0: Sananduva FM, 21 horas e 1 minuto. Boa noite.
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2: 9:15.
3: 17 graus.
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1: 9h32.
2: 17 graus.
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2: 10 e 3,
1: 16 graus.
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4: 16 graus.
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1: 11 horas,
2: 16 graus.
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1: 11:25,
2: 16 graus.

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2: Virou festa.
3: Foi bom, né?
2: Virou festa.
4: Então é isso. Palpitômetro, todo mundo zerou. Parabéns aos envolvidos. Mas vamos fazer o palpitômetro da semana, né?
3: Não, e tem da final ainda.
4: Ah, tem da final, é verdade. Olha. Só...
2: Deu algum problema.
5: Eu acho que está no tóxico.
4: O nome da bandeirinha, cara,
5: tá no tóxico. Olha aí,
4: bugou minha cabeça.
2: As bandeiras aí.
6: Bandeira
4: não, eu botei que ia dar Argentina. Errei.
5: Não, é que você. Como é que você brincou? Você ia ganhar a mesa toda porque só você votou na Argentina campeã. Todos os demais votaram na Espanha.
4: É, não, mas isso no bolão, aquele que a gente faz no GZH do Instagram.
3: Só tu perdeu,
4: só eu que perdi, é isso?
2: Da França, não?
5: Não, aquilo já era a final, mas já foi a bandeirinha da França.
4: Aí, a gente palpitou para Mirassol e Grêmio também, agora que eu lembro. Ó. O Lelê acertou, o Leonardo Oliveira também acertou. Os dois acertaram, 2-1 Mirassol. Eu e o Maurício botamos 1-1, Gabardo 0-0. O Rodrigo botou vitória do Grêmio 1-0, o Adams 2-0. Pedro botou também 1-1.
5: Então não tem...
4: A Kelly Matos botou 2-0 Grêmio.
3: A Kelly botou 2-0 pro Grêmio?
4: Não
3: tendo a zica
2: reserva.
4: Pra enganar. O Cruzeiro não teve.
2: Aquele que botou 0-2 ali.
3: É o Adams. É gremista. É nosso.
2: Conheço desde pequenininho, ranhento.
5: Ah, ele fala com muito carinho de você, do seu filho, que ele é amigo.
4: Ah, devia a mão lá, claro.
2: Ele tava lá em casa todo dia.
4: Olha aqui, ó, vamos lá. Palpitômetro Inter e Flamengo. Vou começar contigo, Nani, já que tá fácil.
3: Eu vou de 1-1, vou tentar confiar no empatezinho do Inter.
4: E Copa do Brasil, domingo que vem.

0: ser derrubado. Eu quero ver os nossos gigantes para cima. 2-1 Flamengo, Inter 1-0.
1: Cláudio Duarte.
2: Olha, cara, eu de mãe de Iná eu não tenho nada. Mas eu vou torcer para que o Internacional ganhe no mínimo de 1-0, até porque esse é o jogo que pode, né, criar uma nova situação. É contra os bons, aí me serve. Tá? Um do outro lado aqui também, esse inimigo aqui, esse aí já é freguês há muito tempo.
1: Tá, e quanto é que vai ser o jogo?
2: É que vai
1: tem que ser
2: o
1: palpite.
2: Eu vou para 1-0.
1: 1-0, 1-0.
2: Goleada de 1-0 nos 1-0 para mim, rapaz.
1: 1-0 é goleada.
2: Não tem. É sofrimento até o fim, cara.
1: Manha gol.
3: Acho que o Flamengo ganha ao natural do Inter aí. Quarto. 2-0. 1-1 no domingo, Copa do Brasil.
1: 1-1 domingo, Copa do Brasil. Vamos mudar a tela. Agora os jogos do Grêmio. Grêmio Bolívar, Sula, Kek.
4: 3-0, Grêmio.
1: 3-0 e contra o Mirassol.
4: No nível do mar vai ser 3-0.
1: E lá em Mirassol, lá no nível do mar.
4: Eu acho que o Grêmio
1: também
4: arranca um empate lá, 1-1.
1: 1-1. Nani, vai dar uma secadinha de leve.
4: 2-1 aqui e o Grêmio perde nos pênaltis.
1: Para, que é requintes de crueldade.
4: E Copa do Brasil, o Mirassol vence 2-1 de novo.
1: 2-1 e 2-1. 2-1 Grêmio lá e 2-1 Mirassol, é isso? Tá.
0: Eu acredito que o Grêmio classifica nos 90 com 2-0 e aqui em Mirassol e Grêmio, 1-0. Sangrado.
1: Claudião.
2: 2-0 já garante a classificação.
1: 2-0 garante aqui, é.
2: Me serve. E o Mirassol, depois do exemplo dos últimos jogos lá que o Grêmio teve, eu acho que é um bom jogo para ir lá e fazer pontos em cima dele. 1-0 lá.
1: 1-0 lá. Levando vantagem para a Arena.
3: Acho que o Grêmio ganha do Bolívar e empata com o Mirassol. 2-0 e 0-0.
1: Muito bem, fechamos o nosso palpitômetro, vou fechar a enquete, deixa eu ver mais de pertinho aqui que o velho não enxerga. 53% diz que a defesa tem que contratar, 34% o ataque e 13% o meio campo. Ou seja, a galera quer defensor para o Inter para fechar a temporada. Então, gurizadinha, vão ter que ir embora, né? Vem chegando agora na Gaúcha. Notícia na hora certa, bom dia, segunda-feira, Claudião, obrigado. Obrigado, Manhã Gol. Obrigado, e, seu Maurício. É na saída agora aqui. Na saída, todo mundo pro lanche. Quer que... Dani, valeu. Você que nos acompanhou, muito obrigado pela audiência, parceria, o Bate-Bola volta domingo que vem, hein? Tem Sul-Americana, tem Copa do Brasil, tem Brasileiro, tudo pra gente tratar na semana que vem. Abraço gigante, tchau!
5: 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Notícia na hora certa, no sinal meia-noite. Defesa Civil estende até quarta-feira o alerta para risco de novas inundações no Rio Grande do Sul. Homem de 66 anos morre após capotamento com um trator agrícola em Marcelino Ramos, no norte do estado. Presidente Lula critica tarifaço dos Estados Unidos contra o Brasil em artigo no jornal Washington Post. Céu nublado em Porto Alegre agora faz 17 graus. Há previsão de chuvas isoladas com possibilidade de temporais e rajadas de vento nas regiões noroeste, norte, nordeste, serra, região metropolitana e litoral norte. 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Trânsito. O trânsito flui bem nas principais ruas e avenidas de Porto Alegre. Segundo a EPTC, não há nenhuma ocorrência em atendimento. Destaque da hora. Um motorista morreu e outras quatro pessoas ficaram feridas em um grave acidente na BR-293, em Capão do Leão, no sul do estado. A colisão aconteceu na noite deste domingo e envolveu um Hyundai HB20, uma Volkswagen Saveiro e uma Toyota Hilux. Segundo a Polícia Rodoviária Federal, o motorista do HB20 seguia em direção a Pelotas e realizava ultrapassagens em locais proibidos. Primeiro, bateu na traseira da Saveiro, que saiu da pista. Os dois ocupantes do veículo tiveram ferimentos leves. Na sequência, o carro invadiu a pista contrária e bateu de frente com a Hilux. O motorista do HB20 morreu no local. O condutor da caminhonete ficou gravemente ferido e a passageira sofreu lesões leves. A Polícia Rodoviária Federal informou ainda que o motorista do HB20 utilizava o cinto de segurança, mas o

0: equipamento se rompeu durante o impacto. 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Notícia na hora certa, volta na Rede Gaúcha a 1 hora. Da redação, Leonardo Martins.
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0: Meia-noite, 6 minutos. Estamos começando mais um Bom Dia Segunda-feira aqui pela Rádio Gaúcha, nesse dia 27 de julho. Agora 17 graus aqui na Érico com a Ipiranga. Bom dia para você ligado aqui na Rádio Gaúcha. Vamos juntos até às 5 da manhã. Com muita informação, a nossa reportagem, previsão do tempo. E é claro também a nossa ronda especial para você de tudo que está acontecendo aqui na nossa cidade, na nossa rua, no nosso bairro, no nosso estado e também no nosso país e mundo afora. Você fica sabendo aqui na Rádio Gaúcha. Obrigado pela companhia. O seu recado chega pelo 99699-5218. E tenho convidados especiais ao vivo aqui na Rádio Gaúcha nesta madrugada, nesse dia 27 de julho. O grupo Samba Feijão com Arroz. É isto mesmo. Vamos fazer um samba aqui ao vivo para você que está na sintonia da Rádio Gaúcha. Está comigo aqui o grupo Samba Feijão com Arroz, o Leandro Martins, o Kleber Gabriel, o Cassiano, também aqui o Rogério Barbosa, a Gisele nos filmando aqui, né, gurizada? Antes de conversar, vamos fazer um samba já direto de saída?
1: Vamos de samba.
0: Qual o samba que tem?
1: Vamos embora. Malandro.
0: Malandro? Vamos lá então.
1: Jorge Aragão.
0: Aí, grande Jorge Aragão.

0: Tá aí, que maravilha. É isso aí, samba ao vivo na madrugada aqui da Gaúcha. Com agora aquele bom dia oficial para todos vocês, começando ali pelo Leandro Martins, dia, vocal e cavaco. Leandro, bom seja bem-vindo, tudo
1: dia,
0: bem?
1: Bom dia, muito obrigado pela oportunidade. É muito bom estar aqui na Gaúcha, a gente que é ouvinte assíduo, né? Ele está sempre escutando esse vozeirão do Drago, que é uma beleza. E é gratificante estar aqui, junto com Samba Feijão com Arroz, que é nosso grupo.
0: Que beleza, tio. Depois tem ali o Kleber Gabriel, que é isso?
2: Gabriel, o que é, né?
0: Se Tantã falar, e voz, percussão, né?
2: Se falar Kleber Gabriel, a maioria não vai saber quem é. Se falar que é mais fácil.
0: Então tá aí, vai ser o que é, né?
2: Quero agradecer também aí a oportunidade, né? A gente está aqui com o nosso Samba Feijão com Arroz. Vamos embora de muito samba hoje aí pra galera.
0: Bom, vamos conversar um pouco aí sobre a trajetória do Samba Feijão com Arroz, de vocês também, né? Cada um dentro da sua área também, como é que surgiu o grupo, há quanto tempo tem, e tocar samba, né? Vamos curtir isso aí.
1: Levar alegria pra essa galera.
0: Cheguem perto dos microfones aí pra gente conversar. Aqui também comigo, Cassiano Miranda, percussão e voz. Cassiano, afina essa voz aí, né, tio?
3: Graças a Deus. Agradece a ti, o samba, agradece a família, tá todo mundo em vibração lá em casa, então só alegria poder compartilhar.
0: Que maravilha.
3: Poder estar aí, né?
0: E a gente pode mandar abraço durante o programa para quem você quiser.
1: Verdade.
0: Liberado aí.
3: Alô, Fernanda, meu amor,
0: te amo. Já fez a média, né, tio?
2: Do dia, meu amor, também te amo, meu bem.
0: Já, vamos fazer.
2: Vou chegar bem em casa, né?
0: Sim, claro, tio. Vai chegar bem, né, tia? A vinhadinha vai estar sendo fogão amarradinha ali, né? Hã? Ali deixei um ranguinho aqui.
1: Com aquele guardanapinho branco, né, tia?
2: Beijinho pra Dudinho, um beijinho pro Jorginho, isso, né, meu filho?
0: Aí. Quando tá tudo de bem, fica o cafezinho, né? O ranguinho tá, né? E não que a gente não faça também, a gente também faz, né? Ao contrário, também a gente faz, né? Exato. Então tudo equilibrado, vamos lá, né, tia?
1: Sim, bora.
0: Brincadeira, tá, pessoal? Brincadeira. Bom, aqui o Rogério Barbosa, percussão e voz. Seja bem-vindo, isso. Rogério.
4: Obrigado. Obrigado pela oportunidade aí da Gaúcha. E cá estamos, né? Família Samba Feijão com Arroz. Tocar um pouco de samba, contar muita história engraçada, contar como surgiu o grupo.
0: Estamos
4: aqui para passar a madrugada aí.
0: Sabe
4: os teus
0: quando
4: ouvintes.
0: Quem conversou comigo no WhatsApp foi?
4: Eu.
0: Tu? Isso. Então tá, foi o Rogério. Ah, exatamente, o Rogério estava comigo conversando. Quando a primeira vez que tu mandou para mim ali, e fazia um tempão que vocês vieram aqui, né?
4: Faz.
0: Isso. E daí, quando ele mandou o nome do grupo, né? Me recordou. Um bar antigo e famoso, Assis Brasil, que era arroz com feijão, que era o contrário.
4: Isso. Aperta o triângulo.
0: Isso mesmo. Exatamente, acho que tinha música ao vivo, baile, tinha essas coisas todas assim, né? Foi antigo, durou um tempão.
1: Tu sabe que as pessoas até às vezes confundem as pessoas mais antigas que conheceram o bar, restaurante, né? Não. Mas é genuíno, né? Feijão com arroz é genuíno, isso, que a gente tem ali.
0: É a comida
1: isso,
0: do...
1: Isso, é o prato que a gente tem, né?
0: É o prato do brasileiro, né? Feijão com arroz, né?
1: Bem feitinho, alimenta bastante gente.
0: A saladinha, um legume quando dá, isso, né? E a mistura também quando
1: misturinha,
0: dá, né?
1: Misturinha quando dá.
0: Né? A mistura, a gente sempre gosta, uma boa mistura, né? Muitas vezes, né? E a gente é meio malabarista, né? Se pegar nossa minha infância, na infância a gente fazia o que dava, né? Sabe que tinha, às vezes tinha carnezinha, senão tinha lá uma moela, coisa assim, né? Ou se não era um ovinho, vai indo, né? Tia, a vida é isso.
2: Um ovinho com arroz e feijão,
0: Deus livre, né?
2: Tem o seu valor, né?
0: Livre. Mas, e dizem que é o prato perfeito, as nutricionistas, né? Falam que é o prato perfeito, né?
4: É verdade.
0: Arroz, feijão, salada, legume e um pedacinho de carne, uma proteína, né? Ou carne, ou ovo, independente, né? É o rango do brasileiro, né?
1: Isso aí.
0: Exato. Rango do brasileiro.
4: Transborda a brasilidade.
0: Sim, a nossa videomaker, a Gisele Nunes, está aqui também nos filmando, tirando foto. Fica à vontade, isso é gente bonita, né? Magro,
1: tu viu?
0: É, exatamente, não, né?
1: Passa um Photoshop, nós saímos tudo bonito.
0: Eu estou postando aqui no Instagram, que a gente postou a chamadinha de início do programa. E, Gisele, me ajuda aqui, qual que é o... Ah, sumiu aqui. Qual que é o formato ali do Instagram é Samba Feijão com
1: Samba
0: Arroz.
1: Feijão com arroz.
4: Samba Feijão com Arroz.
0: Hã?
4: Samba Feijão com Arroz.
0: Direto, né? Samba Feijão com Arroz. Isso. É uma panelinha ou é
4: uma panelinha.
0: Então eu vim aqui, ó. Samba Feijão com... Vou botar aqui feijão, que eu postei um videozinho. Né? A gente iniciando aqui o programa. Vai ver, aparece panelinha essa aqui, né? Então tá.
5: Porque tem eu dando uma sambadinha ali.
0: Bah, ficou não, bonito.
5: Me perdoe ficou quem bonito, samba, bom. Me perdoe dançarinos, assim, eu não tô a ideia, né? Mas é pra gente fazer um contraponto com o Gossen.
0: É isso aí.
5: E eu curti, ele mandou um videozinho sambando também.
0: Ah, é?
5: É, mas mandou sambando numa escola de samba lá, né? Com uma passista, eu acho que era, né?
0: Sim.
5: Então daí não vai nem chegar perto, mas eu fiz ali fiz um passinho.
4: Claro. Fiz a tua parte.
5: E fiz a minha parte. Gosto.
0: Ele tem a escola dele lá e tu tem o grupo. Sim. Daqui, né, tia?
5: Quando quiser participar, Gossen, fica à vontade, sabe que o Gossen, Gustavo Gossen, é nosso homem do samba.
0: Sim, essa besta, né? essa besta.
5: Ele que acompanha as escolas de samba, né, as agremiações, faz as reportagens, está sempre atento a tudo que está acontecendo. É a porta, na verdade,
0: é o homem carnaval.
5: A voz do samba. Isso. Na nossa... Aqui, Rádio Gaúcha GZH, Gustavo Gossen.
0: Gustavo Gossen.
5: Grande Gossen. A gente é da escola do Cláudio Brito.
0: Ah, isso. Baita vertente. É a
5: escola do Cláudio Brito. Bom, vamos falar sobre o grupo. Bom, pessoal, só para deixar claro, 996995218, para você mandar o seu recado, até para os meninos também, tá bom? Posso chamar de meninos, são mais novos que eu. Ah. Né? Para mandar para os meninos recados também. Dia que você está escutando, onde está, o que está fazendo. Também lá no Instagram da Rádio Gaúcha, @RadioGaúcha, e no meu Instagram, @MarceloDragoOficial. E detalhe também, a gente vai tocar samba, mas tem muita informação junto aí nessas uma hora e meia, duas horas, que a gente ficar aqui conversando, trocando uma ideia e tocando um samba nesta noite, nesta madrugada, desta segunda-feira, porque já virou ali a meia-noite, então a gente sempre fala, né, no Bom Dia Segunda-feira. Como é que começou o grupo? Qual foi? Quanto tempo tem o grupo?
4: O grupo está... Recém fez 2 anos, tá? Uhum. O grupo é super novo, o projeto é novo. E o grupo tem uma história muito inusitada, muito engraçada.
5: Estou escutando aqui, só estou.
4: Nós estávamos um dia ali na... A gente é da Cidade Baixa, somos oriundos aqui.
5: Sim.
4: Somos vizinhos. Pô, legal. Somos todos aqui da Cidade Baixa. E aí estávamos eu, o Leandro, o Kleber e o Renato Fagundes, também, que é bem conhecido.
5: Uhum.
4: Aí estava conosco e aí tivemos a ideia de fazer algo juntos, né? Bom, a gente podia se juntar para tocar, fazer alguma coisa juntos. E o engraçado dessa história é que nós todos somos do estudo do violão. O instrumento de origem da galera aqui é o violão. E aí rolou a brincadeira, né? Pô, mas como é que a gente vai fazer? Vai todo mundo tocar violão? Vai ser um quarteto de violões, né? E aí a turma falou, não, cara, vamos ter que fazer um samba, tem que fazer um negócio descontraído, tocar uma brasilidade aí, né, bem solto, sem... Vamos
0: tocar
4: sem,
0: o que gostamos, né?
4: Sem compromisso, né? E aí surgiu assim, cara, por incrível que pareça. E como a rapaziada aí não vem, né, da origem do DNA do samba, a gente simplesmente se adaptou aí às posições novas e a coisa foi acontecendo. Tem uma mística, né, guris? Tem uma história, eu... costumo dizer para os guris, cara, tem alguma coisa no céu que abre portas e faz esse projeto acontecer. E a gente começou a tocar no AG1 Panqueca Bar, que é um panqueca bar que tem ali na Vieira de Castro com a Venâncio.
5: Sim.
4: E a gente começou a tocar ali. E a minha tia, Patrícia Barbosa, que inclusive está nos escutando.
5: Patrícia, um beijo, tia.
4: É a responsável, a nossa madrinha aí. Responsável por essa bagunça, porque ela simplesmente ela financiou o grupo, né?
0: Nos abraçou.
4: É, ela empenhou uma grana aí, a gente comprou os instrumentos, comprou o equipamento de som e começou a tocar para pagar a dona Patrícia. E as coisas foram acontecendo, Drago, de forma natural, assim. O grupo tem uma energia bacana, né? Tem as suas características, que são os vocalizes, né? Sim. Todo mundo canta, então quando a gente começa a cantar as músicas, né, por mais simples que sejam, a galera toda canta os coros, a gente vai dividindo as vozes, né? Por hora o Leandro canta, por hora o Kleber canta, o Cassiano, eu. Também tem o Vinícius Lima, que hoje não pôde estar aqui, o Léo Reis, né? O batera, o nosso Marcelinho Chechel. Então é isso, esses são os diferenciais aí do grupo. E a coisa foi acontecendo assim de forma natural. Foram nos chamando, o pessoal ia lotando ali a esquina. E hoje o Feijão tá por aí, graças a Deus, tocando.
5: Vocês têm algum local mais específico que vocês tocam toda semana, todo mês? Ou...
4: Nós temos hoje uma data semanal, que é ali no Complexo Artes, na Cidade Baixa, na Lima e Silva. Do lado do Zafra, Lima e Silva.
5: Sim.
4: É uma galeria ali, Complexo Artes. 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
4: 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O samba inicia às 17 horas. Mas ali 15, 30, 16 já tem um esquenta, o set line.
5: Todo
4: já...
5: domingo.
4: Todo domingo. É, a única coisa que cancela esse samba aí é o tempo, né?
5: Sim.
4: Previsão do tempo. Se não, todo domingo a gente está por lá. Quiser conhecer o
5: aberto
4: feijão.
5: Aberto ao público?
4: Aberto ao público. Porta ao público.
5: Só chegar.
4: Só chegar. Local... Entrada franca, não paga nada para entrar.
1: Local maravilhoso, tem segurança, tem acesso fácil, é muito legal. Todo mundo abraça todo mundo. É um complexo incrível. É bom. Tá convidado o Drago pra te ir lá domingo.
5: Com certeza. Puxa,
1: chega lá e vamos fazer um samba e tu
5: tem
1: dança.
5: Shopping, tem shopping, tem uma alternativa.
1: Tem petisco.
5: Tem tudo.
2: A gastronomia é muito boa lá.
1: Gastronomia espetacular.
4: É uma alternativa incrível, né? Quem quiser hambúrguer, tem pizza, tem shopping de todos os tipos, né?
1: Crepe. Tem tudo. Verdade. Tem um brechozinho ali às vezes também, mais cedo.
4: Convidados.
1: Tá convidado o Drago.
5: Como é que chega o nome da galeria?
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5: Complexo.
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5: Tá, já tá botando A-R-T-S aqui, ó.
4: Aliás, agradecer aí, né, ao comércio local ali, porque formaram um condomínio ali para conseguir levar o samba feijão com arroz.
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5: Já estamos aqui.
1: Agradecer a galera lá do condomínio, todo mundo que nos abraça sempre que a gente está lá. 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
4: Cara, o pessoal é fantástico, né? 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
5: Quer dizer, as pessoas, pô, num domingo, o que eu vou fazer domingo, né?
1: Artes.
4: Exatamente.
5: Mudar um... Vocês todos vêm do samba, ou são originais do samba, né? Isso é que é legal, essa história eu acho
4: o Cassi, né?
1: Acho que o Cassi
4: Cassiano Miranda, sim, aqui tem o DNA.
3: Cassiano,
5: chega mais perto, Cassi, do
3: meu ponto. Desde casa, desde, sei lá, 5, 6 anos de idade, meus tios, fundo de quintal. E sabe como é que é, né?
5: Sim.
3: Churrasco, domingo, família reunida. Quem é que é os primeiros a almoçar? São mulheres e crianças,
5: sim,
3: né?
5: Sim.
3: E aí era o meu parque de diversões, porque eu era o primeiro a almoçar e tal.
5: Sim.
3: Meus primos. Aí eu chegava na sala, meus tios tudo já almoçando. E aí eu chegava na sala, estavam os instrumentos todos à disposição.
1: Aí deu.
3: Aí minha mãe viu um dia, Cassiano, sai daí, Vilma. Meu irmão dela, meu tio, né, falando.
5: Sim.
3: Vilma, espera, olha ali. Ele não
1: bagunça.
3: Ele toca corda por corda, ele toca. Ah, então deixa.
5: Boa, tchê, que maravilha. É isso aí, as histórias, né? E vocês aí, ele veio do samba, e tu?
1: Eu
5: falei com o Cassiano, agora com o Leandro.
1: Eu tenho samba na minha família também. Minha família também tem samba. Minha mãe foi presidente de uma escola de samba. E em Dom Pedrito, até esse ano ela vai ser homenageada lá.
5: Isso,
1: esse ano ela vai ser homenageada
5: campanha.
1: Por um bloco lá. Não esqueci, Liberdade, alguma coisa. Mas a minha mãe tinha uma escola de samba, eu participava de samba e tocava samba também. Mas eu comecei a tocar mesmo nativismo, né? Comecei a entrar nessa vida assim, tocando música nativista.
5: Mas, bom, Dom Pedrito, campanha.
1: Mas o samba sempre está junto. Quando a gente se reúne, sempre tem um samba. Sempre tem um samba antigo. Sim. Lá de nego velho.
5: Tem uns gadinhos lá no campo? Lá,
1: né? Não, que nada. Não. Tem gato, bastante. Gato tem bastante.
5: Terra de criador,
1: gato,
5: gado, né?
1: Gato tem bastante.
5: Tá escondendo o jogo de vocês, tá? Tem umas terras lá.
1: Meus velhos são sambistas.
5: Uhum.
1: Eu tinha um bar em casa lá que rolava muito samba, muito. Sim. Samba antigo mesmo. E daí tem essa veia do samba, a gente toca samba e faz samba também, né? E depois que a gente teve essa ideia aqui, quando eu morei em Manaus, eu fazia parte de uma banda de samba também. E daí, quando a gente montou a banda, eu tocava banjo, vou pro cavaco. E daí o Rogério, eu toco não sei o quê. E a gente foi se escalando, assim, cada um foi pro um lado. E agora eu tô aqui, tocando cavaquinho.
5: Dom Pedrito, terra do gado, na verdade, isso, né? Isso. Mas também de pastagens e outras. E
1: vinho também,
5: Guatambu,
1: agora.
5: Guatambu, né?
1: Guatambu,
5: exatamente.
1: Isso,
5: vinho Guatambu, que já era uma famosa com gado e depois
1: sim.
5: Lançou lá a vinícola e tá bombando, tá?
1: Isso.
5: Tá com os vinhos premiados aí.
1: Do Hereford, né?
5: Isso, exatamente.
1: Guatambu era percussor
5: do Hereford. Carne boa pra caramba. Pô,
1: Deus livre.
5: A faca nem faz força, né,
1: não,
5: cara?
1: Não faz força. Não, mano, aquele teu churrasco de hoje em dia era um troço diferenciado. Eu vi.
5: Ah, tu viu?
1: Eu vi. Não era.
5: Que o segredo...
2: Não é pra qualquer rotina.
1: Não era qualquer.
5: Qual é o segredo da boa carne? Dois principais segredos da boa carne. É tu ser amigo do açougueiro e amigo do garçom da
1: churrascaria. Sim,
5: esse é o princípio, não é? Escolher,
1: não é?
5: Não, não. Amigo da
1: Tem que ter as manhas, né?
5: E ele é
1: e nosso... uma faca boa também,
5: e
1: uma né?
5: Faca boa, faca claro. Boa. E é nosso ouvinte, então ele fica, ah, não cheguei lá, senão dragou. Não, beleza, beleza. No ponto, né? Isso. Ponto menos. Ah, esse ponto aí. Menos. Parece bobagem, né? Ah, seu, né? Frescura. Não, um pontinho só pra...
1: Já vão mandar um abraço pros açougueiros, né? Que não servem muito bem, né? Muito. Os caras que já sabem, ó, aquele ali é o Drago. Ah, vou pegar, pegar um negocinho macio pra ele, que hoje de noite ele vai me mandar um abraço.
5: Sabe que a churrascaria Brasão na Zona Sul ali é muito boa. Porque é, eu gosto muito de carne, acho que todos nós quase praticamente, né? A grande maioria gosta de carne. Só que churrascaria raiz aquela, sabe?
1: Sim.
5: Aquela coisa da, né? Aquela cor de madeira, que o garçom, né? Aquela coisa...
2: Rústico, né?
5: Rústico. Uhum. Eu gosto de churrascaria rústica, sabe?
2: Eu também.
5: Eu tenho essa coisa assim, ah, tem a gourmet, beleza, é legal, né? Mas eu gosto dessa coisa rústica, que o garçom na lista, bobeia até pinga nessa calça aqui, um negócio.
1: Né? Coisa boa.
5: A Brasão na Zona Sul, assim, tá demais ali. Um abraço ao Adair, Adair, lá da Brasão, lá, que me atendeu muito bem, a pessoa que estava com a gente lá. E tem um menino também que tá no, que eu botei no Instagram ali, que tava, que nos atendeu. Esqueci o nome dele aqui, deixa eu só pegar certinho para dar um abraço para ele também. Pô, foi o garçom que, né, que fez toda a mão, né, tchê? O garçom que fez toda a mão lá, que tava levando aquela carne maravilhosa, ver se eu lembro o nome dele aqui, ó, que é o Silvini, o Silvini que tava lá com a gente. Pessoal, eu vou continuar aqui na roda, na volta, né, da, e agora o Leandro,
2: Leandro foi ele.
5: Tá, desculpa, o Kleber então, cara, isso,
2: que é? Eu, na verdade, eu comecei no samba, né, eu sou de São Gabriel.
5: São Gabriel.
2: Até um abraço pro Marcel da Coab.
5: Sim.
2: Um baita letrista, compositor. E eu cantei também em escola de samba, em carnaval lá. Cantei sambas do Marcel, inclusive. E tive, a gente teve uma bandinha de pagode quando era gorila. Meu pai era músico. E aí meu pai chegou pra mim lá em casa com um cavaquinho. No tempo era livrinho. Diz ele, ó, toma. Não tem dinheiro pra te fazer aula. Te vira com esse livrinho.
5: Pô, mas eu também. Muito comprei aquele. Como é que eu tinha uns nomes?
2: Exato. E no final livrinhos, tinha umas músicas, né?
5: Isso,
2: né?
5: Isso.
2: É. E aí comecei. Mas eu aprendi, assim, alguns acordes, assim, só. E os guris. Vamos levar aquele um neguinho lá pro samba. O Amaral, os guris lá. Um abraço pra eles. E os guris. Vamos lá num samba lá. Eu falei, cara, eu mal sei tocar isso aqui. Não, mas é. Lá é só. É isso aí, a galera vai cantar junto. E eu ia. E aí depois eu fui morar com um irmão meu, o Vinícius Witt, Chicão. Um abraço pro Chicão. E ele dançava em invernada. E aí eu comecei a dançar invernada. E nisso eu tocava, como eu tocava percussão já nos pagodes, eu ia pros festival de nativista, fazia percussão pra galera. E aí num ensaio lá, os guris, mas até que esse nego é meio afinado, não quer cantar. Falei, vamos. Comecei a cantar em festival nativista.
5: Sim.
2: Fui pra música gaúcha, mas sempre ali, um pouco de tudo, né? E aí hoje a gente tem o projeto Samba Feijão com Arroz, tem o nosso projeto Comparsando também, que é da música nativista que a gente toca. Então eu gosto de música boa. E a gente, graças a Deus, nosso projeto tá andando muito bem, né? Muito obrigado. As Feijoetes, um abraço pra galera, né? Que tá sempre fazendo.
1: Um abraço pra essa galera. Estão desde o começo com nós.
2: Desde o início com a gente.
5: Feijoetes é bom.
2: Feijoetes, cara. É verdade, tem um fã-clube. Foi elas que colocaram esse nome, né?
1: Isso, foi elas mesmo.
2: Tem um fã-clube de
5: feijão, hein? Tu sabe que eu sou urbano, Porto Alegre, mas eu comecei aqui na empresa, na Rádio Rural.
1: Isso,
5: então, 10 anos ali na Rural, e daí que eu acabei me integrando com o mundo, né, da música gaúcha, o nativismo, né? Essa galera toda, né? O Elton.
1: Bah, que saudade.
5: O Marenco, né? O César e o Rogério, a Xana mesmo.
1: Isto.
5: Né? Todo esse pessoal, né? Desde o Rui Biriva, que já faleceu, né?
1: Exato.
5: Né? Xana Quevento, foi uma turma por 10 anos, a gente esteve junto ali. Com o Lebucci também, o Evandro Lebucci, né?
2: Lebucci, aham.
5: Então, ficamos ali. Daí que eu conheci. Eu até dancei em invernado quando eu era mais jovem, né?
2: Uhum.
5: Mas na folia mesmo, né? E depois ali eu conheci a fundo ali o que é, né? A história da nossa música também.
1: Ah,
5: eu fico feliz de vocês dois no samba aí, né? E também tem essa veia dentro da música nativista.
1: O samba,
5: né?
1: O samba, acho que está na grande maioria da galera.
5: Sim,
1: aqui no sul,
5: eu, né? Não.
1: É, não é só do Rio de Janeiro, as pessoas. Ah, não, o samba,
5: eles
1: não.
5: Ficam até espantados, né, Tiago?
1: Não, claro. Ah, eles,
5: samba no sul,
1: isso, né?
5: Toda essa vertente.
1: Verdade.
5: Né?
1: É.
5: Os caras ficam assim, né, Tiago?
1: Quando eu tocava em Manaus lá, eu falava que era daqui, os caras não acreditavam.
5: Uhum,
1: meu irmão também tocava percussão junto.
5: Sim.
1: Assim. E a gente tinha uma banda bem legal, assim. E era a cara do... Era que nem um feijão, assim. A gente tocava samba raiz, a gente tinha uma galera boa, assim. Era bem legal.
5: Eu sei que os dados estão desatualizados, né? Mas em função do Príncipe Custódio, toda aquela história,
1: sim,
5: né?
1: Sim, verdade.
5: A maior matriz africana, né? No Brasil, de praticantes... É aqui no Rio Grande do Sul. Não, parece inacreditável, né? Parece inacreditável, né? Mas a gente tem isso na nossa vida.
1: A gente tem isso, esse xerengo-dengo.
5: Sim, é espetacular. E é único, assim, acho que o nosso samba eu digo assim, tem um jeito diferente, como tem o nosso rock gaúcho, né? O nosso samba gaúcho ele tem uma coisa.
1: E a gente tem bons representantes aqui, né? O Lupicínio, que é um cara que escrevia muito e tem bastante obras por aí. É um mestre daqui, que é nosso aqui, né?
5: E tem que reconhecer que, falar do nosso carnaval, né? Nos últimos anos tem melhorado, né?
1: Tem, é bonito também.
5: Eu tenho frequentado os últimos quatro anos, acho que 3 anos especificamente, lotado. Com parte, né, das arquibancadas gratuitas, muita gente querendo entrar sem conseguir, porque
1: sim, porque mais, é bastante contingente,
5: isso,
1: né?
5: Muita gente, sem nenhum problema, tudo organizado, então tem que reconhecer que deu uma melhorada muito, sim, grande no nosso carnaval.
1: A gente exporta bastante matéria-prima daqui.
5: Sem dúvida.
1: Claro. Portas-bandeiras, mestres-salas, cavaquinistas, cantores, primeira, segunda, terceira voz, surdo. A gente tem muita gente boa aqui.
2: Muita gente boa
1: que está lá no Rio. Diretor da harmonia, os caras que estão lá no Rio que a gente nem sabe. E o cara, nosso vizinho, está tocando aqui e o cara não sabe.
5: Eu estou torcendo que o nosso samba aqui, o nosso carnaval, melhora ainda mais, cresce ainda
1: vai
5: mais.
1: Melhorar,
5: ainda
1: vai melhorar, vai
4: ser. Eu não sei se vocês já repararam uma coisa, mas eu tenho enxergado muito samba na música regional,
1: sim,
4: mesmo.
1: Sim,
4: né?
1: Sim,
4: se pegar ali a rapaziada ali do Quarteto Fronteira, Carqueja, ali por Livramento.
5: Os elementos, né?
4: Sim, exato. O pessoal está tocando muita vaneira, que a célula é binária, também célula de samba, e usando instrumentos, né, de percussão do samba ali.
5: Uma coisa que me chama a atenção, percepção minha, tá? Não tem ido tanto, tá bom? Percepção minha. Mas todo lugar, né, seja lá no Arts, né?
4: Isso, Arts. Arts.
5: No Instagram é Arts Poa, tá, pessoal?
1: Isso,
5: Arts Poa. Arts, porque tem essa quebradinha no nome, assim, né? Arts Poa. Então, para quem... Porque eu sempre acho legal dar o Instagram.
1: Isso, é bom.
5: Porque aí as pessoas conseguem...
1: Arts Poa.
5: Arts Poa, tá? Então,
1: consegue
5: tem
1: chegar
5: essa,
1: lá.
5: Tem essa quebradinha na língua ali, mas é Arts... Deixa eu pegar aqui certinho, ó. É Arts Poa, tem um negocinho preto ali, então Arts Poa. Eu acho legal porque todo local que tem feito samba, tá, tem lotado.
1: Sim.
5: É impressionante. Até se torna para alguns locais um problema para resolver, como resolver tanta gente se junta. Eu não sei dizer o local ali, mas ali na esquina da Cavalhada ali, sabe? Tem um local ali que tem umas canchas de futebol ali. Eles têm feito um samba ali, tchê.
2: Perto do Burger King ali, né?
5: É impressionante, né, tchê?
3: É a Prime.
5: Aquilo ali lota de uma maneira.
2: Ali é muito bom, ali.
5: É impressionante, assim. E outros locais que eu tenho visto, assim, que começa a fazer um samba, lota, assim. E naquele formato que eu acho legal, tá? Tem o formato de show, que tu fica na frente, que é o formato que tu fica na... Tipo
1: na roda,
5: ilha,
1: de samba,
5: né?
1: Roda de samba mesmo.
5: Eles fazem muito lá no Rio, eles têm feito muito isso, né? Até São Paulo, na roda de samba. E eu fico feliz com isso, assim, porque eu olho assim, pô, que legal, tia. Isso aí é bom para todo mundo, bom para quem tem o espaço, para comercialização e para vocês que são músicos. Porque sabe que não é uma coisa tão fácil. Sabe que a galera de qualquer segmento, ela tem que ralar muito, né?
1: É verdade.
5: Para conseguir espaço, conseguir viver da música,
1: exato,
5: né? Porque tu precisa viver do teu trabalho, né? Eu acho que a gente, todos nós, quando temos aí uma profissão que nem de vocês, há muitos anos, tem que ser paralelo, ter a profissão e cantar,
2: mais,
5: né?
2: Exato.
5: Senão não consegue manter,
2: não,
5: né?
2: Não consegue dar conta.
5: Até virar a chave, né? Conseguir virar a chave. E no Brasil, tu sabe que não é fácil virar essa chave, né? Não é uma coisa tão simples, não, né, tio?
3: A persistência.
1: Mas nós temos no sangue a persistência, né?
3: A persistência
1: ativa no sangue, já vem no DNA, já.
3: O estudo.
1: Isto.
3: Se procurar.
1: A busca, né?
5: Sim.
3: Ser obsessivo mesmo, aquela obsessão, né?
5: Antes de chegar, depois de conversar ali com o Cassiano e com o Rogério, vamos tocar mais uma, né? O que a gente vai escutar? Pode explicar aí pro nosso ouvinte qual o samba que é, de quem que é.
4: A gente podia fazer agora a linha de frente. Pode ser?
1: Bora.

0: Que maravilha! Que baita samba! Ô, Rogério, qual é o nome de samba mesmo?
1: Isso aí é Linha de Frente.
0: Linha de Frente,
1: e o autor é Criolo.
0: Criolo.
1: É, samba que maravilhoso.
0: Samba. E caiu bem pra tua voz, hein? É. Ficou muito legal. Isso aí, tchê. Caiu muito bem pra voz do Rogério. Parabéns aqui, ó. Boa noite, Drago. Assim não dá, né, tchê? Vou comer feijão com arroz e sambar, né? Aqui, a Marlovo e Luiz Fernando aqui com a gente, mandando esse recado gostoso nesta madrugada aqui. Que maravilha. Muitos recados aqui da nossa audiência. O pessoal mandou áudio. Eu não consigo escutar o áudio agora, pessoal, que estamos aqui ao vivo, mas eu vou escutar depois. Noeli Premaor de Bento Gonçalves, enólogo, homem também que está curtindo aqui o nosso samba, meu amigo grande Noeli. Bom dia, Dragos de Cachoeirinha. Eu escuto a Rádio Gaúcha todas as noites. Sou Diego da Silva, Carlos de Cachoeirinha. Sou músico também. Que beleza. Pessoal, quero só fazer um pedido para vocês aqui. Justamente isso. Para quem está na nossa sintonia, é para seguir lá. Samba Feijão com Arroz. Deixa eu pegar aqui. Samba Feijão com Arroz. Vamos ver se eu pegar aqui. Vamos ver, abrir aqui, Samba Feijão com Arroz, e também para entender lá, Artse, né? Artse Poa. Artse Poa, deixa eu ver aqui, Samba Feijão com Arroz. Deixa eu ver aqui também, só botar aqui, porque daí eu consigo ver se o pessoal está entrando. Então, quem não segue ainda, Samba Feijão com Arroz, fica a nossa dica aí para acompanhar os meninos que vão colocando lá, com certeza, onde vai ter show. Né? Se domingo vai ser cancelado ou não por causa da chuva, é o pessoal acaba acompanhando assim, acho que esse é o processo. Né?
1: Toda quarta-feira sai a nossa agenda, Drago. Tá, o pessoal que acompanha aí quer saber por onde é que está rodando.
0: Sim.
1: O feijão.
0: O que que tem de novo aí agora? O que que é o próximo passo além de domingo?
1: Bom, a gente tem, eu não estou com a agenda aberta, mas a gente tem 989 bar na Zona Norte.
0: Isso. Né? Então abre aí, tem tempo, dá para abrir porque... Né, para o pessoal poder anotar. Aqui, então, o Diego, vá seguir os meninos lá. Então, Samba Feijão com Arroz é uma panelinha, tá? Sou de Manaus e participei da banda. Ô, oh, maravilha! O Anderson Arnold, é isso?
2: Porra, isso aí.
0: Essa é a pronúncia?
2: É isso aí.
0: Arnold. O Anderson tá aqui mandando um abraço lá de Manaus.
2: Abaixadinho.
0: Que beleza, hein? Vai longe. Eu tenho parente lá em Manaus. Bom dia, ótima semana para todos. Grisa Vigilante da Universidade Federal de Santa Maria, curtindo aqui o Fábio Goulart de 3 de outubro, lá do da Coab. Alô, São Gabriel, tá aqui. O Fábio aqui, ó. O Drago, ouvindo a Gaúcho, o pessoal aí falando da minha terrinha, Dom Pedrito, tô mais faceiro que ganso em beira de taipa, tchê. Altair.
2: Quem é?
0: Altair de Canoas. Essa é boa, né, tchê? E faz um barulhão esse bicho, né? Meu Deus do céu. Eu tive um
2: ganso chamado de alarme, Chachá. Que você chama,
0: né? Isso, exatamente.
2: Ganso sinaleiro.
0: Faz mais alarme,
2: né?
0: Que cachorro.
2: Sinaleiro, né? Isso, sinaleiro, ganso
0: eu,
2: de alarme.
0: Eu tive um Chachá, acho que tinha 1,5 metros, eu acho, assim.
2: É maior que o Rogério.
0: Sim, maior que o Rogério.
1: Tranquilamente.
0: Tranquilamente. Só que ele atacava as pessoas. O Chachá atacava. É pior que cachorro. Os cachorros tinham medo dele.
3: Uma pegada dos gansos.
0: Sim, e ele vai no olho, né? Tem os maldosos,
2: sim,
0: né?
2: Cara? Maldoso,
0: e o Chachá era maldoso, sabe? Um ganso, ninguém entrava no pátio.
2: Mas deve ser da estatura que o Rogério também.
0: Mais ou menos.
2: Ele é meio brabão.
1: Aqui tem gente que tem que entrar de noite.
0: Tem um lugar novo no samba, no bairro Medianeira. Rua Saudável 133, Samba Raiz, muito bom os domingos, lotado, João Pedro. Olá, tem um ouvinte nosso que faz um samba, sabe aonde?
1: Obrigado pela dica, João.
0: Que faz ali no Mercado Público. Um sambista, agora esqueci o nome dele aqui.
1: É
0: happy hour.
3: Ele tá rolando mesmo um samba.
0: Isso,
3: ali.
0: Né? Acho que é umas 2 horas só, sabe? É só o happy hour ali, mas é legal. Né? Não sei, é no, na sexta-feira. Na sexta-feira do Mercado Público. Que é um lugar interessante, né? Bem no centro da cidade. Aqui, ó, quem mandou aqui, olá, Drago, tivemos uma aula de futebol. Estou na sintonia do programa. Se possível, pé para tocar. Pessoal, a gente não combinou pedir música, tá? Eu vou só jogar aqui, mas sem compromisso. Valeu. É conversa de botequim, tá? É, a gente acabou não, porque a gurizada tem que, como se diz assim, ensaiar, ver, né? Ó, a percussão, dadadá. Aqui, então, é Artse Poa, é isso aí.
2: Artse Poa.
0: Ele botou aqui, ó, Artse, é isso aí, Artse Poa. Isso. Aqui de Caxias do Sul, se possível, pé para tocar e conversa botequim. Já pedi para a gurizada ali, tchê. Isso aí, vamos mandar o Pix aí, é só depositar.
2: Isso.
0: Olha lá, não, brincadeira.
2: Um beijão pra toda a galera do Arts lá. Um beijão também pras nossas feijoetes, essas meninas que estão sempre, desde o começo, conosco. Elas estão sempre lá.
1: São muito de fé, né?
2: São de fé
0: outra
2: mesmo.
0: Coisa que é legal com o Sam é uma feijoada. Falou feijoetes, né?
1: Mas isso, é verdade. A gente faz muita feijoada, inclusive. Inclusive, uma vez por mês, a gente está lá no DC Navegantes.
2: Verdade.
1: No Mulibuli.
2: No Mulibuli.
1: Feijoada maravilhosa. Mais de sete tipos de feijoada.
0: Qual é a próxima? Já tem a data?
2: Já temos a data.
0: Então, manda aí, tia. Você
2: está convidado também.
0: Beleza. Que eu tive um convite esses dias, acho que faz um mês atrás ou dois, eu não consegui, fiquei com dor no coração. Jorge Aragão fez uma feijoada em Canoas. No shopping lá, sabe? No shopping Canoas, lá no... acho que é no shopping do Bourbon, não sei, né? Aquele shopping famoso lá. E eles fizeram um evento com Jorge Aragão. Feijoada com Jorge, sabe? E foi um sucesso, mas eu tinha trabalho naquele dia. Eu não consegui, mas fiquei com uma pena, com dó.
1: Vale muito a pena.
2: Porque não, agora tu não perto. Foi na feijoada do Entendeu? Jorge Aragão, Jorge, tu vai na feijoada do feijão.
0: Feijoada do feijão. Que você não tem noção, porque eram poucas pessoas.
2: Que
0: não
2: dia
0: era,
2: a gente vai estar lá?
0: Não era aberto, era uma... Mas acho que era pra 100 pessoas, coisa assim, né? Nós ia ficar junto com ele ali, né? Foi uma coisa bem intimista, assim, né? Bah, me doeu o coração. Tudo bem, faz
1: uma
0: parte,
1: outra feijoada muito boa ali na Santana, ali, mas eu só vou dar o nome do bar quando ele voltar a nos chamar.
0: Verdade. Tá certo, né? Não. Tem toda a razão.
1: No Felipe, um abraço.
2: É verdade, Filipão, beijão.
0: A gente tem que preparar, eu não vejo muito isso, tá? Samba com vinho, pô.
2: Verdade. É, baita ideia, hein?
0: Isso, eu sou sommelier, você me acompanha, sou sommelier, então samba com
2: samba
0: vinho.
2: Samba com vinho, arroz feijão.
0: Baita pedida aí, ó. Deus, vem. Aqui o Luciano de Morro Grande, de Viamão, nota 10, que legal, parabéns, Drago, valeu, obrigado, meu amigo. Esse grupo tem história, eu faço parte com carinho. Adriana Feijoete.
1: Adriana, maravilhosa, estava de aniversário, inclusive, essa semana.
0: Parabéns, padre.
1: A Adri nos acompanha desde o primeiro samba. E a gente sabe que a gente tocou em Caxias, na casa. Caxias não, desculpa, Gramado. Na Casa Oliva. E ela foi. Kika também está sempre junto, Maria Tereza. Pô, as gurias são demais, Úrsula.
0: O Parque Oliva de Gramado, né? Não, Casa Oliva não.
1: Casa Oliva é Gramado. Casa Oliva é Gramado.
0: No parque, né?
2: Isso.
1: A gente tocou no carnaval lá, cara. Maravilhoso lá.
2: Bonito lá.
1: E as gurias foram, né?
0: Sim.
1: Adri, Kika, é isso aí. Beijão pra vocês, vocês são demais.
0: Isso é interessante. Parabéns aí que vocês comentaram, porque o Olivas, ele tem feito vários eventos, tá? Isso é de todas as vertentes.
2: Verdade.
0: Eles têm lá um Sunset também, que é muito famoso, né,
1: tio? Muito bonito.
0: Isso mesmo. Isso. O André Bertolucci.
1: Isso.
0: Os dois Andrés. Os dois Andrés.
2: Aí, né? Hein?
0: Tem o André, que é o da assessoria, que é meu grande parceiro, né? E o André Bertolucci, que é o responsável lá pelo Lagar, né? Ele é o lagarelo, é o especialista em azeite de oliva, né? Que muito toca bom lá o projeto. Um abraço ao pessoal do Oliva. Eu estive lá há pouco tempo.
2: A gente tocou ano passado lá, fizemos um carnaval bonito, tinha gente bonita.
0: Que lugar legal,
2: gente,
0: né?
2: Muito
0: que
2: bonito,
0: lugar
2: né?
0: Legal, tio. Bah, só o caminho até lá já é legal, né?
1: Já é lindo.
0: Parece que tá no outro lugar,
2: né? É uma ilha da magia, né?
0: É, né? Só o caminho já deixa a gente feliz, né, tio?
2: A gente tocou também na Serra, né?
1: Reserva
2: da Serra.
1: Ó, também.
0: Ricardo de Lages estava meio desanimado e liguei na Gaúcha e os caras começam cantando um Jorge Aragão. Parabéns, Drago. E o grupo Arroz com Feijão. Isso é que legal, né, tio?
2: Isso.
0: Ricardo, assim, ó, um recado desse, sem falsa modéstia, né? Um recado desse já paga a conta, né?
2: Verdade.
0: O cara estava desanimado, para baixo, ligou, só, peraí.
2: Alegria.
0: E toca no coração do ouvinte, né? Isso aí, vocês
2: também.
0: Qual
2: é o nome dele?
0: Deixa eu já
2: Ricardo
0: aqui.
2: Ricardo.
0: É Ricardo.
2: Beijão, Ricardo.
0: Beijo
2: e um abraço
0: aqui,
2: pro feijão.
0: Assim, é que vai chegando. Aqui, se eu não ler, depois vai embora. Ótimo.
2: Ricardo, o Rogério tem a nossa memória
1: fotográfica. Tu sabe que quando eu falo que esse projeto tem uma missão, né? E é real mesmo. Não é modo de falar. A gente recebe muitos relatos de pessoas que chegam até a gente e dizem, cara, eu escutei o samba de vocês, um dia estava passando. A gente tem histórias maravilhosas aqui para contar ao longo do programa, se tiver oportunidade, eu vou contando algumas delas.
0: Vamos lá.
1: E se trata disso, de pessoas que acessaram momentos, lugares, pessoas, né, através da nossa música. Se trata de energia, né, Guris? De emoção, de energia. E é isso aí, né? Eu tinha um ouvinte desanimado aí, já ouviu a gente fazer um Jorge Aragão. Feliz.
3: Vamos aproveitar e já passar a agenda para ele, então.
0: Por favor, para quem está na sintonia, pessoal, é o seguinte aqui, ó. É dois locais, é importante. Vai lá no Instagram, Artsy, que é A-R-T-S-Y. Tá? É Artsy, é a pronúncia essa?
2: Isso, Artsy.
0: Artsy Poa, tá, que é uma galeria, né? Mas tem espaço para fazer esse samba, com certeza,
2: sim,
0: né?
2: Sim,
0: muito.
2: Sim.
0: Então tá, Artsy Poa, que fica ali na Lima e Silva, né? Que é perto, né? Um lugar bem localizado, Lima e Silva, 594, aqui na Cidade Baixa. E também, fica lá o meu convite, vocês seguirem também o grupo Feijão com Arroz. Samba Feijão com Arroz, porque daí você vai poder acompanhar essa agenda, vai escutar agora, opa, deixa eu verificar lá, né? Quando é que é a agenda da gurizada?
2: Manda um abraço, manda uma fotinha escutando na rádio, na TV.
0: Isso,
2: marca a gente.
0: O que é? Manda ver lá o que é.
3: Bastante feliz. Vamos lá, vamos lá. Domingo agora, dia 2, a gente vai estar no Arts tá. Boa, na Lima Silva. No dia 8, no sábado, a gente vai estar no Mulibuli, que a gente falou da feijoada, né? Feijoada maravilhosa ali.
1: Sim. 7 tipos de feijoada.
2: É lindo lá também.
3: Dia 8 também, a gente sai no Mulibuli e volta pro Arts, né? É um sábado. Dia 9, 8 no Arts. Dia 15, a gente faz o 989 no Bar Zona Norte.
1: Zona Norte.
3: Zona Norte.
1: Sabe que o muito 989 lá, né? É bem perto de onde era o Arroz com Feijão.
2: É,
1: que
2: é verdade,
1: o bar que o Gramela
0: é muito lá próximo. Brasil.
2: É outra casa que nos abraça, nos abraçou e nos acolheu, uma casa muito boa. É. De a gente tocar, da galera que trabalha lá, todos são muitos acolhedores. E também está convidado para tirar lá.
1: Cara, um espaço onde muito bacana.
2: Chegar lá, a gente
1: muito
2: vê bom, tocando. Muito
0: bom. Maravilha.
3: Dia 16 a gente vai estar no Arts, dia 23 Arts também, e dia 30, que são os domingos, também estaremos no Arts, às 17 horas.
0: Tá aqui no Instagram, essa agenda está toda aqui.
3: Essa agenda escrita? A gente posta toda quarta-feira, agenda da semana.
0: Sim.
3: Então a gente vai estar então, no final de semana todo.
1: E ela vai repicando, né, Keké? Quarta, quinta, sexta, sábado
3: até o dia
1: do só
3: domingo.
1: Perde o samba do feijão.
0: E esse
1: quem
0: da feijoada, onde é que é mesmo? A próxima agora?
3: É no Mulibuli.
0: Mulibuli fica onde?
3: No DC Navegantes. É muito bom ali.
0: Quando é que vai ser? Que dia?
3: Às 13 horas a gente toca ali. Vai ser dia 8 de agosto. Isso. É um sábado.
0: 8 de agosto. Aqui, nós estamos 27, vai ser num sábado.
3: Já sábado.
0: E domingo agora tem o samba ali na Arts, né?
3: Então, isso aí.
0: Bom, são dois compromissos, de repente, que eu vou estar na agenda aí. Convencer a esposa e vamos fazer essa brincadeira.
2: Vai lá, é bonito. Né? É bonito.
0: Que maravilha. E vou pensar num projeto para nós aí, samba com
2: samba
0: vinho.
2: Samba com vinho.
0: Exatamente.
1: Estamos dentro.
0: Vamos ser pioneiros.
2: Boa. Só dizer onde nós assinamos e tá.
0: Sim, não. Vamos,
2: carimbado.
0: Vamos dividir os custos.
1: Né? Isso. Olha o nosso estanceiro ali, ó, um Pedrito.
0: Aqui, ó, Grupo Faz, roda de samba no Mercado Público, sexta-feira, dia 14 de agosto. Está convidado para curtir samba do mercado.
2: Ih,
0: aqui, ó, o Vidal do grupo Entra na Roda, o Vidal, sambista. Isso. Tá mandando um abraço pra vocês.
1: Abração,
0: aqui.
1: Vidal. E é lindo o samba dos guris ali,
2: é
1: eu
2: bonito,
1: já vi.
2: É bonito mesmo.
1: É muito bonito.
0: Ó, esse projeto aqui, a Adriana, né, aniversariante da semana, trouxe amigos, incluindo os guris. Fui fazer aulas de dança, mudou minha vida. Obrigado, Adriana. Que legal, tia.
3: Ah, coisa boa.
0: Pelo relato, né?
3: Muito bem.
0: Tô sozinho em casa hoje, Drago. Aqui no Guto Nunes, é o Guto Nunes de Caxias do Sul. E essa programação trouxe uma coisa muito boa para mim aqui. Que maravilha. Obrigado pelo relato. Aqui também o nosso amigo Luciano com a gente, mandando aquele abraço do Morro Grande, curtindo aqui a programação. Parabéns. Muita massa, Drago. Sou sambista, o Nego Júlio, sambista de Gravataí. Gurizada boa do samba. Parabéns a eles. Aqui então o nosso amigo Nego Júlio de Gravataí.
1: Um abração, também. Meu irmão.
0: Galera da madruga aí,
2: tchau. Tu falou em Luciano, vou dar um abraço. Aqui, vou dar um abraço pro meu irmão Luciano, que foi o cara que me ensinou os primeiros acordes do cavaco.
0: É mesmo?
2: Hoje eu toco muito melhor que ele. Pô. Mas ele foi o cara que trouxe o cavaco.
0: Superando
2: ele,
0: o mestre.
2: Ele me ensinou os primeiros acordes, o cara que me ensinou a fazer superando as primeiras letras foi
0: que
2: ele.
0: Maravilha.
2: Luciano Martins, um beijo, meu irmão.
0: Boa noite, Drago. Eu e minha mãe somos fãs os guris, manda um abraço pra eles, Loreni e o Antônio.
1: Loreni e o Antônio, estão sempre juntos.
2: Beijão pra eles.
0: Olha, desde a época da Fermata, é isso?
1: Fermata, Fermata 29, Ladinho da Redenção.
0: Aí, ó. Aqui também, Drago, minha época, deixa eu ver aqui o nosso ouvinte, André Semin de Lajado, abraço pro grupo Grande Drago, na minha época de Grêmio, muito pagode, hein? Mais um aqui, relembrando. Olha que legal, pessoal.
1: Boa,
0: isso
1: André.
0: É legal, né? Tocar aí nas pessoas, né? 996995218. E também lá no meu Instagram, Marcelo Drago Oficial, para quem já chegou lá, vou ler daqui um pouquinho os recados para a gurizada. E lembrando que quarta-feira tem a agenda completinha ali, como disse, né?
2: Isso.
0: O Keké estava falando ali para a gente acompanhar, mas já está marcado sábado. Lá no Artspoa, a partir das...
1: Não, domingo. Sábado é o Mulibuli.
0: Ah, desculpa.
1: Feijoada no Muli.
0: Tá, domingo no Artspoa.
1: Domingo no Artspoa.
0: A partir das 4 da tarde e no dia 8, que daí no domingo, no outro domingo, tem feijoada ali no
2: DC sábado, Navegantes. No sábado no DC Navegantes.
0: É no sábado, hein?
1: É no sábado, a feijoada é no sábado.
0: Desculpa, peraí, que confusão que eu fiz, né?
2: Domingo, domingo
0: eu tomei, é arte. Eu tomei a cachaça da feijoada. Já...
3: Domingo, dia 2, agora é arte.
0: É arte,
3: a partir
0: tá,
3: das 17 horas.
0: No outro sábado.
3: E no outro sábado, é dia 8, é feijoada no Mulibuli, às 13 horas da tarde.
0: Que confusão que eu fiz.
1: Feijoada já começa às 11h30.
2: Começa às 11h30.
1: Que boa, né?
3: Que boa.
2: Que espetacular.
3: Tu falou em Luciano, também quero mandar um abraço pro Boquinha.
1: Boquinha.
3: Mandou uma mensagem que tá na escuta lá. Um abraço, meu irmão. Um beijo.
2: Beijo, Boquinha.
3: Rafinha também, Rafa Bittencourt.
2: Isso, essa galera aí.
0: E agora, Cassiano, não falou ainda, Cassiano. Qual é a tua vertente? Tu chegou a falar, né? Tu falou que tu veio da tua família, né? Sambistas, né?
4: Exatamente.
2: Olha a voz desse homem.
0: Faltou o Rogério, na verdade. Isso. Afina um pouco a voz, Cassiano. Eu preciso do emprego, né?
1: Não, tu já tem um sub.
2: Se tiver gripado, Cassiano encosta aqui.
1: É, Cassiano, vai lá.
4: Mas é engraçado isso, porque vem do meu pai é uns três subwoofer a mais, assim, sabe? É, não, é sensacional, meu velho, um beijão no coração.
0: Como pai. É que é o nome do velho?
4: Meu pai é Luiz Fernando Miranda.
0: Isso aí. Um abraço aí pro seu Luiz.
4: E o samba, sempre presente em casa, não tinha como dar outra coisa. Primeira banda de pagode no primeiro grau, segunda banda de pagode no segundo grau.
2: Saiu do colégio.
4: Exato. Então, daí depois... Serviu o quartel, fugi um pouco dos instrumentos, mas sempre tinha uma resenha lá, um samba, um pagode, um pandeiro caía no colo. Então, legal, quando eu dei baixa, aí entrei de cabeça, comecei a estudar, daí tem a lei do retorno, né? Que a gente estava falando antes da
0: chega um pouco mais perto.
4: Daquela coisa da gente, né? E aquela obsessão, né? Então é isso aí, graças a Deus, buscar sempre, né?
0: Ah, que legal,
4: pra poder atender todo mundo. Sim. E sem vocês não acontece nada, né?
0: O nosso grande público, né? É um privilégio a gente fazer o que gosta, né?
2: Nossa,
4: estamos aí. Né? Meia-noite, uma hora, estou chegando de viagem.
0: Olha só.
4: E com a maior satisfação do mundo estar com meus irmãos aí.
0: E a quantidade de ouvintes com a gente, né?
4: Exato.
0: Uma coisa, a Gaúcha tem isso, é espetacular, né?
2: O repertório. O Rogério tem uma frase muito boa que samba é terapia. Desde o começo, a gente sempre usa esse, né? E é muito bom a gente ter esse retorno da galera, porque a gente se doa muito pra tocar, a gente toca 3 horas de samba,

0: Mas eu tenho uma história. Eu tenho uma história muito engraçada, porque eu sou de família de músicos por parte de mãe e de pai.
1: Né, Qual estilo?
0: Na família da minha mãe, né? Começa desde da minha avó, Dona Celina. Aliás, eu quero. Hoje é o dia da avó. Hoje é o dia da avó e eu quero mandar esse beijo especial pra Dona Celina, que é uma pessoa que eu amo muito, né? E ela, a minha avó vai fazer 99 anos na quinta-feira.
1: Meu Deus do céu!
0: Não, ela já tá quase virando o odômetro. Que vai ficar zero quilômetro de novo. Não, a partir de sexta tá. Não, sexta 99
1: faz. Isso eu ia falar, né? Que na nossa idade ter os avós vivos não é fácil, né, tia? Na minha, vamos dizer assim, né?
0: É verdade.
1: O Rogério é mais novo, mas. Parabéns, Rogério. 99.
0: Obrigado,
1: anos.
0: Cara. Ela vai fazer 99. É uma benção. Eu amo ela, Dona Celina. E a minha avó, minha família toda é de Livramento. E a minha avó começou a estudar com 4 anos. Né? Então, com 15, ela se formou no conservatório. Uma pianista maravilhosa.
1: Deixa eu dizer, pela idade, eu chutar isso. Deve ser piano, né?
0: Cara,
1: que era o que as mulheres faziam, né?
0: Isso, estudava. Ela é uma pianista maravilhosa. Ela tá no Spotify, ela já gravou na Europa. Foi música. Ela tocou por 30 anos na noite aqui em Porto Alegre.
1: Sim.
0: Então, pô, ela tocou no Bogar, no Plaza, no Umbu, Embaixador, tocava nesses hotéis todos. Né? Então, aí, da família da minha mãe, a minha avó.
1: Mora onde?
0: A minha avó mora na Cidade Baixa, ali na Sofia Veloso.
1: Pô, dá uma reportagem espetacular, né?
0: Cara, ela é maravilhosa, maravilhosa.
1: Vamos conversar depois.
0: E ali pela Cidade Baixa ela já andou por tudo. Sim, Parangolé, sim. Bar do Marinho. Aliás, um abraço ao Marinho e Rui Valério.
1: Pô, Marinho.
2: Valerinho, Marinho, meus queridos.
0: E aí, a minha avó é pianista, né? Então eu tenho dois tios muito envolvidos com música. Um faleceu, né, há pouco, o João, mas tocava piano, tocava violão, compunha, compositor. Eu tenho outro tio meu, o Menélio, que é um musicista incrível também, né? Multi-instrumentista, toca tudo, arranjador. E um primo que é batera, o Dado Silveira, baterista. E na minha família, a galera toca desde MPB, a jazz, estilos variados, assim. A galera é bem
3: eclética.
0: Bem eclética. E por parte de pai, né? Eu tenho o meu falecido pai, o seu Edson, que foi guitarrista da primeira banda base de uma senhora chamada Elis Regina.
1: Poxa,
0: meu pai era do EPI. E quando a Elis começou...
1: Não, tocou no Rodeio Coringa, deve ser, ou naquele, né, eu esqueci o nome da... Que era aquele programa de auditório, né, que até o Maurício tinha, que a Elis cantava. Né?
0: Quando a Elis começou a sair de Porto Alegre, a banda chamava Os Siderais. E quem ficou com a banda da Elis foi uma cantora chamada Vera Vidal. Ficou com toda a banda da Elis. E o meu pai era guita e cantor nessa banda. E eu tenho um primo por parte pai, Felipe Didier, que é batera de uma banda que chama Maglore. Os guris já estão morando em São Paulo, graças a Deus. Estão aí na estrada, quando vem para Porto Alegre, tocam no Opinião. Então eu venho de uma família de músicos e eu tenho uma história engraçada. Porque...
1: Eu vou te interromper só um minutinho.
0: Claro.
1: Para depois do Hora Certa, tu vir com a tua história. Notícia na Hora Certa, voltamos em seguida.
4: 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Notícia na Hora Certa, uma hora, um minuto. Homem morre e 4 pessoas ficam feridas em acidente entre carro e caminhonetes na BR-293 em Capão do Leão, no sul do estado. Defesa Civil do Rio Grande do Sul estende até quarta-feira alerta para risco de novas inundações no estado. Semana começa com 12 concursos públicos com inscrições abertas com vagas para o Rio Grande do Sul. Céu nublado em Porto Alegre agora faz 18 graus. 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
4: Movimentação tranquila na capital e também nas rodovias da região metropolitana.
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4: O catamarã volta a funcionar normalmente nesta segunda-feira. A travessia entre Porto Alegre e Guaíba estava suspensa desde a tarde de quinta-feira por medida de segurança, em função de galhos e entulhos nas águas. Conforme a CATSUL, a retomada hoje será em todos os trechos e horários. Lula recebe hoje o presidente da Coreia do Sul, Lee Jae-myung. O encontro será no Palácio da Alvorada, em Brasília. Eles vão tratar sobre os minerais críticos e as terras raras, além da ampliação do acesso de produtos agropecuários brasileiros ao mercado sul-coreano, incluindo a carne bovina. Também está na pauta parcerias na áreas de educação e cinema e um possível acordo comercial entre Mercosul e a Coreia do Sul. A primeira-dama sul-coreana, Kim Hae-kyung, também desembarca no Brasil e vai cumprir a agenda cultural em São Paulo. 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

0: aí, muito bom dia. Você ligado aqui conosco no nosso Bom Dia Segunda-feira, desse dia 27 de julho. A temperatura marcando nesse momento aqui na Érico com a Ipiranga. Deixa eu dar uma conferida na temperatura. 18 graus, hein? 18 graus é a temperatura aqui na Érico com a Ipiranga. Bom, a gente está recebendo aqui ao vivo na Rádio Gaúcha, nesta segunda-feira, aqui no nosso Bom Dia Segunda-feira, o grupo Samba Feijão com Arroz. O Leandro Martins, que é vocal e cavaco, Kleber Gabriel, Queque, que é o tantã, voz e percussão, Cassiano Miranda, percussão e voz, Rogério Barbosa, percussão e voz, e também a Gisele, que está filmando aqui, tirando foto, a gente vai postar daqui um pouco mais nas nossas redes sociais. Bom, eu vou agora chamar para conversa, o Rogério para contar um pouquinho, Rogério, da história da banda, né, do grupo, né, Samba Feijão com Arroz. Existe há quanto tempo, você falou? 2 anos, isso?
1: O grupo tem pouco mais de 2 anos, né? A gente acabou oficializando no dia de Ogum, né, Guriz?
2: 23 de abril.
1: 23 de abril, cara. É. E então a gente já recém completou 2 aninhos aí.
0: Tá, e qual é a ideia, qual é a do nome, né? Feijão com arroz.
1: Pai, esse nome tem uma história muito engraçada e tem uma mística por trás desse nome. Porque tem pessoas que vêm, né, e perguntam se tem a ver com a cor da pele, né? Tá, mas é porque é metade de feijão, metade de arroz, né?
2: Tem, do restaurante,
1: tem uma mística incrível. E por conta de nós sermos oriundos de outro estilo musical e de termos que nos adaptar a outras posições, né? Nós combinamos de guris, vamos fazer o feijão com arroz. Né? Então o nome Samba Feijão com Arroz vem de tocar simples mesmo, fazer o simples, né? bem feito, com alegria, com firmeza. E aí a ideia, o nome vem daí, Samba Feijão com Arroz, é de fazer o feijãozinho com arroz. Simples, né? Bonitinho. Sem muita arte.
2: Temperado.
1: Isso, hoje é muito temperado.
0: Eu uso uma frase há muito tempo, né, dentro da minha profissão também, que é o seguinte: prefiro fazer um feijãozinho com arroz bem temperado do que um estrogonofe salgado. Não adianta ser aquela comida de espetáculo, mas se é ruim, não adianta. Um feijãozinho com arroz, não precisa ter mais nada. E é coisa simples, bem feita. E é gostoso, né? Acho que a ideia é maravilhosa, essa simplicidade. A vida tem que ser simples, né? Claro, bem feita. Mais simples. Ah, vão tocar, vão treinar, vão ensaiar, vão pegar acordes.
2: Com responsabilidade, né?
0: Trazer simples afinação, sabe, fazer a harmônica e o equilíbrio, né? Acho que é o equilíbrio, né? Para não. E claro, se aperfeiçoar, acho que é isso, porque às vezes o cara é muito bom sozinho, né? Quando entra numa banda, tu tem que
2: Tem que respeitar, né?
0: Equilibrar na banda, né? Tem um equilíbrio a banda, né?
2: Exato.
0: Senão não adianta. Ninguém vai ser mais do que ninguém, cada um no seu quadrado, cada um.
2: Exato.
0: Um instrumento tem que casar com outro, né?
2: Completando.
3: Esse é o crescimento, o aprendizado.
2: Isso.
3: Cada um de uma história, de uma vivência. E dá essa mistura boa, né?
2: Aquele elo, né? Que a gente se abraça e todo mundo junto fica coeso.
0: E daí teve 2 anos, quem é que foi o percussor que teve a ideia, convidou os colegas, né?
1: A ideia realmente foi desse quarteto aqui, fomos eu, o Queque, o Leandro e o Renato, que hoje não faz mais parte do projeto.
0: Sim.
1: Né? Mas que é um amigo de longa data, eu conheço o Renato há mais de 30 anos. Né? Conheci o Renatinho, tinha 5, né? Filho do Dorotel Fagundes, ele é filho do Dorotel, que foi da casa aqui.
0: O Dorotel, muitos anos aqui, né?
1: E eu me criei lá na casa dele, da dona Tânia, mãe do Renato, né? Conheci o irmão mais velho do Renato, o Antônio, são três irmãos, são músicos fantásticos. E então um dia a gente estava ali na Cidade Baixa, eu moro ali na Lopo Gonçalves, e a gente estava literalmente ali no pátio do meu prédio, conversando como amigos de longa data que somos. E a ideia foi essa, né? Super simples, super feijão com arroz mesmo. E aí, guris, vamos fazer alguma coisa, vamos.
2: A frase foi, a gente tem que fazer uma coisa.
1: Alguma coisa juntos, né? Exato.
0: Porque arte é isso, né? Arte é diversão, né? É um projeto sério, né? Com responsabilidade, mas também diversão, senão não tem, né? Não tem graça, né? A gente tem que se divertir, tem que ser leve, exatamente.
1: E o maior barato era o seguinte, né? Todo mundo tinha violão, era... Só tinham 4 violões. E graças a dona Patrícia aí, minha dinda, Patrícia Barbosa, um beijo, minha tia deve estar escutando.
2: Beijo,
1: tia. Aí. Te amo demais, obrigado. Sem ti esse projeto não existiria. Exato. E a dona Patrícia foi lá e apostou na gente, mandou a gente fazer o orçamento e perguntou quantos sambas vocês me dão lá no Ajão Panqueca Bar para pagar isso aqui. E, cara, foi o início de tudo. Né? O Feijão, graças a Deus, tem feito uma trajetória natural, assim. Naturalmente as coisas vêm acontecendo. E, claro, num determinado momento, quando a gente viu que a brincadeira não era mais tanto uma brincadeira, eu acho que, eu costumo dizer para os guris que isso eu acho que é o que faz muita diferença no Feijão com Arroz. A gente resolveu sentar e se organizar como projeto, né? Se colocar e se posicionar como produto. Então, hoje, Feijão com Arroz, por exemplo, ele é uma solução de mercado também. Nós temos um CNPJ aberto, nós temos uma reunião semanal, nós temos encontros semanais com a banda para cuidar da pasta palco, da pasta show. Né? O Feijão hoje se preocupa muito com a questão de pontualidade, organização na logística, chegar de forma pontual, ter uma equipe toda harmonicamente, né, identificada. A gente respeita a passagem de som para que a gente consiga fazer aquele procedimento técnico sem o convidado, ou sem o público do contratante na casa.
0: Isso é muito importante.
1: Né? A gente também tem uma característica de não fazer o consumo de alcoólicos até que se dê o último acorde. Então tem toda uma seriedade, né, para que a gente esteja realmente ali se posicionando como produto e entregando um produto de qualidade. E isso eu acho que fez o Feijão com Arroz dar uma acelerada incrível em tão pouco tempo. Né? Então hoje eu vejo, por exemplo, que muitos contratantes chamam o Feijão, né, não só porque é um samba bom, não só porque é um samba de energia, né, mas porque é um samba que conseguiu construir uma base de público. A gente leva um público sólido, é um público que não vai sai para fazer confusão, né, financeiramente estabilizado, galera que realmente vai para curtir. E porque o Feijão como produto, cara, hoje é uma solução. Hoje o cara que contrata o Feijão não se incomoda com nada. Graças a Deus a gente trabalha com contas incríveis aí. Por conta disso, né?
0: E tem um trabalho também que tem que reconhecer para quem nos acompanha, nosso ouvinte, que eu seguidamente coloco os bastidores nas minhas redes sociais. E agora a Gaúcha tem feito isso bastante no Instagram da Gaúcha. O Rogério me contatou uma vez, a gente conversou, trocou uma ideia, depois, né, demorou um pouco as datas, falou de novo, me procurou de novo e foi insistindo. Eu nunca disse não, né? Não, vamos combinar uma data. Isso. E essa não deu, essa deu. E foi indo, né, Rogério? Foi indo. E daí agora, nessa semana passada, acho que vai surgir a data. Eu te mandei a mensagem e você estava disponível. Acho que essa é... E teve uma insistência também, né? Porque o trabalho é isso também, né, Rogério? Tu tem que estar ali, né? Tu tem que ser persistente, né?
1: Eu digo para os guris o seguinte, a gente tem uma... Toda terça-feira a gente tem a reunião da empresa. Hoje nós somos três sócios. Eu, Leandro e o Keké. Então, toda terça-feira a gente tem uma reunião. E essa reunião, ela caminha baseada na pasta planejamento. A gente tem um planejamento de onde o Feijão partiu, onde o Feijão está hoje e onde a gente quer levar o Feijão.
2: Tem uma diretriz, né?
1: A médio e longo prazo. Então, existem pastas, né? O financeiro, a operação, a manutenção, o marketing.
0: Isso aí, organização. Parabéns, gostando de ver.
2: Nós temos
0: encarar essa... como uma empresa, né?
2: Isso.
3: A música agradece, o samba naturalmente agradece.
0: E como o Rogério falou, acho que é interessante, com toda essa estrutura no sentido de organização, né, com essa visão, porque é que nem eu digo assim, muitas vezes tu é um baita de um cozinheiro, o cara cozinha, mas não é um bom administrador. Né?
2: Exato, isso.
0: Não, vou abrir um restaurante, vai quebrar. Se não tiver alguém que toque essa parte, deixa o cara na cozinha. Isso, né? Aí. E às vezes tem isso, né? E qualquer negócio, né? Porque vocês também saem de casa, tem o tempo de vocês, tem família, tudo. Vão tocar, tem que ter um retorno financeiro, né?
1: Exato.
0: Sim. Que nem eu, no momento com os vinhos, assim, quando eu vou fazer alguma palestra, alguma coisa, uma degustação, tu espera ser recompensado para aquilo, né?
2: Isso.
0: Eu sou convidado, não, vou lá aprender, né? Quando eu vou ensinar, tu tem uma recompensa em relação àquilo, faz parte, né? Mas me preparo, estudo, né, exaustivamente, para tentar dar o meu melhor. Nem sempre tu vai ser o melhor, mas tu tá dando o teu melhor naquele momento, né?
2: Sim.
0: Mas essa questão que tu falou agora já é muito importante. Isso aí quando acelera o crescimento de um empreendimento que não deixa de ser um negócio, né?
2: Isso, é um produto, cara, como um produto, exato, né?
0: Se é só uma brincadeira,
2: quando vem nos contatar, ele sabe que a gente vai entregar a solução do produto, porque o contratante quer aquilo.
1: Que o nosso produto é entretenimento,
2: isso, é entretenimento,
1: né? E esse produto exige que vários braços, várias coisas andem, né, de forma organizada e planejada e pensada para que aconteça. Às vezes o pessoal realmente acha, né, que hoje tem que ter música ao vivo, que tu vai estar ali aquelas três horas, que o cara chega ali e toca aquelas três horas. E não é. Eu e os guris já cansamos, por exemplo, de fazer eventos fora de Porto Alegre ou aqui em Porto Alegre mesmo, né? E são eventos que tem um time de operação de 6 horas, 8 horas, 9, 10 horas. Às vezes é 2, 3 da manhã, a gente está desengatando o reboque na garagem, né? A operação está terminando 2 da manhã. Então, isso é outra coisa muito interessante do feijão, né? Desde que a gente se organizou, a gente tem muito cuidado, né, com o tipo de som que vai entregar. Então, hoje o feijão com arroz tem o próprio som. Sim. Feijão com arroz hoje tem um palco próprio. Feijão com arroz hoje tem um reboque, tem uma operação, né? Tem uma equipe técnica.
0: Eu já vi muita coisa ruim, às vezes, assim, uma caixa de abelha, vamos dizer assim, que não entende nada, a confusão.
1: E às vezes são times maravilhosos, né?
0: São bons músicos.
4: O som acaba.
0: O ambiente fica. A gente
2: preza por isso, né?
0: Isso.
3: Por fazer tudo bom.
0: Isto. E nós, a gente que trabalha com som, a gente fica com o ouvido mais afinado.
3: Isso aí, né?
0: Sente mais aquilo, né?
3: A experiência, fazer pessoas sair de casa, né? Experienciar uma música, né?
0: Que maravilha. Bom, vamos tocar mais uma?
1: Bora.
0: O que que vem agora, de quem é o autor, qual é a música? Bom, só pra... Depois eu vou falar sobre a questão do autoral de vocês também.
2: Domingo.
3: Opa.
0: Que é o...
2: Domingo.
0: Qual o som que é?
2: Domingo. Hoje é domingo, hoje foi domingo. Vamos tocar um dominguinho aqui, um sambinha bonitinho.

0: Salve o samba.
1: Quero mandar um abraço especial para uma pessoa muito especial na minha vida também, mora no meu coração, a Rosana, esposa do Kleber Magalhães, do comparsa, cabeça do
0: mestre Kleber, um abraço Klebão, abraço Rô.
1: É um grande amigo meu,
0: meu irmão,
1: até me emociona aqui, ó. Meu amigo querido, saudade de ti também, Rô. Coisa linda essa gurizada, amigos queridos, quanta alegria ouvir eles aí contigo, Drago. Um abraço fraterno para todos. Um beijo pra ti, Guria. Faz tempo que eu não vejo.
2: Eu tenho que ir lá visitar
1: o Kleber, a Rosana também. Kleber,
3: são maravilhosos, né, cara? Nos recebem sempre bem lá na Lomba, né?
0: Vamos. São colegas da faculdade,
1: né?
2: Vamos marcar um.
1: Então vamos combinar, tia, porque assim, ó, a gente. Fizemos vários, né? Dezenas de churrascos lá com o Kleber, né? E aquela coisa, né, bem emocionante que a gente. Tomava um trago, é claro, uma cerveja, um vinho, fazia um churrasco, ficava a tarde inteira, entrava à noite.
0: Espetacular,
1: né, cantando, Kleber, daí
0: botava o
1: fone.
0: Beijo, querido. É,
1: que maravilha, tia, que maravilha mesmo. Então vamos combinar, olha, vai ser um prazer, aí, né? A gente passar umas horas lá, né? Alguns pares de horas, tomando um vinho, comendo uma carne, tomando um chope, né?
3: Kleber, que é um grande apreciador de samba, conhece muito de samba.
0: Isso mesmo.
3: Gosta muito de samba.
0: Eu tenho uma história com o Kleber muito engraçada. Vou pedir permissão para eu contar essa história aqui. Ele tá ouvindo, ele vai lembrar. Nós fomos lá numa tarde dessas, comer um assado e curtir, eu e meu irmão, Leonardo Martins, beijo meu irmãozinho, meu irmão do meio, Leonardo Martins. E a gente tava lá, e a mãe do Kleber ainda era viva. E daí a gente tava tocando samba, chacadeira, milonga. E daí ela, tu toca um samba aí pra mim? E ela começou a cantar o samba, né? E eu comecei a buscar no violão assim, daí ela falou assim, mas um baita de um negrão desse não sabe tocar samba? Beijo, meu irmão. Essa história é espetacular.
1: Maravilha, tia, maravilha. Vamos combinar mesmo, assim, ele, o Leandro, né, e toda a equipe do comparsa.
0: Isso, Leandro Rosso.
1: Equipe do comparsa.
3: Só do Cabeça de Touro.
0: Comparsa, Cabeça de Touro, isso
1: aí. E também estão na batalha, né?
0: Sempre, todo mundo.
1: Buscando, né, a sua, o seu lugar, o sol, né, ou a sombra, dependendo da visão. E é isso aí, a vida é isso, né, porque às vezes pode ser duro, pode ser difícil, pode. Mas é a beleza da vida, é isso. Se a gente puder acordar e ir atrás da batalha,
2: atrás, né?
1: Fazer a correria, sabe?
2: Tem que levantar a mão pro céu, que a gente tem saúde para poder fazer isso.
1: A gente tá fazendo isso, né? Acho que essa é a perspectiva da vida, né? Sentido nosso da vida é isso, né? Um dia após o outro e vambora. As coisas acontecendo.
4: E aí é onde a gente volta, né? Aquele assunto todo do esforço, tudo vale a pena.
1: Isso,
4: tudo
1: vale a pena. É, independente do tamanho que a gente alcance ou não. Mas o fato de a gente saber que a gente está batalhando, está buscando, acho que a vida é isso, né?
4: Tem um compromisso, tem uma.
1: É. Sabe? Aqui a Lúcia Helena também. Boa noite, Drago. Lúcia de Arroio do Sal. Ouvinte do teu programa aqui, parabéns ao Grupo Feijão com Arroz. Música e organização sempre boa parceria. A Lúcia do. Ah, eles têm. A Lúcia, ela tem uma assessoria também, tem. E ajuda lá o Teacher Trio. Que
0: boa,
1: tem, isso, eles têm, são professores, né, que montaram uma banda também.
0: Que barato.
1: E fazem
0: que legal, que barato,
1: show
0: que
1: no
0: barato.
1: Litoral, assim. Então,
0: beijo, Lúcia.
1: Um beijo pra Lúcia aí. Aqui, ó, tô aqui, ó, esperando vocês, aqui é só chegar, Dragão de Saudade. Disso aí pro Leandro tocar uma Alcione pra mim. Tô de aniversário na terça-feira, dia 28. Mas vamos antecipar os parabéns,
0: claro,
1: né, pra Rosana.
0: Né,
1: você sabe tocar parabéns?
0: Vou tocar.
1: Aqui, ó, um parabéns antecipado pra Rosana, né, minha querida amiga lá da Lomba, lá da Branquinha.
0: Isso,
1: né?
0: Da Branquinha.
1: Tia Rô.
0: Beijo, Rô.
1: Parabéns pra Rô e pra todos os aniversariantes
0: de hoje.
1: Então, lá, com sabor,
0: com samba.
1: Feijão com arroz.

0: E vai em especial para minha amiga Rosana. Parabéns, Rô. E para todos os aniversariantes do dia de hoje que estão na nossa sintonia.
1: Eu vou mandar
0: beijo
1: em especial, então, que já passou da meia-noite, né?
0: Sim.
1: Pro meu filho, Jorge Gabriel, que tá de aniversário hoje, um aninho.
2: Seu Jorge!
3: Salve, Jorge!
2: Salve, Jorge!
4: Salve, Jorge! Salve, Jorge!
0: Um aninho. Que beleza, é isso aí.
2: Jorge Gabriel.
0: Projeto autoral, gurizada?
4: Olha aí, nós temos algumas músicas autorais e a ideia é para 2027 agora gravar um material audiovisual. E aí a gente vai fazer um misto, né? Vai ser um misto, metade de autorais.
0: Já estão compondo, já estão ensaiando?
4: As músicas,
0: letra e música, como é que tá?
4: Tem, as músicas estão prontas, a gente tá na fase de arrumar arranjos.
0: Uhum.
4: Né? Os arranjos vocais e algumas coisas.
2: Arranjos vocais e harmônicos.
0: A letra e música já estão prontas?
4: Letra e música já.
0: Pronto, já
4: letra
0: já.
4: E música já.
0: Harmonia.
2: É. Isso.
0: Ah, viu como você?
4: E logo, cara, logo vai estar aí já. A gente vai começar a fazer algumas chamadas já no perfil no Instagram do Feijão.
0: Sim.
4: Pra começar a lançar essas músicas autorais aí.
0: Mas sabe que eu cheguei a fazer piano, uma senhora de idade, né? Mas, tia, vamos combinar, partitura é pra maluco, né, tia? Barbaridade, né? E essas professoras de piano da antiga não tinha muita conversa, nem muito sorrisinho, né, tia? Era
2: palmatória na mão, né? Errou e puf!
0: E os exercícios, tu fica repetindo.
4: Repete.
0: Meu Deus, a gente guri, né? Tu quer tocar, já quer pegar os livrinhos lá de samba lá, os pagodes, né? E já sair tocando fora do tom, porque os tons nunca pegavam com o meu, né? Eu não sabia, né? Buscar o meu tom, né? Tinha que cantar num tom muito, geralmente muito acima, né?
2: Aí, a maioria das vezes, gravão aí, não tem.
0: Meu Deus, sofria pra caramba, tu não tem noção. Aprendi um pouquinho de violão, mas eu parei no meio do caminho. Era do grupo de jovens, né? E quero retomar o violãozinho.
2: Mas volta.
0: O violão, acho que retomar um violão aí, quem sabe um pianinho também, que eu acho tão legal o piano.
2: É
0: assim,
2: bonito.
0: Essa coisa clássica, né, tia? E o cavaco também me encanta, né? O cavaco é uma coisa que qualquer lugar que chegar com um cavaco, um pandeiro,
2: e aliviando,
0: né?
2: Pra levar, né, tia?
0: É, sim.
4: Verdade.
0: E tiver, né, pra fazer uma percussão, já sai um sambão,
2: já
0: né, sai, tia?
2: Já dá um laiá, né?
0: E tem a cara, eu nem sei, não pesquisei aqui, mas... E tem a cara do Brasil, não sei onde é que surgiu o cavaco, se é brasileiro, se é um instrumento brasileiro ou não.
2: Bate.
0: Mas quando tu escuta um cavaco, pelo menos é meu sentimento, né? Tu pensa já no samba brasileiro,
4: samba Brasil,
0: né? Não tem como fugir disso, né?
4: Cassiano deve saber essa resposta.
0: Não, mas isso aí é só pra... Já botar a origem do cavaco, né? Só pra botar um olho aqui, né? Botar os guris aqui,
2: sim,
0: moldem só.
2: Trabalhar.
0: Mas...
2: Não,
0: ó, tem origem em Portugal.
2: É em Portugal do Choro, né?
0: Exatamente.
2: Choro, né?
0: Região do Minho, na cidade de Braga, né? Exatamente, aí, ó. É o cavaco, tem essa ligação com o choro lá, com a música portuguesa, né?
4: É o cavaco, era, pois.
2: Aí chegou no Brasil aqui, os caras...
0: Sim, não.
2: Daí,
0: claro, daí, só que o que acontece?
2: Tem
0: o nosso molho, né, cara? Daí,
2: tem, não adianta.
0: Não
2: vai
0: tem,
2: né,
0: exatamente. Que legal.
2: E é bonito, né? É um som bonito.
0: Sim.
2: Som que faz... Que
0: remete já a alegria, né?
2: Isso
0: ele
2: mesmo.
0: É um
2: som
1: que...
2: Tem
1: o banjo, né?
2: Tem
1: o
2: banjo,
1: né?
2: Tem
1: o
2: banjo
1: também. O Almir Neto, né?
0: Sim, mas daí é uma coisa nossa.
2: É um,
0: né,
2: derivado, isso.
0: Isso, é uma coisa nossa. Que do Almir Neto, que é o banjo, né? Bom, então o projeto autorais está aí sendo realizado, está sendo preparado.
4: Já está na pasta planejamento,
0: tá na pasta,
4: e para 2027 aí,
2: se Deus quiser,
4: a gente vai realizar esse trabalho, né? A gente já gravou um audiovisual do Feijão e acabamos não utilizando.
0: Uhum.
4: Por alguns motivos a gente acabou optando por aguardar mais um ano. Então 2027 aí vai ter audiovisual do Feijão com música autoral.
0: Sim.
4: Porque aí tu começa a construir, acho que a tua história, né, Drago? Hoje a gente começa a se solidificar como banda através do público que conhece a banda, que vai atrás, que acompanha, né? O pessoal já reconhece o nosso show, tem uma característica específica, toda banda tem a sua característica.
0: Claro.
4: Né?
0: Sua marca, né?
4: Exato. Isso. E aí para 2027, então, a gente vai começar a contar a história do Feijão, as músicas do Feijão, onde as pessoas vão conseguir ouvir aquelas músicas nos shows do Feijão.
2: No show do Feijão.
4: Vai ser um pontapé inicial para uma nova fase desse projeto.
0: Isso aí. E quando ficarem famosos nacionalmente, voltem aqui, né, Tia?
4: Com certeza. Não me abandone,
2: né, quando tu chamar,
4: com certeza.
0: Não me abandone. E o pessoal que está escutando agora e acompanhando vocês também nos eventos, ó, eu estive lá no início da banda.
2: Isso, né? Isso aí.
0: É dois anos, a gente sabe que é praticamente o início ainda, né?
4: Já todo muito recente.
0: Bastante, mas acaba sendo...
2: Pouco e é muito ao mesmo tempo.
4: Boa parte do que a gente conversa, eu e os guris, se trata disso, né? As coisas aconteceram muito rápidas, né? Numa velocidade muito rápida. Então, às vezes, a gente também vai acomodando as coisas, né? Sofre algumas críticas.
2: Sim.
4: E são maravilhosas, porque a gente recebe essas críticas e, opa, vamos prestar atenção nisso, vamos trabalhar isso, vamos melhorar isso. Mas se dá muito porque aconteceu muito rápido.
3: O mais legal é isso aí, muito ouvir, rápido. Né, Carol?
4: Isso,
3: ouvir.
4: Receber de forma construtiva.
0: Nós estamos,
4: né?
0: Ao vivo, então as coisas acontecem aqui ao vivo.
2: Isso,
0: tá? Então,
2: agora.
0: Só para deixar claro. Hoje tem algum samba gaúcho aí na pasta de vocês para tocar?
4: Samba gaúcho.
0: É.
2: Deixa eu ver, cara, deixa eu lembrar aqui.
0: Algum da galera aí das antigas aí? Né? Medina da Vida.
2: Deixa eu lembrar que vocês têm no repertório um samba. Não,
0: depois vamos pensando. Vou chamar um comercial em seguida e a gente pensa.
4: Tira da cartola,
0: é só pra. Aquela coisa da sinuca de bico, né?
4: Mas aí que é bom.
0: Não foi combinado.
4: Aí que é bom,
0: quando... Porque, pô, tem uns sambas legais, assim, né? Não tem muita coisa nova, eu não tenho visto. Vocês vão chegar assim, nessa parceria de coisas novas, né? Aqui do nosso samba gaúcho.
4: Sim.
0: Mas tivemos um momento aí, nos anos 90, aí, que espetacular aqui, né, Tia?
2: Exato.
0: O nosso samba aqui, que até hoje, a gente, quando toca aqui, faz às vezes o. Todo dia, todo a semana eu faço um dia do samba ou do pagode, né? Anos 90, outro samba. Daí tem isso que eu misturo. E quando a gente puxa esse samba nosso, é dos anos 90, gaúcho aqui do sul, meu Deus, o pessoal vem abaixo. Né?
2: É bom, né?
0: Porque é bom. Bate no coração, né? É. Na nossa adolescência, ou início da fase adulta, né? Ou pré-adolescência, dependendo, que marca a gente, né? Não tem como não lembrar do passado, né? Das coisas que a gente fazia, sair com a turma, as minhas namoradas, festinha, essas coisas todas.
4: Carinhoso.
0: Então, claro, né? Acaba batendo aí. O que que vamos tocar? Bom, vou chamar o comercial agora.
4: Boa.
0: 11h20, quase 11h30. A gente volta com mais samba, com mais, né, música, mais história. Falou que tinha umas histórias legais para contar.
4: Tem
0: ver.
4: Muita história
0: então,
4: bacana.
0: Então tá, vamos bacana. Pega uma bem boa, uma curiosidade bem boa. A gente volta com o samba e depois conta a história.
4: Boa.
0: Intervalo, voltamos em seguida.
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0: 1:33. O pessoal tava ensaiando aqui, tava, né, tirando a musiquinha, tá?
1: Aproveitar é isso aí, gente.
0: Vivo e a cores. Bom dia, Drago. Estou ouvindo a Rádio Gaúcha pelo YouTube, mas infelizmente não consigo ver, fazer comentários, que infelizmente não tem o vídeo, né? É que por enquanto, meu amigo, ele só tá tendo ali o áudio, tá bom? Ainda não tem o vídeo, mas é o projeto aí para em seguida ter vídeo também no YouTube. Mas manda aqui no nosso 996995218 WhatsApp ou no meu Instagram, Marcelo Drago Oficial, dos guris lá também, tá bom? Lá no samba feijão com arroz, que a gente vai lendo. Vocês também podem entrar no Instagram, que a gente vê o Instagram aí para ler o que tiver recado lá da galera lá. Aqui, ó. Verdade. Estou ouvindo a rádio pela internet, aqui o Grupo Feijão com Arroz é excelente, Drago. O estado toca samba de excelente qualidade, parabéns, Pércio Cupertino de Paiva, Belo Horizonte, Minas Gerais. Aqui, ó, samba feijão com arroz é mais que um grupo, é uma família. Sucesso, guris! Aqui, ó, camisa oficial do feijão com arroz com a panelinha. Mas até agora não sei se tem feijão com arroz na panelinha. Tem camisa oficial?
2: Tem.
0: Então tá aí, ó. Quem é que mandou aqui, ó? Foi a Eula, isso?
2: A Úrsula,
0: exatamente. Ah, que legal, tia. Mandou aqui a foto também, a camisa oficial do feijão com arroz aqui, ó. Drago, essa vovó dá uma pauta muito boa pra caramba, 99 anos, Drago, hein? Barbaridade, não perde essa oportunidade. Aqui, no mínimo, uma homenagem pra ela. Ela merece flores em vida. Quem mandou aqui, vamos ver, ouvinte, que às vezes não manda o nome, eu tenho que tentar pegar aqui no... o Guto, obrigado, Guto. Aqui, obrigado, meninos. Vocês são demais, programa incrível. Acompanhar desde o primeiro show e fazer dessa família, parte dessa família, um orgulho e honra. A Adriana aqui com a gente também. Deixa eu ver aqui, ó. Ah, mais um aqui, ó. Vamos ver aqui, ó. Pegar aqui desde o início. Paty, guardo com muito carinho a camiseta do feijão com arroz. Abraço do Antônio aqui.
1: Boa, Antônio.
0: Que mandou uma foto e um videozinho de vocês tocando aqui, ó. Aqui também, quem mais aqui, ó? A Lúcia de Arroio do Sal mandou aqui, né? O nosso amigo também, o Luciano, novamente, Drago com vocês, curtindo Nota Mil, Drago. Obrigado, meu amigo. Retornando de viagem, acompanhando a entrevista e quero dar os parabéns pela entrevista com a banda e a organização da banda. Sou do ramo e já trabalhei com samba também nos anos 90, a banda Razão Brasileira.
2: Pô, Razão Brasileira. Sucesso.
0: O Ricardo Vidal aqui, o Ricardo, um beijão pra ti. Vidal. Que maravilhoso, Drago. Sou Getúlio Lemos e amigo do pai dele, da Polícia Civil. Eu fui no aniversário de um ano do Cassiano. E aí, Cassiano?
1: Querido.
0: É o Getúlio?
1: Sensacional. Tu viu como essa boa, essa questão da comunicação, de ampliar.
0: Faz tempo, né, tia?
1: Pô, maravilha. Que maravilha. Que lembrança boa, gente.
0: Que legal encontrar essa galera, né, tia? Isso é muito legal mesmo, hein? Aqui também, boa noite, Drago. Programa espetacular no Bom Dia Segunda-feira. Você tem um diferencial. Obrigado, meu amigo. Conheço o trabalho deles, Drago, desde o início. Amo samba, a companhia da noite de hoje, escutando samba feijão com arroz. Grande beijo da Tati. A Tati aqui mandando um beijo.
1: Beijo, Tati. Beijo, Tati.
0: Vocês juntos. Já estão com o fã-clube. É interessante, Gurizada.
3: Coisa boa, né? Tem coisa boa. Tem muita gente boa aí.
0: Aqui o Mauri, acho que é Mauri, o Mauri Biron. Três Coroas, indo para Rio Grande fazer entrega. Drago, curtindo a Gurizada. O Luciano e o Peterson também estão ligados na Gaúcha aqui no Polo Petroquímico e curtindo o nosso samba desta noite. Tudo aqui pelo 996995218. A Guacira Duarte, ô Guacira, beijo pra ti. Já curtiu lá a nossa fotinha inicial, né?
2: Boa.
0: Que a gente fez nosso videozinho inicial ali, ó. Eu sambando um pouquinho. Quero saber que o Gossen achou. Gustavo Gossen, se quiser, participa aí, Gossen. Fica à vontade, meu amigo. Gilberto Fernandes aqui com a gente também, curtindo. Aqui a Laísa Caigang. Aqui, ó. Drago, minha neta de 12 anos, está aqui pedindo para ligar todo dia na Gaúcha, hein? Porque não dorme sem ouvir essa rádio. Agora está te ouvindo aqui. Mando um abraço para ela. Luísa Tari é o nome dela. Muito fã da Gaúcha. Que legal, que legal. Um beijo aí para Luísa Tari. Um beijo para ti, Laísa, também, para essa menina de 12 anos, que é uma honra ter.
1: Ela nasceu, né, com sapiência, né? Eu ouvia gaúcha, ela tem sapiência.
3: Punha na gaúcha.
0: Que maravilha. Gaúcha.
3: Queria gostar também, Dragos.
0: Me permite, claro, mano. Por favor.
3: O Guto aqui também mandou ali no Instagram do Feijão com Arroz. Tô ouvindo vocês, Guto Nunes, na gaúcha. Um abraço, Guto. Também o Charles Martinez, top esse programa. Um abraço, Charles.
1: Beijo, Charles.
0: E... tá aí no Instagram?
1: Tá no Instagram do
3: Feijão. Isso aí. E o link também. Estou ouvindo vocês no Marcelo Drago neste momento, 00h52.
1: Opa!
3: Domingo, abraço, rapaziada. Um beijo. Abraço, muito obrigado.
0: Galera, que tá galera, vamos então aqui, ó. Tem neste próximo sábado, né, lá na
1: Arts. Domingo no Arts.
0: Domingo, pelo amor de Deus.
1: Domingo no Arts.
0: Domingo no Arts.
3: Domingo, dia 2 no Arts.
0: Tá,
1: e dia 8 no Bulibuli.
0: Daí que é no sábado, isso?
1: Isso, que é no sábado.
0: Que, daí lá no
1: Desce
0: Navegantes, que é a feijoada.
1: Isso.
0: Então, domingo que vem agora...
1: Arts.
0: A partir das 4 da tarde.
3: 17.
0: Eu vou estar lá, tá?
1: Tá.
0: Vou
1: te abraçar.
3: Pode chegar às 4. Pode chegar às 4.
4: Já tem xerengo.
3: Os 4 já tem uma musiquinha já tocando lá na mente. Né?
0: Então, quem estiver na escuta aí, vamos se encontrar
1: isto,
0: lá.
1: Isso, e pode levar a câmera que o Drago vai tirar foto com todo mundo.
0: Aí.
4: É isso aí.
0: Que grande abraço do Leozinho e Lar Maria de Nazaré para a família Feijão com Arroz.
1: Um beijo, Leozinho.
4: Maria, pô.
1: A gente tem uma história muito legal.
4: Essa é uma das histórias bacanas.
1: Isso, é uma história
4: bacana.
1: Muito bacana de contar, é Rogério. Bom, conta tá. Essa história aí.
0: Vai lá, Rogério.
4: É, cara, o Léo, ele trabalha lá no Lar Maria de Nazaré. E eles dizem que é um abrigo de senhoras, né? Na verdade, aquilo é uma grande família. E o Léo já conhecia os nossos sambas, ia nos nossos sambas, ali perto da Redenção. E um dia ele me manda uma mensagem. O Léo que tá na escuta, hein? Um beijão, Léo. O Léo é um queridão, cara. E ele mandou uma mensagem. Pô, eu nem queria fazer uma pergunta, mas gostaria que tu não... Desculpa, não te ofende, por gentileza. Como é que funcionaria para você fazer um samba lá no Lar e tal? Né, qual valor vocês fariam? O Lar não tem muito recurso, né? Vive lá né, dos recursos que tem, enfim.
0: Sim.
4: E aí eu disse, cara, eu vou fazer o seguinte, eu tenho dois sócios e eu tenho a banda e a banda tem um custo e eu, cara, eu vou levar a ideia pra banda. Da minha parte, eu tô dentro, cara. Né? Eu sou da religião espírita, o Leandro é espírita, enfim. Eles trabalham muito, né, com a parte espírita lá também. E a gente tem muito, a gente faz muito isso com feijão, de devolver para o universo o tanto de coisas boas que o universo tem nos dado, né? E aí levei para a reunião e os guris todos prontamente toparam. Mas assim, foi uma unanimidade. Cara, a gente está dentro, vamos fazer. E a gente foi e fez. A gente fez dois sambas lá no Lar.
1: Lindo.
4: E cara, foi maravilhoso. A gente tava super...
0: Onde é que fico lá?
4: O Lar é na
1: Lucas de Oliveira.
4: Lucas de Oliveira.
1: O número, não sei. Mas tu pode dar uma...
4: Puxa pra nós aí, o que é, por gentileza.
1: Lar de Nazaré. Lucas de Oliveira.
4: Aliás, o Léo que tá por aí, cara, se quiser deixar o contato do Lar aí, porque isso, eles trabalham isso, muito, eles cara, trabalham em doação e tal.
0: Lucas de Oliveira, 2746.
4: Aí, cara,
0: bairro Petrópolis.
4: Aí, eles fazem um trabalho incrível, Dag, incrível. E eles têm uma estrutura gigante lá, cuidam de 50 ou 60 senhoras, né? Verdade. E a gente estava super apreensivo para fazer o primeiro, porque, enfim, eles mesmos nos disseram, né? Olha, a gente não sabe o que vai acontecer, né? Podem gostar, podem não gostar. E foi sensacional, cara. Tá aí uma das histórias, né, lindas do feijão, né?
1: A gente começou tocando Não Deixa o Samba Morrer e terminou tocando Carnaval, só pra te ter uma
4: Carnaval,
1: noção.
4: Mar de Carnaval.
1: Marchinha de Carnaval, todo mundo dançando.
4: Tinha uma senhora que não levantava, né? Se queixava de dor, sempre dançou. Tava sempre com muita dor.
3: Dançou.
4: Levantou, dançou, tinha gente cantando.
1: E a gente sai de lá com o coração...
0: Leve,
1: cheio,
0: né?
1: Cheio, feliz. É uma felicidade, uma troca incrível.
0: Sim.
1: Porque
4: é uma forma de devolver, né, Guris?
1: Isto mesmo.
4: A gente é muito abençoado, de verdade, Drago.
1: Graças a Deus.
4: Acontecem coisas para esse projeto que a gente é muito abençoado.
0: Sentimento não tem dinheiro que pague.
1: Não há, não existe.
0: Eu sempre digo assim, não vou dizer que eu seja um exemplo, tá? Porque falar que é fácil, microfone aberto,
1: sim,
0: né?
1: Sim, então.
0: Mas quando a gente faz o bem para alguém ou faz um trabalho social, o maior beneficiado... Não é a pessoa que está recebendo, é a gente mesmo.
3: É verdade.
0: Isso pode ter certeza. É quem está fazendo, a gente que está se doando, que se sente o maior beneficiado de estar usando um pouco da tua vida para ajudar outra pessoa.
1: Exato.
0: É o que faz sentido, né? Porque só dormir, acordar, trabalhar, comer, dormir...
1: Automático.
0: Não, a vida é uma confusão, né?
3: Exato.
0: Então, fazer algo diferente, né? Algo que tu goste mesmo, que às vezes dentro de todo um processo... Né, e poder estender a mão para alguém sem querer nada em troca.
1: Isso. E foi unânime, né?
0: É.
1: A galera...
4: É, eu
1: ali, vamos lá, todo mundo
4: Eu notei muito o seguinte, cara. Às vezes tu pode dar de presente para uma pessoa, né? Um objeto de valor. Enfim, tu pode dizer coisas bonitas para uma pessoa. Mas a música, ela é muito mágica. Porque através da música, tu faz com que essa pessoa faça uma viagem no tempo.
0: Uhum.
4: Né? E do nada, assim, tiveram pessoas, né, que acessaram a sua juventude, é, parentes. E, cara, a gente viu senhoras ali com um brilho no olhar, assim, né, elas... Nossa, vocês cantaram isso na minha juventude, eu ia pro clube, isso, eu mesmo lembrei que eu e a minha irmã, papapá. Então, cara, isso é realmente impagável.
5: Teve uma senhora que ela era cantora e ela... Eu posso cantar com vocês, eu cantei do tempo com a Elis Regina lá em tal lugar. Posso cantar tua música? Canta, vem aqui, canta. Ela cantou, ela chorou, todo mundo se abraçou, coisa mais linda foi.
0: Exato. Que loucura. Coisa mais linda foi. Tem uma sambista chamada Silvana Cruz, que ela é da região metropolitana, que eu acho que ela é de São Leopoldo ou de Esteio, eu não lembro muito bem, é, que tem uma voz espetacular, canta maravilhosamente bem, e a Silvana também, ela é funcionária pública, foi por muitos anos, acabou deixando de lado a paixão dela, né?
5: A música.
0: A música, né? E depois ela se aposentou e daí ela voltou para a música. Mas assim, vocês têm que ver, porque vocês com certeza já fizeram, ou deve estar num projeto de ter algumas participações, né?
5: Sim.
0: E essas participações que são maravilhosas, assim, porque... E coisa nossa aqui, né, Tchê? Coisa nossa.
5: A gente tem coisa boa. Aliás, dá um beijo para todos os músicos que estão na luta aí, boa, né? A galera que a galera que acorda cedo e dorme tarde todo dia.
4: E vive com este sacro ofício, né, guris?
5: Vieram antes da gente.
1: Abriram aquela trilha.
0: Que não é fácil. Eu vou aqui, o Leonardo, vamos dar o endereço certinho, porque eu já fui no Instagram ver.
4: Boa.
0: É Lar Maria de Nazaré.
3: Isso.
0: É, porque tem Nazaré Pô ali, outros Instagram, mas que também falam, mas não é aqui, é até em Bé. Lar Maria de Nazaré, que daí fica na Lucas de Oliveira.
5: Isso.
0: Do 2746, tá bom? E então ali você pode mandar mensagem, tudo. Ou também eu peguei já aqui botei no Google, né? No Google, e tem aqui deixa eu ver aqui, eu tinha botado no Google, tá aqui. Então, Lar Maria de Nazaré, joga no Instagram, tá bom? É uma ONG não governamental, tá bom? Então precisa de doações.
5: Isso
0: que é interessante. Ajudem. Isso, precisa de doações. Então, esse tipo de ONG para sobreviver não é fácil, não, tá? Aqui tem um telefone também, Lar Maria de Nazaré. Tem um celular aqui, exatamente aqui, ó. É o 98903-6907, 8903-6907, com 9 na frente. Mas eu indico, justamente, entra lá no Instagram e consegue ter mais esse acesso, né? Então, não esquece, lá Maria de Nazaré, na Lucas de Oliveira, manda mensagem lá para o Leonardo para saber como você pode ajudar. Eu sempre digo o seguinte, se não tem dinheiro... O que você sabe fazer?
4: Exato.
0: Se doa. Exato. Eu sou um médico, sou um dentista, sou um cabeleireiro, sou um marceneiro, sou um músico, né? Sou um cozinheiro, um voluntário,
5: fisioterapeuta.
0: Isso, eu faço roupa, né? Todo mundo sabe fazer alguma coisa na vida, nem que seja conversar.
5: Vai lá, conversa, fica lá um tempinho, ajuda.
1: Só escutar, a gente já ganha pessoas.
0: Presença, né? E eu acho que é legal, assim, sempre todo mundo deveria escolher alguns projetos, né? Seja pequeno, médio, grande, independente, para se doar um pouco, né? Seja umas horas por semana, horas por mês, independente. É, vai ser muito bom para sua vida, né? Fazer sentido.
5: A gente agradece muito o Léo por nos dar essa oportunidade de ir lá e encher os olhos de lágrimas e sair com o coração cheio.
4: O Léo não faz ideia, né? Mas ele nos proporcionou algo incrível, né?
5: Incrível, incrível.
0: Obrigado pela atenção, gurizada, e Drago também. Obrigado, Léo. O Léo tá aqui, ele começou a me seguir no Instagram, tá?
4: Que maravilha.
5: Isso aí, Léozinho. Um
4: beijo pro Léo, ele é demais.
0: Léo, vamos trocar.
5: A família do Lar lá é espetacular.
0: Vou te mandar telefone depois, Léo, para te mandar, quando tiver evento, né? Alguma necessidade, alguma situação, para te mandar recado aqui para mim também. Quem está aqui com a gente novo também, um abraço aos amigos, especial Kleber Gabriel, meu conterrâneo de São Gabriel.
5: Olha aí.
0: Aqui, Vitor Machado, Drago, na sintonia, te seguindo aqui, Denise Helena também, José Bitello, curtindo o programa, obrigado pessoal. Aqui, a Guaciara Duarte, Drago, muito obrigado por iniciar a nossa semana com essa energia maravilhosa. Estamos juntos, eu e meu paizão, 88 anos. Um abraço a todos aí, que legal, né, Tia? Isso aí. Aí eu sou aquele também, quando eu venho trabalhar, não interessa se eu tenho problema ou não, que eu tenho também, né? Tenho os pepinos para descascar, né? Tio, eu vim com o coração aberto, eu vim sorrindo, eu vim feliz na vida.
1: Viu?
0: Eu tenho meu tempo, né, tio? Eu vou estar aqui triste.
4: E às vezes a gente não tem essa noção, né? Mas a gente impacta diretamente na energia
0: na vida de muita gente.
4: Das pessoas, muita gente,
5: cara. Uma missão. Às vezes a pessoa tá triste lá, pensando em alguma coisa, e escuta uma música, ou escuta a tua voz mesmo ali, já, tipo, começa.
1: Porque a melhorar, eu admiro, né? O ofício também, claro, que sabe que não é fácil, sim. Tentei, não consegui, como que bom, é um... Enfim,
0: é eu sei
1: bom.
0: Que não é todo mundo, mas eu me, às vezes eu tento, porque é um mantra, a vida da gente é a mente, tu tem que ir trabalhando, né?
1: Sim.
0: Me considerar tipo uma, sabe, aquelas taquaras, né, que são... Elas envergam, mas não quebram.
3: Não quebra, os bambu, né?
0: Bambu não quebra. Só
3: exemplo de resiliência,
0: seco, né?
3: Resiliência.
0: Ele verde, não, ele vai e volta, ele dobra,
3: balança,
0: dobra.
3: Balança, mas não cai, não, né?
0: Exato. E a vida é isso, às vezes, né? Tudo enverga, enverga, enverga, cara, mas não quebra. Isso tem aí. Que se levantar.
3: Tem que ser, né?
0: É isso aí, acho que esse é o nosso sentido.
3: Queria vai mandar lá. Um abraço também aqui, uma mensagem aqui do ouvinte. Bom dia, Samba Feijão com Arroz. Estou ouvindo a gaúcha de Belo Horizonte. Olha
4: que
3: aí,
4: Minas Gerais. Cara.
3: O feijão com arroz toca um samba de excelente qualidade. O samba com churrasco nasceu no Rio Grande. Abraço a todos. Pércio Cupertino de Paiva.
4: Grande
3: um abraço,
4: Pércio.
3: Meu irmão. Muito obrigado.
4: Beijo,
3: aí.
4: Beijo, Pércio. Uma ótima semana, meu irmão.
0: Vamos fazer um evento, nós, o Kleber e e vinho.
4: Vamos.
0: Samba, ah, carne e vinho.
4: Ah, olha aí.
5: Olha aí, ó.
4: Fechou. O assado do comparsa, cabeça de touro. Vinho do drago e samba do feijão.
3: Que mais que eu quero, né?
4: Que maravilha.
5: O que é?
3: Angélica Santos também.
0: Me deu até fome essa hora.
3: Beijo, Angélica.
5: Beijo. Então, eu vou mandar um beijo pro meu pai e pra minha mãe.
0: Por favor.
5: São dois oxigenados que estão lá.
4: Oxigenados?
5: Oxigenados.
4: Pintaram o cabelo.
5: Tchê, meus veinhos que estão acordados até essa hora, ouvindo a gaúcha. E também pra minha filha, também, Sofia, que tá lá acordada.
0: Sim, sim.
5: Largou o celular e ficou ouvindo o papai.
0: Que legal, tia. Que legal.
4: Os teus pais, aliás, né? Tio Mário e tia Ivone, que são dois sambistas de primeira. Esses dias aí pais. O Leandro teve por casa lá visitando os pais, nos mandou uns vídeos, tem que ver o que cantos vêm. São demais, né?
5: Ela estava ensaiando para tocar no aniversário de 96 anos.
4: Ah, é verdade. Olha aí, mais uma história. Linda.
0: 96?
5: 96 anos da dona...
4: Dona Ponte.
5: Dona...
0: Que legal, tia, que legal. Pô, que legal.
5: Coisa mais linda, a senhora cantou, dançou. E foi lindo, foi lindo. E eu ensaiei com meus pais.
4: É verdade.
5: Meus pais que são minha base, né, minha estrutura. Beijo, pai, beijo, mãe.
0: Aqui,
5: amo vocês.
0: Ó, os ouvintes perguntando aqui sobre o lar aqui para poder acessar o lar.
4: Ah, olha aí, cara.
5: Ajudem,
4: que a gente.
0: Legal,
4: a gente tem uma missão, e olha aí, essa é a missão.
0: Botar aqui, ó.
5: E já vamos marcar de novo outro samba lá. Vamos. Com essa galera toda indo lá, nos ajudando, fazendo um dia. Quem é cabeleireiro vai lá, arruma o cabelo. Quem é maquiador vai lá e maquia. Quem tem roupa, legal. Arruma.
0: Sim.
5: Quem sapateiro pega o sapato das tias lá e arruma.
0: Ah, o Guto, eu falei pro Guto aqui, perguntou se era esse. Tinha um outro, que é o mesmo emblema do Lar Marina Nazaré, acho que é o antigo, que tem um ponto Lar Maria de ponto Nazaré. Não, não é esse. Já tem um novo ali, Guto. Coloca de novo ali, que agora sim é Lar Maria de Nazaré Poa, tudo junto. Lar Maria de Nazaré Poa, tudo junto. Esse é o mesmo emblema ali, tá bom? Mas esse é o oficial. Então, Lar Maria de Nazaré Poa, tudo junto, para quem for seguir lá e poder ajudar também, perguntar como é que se ajuda, hein? Tá bom? Tá aí então. Drago, tua voz é uma luz, obrigado, minha amiga Marlise de Venâncio Aires, curtindo aqui o nosso programa. E o legal é você estar com a gente ao vivo aqui neste horário aqui, o pessoal mandando. O Edson, uma fotinho de pão com mortadela aqui, um cafezinho.
5: Ah, hoje o dia, Edson, hoje o dia.
3: Coisa bem boa.
0: Que maravilha, hein, tia?
5: Pelo amor de Deus.
0: E eu sou fãzaço, tá?
5: Mas eu gosto.
4: Pô, e dá nome de banda de samba isso aí, pão com mortadela, hein? Porra, é nome bom, hein?
0: Muito bom. Vamos mais um samba?
4: Vamos embora.
5: Do pedido.
1: Pode ser aquela?
5: Vamos embora.
1: Mandar um grande abraço, então, para o seu Luiz Wagner, né? Eles têm um bom lugar. Viu o seu Ney, que também foi esse mês. Fazer uma grande homenagem a eles, Números Baixos, né? Bedeu, Jorge Moacir. Oh. Vamos lembrar dessa banda maravilhosa, né? Deu origem ao samba rock, porque o Wilson Prateado um dia disse, né? Que o samba começa no samba enredo, né? O gênero samba, isso. Como ele é tão acolhedor. E vai até a bossa nova. Então vamos de samba rock.
5: Vamos embora.
1: Vamos lá, então.

0: Eita!
1: Que beleza!
2: Atendendo a pedido, viu?
1: Samba Feijão com Arroz ao vivo aqui na Gaúcha, o Leandro Martins, vocal e cavaco, Kleber Gabriel, Keké, Tantã, voz, percussão, Cassiano Miranda, percussão e voz, Rogério Barbosa na percussão, esse grupo maravilhoso ao vivo agora, quanto? 1h55 da manhã, tchê. Que maravilha, e pessoal aqui não para de mandar recado, tá? Parabéns, Drago, excelente noite, baita programa Santa Fé Samba Show. O Luiz Carlos aqui também, sambista aqui, mandando.
3: Grande, um Luiz, muito obrigado, meu irmão. Boa semana, boas energias.
1: Que maravilha aqui também, aqui, ó, quem mais está com a gente aqui? Muita gente, pessoal aqui mandando aquele recado. O Antônio aqui também, aqui, energia maravilhosa desta família chamada Feijão com Arroz. Esse dia foi maravilhoso, no qual minha mãe, Loreni, ganhou uma camiseta deles no dia que Ula também ganhou. Aí, ó.
3: Verdade, acho que era aniversário da Loreni.
1: Antônio, aí, ó, mandou aqui foto, tirou foto com vocês aqui. O Perso aqui também está na sintonia. Que legal, pessoal. Pessoal,
3: coisa boa.
1: Lembra e marcou, vocês viram, né? Que interessante.
0: Isso,
1: né?
0: Coisa boa. Eu vou dar mandar um abracinho aqui para todos os vigilantes e porteiros.
1: Perfeito.
0: E o pessoal da técnica, o pessoal técnico de enfermagem que está trabalhando agora. Escutando a Gaúcha.
1: Tem muita gente.
0: Essa galera que trabalha na noite.
1: Né?
0: Isso, pessoal da área da saúde, os médicos, o pessoal que tá escutando a Gaúcha aí, pessoal que tá nos postos também, nos postos de
1: cara, é uma combustível. Galera.
0: Isso, um beijo pra galera aí que tá escutando.
3: Comunidade da noite.
0: Comunidade noteira.
4: Galera da área da saúde, aí, um abraço. Eu sou técnico de enfermagem, né? Então, um abraço aos colegas aí.
3: Tá. Isso aí. A gente também.
0: A gente também.
1: Tá uma correria, hein, tchê? As emergências, né? Meu Deus do céu.
4: Nem me fala.
1: Tá uma correria as emergências, tchê.
4: Tá fácil.
1: Pelo amor de Deus. Minha filha esteve no Clínicas uns dias, baixada na emergência ali, meu Deus. É uma tristeza,
4: cara. É uma tristeza.
1: É uma tristeza, tia. Eu fiquei impressionado, uma tristeza. Então, porque assim, ó, a pressão psicológica em vocês, né, médicos e enfermeiros, é muito grande.

0: Daí a galera amontoada uma na outra, aquelas camas uma grudada na outra, meio
1: a galera não se cuida, né?
2: Por isso
1: não se cuida, porque, tipo, vamos assim, tu cuidar, sabe que tu tá na emergência, tu tá tossindo, tu. A pessoa, em vez de botar uma máscara,
0: E tem disponível, né?
1: Pessoas, e tem disponível.
0: Né?
1: E então, acaba não botando. Falta um pouco de conscientização. Sim.
0: Né, e com todo o carinho, o pessoal foi excelente, né? Até a galera que estava atendendo, sabe?
1: Exato,
0: puxa a máscara aqui, só estava aqui na boca um pouquinho, eu estava no queixo.
3: E um beijo para essa galera que está trabalhando aí,
0: não,
3: tá agora.
0: Não é fácil, não, tá? Não é uma coisa tão simples, não, tá? Não é fácil.
2: Cuidar da saúde.
0: Isso. Depois eu consegui que ela passasse para o quarto, né, pelo plano. E daí, claro que é bom, né? Nossa família, tudo, mas é uma realidade dura, sabe? É. Daí tu tá num quarto, né? Ali sempre privativo, tudo bonitinho. Daí tu pensa naquela galera,
3: que ficou
0: 2 dias na emergência ali, né? Isso, 3 dias até. Três dias.
3: E essa galera que tá na linha de frente também, né? Todo dia trabalhando,
0: não,
3: né?
0: Não, é. Porque daí, psicologicamente, sabe que a pressão é muito maior, né? Se torna mais pesado o trabalho, né?
1: Exato. Porque por isso também... que a gente sempre fala, né, do sorrir, né, de passar essa energia boa. Quando a gente está tocando lá, a gente esquece todos esses problemas aí.
3: Claro. Devemos esquecer.
1: A gente tem que esquecer. A terapia, samba-terapia.
3: O palco cura.
1: É muito sofrimento, né? E por isso que eu estou sempre sorrindo no samba e eu estou sempre agradecendo, porque lá é uma coisa. E aí tu vê no samba as pessoas sorrindo e dançando e cantando, chorando.
0: A arte como um todo,
3: é verdade.
1: É maravilhoso.
3: Já vamos fazer um pedido. Quando vocês virem o Kleber, Gabriel, que quer não sorrindo, tirem foto e botem no feijão dos marcos, por favor.
4: Mas ele tá sempre sorrindo. Aliás, ele que cobra a gente. Ele dá uma olhada.
1: Eu olho, os guris tão meio sério, eu olho pra ele.
4: Dá uma olhada pra trincheira, pros soldados e já, ó.
3: O dia que ele não estiver sorrindo, vocês tiram uma foto e nos marquem, né?
0: Eu vou...
3: Samba, feijão com arroz.
0: Fazer hora certa agora. Eu vou... O Gossin, né? Hora certa. A gente volta para finalizar, né? Escolhe um samba para a gente passar a régua, né? Tem da agenda de novo, né? As redes sociais. Ou que vocês queiram falar alguma coisa, fique à vontade para a gente fazer o nosso encerramento na volta aí do Notícia, na hora certa.
5: 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Notícia na hora certa, no sinal 2 horas. Mulher morre em colisão entre 2 carros da RS-124 em Montenegro. Rodovia registrou outros 2 acidentes horas antes. Travessia de catamarã entre Porto Alegre e Guaíba volta a operar normalmente nesta segunda-feira. Lula recebe hoje o presidente da Coreia do Sul, Lee Jae-myung, em Brasília. Céu nublado em Porto Alegre, agora faz 18 graus. A segunda-feira tem previsão de chuvas isoladas, com possibilidade de temporais e rajadas de vento nas regiões noroeste, norte, nordeste, serra, região metropolitana e litoral norte. Na capital, mínima de 17, máxima de 22 graus. 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
5: Movimentação tranquila na capital e também nas rodovias da região metropolitana neste momento.
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5: O Rio Grande do Sul está sob alerta amarelo, que representa perigo para tempestades nesta segunda-feira em todas as regiões. O aviso do Instituto Nacional de Meteorologia é válido até às 11h59 da noite de hoje e há possibilidade de chuva de até 50 milímetros, ventos de até 60 km por hora e queda de granizo. Porto Alegre tem 811 vagas de emprego disponíveis por meio do Cine Municipal nesta semana. A maior parte das oportunidades é para atendente de farmácia, técnico de enfermagem e educador social. O atendimento presencial é realizado nas subprefeituras Nordeste e Restinga, no espaço de oportunidades na Rua Carlos Barbosa, 608, no bairro Azenha, e também na unidade do Centro Histórico, na Rua Uruguai, número 83, onde hoje ocorre um mutirão de empregos voltado a pessoas com deficiência. Os interessados devem comparecer presencialmente e apresentar um documento oficial com foto. 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

0: temperatura marcando 18 graus e você também pode me ajudar a dizer o que está acontecendo aí na sua região. Gossen, Lucas de Oliveira, Gustavo Gossen, Raí Quadros, aqui um pouquinho o Gossen participa conosco até para trazer, né, a nossa ronda do que está acontecendo, trânsito, serviço, segurança, os rios, graças a Deus, a princípio, né, estabilizar e baixar. O Cléo chega daqui um pouquinho porque tem previsão de instabilidade para esta semana. Hoje aqui em Porto Alegre, falando do meu quintal, do meu umbigo, né, na zona sul, deu só uma pancada de chuva que demorou uns 5 minutos, eu acho, né, uma pancadinha de chuva até forte assim, depois parou, não choveu, ficou nublado o dia inteiro, não choveu mais pelo menos, mas a expectativa é realmente que venha a instabilidade durante esta semana. Já enfrentamos aí problemas, né, nos últimos dias. Tivemos essa trégua de sexta até domingo. Tomara que não seja muito forte, porque a gente precisa, né, secar esse chão, esses rios precisam escoar. Tive ontem lá em Ipanema, e a beira ali do Ipanema, que tinha de galho, de árvore, de tronco gigante, não era coisinha pequena, não, que está sendo carregado dos rios, né, que está descendo, né? E é algo impressionante. E assusta, né? Porque a gente está sensível, né? Exato. Depois daquela enchente, está todo mundo sensível, né? Mesmo que eu não tenha perdido nada, graças a Deus, mas a gente sentiu a dor, né, de quem perdeu. Nunca fica, sente a dor real, né, a gente acompanhou de perto, né? As pessoas perderam vidas, né? Não, não teve mortes, né? Foi o que aconteceu. Então, muita gente mandando recado, eu vou, lendo aqui na sequência. O Diego Mendes também, Drago, aqui em Santa Maria, escutando essa gurizada. Sou o mais novo fã. Que legal, Diegão.
1: Obrigado, Diegão.
0: Valeu, tchê, valeu. E galera, tem que seguir eles lá, tá bom? Samba Feijão com Arroz, lá vai ter agenda também, já vai falar um pouquinho mais sobre agenda, mas vai ter agenda lá, toda quarta-feira tem agenda. Reforçando, nesse próximo
2: domingo,
0: né, no Arce, tem Arce. Samba a partir das 4 da tarde.
2: Isso aí, Lança Tá de Baixo.
0: Isso. Daí no próximo sábado,
2: depois dia 8, feijoada. Sábado, feijoada isso. Do Mulibuli, que é lá no DC Navegantes, quarto distrito. Uhum. A feijoada começa às 11h30.
0: Sim.
2: A gente arranca o samba às 13 e vai até às 15. O lugar lá é boa. Sensacional.
0: Espetacular.
2: 7 tipos de feijoada, não é mole.
0: É mesmo?
2: É, pô, que o Keke adora tocar lá.
0: Eu gosto.
2: O Keke experimenta 7 feijoadas toda vez.
0: Eu gosto daquela que é a tradicional, né, cara?
1: Com, isso, e é bom
0: com, lá. Com, tudo
1: é.
0: Tem direito. Com o joelho,
1: a gente
0: com a pata, com o rabo,
1: e
0: isso, adoro, tudo. Não, tem que ser aquela, né? Tinha nada disso, feijoada light. Pessoal que gosta, beleza, assim, mas eu gosto daquela, dá pra engraxar os beijos, né?
1: Mas,
0: entendeu?
1: É bom,
0: chega a dar tristeza. Chega a dar tristeza. Chega a colar
2: os beijos, né? Não. E é bem assim,
0: é o colágeno.
1: Nesse mesmo dia aí, do 8, do sábado, a gente vai estar depois no Artes também, né?
2: É isso aí, 8 sábado lá no Mulibuli e 9 domingo no Ártice de novo. Todo domingo a gente está no Ártice, é um encontro aí, já.
0: Vamos de carreata.
2: Marcados.
0: Buzinando pela rua.
1: Vamos embora.
2: É isso aí. Certinho,
1: né? A gente tem esses dois encontros marcados, né, Drago? Domingo, dia 2,
0: tá.
1: E sábado, dia 8.
0: Dia 8. Mais alguma?
1: Vai escolher um desses aí.
0: Com certeza, Rogério.
2: Não, 2 domingo. Depois nós temos 8 sábado, Bulibuli e... Não, que engraçado, não, cara, eu tô com uma agenda errada aqui. Eu tô com a agenda errada, porque eu tô com a agenda 8 sábado, Mulibuli e sábado, né, Artes. Não é, é 9 domingo. Vamos lá, recapitulando. 2 domingo agora, Artes na Cidade Baixa. 8 sábado, Mulibuli lá no quarto distrito, DC Navegantes, à 1 da tarde. E depois 9 domingo, Artes de novo. Já grava aí, todo domingo a gente tá no Artes, toda quarta sai agenda, quinta repica, sexta repica, sábado também.
0: Sim.
2: E domingo também. E claro, lembrando, né, Drago?
0: Quem quiser contratar você.
2: Cara, eu ia também falar sobre isso agora.
0: Isso, né?
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0: Lá em Bento.
2: Cara, isso, sensacional. Uma estrutura maravilhosa, família Mantovani do Paraná. Um beijo, muito obrigado. Né, por nos convidarem para fazer essa trilha sonora.
1: Cigano, 2 dias, Delito.
2: É verdade, a gente tocou lá na sexta e no sábado.
1: Sexta e no sábado.
2: É verdade, pois aquela serra foi pequena pro feijão com arroz.
0: Ah, que maravilha. Vocês têm girado a serrinha também, então.
2: A gente tem ido bastante a serra, graças a Deus.
1: Graças a Deus.
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0: Que maravilha. Verdade, aqui, ó. O nosso amigo, o Macedo e o Macedinho, que mandaram pão com mortadela, tá? Boa. Na sintonia, na portaria, curtindo o programa. Boa noite, Drago. Me chamo Diego, samba feijão com arroz, é uma família incrível e foi onde conheci minha namorada.
4: Oba!
0: A futura esposa do
2: Axel. Eu falo que tem histórias maravilhosas.
3: A gente nem imagina.
0: Que maravilha, tia.
1: Esse último artes que a gente tocou, lá tinha um rapaz que ele nos viu e veio do Rio de Janeiro com o namorado, pra ver
2: que
1: o samba.
2: Legal. Que maravilha, cara. Ah,
0: bom dia, programação nota 10, muita descontração, abraço, Drago, sucesso, rapaziada. Bom poder ficar até o final do meu turno às 7 da manhã.
4: Coisa boa.
0: Marco Roberto, vigilante, empresa, Nascimento, Triunfo aqui curtindo. Manda um beijo aí, Drago, pra Úrsula, minha esposa. Valeu, tá dado aí, né, tchê? Bom dia, Drago, também adoro teu programa. Parabéns aos rapazes do samba, adoro samba. Abraços e feliz segunda-feira pra todos. Guria Coroa, hein? A Lurdinha de Canela, na Serra Gaúcha. Preciso dizer que eu sou fã da Serra Gaúcha, né? Porque em função dos vinhos a gente acaba, né, tendo esse... Claro que hoje, fronteira, né, a campanha, Dom Pedrito e lá outras regiões também... nós temos, né, outras regiões da Serra Gaúcha também. Aqui em Porto Alegre tem feito vinhos maravilhosos. Perto de Santa Catarina, no norte do estado, também vinícolas espetaculares. Então, está se espalhando. E fora, né, Santa Catarina, Minas Gerais, São Paulo, Rio de Janeiro. O Rio já tem mais de 50 vinícolas, tem uma ideia. 50 só no Rio de Janeiro. Fora Vale de São Francisco, Bahia, aquela região lá também. Então, o Brasil está se expandindo. Claro que ainda 80%, né, ou até mais de 80%, é aqui no Sul.
1: É aqui no Sul.
0: São quase 600 vinícolas.
1: É uma, né, terra propícia, né?
0: E tem o DNA, né, tio?
1: Sim.
0: E eles venceram também. É propício, mas ao mesmo tempo tiveram que se adaptar.
1: Sim,
0: né?
1: Se adaptaram.
0: Como na vida, né?
1: E trouxeram...
0: Isso, muita umidade, muita coisa. Então foi...
1: Fizeram entender... melhoramento nas uvas também, né? Melhoraram bastante.
0: Entendendo, né, como é que se... Porque
1: a região.
0: A região, exatamente, né?
1: Cada uva comunidade, se adaptou bem numa região. É bem... Falando em vinho, vou mandar mais uma vez um beijo pro meu pai, né? Os guri conhecem meu pai, que é um grande... apreciador do vinho.
0: Gosta de vinho?
1: Meu Deus do céu.
2: Tem uma história, né?
3: A gente até se olhou aqui, né, Rogério?
1: Meu pai é vinhista.
3: Pai do Leandro é o Rogério.
0: Que maravilha, que maravilha.
1: Beijo, pai.
0: É isso aí. O nome dele mesmo é?
1: Mário Carlos.
0: Mário Carlos.
1: Tá lá agarradinho na Dona Ivone.
0: Bom, pessoal, então, Instagram, arroz com feijão, samba
1: feijão
0: arroz,
1: com arroz.
0: Samba feijão com arroz, perdão. Samba feijão com arroz lá no Instagram, tá bom? Ou me pergunta aqui também, que eu vou respondendo vocês, para fazer contato com a gurizada e entender e saber da agenda deles também. Então, muito obrigado, porque não tocar o último agora aqui, que vai ser que não tocar?
2: A saideira, vamos deixar mais com uma mensagem, vamos deixar um conselho pro pessoal aí.
0: Amém.
2: É isso, rapaziada?
1: É isso.
0: Tá, só deixo assim, ó, é o Leandro Martins, né, que é vocal e cavaco, Kleber Gabriel, Keké, tantã, voz e percussão, Cassiano, grande Cassiano, que é percussão e voz, né, Rogério Barbosa, percussão e violão, e a Gisele Nunes, nossa videomaker aqui. Vai ter bastante coisa botando no Instagram.
2: Ela trabalhou hoje.
1: Tudo com ela. Vou mandar um beijo também pro Vini Lima e o Leonardo
2: Reis.
1: E
2: o Luiz Osório, né?
1: O Luiz Osório, nosso grande alemão. Chechelzinho também.
2: Marcelo Chechel.
1: Fazem parte da nossa equipe.
0: Kleber Magalhães acordou também.
1: Ô, Klebinho.
0: Mano, velho.
1: Acordou essa hora? Nem dormiu.
0: O Kleber tá um
1: chato. Deu uma cochilada. Ele tá dormindo no galpão.
2: É o sono do lobo. É
3: engraçado que o copo nunca cai nos cochilos.
2: É o sono do lobo.
0: É isso aí, tchê. Grande. Nessa gurizada sambista aí, Drago. Audiência sempre ligado, Kleber. Beijo no teu coração, meu amigo. É isso aí, Kleber e a Rosana. A Rosana não sei se está acordada ainda, mas estava lá a galera.
1: Tá dormindo.
0: Porque a madrugada é isso, né? Se a madrugada a galera vai dormir tarde, ou acorda um pouco, escuta, dorme de novo. Tem aquela galera que tem insônia, né? Que fica a noite inteira acordada, né? Ou dorme muito cedo e acorda cedo. E eu sou um desses, assim, se eu deitar, tipo assim, vamos por 8 da noite, um dia de frio, assim, se eu estiver em casa, 8 da noite, 2 da manhã, pode esquecer, não consigo ficar na cama mais, tem que levantar. Né? Sim, dormiu 6 horas já foi, né?
1: Já era.
0: 7 é aquela coisa de ficar fuçando para tentar dormir, né? Mas 7 horas, assim, meu Deus, então se eu deitar às 8, 9, 3 da manhã eu tô levantando. Uhum. Né? Ah, como sim. Eu não deito nesse horário, porque eu não levanto, né? Eu tô trabalhando, né, tia? Sim. Minha vida é um pouco diferente.
1: O homem, né? Não para, sim. Né?
0: Mas quando eu tô de férias, eu não posso deitar muito cedo, né? Ou de folga. Se eu deitar cedo, 3, 4 eu tenho que levantar. Daí, sim. Que nem meu ouvinte, que dorme cedo muito, né?
1: É verdade.
0: E o pessoal que também trabalha à noite, né? Trabalha à noite e muita gente com insônia, tá?
1: É verdade.
0: É, fica verdade. Ali rolando na cama, rolando.
1: Pessoal noiteiro, né?
0: Que acaba levantando, não tem jeito, né? Porque a melhor coisa, não conseguiu pegar no sono, levanta, não te estimula muito, né? Pra dar uma, porque senão tu fica aqui, dá um desespero, né?
3: É verdade.
1: Uma caminhada, tomou uma água.
0: É, mais ou menos isso. Tá, o que vai ser a finaleira, então?
2: Como de conselho,
5: conselho pra rapaziada. Conselho, conselho, conselho. Isso aí.
1: Vamos embora.

0: É isso aí, que maravilha. Só a Rádio Gaúcha, não conheço outra. Às duas da manhã, não tem nenhuma no Brasil, pessoal, né? Não tem
1: nem
0: no Brasil.
1: Haverá.
0: Não tem nenhuma rádio neste momento ao vivo, né? Fazendo um som, trazendo informação, não tem. É só a Rádio Gaúcha, é única no Brasil e com toda essa audiência.
1: Obrigado, Rádio Gaúcha.
2: Muito obrigado,
1: Drago.
0: Tamo junto.
1: Por esse carinho, por esse acolhimento aqui. O Samba Feijão com Arroz está muito grato por essa oportunidade.
0: Teremos outras vezes.
1: Se Deus quiser.
0: Temos
1: o nosso projeto.
0: Isso.
1: Vinho, assado
0: aí,
1: e samba.
0: Beleza. Se não for ninguém, a gente come
1: e toma. A gente come, toca samba até
3: a gente liquida o estoque.
1: A gente liquida.
0: Gurizada, obrigado.
3: Drago, obrigadão. Obrigadão pela oportunidade, de coração.
0: E sucesso, né?
3: Pra nós.
4: Pra nós. Saúde, som e som.
0: Aí. 2h18, Cleocum chegando com a previsão do tempo. Pessoal, só deixar claro que eu vou, na verdade, acompanhar, né, e trazer informações e recados da galera aqui que tá mandando no WhatsApp, também lá no meu Instagram. Eu vou ler tudo que tá chegando por aqui, tá certo? O pessoal gostou aqui da separação 50%. Que tá rindo aqui. Cleo, chega por aí com a previsão do tempo. Intervalo, então tá. Intervalo comercial, a gente volta em seguidinha.
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0: 2h28, é isto aí, samba pra você nesta madrugada, nesse início de semana. Muito obrigado pela companhia de vocês, pelo 996995218, lá pelo meu Instagram, Marcelo Drago Oficial. Batemos 21 mil aí no final de semana, muito obrigado, já tá bombando lá, fico muito feliz aí, tá bom? Batemos 21 mil no nosso Instagram, porque é nosso, né? Fico muito feliz pela parceria de vocês também, pessoal que está seguindo lá, que está curtindo. Eu botei até uns stories lá ontem, comendo um churrasquinho. E foi muito legal, porque já bombou lá, né, tia? Deixa eu ver aí quantos mil tava aqui, ó. Deixa eu ver. Olha, tava uma quantidade. Eita, 2 mil pessoas já tinham curtido, né? O churrasquinho, né? 2 mil pessoas. Bom, pessoal, também. E botei. Já um videozinho inicial, vou postar mais coisas agora, eu fazendo aquele primeiro anúncio ali da chamada, né, dos meninos com a gente aqui, e eles tocaram um sambinha, eu dei uma sambadinha, bem de leve, né, bem na manha, como se diz, mexi um pouquinho o corpinho, né, botei esses 100 quilos aí para dar uma mexidinha. Então, claro, naquele sambinha bem tímido, não vale rir, não vale se arriar, tá bom? Foi que eu consegui fazer, então tá ali no meu Instagram, nos stories, pra quem não vê ainda, dá uma chegada lá, tá? Eu tô vendo pela primeira vez, hein? Eu gravei, pedi pra a Gisele gravou, né? E eu gravei, mas eu não tinha visto ainda, eu tô aqui, ó, olha lá, barbaridade, não samba nada o homem, né, tia? Mas tudo bem, tá lá. Tá lá no meu Instagram, Marcelo Drago Oficial. Vamos ver quem chegou por aqui. Eu já vou chamar o Cléo, tá? Tem Cléo com a previsão do tempo. Aqui, ó. Quem tá com a gente, mandando recado aqui, é o Emanuel da Silva Araújo. Valeu, Emanuel. Essa trilha tá demais, Drago. Parabéns. Começou bem o programa. Luciano, novamente. Obrigado, Luciano. Rindo litros aqui, Drago. Muito bom, tia. Muito bom. Nosso amigo aqui, que mandou recado, justamente que tá seguindo, falou do samba, né? Que coisa boa ter essa gurizada com a gente ao vivo aqui. Aqui, ó. Pô, eu ia ganhar um presente do Rogério, esqueceu o celular, tá buscando aqui. Valeu, Rogério. Tá bem, tu lembrou, Rogério?
1: Lembrei. Lembrei, vim buscar.
0: Abraço, meu amigo. Tá bom, então. Abraço. O Rogério buscando o celular dele, tinha esquecido da mesa aqui, ó. Quem mais tá com a gente aqui, ó, que mandou recado, tá curtindo, né? Bastante aqui, o nosso amigo Guto. Valeu, Guto. Muito obrigado aqui, ó. Bom dia, sou o Cristiano, taxista de Itaquari. Estou me deslocando ao aeroporto e gostaria de avisar sobre neblina forte na 239. Cuidado ao trafegar. Abraços e uma excelente semana para todos nós. Muito obrigado. E tá forte mesmo, hein? Meu Deus do céu. A foto que ele mandou aqui, algo impressionante. Não dá para ver nada. Aqui também, bom dia, Drago, Adão, Adão de Rio Grande, ligado no samba, Cassino, temperatura 12 graus, bom programa. Bom dia, Drago, Chimitão da Santana, já contigo, meu amigo, muito obrigado, Chimitão, aqui com a gente, mandando recado, obrigado mesmo pelo coração, hein? E tem um recado aqui, tem um alertinha que mandou aqui, já vou escutar em seguidinha que o Rodrigo mandou, obrigado, Rodrigo, já vou escutar teu relato, hein? Aqui, Drago, aqui o nosso ouvinte que mandou aqui, não consigo falar com vocês, Drago, sou ouvinte da Gaúcha, mas como assim não consegue, tu não tá conseguindo mandar mensagem? Só aqui com a gente, só com mensagem, né, não tem como conversar, né, a gente acaba não conseguindo atender aqui o Wilson Vigil, é isso? Wilson, mas tu tá conseguindo mandar mensagem, não entendi. O Wilson de Ipanema, já recebi aqui tua mensagem, tá bom, meu amigo? Wilson de Ipanema aqui com a gente, curtindo a programação. Obrigado, Wilson. A galera aqui no WhatsApp 996995218, aqui com a gente também no meu Instagram, Marcelo Drago Oficial. Muita gente chegando, obrigado de coração. Até o Lar Maria de Nazaré começou a me seguir aqui, muito obrigado. O Lar Maria de Nazaré, obrigado pelo carinho. E também aqui a Natália Viana com a gente aqui, mandando aquele recado especial nova aqui no Insta também, muito obrigado. Agora 2h32, como prometido, Cléo Kuhn chegando com uma previsão do tempo. Fala, Cléo!
2: Amigos do Bom Dia Segunda-feira, o tempo nesta segunda é instável e tem pancadas de chuva espalhadas por praticamente todo o Rio Grande do Sul. Chove um pouco menos no Alto Uruguai e em algumas áreas do Planalto, mas Serra chove muito bem, obrigado. Chove bem também no centro do estado. Chove de modo razoável, se não forte, nas Missões. E a gente tem para o lado da região da Campanha boas pancadas de chuva também na maior parte do litoral sul. Então vamos ficar atentos porque o volume de chuva não é dos maiores, mas também não é uma quantidade de chuva tão pequena assim. Como a gente já teve chuva no domingo, como a gente já teve chuva forte na semana, acabou que está tudo cheio d'água. Os rios estão lá em cima, os açudes, os arroios, está tudo cheio d'água. Então, a chuva que a gente tem agora faz com que haja transbordamentos. É natural. E a gente tem que saber trabalhar com esses transbordamentos nos arroios, nos açudes, nos rios. Enfim, é uma situação um pouco complicada. A gente tem essa situação de chuva acima da média e da água vai lá na caixa alta. Quando ela volta, ela joga muita água no fundo dos rios. E os rios acabam ficando mais rasos. E o que, que acontece se eles ficam mais rasos? Cada vez que chove, ele ocupa mais a caixa alta e às vezes até extrapola essa caixa alta. Por que isso? Porque não tem profundidade. Rio precisa ter profundidade para armazenar água. Se ele não tem profundidade, a situação se complica. Mas aí a gente entra numa briga com o pessoal da ecologia, que não quer que se tire água, a areia dos rios ou que limpe o fundo dos rios. Enfim, é uma situação bastante complicada. Mas a minha preocupação toda não é tirar areia, não. É que os rios vão encher de novo e a gente deve ter uma semana chuvosa e isso vai atrapalhar um pouco os alagamentos.
0: Muito obrigado, Cléo Kuhn, que volta. O Cléo faz previsão para hoje, segunda, terça, quarta, quinta, final de semana e volta depois para o início da semana. Então, para quem está na nossa sintonia, fique ligado com todas as informações do Cléo Kuhn. Bom, vamos com entrevistas especiais que você acompanha aqui no nosso Bom Dia Segunda-feira. Aqui as eleições de 2026 estão chegando e para entender sobre as convenções partidárias e os prazos que os partidos devem cumprir, o Gaúcha Atualidade falou com o secretário judiciário do TRRS, Rogério da Silva de Vargas. Vamos acompanhar.
3: Bom dia, Andressa, bom dia, Rosane, bom dia, Matheus e bom dia, ouvintes do Atualidades.
4: Bom, a gente tem um monte de assunto com o senhor, começando por esse período, mas eu quero tratar com um dos temas que eu acho que é prioritário para o eleitor ficar atento, que é o combate à desinformação. Não só aquela conhecida fake news, que a gente já se acostumou nas últimas eleições, mas a manipulação, o uso da inteligência artificial, como a justiça eleitoral aqui no Rio Grande do Sul e no Brasil vai acompanhar esse tipo de uso nas redes sociais, pelos próprios candidatos, com edições, pelas pessoas que vão aparecendo ali pelo algoritmo. Como será esse acompanhamento e fiscalização, se isso for possível?
3: Olha, a legislação eleitoral, ela evoluiu, ela permite o uso da inteligência artificial e nega e torna ilícito o uso de deepfakes, que são aquelas adulterações fraudulentas por meio dessa tecnologia. Nós sabemos e temos consciência que o monitoramento e a repressão é um grande desafio, não só para a justiça eleitoral brasileira, mas em todo o mundo. Mas hoje nós temos um avanço legislativo que nos permite, além de nós utilizarmos a fiscalização e a repressão, nós também temos amparo legislativo no sentido de que o beneficiário desta má utilização desses recursos pode vir a sofrer sancionamento no seu mandato, se porventura ele for eleito. Então, essa é um viés que a Justiça Eleitoral, não só a Justiça Eleitoral, o Ministério Público, os demais participantes do processo eleitoral, os próprios candidatos, são os grandes fiscalizadores. E cientes dessa consequência, nós contamos que com a fiscalização existente e com a ciência de que as consequências desse mau uso podem trazer consequências severas, seja possível haver um controle dentro de uma normalidade possível. É um grande desafio, mas a Justiça Eleitoral está dotada de mecanismos para esta busca de manter o equilíbrio na disputa.
5: Rogério, a gente vê a campanha eleitoral correndo solta na rua, na internet, basta os candidatos usarem a palavra pré-candidato, e eu já recebi santinho pela janela do carro, vejo na internet, só falta pedir voto, e é isso que não pode fazer nesse momento. E muitos ouvintes têm essa dúvida também, o que pode e o que não pode nesse período antes da homologação daquilo que for aprovado nas convenções? Pode quase tudo, né?
3: Olha, a legislação permite bastante coisa. Até o dia 16 de agosto, quando é desencadeado efetivamente a propaganda eleitoral, os candidatos podem fazer divulgação das suas propostas políticas, das suas plataformas, no que eles pretendem se engajar. Eles têm um amplo espectro de possibilidades de levar a sua mensagem política e disputar na arena pública. A legislação, realmente, o que a legislação veda é o pedido explícito de voto, mas não é só aquele pedido no sentido vote em mim. Existem determinadas palavras ou conjunto de palavras que também podem fazer, às vezes, do pedido expresso. Me apoio, conto com a tua participação, é importante eu estar lá. Há um conjunto de palavras que não é só o voto em mim, vote em mim, que leva a uma propaganda se tornar irregular e, uma vez reconhecida a irregularidade, levar multa aos pré-candidatos. Mas, realmente, a legislação prevê uma ampla possibilidade de divulgação das propostas políticas dos pré-candidatos.
5: Quem tem dúvida sobre se viu uma propaganda irregular ou não, como deve proceder?
3: Olha, nós temos um aplicativo que é o Pardal, que já é um aplicativo usado há bastante tempo, que permite qualquer cidadão fazer denúncias à Justiça Eleitoral. Também o Ministério Público, por meio do Ministério Público, existem canais de denúncia que podem ser utilizados e levar à Justiça Eleitoral uma representação que venha a ser apurado e eventualmente ser aplicado multa, que é o mais comum nessas situações. Nós já temos nesse processo eleitoral, na Justiça Eleitoral, inúmeras representações por propaganda antecipada. Viemos apurando e viemos sancionando todas aquelas que transbordam da licitude estabelecida.
5: Queria até esclarecer para os nossos ouvintes, Rogério, antes de passar a palavra ao Chu, que o Pardal, a pessoa para entrar nele tem que se identificar, né? Não é que a denúncia dela vai aparecer identificada depois, quando for a apuração, mas ela tem que se identificar ou pelo e-título ou pelo gov.br. Eu já tinha o Pardal de outras eleições e agora fui entrar, vi que precisa
4: fazer essa identificação. Eu tenho também, tem que só atualizar toda vez.
3: Exato, mas a pessoa que está levando aquela denúncia, realmente ela fica anonimizada, não aparece o nome dela para qualquer situação. Ela só precisa a identificação para ter acesso ao sistema Pardal, mas o que ela informar fica sem a identificação.
6: Aqui no TSE em Brasília, a gente tem visto já muita disputa, né, entre os pré-candidatos, denúncias em andamento, questionamento de pesquisas eleitorais. Qual tem sido o nível de representações, de demandas que tem chegado à Justiça Eleitoral aí no Estado nesses últimos meses, nessa fase de pré-campanha?
3: Nós também sentimos aqui aumento, por exemplo, ao número que nós vimos em 2022. Se nós formos compararmos essa época de pré-campanha, essa eleição está com o maior número de representações de todas as forças políticas. Nós vimos um elemento refletindo uma realidade que também existe no Tribunal Superior Eleitoral. Sem sombra de dúvida, a atividade política está mais, vamos dizer, fiscalizada ou mais ativa nessa campanha eleitoral do que nós vimos em 2022. O que está acontecendo no Tribunal Superior Eleitoral reflete aqui também. Nós vimos esse incremento no número de representações entre as diversas forças políticas.
6: O senhor pode nos explicar que tipo de representações, o que é que tem sido mais comum?
3: O mais comum tem sido a propaganda antecipada. É a representação mais comum nesse momento. Também colocação de propagandas em locais vedados e também a propaganda negativa. Basicamente, esses três assuntos é o que tem predominado as representações nesse momento.
4: Tem pergunta de ouvinte aqui, por exemplo, carro todo adesivado não deveria ser considerado propaganda antecipada?
3: Carro todo... Primeiro, não é possível adesivar todo um carro, ele já seria ilícito, mas em carro só é permitido aquele adesivo no vidro traseiro e nas laterais de até meio metro, alguma plotagem, mas nesse momento não é possível propaganda. Se houver a identificação de partido, de cargo, de nome, ela seria irregular e sofreria sancionamento ou, no mínimo, e mandaria. Nesse momento ela é irregular, mas não é possível, sempre será ilícito adesivar todo um carro.
4: Acho que é mais maneira de dizer aqui, aqueles carros que tem a propaganda atrás, isso pode, então, ou nesse momento também não poderia?
3: Nesse momento ela pode em determinados termos, ela não pode anunciar o cargo da pessoa, ela não pode
4: o
3: anunciar
4: nome pode.
3: O partido, o nome tem sido permitido.
5: Outro ponto que os ouvintes questionam é porque tem assim, gente que cola já o que é claramente propaganda em muro. Muro, não se diz muro de construção, por exemplo, tapume de construção, tapume. Não poderia, né?
3: Não, propaganda em muro, em tapume, todas elas não são permitidas atualmente pela legislação. Então, se houver essa conotação de propaganda ou de divulgação de um nome que patentemente será candidato, sendo já um pré-candidato, ela se torna ilícita, porque o meio da propaganda é ilícita. É a mesma situação do outdoor. Se o outdoor é um meio que não é lícito, se houver um conteúdo eleitoral naquilo que está sendo divulgado, sofre o apenamento também.
5: No caso dos deputados federais, que usam outdoor e que fazem propaganda da entrega de emendas parlamentares em diferentes formas, o que pode e o que não pode?
3: Essa é uma fronteira tênue que depende muito da forma como ela é apresentada. Porque, por exemplo, a prestação de contas de mandato institucional é permitido. No entanto, a colocação de algo, se for uma prestação de contas retrospectiva, é possível que seja declarada a licitude. Mas, no entanto, se for algo que vincule a propostas futuras, muito provavelmente ela será ilícita.
6: Então, e na fase sinteticamente... Falando dessa fase, da fase da campanha, que tipo de evento é permitido, né? Porque teve mudanças de uma eleição para outra, a gente em algum momento podia acompanhar os showmícios, né? Depois foram proibidos. Jantares em que não é cobrado dos participantes o jantar, ou seja, ofertar um jantar, um almoço para cabos eleitorais, o que pode e o que não pode desses atos mais comuns de campanha?
3: Bom, showmício realmente não é mais permitido já há algum tempo pela legislação eleitoral. Jantares para adesão, para reunião de apoiadores, e isto é permitido. O que não é permitido é haver um amplo acesso com distribuição gratuita de alimentação, de bebida. Isso não é lícito em nenhum momento, nem agora, nem depois de iniciado a campanha eleitoral. Todas as formas que visem engajar apoiadores, elas, no geral, elas são permitidas, elas não estão vedadas. Mas, no entanto, não é possível fazer uma reunião com um apoiamento e fazer shows. Isso torna ilícito algo que originariamente seria permitido.
4: Bom, são algumas das dúvidas que a gente tem. Período de convenções, qual é o acompanhamento que o TRE faz agora? Porque depois tem mais 10 dias ainda, depois das convenções, para formalização e aí sim começar a campanha de fato no dia 16 de agosto.
3: Exato, a partir da data de hoje inicia o que chamamos do processo eleitoral estrito senso, né? A partir de hoje, às 5 de agosto, é possível os partidos fazerem as convenções para a escolha dos seus candidatos, determinação sobre coligações para majoritária. Então, de 20 de julho ao dia 5, a Justiça Eleitoral já está de prontidão, já fizemos reuniões com os partidos políticos preparatórias para a qualificação de seus quadros. Hoje as convenções todas se dão basicamente por meio, o acesso de remessa para a Justiça Eleitoral é todo eletrônico. Já fizemos as qualificações do pessoal que trabalha nos partidos. E depois, de 20 de julho a 5 de agosto, os partidos terão até o dia 15 de agosto para registrar seus candidatos.
4: Quem está sendo chamado como... O senhor pode concluir, desculpa.
3: Pois não. Então, nós estamos já no modo de atenção total, estamos à disposição dos partidos para todas as necessidades que houver para que transcorra tudo da forma mais tranquila possível e de uma forma rápida, porque é do interesse dos partidos políticos e da Justiça Eleitoral que o processo de registro de candidatura, porque é a partir dele que o candidato pode fazer conta de campanha, pode iniciar a produção do seu material. É do nosso interesse que seja o mais breve possível.
4: Mesários, tem gente sendo chamada, tem contato pelo WhatsApp, em tempo de golpe e tudo mais, gostaria que o senhor ajudasse os nossos ouvintes, inclusive, a se proteger em relação a isso.
3: Exatamente. Nós estamos, nesse momento, chamando os mesários, convocando o cidadão a participar do processo democrático, e a Justiça Eleitoral, sim, ela faz esse chamamento por WhatsApp. Mas é importante as pessoas terem presentes que o WhatsApp da Justiça Eleitoral é institucional. Consta lá o nome Tribunal Regional Eleitoral, tem aquela certificação em verdinho,
4: né?
3: Que é o selinho, que é verificado. E se, porventura, a pessoa tiver qualquer dúvida, ela pode se dirigir a uma zona eleitoral, nos contatar, que daremos todas as informações necessárias. E contamos com a participação de todo o cidadão que responda positivamente a esse chamamento, porque a Justiça Eleitoral não tem condições de fazer uma eleição sem a participação. Nós temos em torno de 100 mil mesários numa eleição, então precisamos da participação de todos.
5: Rogério, tem muitas dúvidas sobre as pesquisas eleitorais, porque brotam nessa época pesquisas eleitorais de todo tipo. E para que sejam publicadas, tem que estar registrada no Tribunal Superior Eleitoral. Só que mesmo com o registro, tem algumas que são feitas de uma forma bastante estranha até. Vou lhe dar dois exemplos pessoais. Eu recebo no meu telefone uma ligação de um instituto de pesquisa que é de Minas Gerais. Mesmo quando eu não atendo, por achar que é spam, fica o registro ali, que se eu quiser responder a pesquisa, é para ligar de volta. O outro é pelo Instagram, eu recebo assim, você quer participar da pesquisa tal. E aí eu posso responder ou não. Mas eu fico me perguntando se, digamos que eu seja uma militante de um determinado partido ou o próprio candidato. Ele não pode dizer, olha, entrem lá no Instagram que está rolando uma pesquisa deste instituto e vocês podem distorcer isso. Tem alguma coisa que a justiça possa fazer para evitar que as pesquisas eleitorais saiam desqualificadas ou distorcidas por esses métodos que estão sendo usados de captação da opinião?
3: Olha, nós estamos nesse momento, o Tribunal Superior Eleitoral, ele está num processo de discussão. Nós temos um processo sendo julgado no Tribunal Superior Eleitoral e, inclusive, houve uma reunião do nosso presidente, do ministro Cássio, com os institutos de pesquisa, tentando aprimorar e ver da possibilidade de qualificarmos todos os requisitos da pesquisa para deixar ela mais fidedigna nos seus resultados. Mas as pesquisas, elas podem ser verificadas e impugnadas pelos demais partidos, porque para registrar uma pesquisa é necessário registrar uma série de dados, o plano amostral, qual será o número de pessoas nas determinadas classes, homens, mulheres, uma série de dados. O plano amostral estabelecido, ele é bem completo. Se ele não for respeitado, a pesquisa pode ser impugnada pelos demais participantes. E a gente, pela experiência, a gente vê que há um controle dos demais partidos com as pesquisas. Por isso é importante o registro da pesquisa. E muito importante também, como serviço público, assim, de informação, é o cidadão, os eleitores, terem cuidado com divulgação em suas redes sociais de resultado de pesquisa. Porque muitas vezes isso pode levar a uma responsabilização, porque se a pesquisa não estiver registrada, qualquer pessoa que divulgar pode vir a cometer um ilícito eleitoral e ter que pagar uma multa. Bom dia.

0: Deixa lá o seu like, como se diz. Agora faltando um minutinho para as 3 horas da manhã. Passa rápido a madrugada, né? Nesta companhia, bom dia, Drago, saindo de Canoas para Santiago do Boqueirão com minha filha Catarina, na companhia da Rádio Gaúcha. Uma boa semana, abraços, Emerson Barbosa. Obrigado, Emerson. Bom dia, Drago, eu ouvi José Carlos, moro em Ipanema, Drago. Um grande abraço, meu amigo. Eu vou ler com calma aqui, né, o teu recado. Aqui foto também da estrada, Gilberto Branco curtindo esse programa maravilhoso na BR-285, agora na busca de Uruguaiana. Tem pra nós, hein, Martim da Vila, Drago, é devagar, devagarinho. Que estrada bem ruim, Drago, hein? Vou te contar. Gratidão, abraços, obrigado, meu amigo. Estamos juntos. Aqui, olá, Drago, também. O nosso ouvinte aqui, boa noite, senhor Drago. Eu me criei ouvindo nas madrugadas o Jami Kovstein e a Gaúcha, com o slogan A Fonte da Informação. Está cada vez mais difícil ouvir outros programas, Drago, mas estou ligado com vocês. Estamos juntos. Aqui também, bom dia, boa semana para todos. Grisa Vigilante, Universidade Federal de Santa Maria. Estamos juntos, um grande abraço. Vem chegando notícia na hora certa.
1: 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Ciclista de 77 anos morre atingido por carro na RS-317, em Coronel Bicaco, no noroeste do estado. Número de desabrigados em função das chuvas e cheias no Rio Grande do Sul cai para 488. Otávio Galotti, ex-presidente do Supremo Tribunal Federal, morre aos 95 anos. Céu nublado em Porto Alegre, agora faz 18 graus. A segunda-feira tem previsão de chuvas isoladas, com possibilidade de temporais e rajadas de vento na maioria das regiões. Na capital, mínima de 17, máxima de 22 graus. 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
1: Uma mulher morreu em um acidente na RS-124 em Montenegro, no Vale do Caí. A colisão frontal ocorreu por volta das 8h30 da noite, no quilômetro 40. Conforme ao comando de polícia rodoviária da Brigada Militar, o Fiesta, que ela dirigia, invadiu a pista contrária e bateu de frente em uma Mercedes-Benz GLB 220. A identidade da vítima ainda não foi divulgada, mas se sabe que o Fiesta tinha placas de Triunfo. A RS-124 registrou outros dois acidentes horas antes. Por volta das 4h30 da tarde, no quilômetro 29, duas pessoas ficaram feridas em uma colisão entre dois carros. Um Corsa Sedan teve a frente obstruída por um Honda Civic no acesso à estrada Antônio Inácio de Oliveira Filho. Um passageiro de cada veículo foi encaminhado a um hospital de Montenegro. Já por volta das 13h30 da tarde, no quilômetro 28, um Siena saía da estrada Silão Rosa para acessar a rodovia quando cortou a frente de um Virtus. Nesse caso, não houve feridos.
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1: A Defesa Civil emitiu novos alertas de cor vermelha para inundações. O Rio Uruguai está 1 metro acima da cota de inundação em São Borja desde sábado, conforme o Serviço Geológico do Brasil. A marcação também está acima da cota em Itaqui. Em Uruguaiana, o nível está a poucos centímetros da cota, que é de 8,5 metros. O alerta é válido até às 9h da noite. O alerta vermelho da Defesa Civil inclui o rio Jacuí, em Cachoeira do Sul. Em São Leopoldo, o rio dos Sinos está acima da cota de inundação de 4,5 metros. A marca estava estabilizada durante boa parte do fim de semana, porém, conforme a Defesa Civil Municipal, subiu 10 centímetros entre as 6 da tarde e as 11 da noite. O Guaíba, na medição do Cais Mauá, reduziu 20 centímetros nas últimas 24 horas. Já as bacias do Caí e do Taquari seguem em declínio. 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Da redação, Gustavo Gossin.
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0: aí pra você devagar, devagarinho, Martim da Vila, pedido do ouvinte ali, é isso aí, pedido do nosso ouvinte, 996995218, pra quem tá participando conosco, e tem recado de áudio aqui de acidente, vamos dar uma conferida o que diz o nosso ouvinte aqui, Tibiria, libera o canal pra nós aí, vamos lá.
1: Vindo de Canoas para Porto Alegre, passei por dois acidentes. Um vindo pela BR, na alça de acesso à freeway, que quem vai subir para ir ao aeroporto, um acidente ali feio, né? Bem na entradinha, aquela ali, tipo, o cara errou a entrada. E um na Padre Chagas ali também, que a brigada já, nesse a brigada já estava ali, já, os azulzinhos.
0: Obrigado ao nosso ouvinte aí que traz essa informação. Já vou repassar em seguidinha ali para a nossa central de jornalismo, justamente para a gente poder apurar esses dois acidentes que informa o nosso ouvinte. Não temos essa informação ainda, mas na sequência a gente consegue trazer informações e outras ocorrências também aí dentro da nossa ronda do trânsito, segurança e serviço em seguidinha com ele, Gustavo Gossen. Bom dia, Drago, 290 com trânsito tranquilo na região Pantano Grande. Desejo uma ótima semana a todos, um abraço. Mário Silva de Santana, do Livramento. Ivo Alves de Caicó, Rio Grande do Norte, na escuta, Dra. Curtindo aí o nosso Bom Dia Segunda-feira. Muito obrigado aí pela participação de todos vocês. Pessoal que está com a gente aqui pelo 996995218. E o ouvinte também que ajuda, né? Trazendo informações, fazendo serviço. É muito, muito legal mesmo aí esta participação da nossa audiência. Bom, lembrando que também lá no meu Instagram, vou dar uma chegada agora no Instagram para que a gente consiga também ler os recados que chegam, tá bom? Junto com a nossa audiência no dia de hoje, mandei ali para o Gossen e também para o Raí, né, esse acidente, esses dois acidentes. Aqui também Fernando Lopes de Santa Maria, forte abraço, obrigado Fernandão, estamos juntos! Novo aqui no canal, começou a seguir o Marcelo Drago, o oficial, muito obrigado mesmo pelo carinho, pela sua audiência aqui, é Cláudio Ramos. Bom dia, Drago, direto do Balneário Camboriú, mirei em Bento Gonçalves, me aposentei há 5 anos, Drago, e mudei para cá, de segunda a sexta, ligado no... Olha que legal, de Camboriú veio para Bento Gonçalves, né? Saiu do calor, claro, não é só calor, como se diz, né? Mas uma região também que faz mais frio, né? E também, é claro, é linda, maravilhosa, Bento, Serra Gaúcha, Vale dos Vinhedos, vinho, gastronomia. Gostei muito do conjunto Feijão com Arroz, Drago. Lembrei muito da minha infância. Valeu, meninos. Grato pela apresentação. Adão Gambetta aqui com a gente, mandando aquele recado. Muito obrigado, Adão. Aqui o Djalma Silvini, que é a grande guri. Nosso amigo lá da Brasão, né? 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Estive ontem lá, muito boa mesmo, muito boa a churrascaria Brasão, lá em Ipanema, né? 3h15, Casa Vivá também, vinhos e queijos, aí, grande Casa Vivá. 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Então, um abraço aí, esse pessoal que tá com a gente, participando e curtindo aqui também o nosso... O Marcelo tá na Itália, né? Tava em Toscana, grande Marcelo Vargas. Alex Quartieri com a gente também. A Célia Rosenthal, ô, Célio, um beijo para ti. Carlos Machado também com a gente, beijo, Carlos. Aqui também a Marilene Correia com a gente aqui também no meu Instagram. Obrigado, Marilene. Estamos juntos e todo esse pessoal com a gente, muito obrigado mesmo. Agora 13h17, 3 horas e 7 minutos. Cléo chegando com a previsão do tempo. É tudo contigo, Cléo.
2: Agora a gente fala sobre o tempo na terça-feira aqui no estado. Grande parte dos simuladores estão colocando na terça-feira, em vários desses simuladores, uma chuva um pouco mais volumosa. Então, pessoal, fica atento à situação da terça. Viu que a gente já estava preocupado com a chuva na segunda. A terça é motivo de preocupação ainda maior, porque a gente vai ter mais água sobre o estado. E é normal isso. Vamos lá, a gente tem chuva e bastante chuva nessa época do ano, que é para conseguir juntar água para depois enfrentar normalmente o período ali do final da primavera em direção ao verão, onde a chuva fica muito escassa aqui no estado. Então essa é a época da gente juntar água. E juntar água onde? Nos rios, nos açudes, nos arroios. E grande parte deles está bem mais raso do que alguns anos atrás. Então isso acaba trazendo alguns problemas. Mas enfim, vamos lá, vamos ter que administrar problemas. Afinal de contas, viver é administrar problemas. A outra preocupação que eu tenho, além da chuva, são as trovoadas. Aí o pessoal, mas tem medo de trovoada? Não, eu tenho medo das consequências das trovoadas. As trovoadas são de nuvens cumulonimbus. E quais são as suas consequências? Granizo é aquela mais evidente que todo mundo vê. E aí eu pergunto, e o vento vem da onde? Dessas nuvens também. E principalmente porque o vento das nuvens de trovoada são ventos de torção, pior ainda. Então fiquem atentos a essa situação. Uma terça-feira é de tempo bastante instável sobre o estado e que causa aí para todo mundo uma certa preocupação com relação àquilo que pode acontecer. Então todo cuidado é pouco com relação ao comportamento dessa chuva. A gente não pode impedir a chuva, a gente não pode impedir as trovoadas, mas enfim, ficar atento e ajudar depois a solucionar os problemas trazidos.
0: Obrigado, Cléo. Vamos à nossa central de jornalismo conversar com meu parceiro Gustavo Gossen. Bom dia, Gossen.
3: Bom dia, Drago. Bom dia a todos. Tudo certinho?
0: Tudo certo. Chegou a ver o videozinho de eu sambando um pouquinho lá, não?
3: Ainda não.
0: Eu até te citei no vídeo, até eu te marquei também. Citei, né? Eu ia dizer assim, Gossen, quem samba sou eu, não sei o quê.
3: Ah, falei, vou olhar aqui agora.
0: Mas é um desastre, tá, Gossen? Não é que nem tu, não, tá?
3: Ah, tá bom.
0: Não joga pedra na Geni, pelo amor de Deus.
3: Vou olhar aqui.
0: Eu vi que tu mandou também, não sei se mandou pra mim, botou no teu Instagram ali o cara, como é que é, dançando samba dentro de uma bacia, negócio, né, tia? Não só isso, dançando e fazendo a percussão junto, né?
3: Isso, né? Bem direitinho, né?
0: Fazendo a percussão. É. Eu já tinha visto em algum lugar ele também dançando justamente com chinelo. Tem um com chinelo, acho que tu mandou.
3: É esse
0: aí. Ele bate o chinelo, né? E faz direitinho a percussão, né, tia?
3: Coloquei lá no meu, muito engraçado.
0: Muito legal mesmo, guri. Você, em termos de ronda aí, fechamento do domingo, esta madrugada, em todas as nossas áreas, como é que nós estamos?
3: Bom, o acidente que o ouvinte se referiu na BR-116, o Ray Quadros está chegando lá em Canoas, na sequência ele traz as informações oficiais. A gente teve outros acidentes com vítimas fatais na noite e ainda no fim da tarde em rodovias gaúchas, na RS-124 em Montenegro, trouxe há pouco na notícia na hora certa, uma mulher morreu em um acidente entre dois carros, uma colisão frontal entre um Fiesta e uma Mercedes-Benz GLB 220. A vítima fatal é a motorista desse Fiesta. A identidade dela ainda não foi divulgada, mas se sabe que esse Fiesta tinha placas de Triunfo. O estado de saúde da motorista da Mercedes ainda não foi informado. No comando rodoviário da Brigada Militar não citou aqui pra gente se ela ficou ferida, se sim ou se não, com gravidade ou não. Esperamos que esteja bem. Na RS-317, em Coronel Bicaco, um ciclista de 77 anos morreu atingido por um carro. Conforme os indícios, né, ele estava na faixa de rolamento para bicicletas, né? Não sei se exatamente, não conheço ali o local, se seria um acostamento ou até uma ciclovia, já que eu sei que essa rodovia passa por dentro da cidade, não sei, mas os indícios é que ele estava certo, né? Pelo que a gente pôde receber aqui de informação do Comando de Polícia Rodoviária da Brigada Militar, e o Nivus atingiu esse idoso de frente. O motorista fugiu após o acidente, um advogado informou à polícia que ele disse que deixou o local porque ficou com medo de represálias, né? O nome da vítima, portanto, esse ciclista de 77 anos, não foi divulgado. Repetindo, foi na RS-317 em Coronel Bicaco. E o outro acidente com vítima fatal aí foi no sul do estado, BR-293. Aí foi um acidente envolvendo 3 veículos lá em Capão do Leão. Aí a vítima fatal, um homem de 35 anos, conforme a Polícia Rodoviária Federal. Esse acidente envolveu um HB20, uma Saveiro e uma caminhonete Hilux. As circunstâncias desse acidente, quem bateu em quem, como é que foi, não está muito claro ainda. Mas se sabe que o motorista do HB20, natural de Pelotas, foi a vítima fatal, um homem de 35 anos. 2 pessoas receberam atendimento no local e outras 2 foram encaminhadas ao pronto-socorro de Pelotas. Portanto, do finalzinho da tarde até a noite, a gente tem 3 acidentes com mortes. Recapitulando, RS-124 Montenegro, a mulher que bateu na Mercedes, a RS-317, o ciclista atropelado pelo Nivus, e esse que eu falei agora na BR-293 em Capão do Leão, um acidente envolvendo carro, caminhonete. Você vê, era uma caminhonetezinha também, né? Dá pra chamar de caminhonete
0: isso
3: também.
0: É.
3: E agora a gente está no aguardo das informações que o Ray Quadros nos trouxer lá desse factual na BR-116 em Canoas, Drago.
0: Que coisa, triste, Gostinho, triste aí, né? Muitos acidentes com mortes também, né? No trânsito. Nas outras áreas, como é que nós estamos?
3: Estamos apurando uma situação lá em Tramandaí, que houve, a gente tem informação de que houve um homicídio na noite lá. A gente está buscando mais informações com a Brigada Militar.
0: Perfeito, Gostinho. Serviço?
3: Serviço. Hoje, então, volta a operar normalmente o catamarã. A gente falou que ainda no fim da tarde de quinta, as travessias de Porto Alegre para Guaíba, de Guaíba para Porto Alegre, estavam suspensas por medida de segurança, né? Tinha muito galho, árvore, entulho, né, boiando nas águas do Guaíba. Mas, conforme a Catsu, todos os trechos e horários serão retomados hoje. Guaíba baixou, né? A primeira viagem sai às 5h50 da manhã, daqui para Guaíba, e no sentido Guaíba, Porto Alegre, a primeira embarcação parte às 6h20, tudo normal hoje no catamarã. Vagas de emprego no Cine, 811 disponíveis a partir dessa semana. Atendente de farmácia, técnico de enfermagem e educador social são as que concentram o maior número de vagas. Daí vai lá na subprefeitura Nordeste, na subprefeitura Rexinga, no espaço de oportunidades do bairro Azenha, na Carlos Barbosa, ou no espaço de oportunidades, que é a sede lá do Cine Municipal, no Centro Histórico, na Rua Uruguai, número 83. Que, inclusive, hoje, quem for lá vai encontrar um mutirão de vagas voltado a pessoas com deficiência. Até a gente tem aqui a lista, ó. Vou ler como é que eles nos mandaram. Uma nova edição do Mutirão de Empregos para Pessoa com Deficiência acontece nesta segunda-feira no Espaço de Oportunidades do Centro. Diversas redes como McDonald's, Petisqueira, Casa Maria, Rissul, Panvel Farmácias, Atacadão, Neotempos, Hospital Mãe de Deus e Carrefour estarão ofertando dezenas de oportunidades diretamente no local. Então, o mutirão de vagas para pessoas com deficiência hoje no Cine Municipal, Centro Histórico de Porto Alegre, Rua Uruguai 83. Leva documento oficial com foto.
0: Perfeito, fica a dica aí. Tem no nosso no site GZH essas informações também para quem perdeu?
3: Creio que sim.
0: Tá, beleza então. Gostei.
3: Tem mais... no site da prefeitura também.
0: Da prefeitura.
3: Com os endereços certinho.
0: Não, perfeito. Uhum. Meu amigo, mais algum recado?
3: Os níveis dos rios, Drago, a gente tem aqui que.
0: Boa, Gostei.
3: A Defesa Civil espichou um pouquinho os alertas. Por conta, já que tem previsão de chuva, de novos temporais, né, também significa novas elevações dos rios. Então, algumas áreas, né, os alertas foram estendidos até quarta. Alguns até não estão na cota de inundação, mas conforme a Defesa Civil do Rio Grande do Sul, se chover o que está previsto, devem subir. Mas onde está agora? Onde a gente tem, neste momento, alerta de cor vermelha, inclusive divulgados agora à noite? O Rio Uruguai está 1 metro acima da cota de inundação em São Borja, desde sábado. A gente já falou isso no Madrugada Gaúcha de sábado ainda, que o Rio Uruguai em São Borja estava acima. Segue, né? Em Itaqui também, a marcação também está acima da cota em Itaqui. Também é para lá que a Defesa Civil Gaúcha emitiu esse alerta vermelho agora à noite. E Uruguaiana. Em Uruguaiana também o Rio Uruguai está... Ele não está acima da cota, mas está a pouquinhos centímetros, né, da cota, que ali é de 8,5 metros. E esse alerta vermelho vale até às 9 da noite. Também tem um alerta vermelho da Defesa Civil para o Rio Jacuí, em Cachoeira do Sul. Em São Leopoldo, o Rio dos Sinos está acima da cota de inundação de 4,5 metros. Passou quase todo fim de semana, se não me engano, 4,55 metros. Passou, tu olhava ali as atualizações, 4h55, você não saía disso, ficava bem paradinho. Só que a gente viu aqui, inclusive, nas redes sociais da Prefeitura de São Leopoldo, em meio às fotos da São Leopoldo Fest, né? Teve umas atrações bem legais ontem à noite lá, inclusive a Império do Sol, a Escola de Samba, e também o Grupo Chocolate, aquele do Alô Virgínia, né? Estava lá no São Leopoldo Fest, estava vendo as fotos. E entre uma foto e outra tinha atualização dos níveis... do nível do Rio dos Sinos. Então, se estava todo o tempo 4,55, 4,55, 4,55, agora às 11 da noite apareceu 4,65. Então, subiu 10 centímetros. Passou o fim de semana todo paradinho, subiu 10 centímetros, portanto, entre as 6 da tarde e as 11 da noite. Aqui em Porto Alegre, Guaíba, na medição do Cais Mauá, reduziu 20 centímetros nas últimas 24 horas, está 1,70, está bem baixo. E as bacias do Caí e do Taquari também seguem em declínio. Agora, então, a gente fica nessa expectativa do que vem de chuva por aí, na expectativa de que, se tiver, né, conforme a lógica, né, e a hidrografia do nosso Rio Grande do Sul, subir, mas que não suba tanto, que não cause outros alagamentos nessa semana que chega.
0: Me chamou a atenção que ontem, eu, depois que eu almocei, nós demos uma volta ali no calçadão de Ipanema, né, gostei a quantidade de troncos, né, de galhos e também de, mas assim, não era galinho, sabe, era tipo pedaço de árvores, assim, né, troncos gigantes, assim, acumulado na beira ali do calçadão, ali na beira do Guaíba, né? Não chegava a estar bem no calçadão, mas encurtou, obviamente, a faixa de areia, né? A quantidade de madeira acumulada, de galhos e folhas, essas coisas todas, é algo impressionante, tá? Impressionante, né? E por isso o catamarã, né, suspendeu por um período, né, assim. Mas eu fiquei impressionado com essa quantidade de dejetos, assim, de coisas que os rios têm trazido aí, que acaba desembocando aqui no Guaíba, né?
3: É, eu vi nas redes sociais da Prefeitura de Guaíba, que lá no outro lado, na Praça da Alegria, também tomado de galhos e detritos.
0: É impressionante, assim, chamou bastante atenção. Gossen, na área do samba aí, o que tu achou da gurizada aí, Gossen?
3: Muito legal, eu tava acompanhando eles, super bom, eu não conhecia o grupo...
0: Feijão com arroz.
3: Eu vou começar a seguir eles também e se der eu vou acompanhar, vou comparecer a um desses eventos nos próximos fins de semana.
0: Faz um samba legal, né? Pá?
3: Muito bom, raiz mesmo, né?
0: Isso, e pra mim foi uma surpresa, tá? Que a gente nunca sabe, né? Assim, mas eu não conhecia muito bem eles também, já tinham vindo comigo aqui uma outra oportunidade, mas faz muito tempo, e foi uma participação bem rápida, pouquinha coisa assim, e daí eles estavam no início, eu acho, estavam nessa formação... Estavam com a formação, mas não oficial, né? E agora estão, como falou ali o Rogério, né? Ele comentando que tem uma reunião por semana, tem ensaios, administração, tem, não sei, contabilidade, tem todo um... Eles têm que seguir um protocolo, horário de chegar nos eventos, não pode beber. Bah, então, interessante, né? Uma linha bem profissional mesmo, e cresceram muito, deram um salto, obviamente, por essa linha, esse tipo de trabalho deles, né?
3: É, o comprometimento é um segredo para qualquer coisa, né? Mais assim nessa área de entretenimento, né?
0: Sim, sim.
3: Mais importante ainda, né? É, o pessoal trabalha para que os outros se divirtam, né?
0: Sim, puxa vida, gostei bastante. Quem sabe a gente pode combinar e ir junto, né? Na feijoada ou lá que tem num domingo, acho que é domingo que eu falei, domingo é que tem ali no oxe, esqueci o nome do local ali, que é a Arte, né? É, barbaridade.
3: É um nome difícil, eu vi.
0: É. O
3: tem
0: nome
3: um traço
0: é
3: no meio, né? Um X, um traço, né?
0: Tem, é Artsy, acho que é Artsy. Que é, tem Artsy, exatamente, Artsy. Deixa eu pegar aqui no meu Instagram para não...
3: São nomes difíceis também, né?
0: Batendo cabeça.
3: Complicar a gente.
0: Exatamente. É Artsy Poa, que é A-R-T-S-Y. Artsy Poa.
3: Artsy Poa.
0: Exatamente, Artsy Poa. Então, ali tem todo o sábado, né? Tem... então, que legal, tia. Acho que é interessante, né? Tem a feijoada vão participar também, então vale a pena um desses eventos da gurizada aí.
3: Com certeza, uma dessas vou comparecer, conhecer mais.
0: Vamos
3: é um feijão com arroz tão bem feito que parece um caviar.
0: Exatamente. Nunca vi. Como é que é? Nunca vi, não comi, só ouço falar. É. Né, Gossen, é isso então?
3: É isso aí. No sábado a gente tem um evento. A gente
0: que gosta vontade, do
3: carnaval.
0: Por favor.
3: A gente que gosta do carnaval de Porto Alegre, prestigia, valoriza e apoia. No sábado tem o aniversário da UECGAPA, que é uma das ligas do carnaval de Porto Alegre, né? E vai comemorar 19 anos essa liga. E vai ser no Clube Farrapos, a partir das 9 da noite. Então, as 13 escolas de samba que são afiliadas ao ECGAPA, mais a tribo carnavalesca Os Comanches, se apresentam. Então, vai ser uma maratona, uma atrás da outra, no Clube Farrapos, a partir das 9 da noite.
0: Ah, que coisa maravilhosa. Que dia é mesmo?
3: Sábado agora.
0: Sábado agora, pô, que legal, tia. Gostem, no teu canal lá, tem algo novo lá no teu, no Facebook, no canal, no YouTube lá?
3: Não estou conseguindo gravar nada de música italiana, mas assim que der eu vou gravar.
0: Tá bom, pessoal.
3: Eu não consegui nem fazer, eu queria fazer um vídeo especial da morte do Pepino de Capri, que nos deixou duas semanas, não consegui ainda. Mas assim que der eu vou conseguir.
0: Mas tem
3: fazer.
0: Bastante coisa lá para quem não quer conhecer, né?
3: Le Canzoni.
0: Le Canzoni.
3: Isso aí.
0: Isso lá no YouTube, isso?
3: No YouTube. No YouTube tem eu explicando a história do Volare, né? Uhum. Blue de Pinto de Blue. A história do Sapore di Sale, do Gino Paoli, também outro grande clássico. Também comentando a trilha sonora da novela Terra Nostra, né? Que voltou, né? Agora no meio dos jogos da Copa, não sei se terminou a novela ou voltou, não sei. E também um outro vídeo explicando sobre a origem da música italiana Turo Turo, Quando Você Passa, que teve a versão Sérgio Júnior, mas que no fundo é uma versão italiana. Eu faço a comparação entre as duas versões.
0: Que maravilha. Bom, e também o Instagram do Gustavo Gossen, @...
3: Gustavo Gossen, G-O-S-S-E-N. A gente vai dando esse tilt no cérebro. É uma hora samba enredo, é uma hora pepino de casa.
0: Muito bom. Valeu. O Lucas está contigo aí, né?
3: Lucas de Oliveira está aqui no plantão também, né? Em GZH.
0: Sim, já fez lanche hoje, Lucas? Não?
3: Já fez lanchinho? Lucas?
0: Já trouxe lanchinho?
3: Ainda não.
0: Ainda não?
3: E eu vou comer uns pãezinhos que eu trouxe do Zafra.
0: Ah, tu trouxe aqueles massinha?
3: Trouxe, queres? Fofinho.
0: Com
3: não
0: certeza.
3: Massinha, fofinho.
0: Então tá, tô subindo aí pra pegar um.
3: Que nem eu, fofinho.
0: É. Que bom. Valeu, gosto.
3: Até depois.
0: 3:33, 3:33. A temperatura marca 18 graus nesse momento. Deixa eu só ler aqui alguns recados. Bom dia, Drago. Boa semana, Murica. Abraços, Bira do EAPI. Nosso amigo Bira, o Murica está no departamento médico. Não sei se volta essa semana já. Volta já? Essa semana? Murica estava se recuperando. Grande Muriquinha. Ótima semana de trabalho. Manda um abraço aí para os colegas do estacionamento da ATM de Porto Alegre. Denis e Caramelo. Transporte coletivo Viamão. Drago Juliano, Peixoto e Jorge da Largada Viamão. Estamos juntos. Giovanni Fofonca. Essa tua foto aqui, Giovanni. Tá parecendo Carpinejar, vou ser sincero contigo. Eu olhei assim, parece Carpinejar na foto, Giovanni, mas tá igual, tia, igual de, assim, na foto, né? Bom dia, comandante Drago, um forte abraço, saindo aqui do Centro Histórico, sou Giovanni Fofonca, valeu, Giovanni. Oi, Drago, oi, Gossen, aqui é a Cristiane em Estocolmo, também na escuta, abraços para toda a equipe, para todos os ouvintes ao redor do mundo, que são milhares e milhares. Qual é o... deixa eu ver aqui... qual é o horário agora em Estocolmo? Deixa eu ver aqui o fuso horário. Essa curiosidade aqui. Que horário está a Cristiane lá? Fuso horário. Vamos ver aqui. Fuso horário. Fuso horário em Estocolmo. Em Estocolmo. Só para brincar um pouco aqui. 8:30 da manhã. Ah, tá naquele horário bom, né? 8:30 da manhã de segunda-feira. Tomou um cafezinho, com certeza, lá na Suécia. Que horário bom para escutar a Rádio Gaúcha, hein? Grande abraço, minha amiga. 8:34, obrigado. Beijo, guria. Cristiane lá, 8:34. Aqui também, Drago, bom dia. Mas o meu Grêmio tá me deixando sem dormir cada jogo, hein? Circe Giovanella de Encantado. Situação complicada da nossa duplinha, né? Barbaridade. Situação complicada da nossa duplinha mesmo, Circe. Situação não tá fácil não, hein? Né? 1-1, né? O jogo aí com o Fluminense. Deixa eu ver aqui mais recados aqui. Ah, meus amigos, parceiros, estou com vontade de visitá-los aqui em seguida. 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Aqui, bom dia, aceita um café passado agora, sou de Cachoeira do Sul, Elvio Vieira, com certeza, com certeza. Tu sabe que o Eric passou um cafezinho espetacular, que maravilha, tô tomando aqui. Segundou, Drago. Se der, manda um abração para todos os conectados à Rádio Gaúcha, Distrito Industrial, Rio Grande. Olivan, manda para a turma e vocês também, música do Tim Maia, Me Dê Motivos. Drago, toca para nós, Alcione, Não Deixe o Samba Morrer. O Luciano, muito excelente o programa hoje, obrigado. Muito obrigado aqui, obrigado de coração a todos vocês, tá bom? Nosso amigo Instituto Certo chegando em Santiago aqui, o Leonardo, como é que é? Dubina, tem um ouvinte que falou, ah, Drago, tem um problema, minhas mensagens não leram, não estão lendo, o que está acontecendo? Eu senti, o que que acontece? Nem sempre, né, acho que foi o Wilson, acho que é, como chegam muitas mensagens, quando eu começo a ler, vem, assim, são dezenas, centenas. Às vezes não consigo ler todas, né? Quase todo dia não leio todas. Eu consigo ler, dependendo do dia ali, uns 30%, 40%, né, de mensagens, tá bom? Então, e quando são muitas, 10, 20%, então chega ali, né, 200, 300 mensagens, 400, 500. Consigo ler o quê? Umas 50, umas 30, né, um pouquinho mais, um pouquinho menos. É isso aí, então o resto eu não consigo ler. Então não fique chateados, mas muitas vezes você vai mandar lá no meu Instagram, eu tenho muita gente para responder. Lá, claro, eu tenho a semana inteira para ir respondendo. Às vezes pode demorar, mas vou responder, tá bom? Marcelo Drago Oficial. E aqui é legal que você mande aqui, estamos no WhatsApp ao vivo, é rapidinho, mas às vezes não consigo responder, tá bom? Vou confessar, não fique chateado, faz parte do jogo, mas eu sempre tento e eu não fico priorizando mensagem. Eu tô lendo, vai chegando, eu vou lendo, né? Eu vou nessa pegada, assim, tá? Eu não fico procurando mensagem sempre abaixo, não. Vou lendo. Só quando é uma que tem urgente, tem ali a sirenezinha, atenção, né? SOS, coisa assim. Daí eu dou uma prioridade, geralmente é que nem esse acidente chegou e outras coisas. A gente acaba dando prioridade, tá bom? Então, mas manda recado aqui, tanto no WhatsApp quanto lá no meu Instagram, que eu vou lendo, se não for agora, durante, né, o período, assim, né, da semana, desta segunda-feira, com certeza a gente vai também lendo e respondendo aí para nossa audiência, tá bom? Agora 3 horas 40 minutos, tem intervalo, tu teve intervalo? Intervalo, voltamos em seguida.
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0: vocês, o show tem que continuar para você. Aí, Bete Carvalho, com a gente aqui no nosso samba, nesta segunda-feira, dia 27 de julho. Obrigado pelo seu carinho, pela sua audiência. A galera aqui comigo, a Nara Vitória, bom dia, Drago, ligada, já ligada no seu programa, hein? Você é meu despertador nas madrugadas, Drago, é demais seu programa. Nara Vitória, de Pelotas, mandando aquele abraço, obrigado, guria, beijo no coração. Bom dia, Drago, ainda deitado, só na escuta, o Jorge Luiz Nunes da Silva. Ô, guri, que maravilha. Pedro Marques com a gente aqui, tudo no meu Insta aqui, Marcelo Drago Oficial, hein? Bom dia, Drago, estive em Ipanema também ontem à tarde, gravei a quantidade de madeiras e destroços que vieram. Rezemos, Drago, boa semana, abraços, Lucas Oliveira, bairro Cristal, um abraço para ti, Lucas, me chamou a atenção. Bom dia, mestre, força, abraço, saindo aqui do Centro Histórico, no Insta aqui também, Giovanni Fofonco, Sandro Oliveira, grande Sandro. Então, quem não segue, vai lá, tá bom, Marcelo Drago Oficial. Deixa eu ver quem tá aqui no nosso WhatsApp, 996995218. Boa semana, Drago, em Canela não chove, mas tem muita umidade no ar. Preparando aqui o trabalho de topografia da semana. Bete Carvalho foi uma grande cantora, madrinha do samba, né, tia? Madrinha do samba. Eduardo Raimundo aqui, valeu, Eduardo. Bom dia, baita programa. Luiz Paulo da Vigilância, Anjos da Guarda de Barros Cassal, mandando aquele abraço. Bom dia também, abençoada semana aqui no Hospital de Clínicas de Porto Alegre, na audiência. Assinado Silvio. Silvio, um abração pra ti, Silvio. Até comentei hoje, né, a minha filha teve baixada no Hospital de Clínicas da Mariana de 3 dias. Daí depois a gente conseguiu que ela subisse pro quarto. Então, mas já tá em casa. Já quarta-feira já foi, já teve alta. Tá se tratando em casa agora, tá tudo bem. Mas foi parabéns aí, né? Todo, por mais que muita dificuldade, por superlotação, né? Não é fácil não, mas o pessoal foi incansável lá. Aqui o nosso ouvinte, o Francisco de Porto Alegre. Não entendi teu recado, vou ler com calma, fiquei confuso aqui, Francisco. Bom dia, Drago, manda um abraço aí para nós, Adilson e Simone de Gravataí, sempre na escuta. Grande abraço, pessoal. É gratificante terminar e começar cada semana com o melhor comunicador da madrugada. Que beleza, Jorge Knolde Formigueiro. Obrigado, galera, obrigado mesmo aqui. Roberto de Cará com a gente. Bom dia, Drago, e todos da Rádio Gaúcha. O Walter. É o Walter aqui de Piauí, isso, Landre Salles, Timóteo, Walter Timóteo de Landre Salles, Piauí, ligado na programação da madrugada. Que maravilha, se eu errei, me ajuda, me corrija, sem nenhum problema. Olá, Drago, boa segunda-feira para você, ficar charmoso assim, sem pintura no cabelo, abraço. Ah, com certeza, já fiz uma, a Cira do Botânico. Já fiz uma vez, bem, faz anos, né, que eu tentei fazer e só deu, deu cacaca só. Não ficou legal. Então, vamos assumir os platinados, né? Bom dia, Marcelo Ferraz de São Gabriel, ouvindo a Gaúcha. Fala, Drago, Jefferson, aqui de perto, na Austrália. Todo dia na escuta durante o trabalho aqui. Que legal, tio. Boa semana para vocês. Obrigado, Jeff. Tu faz o que aí na Austrália, meu amigo? Manda um recado aí. Estamos juntos. 996995218. Cléo chegando com mais informações da previsão do tempo. É tudo contigo, Cléo.
1: A previsão do tempo para a quarta-feira aqui no estado. Agora a gente chega aí na metade da semana e as coisas não melhoram. A gente continua com chuva, a gente continua com previsão de trovoadas, a gente segue com temperatura na casa de 22, 24 graus. Ou seja, além de termos uma umidade grande, tem uma temperatura junto com a umidade que é alta. Então isso vai continuar formando nuvens cumulonimbus para a maior parte do estado. Vai ter condições para vento, vai ter condições para granizo, vai ter condições para muito barulho. Então a gente tem que ficar atento. O que é muito barulho? É muitas trovoadas, muitos relâmpagos. Tem muitas pessoas que se assustam com isso. Não sei porquê, mas se assustam com isso. Não conseguem administrar essa situação. intubação e tem que tomar remédio. Outras até têm uma certa internação, às vezes em casa mesmo, fica ali na cama e toma remédio. Então, quer dizer, é um quadro muito difícil esse quadro aí. E fora que essas trovoadas que caem, esses raios que caem, não é nem a trovoada, os raios que caem são perigosos. Sim, porque como a gente ocupa quase todos os espaços, o que, que acontece? O raio pode cair numa região habitada e raio é descarga elétrica. Isso aí é muito complicado mesmo. Então a gente chama a atenção pessoal na quarta-feira nesse sentido. Me parece a fronteira oeste com menos chuva. E o restante das áreas, a situação está muito complicada mesmo por causa dessa chuva e principalmente por causa das trovoadas associadas a esta chuva, o que é um problema muito sério para todos nós. E principalmente porque vai ser o terceiro dia na sequência com chuva e uma chuva que não deve ser tão pequena assim aqui no estado.
0: Muito obrigado, Cléo Kuhn. Agora 3 horas e 51 minutos, destaques aqui da nossa reportagem que você acompanha agora. O diretor-presidente do Hospital de Clínicas de Porto Alegre, professor Brasil Silva Neto, participou do Gaúcha Atualidade para falar dos investimentos e ampliação e inovações do hospital para qualificar atendimento. Vamos acompanhar.
2: Bom dia, Andressa. Bom dia, Rosane. Bom dia, Matheus. É uma alegria muito grande poder estar falando com vocês no dia de hoje, né, o dia seguinte ao aniversário do hospital.
3: São quantas pessoas envolvidas na operação do Clínicas hoje?
2: Nós temos em torno de 7.500 funcionários, né, e agregando todo o universo de docentes, discentes, pesquisadores, a gente chega em 12 mil pessoas que trabalham, né, dentro da estrutura do Hospital de Clínicas
3: maior
2: diariamente.
3: Maior que muita cidade do interior, então parabéns a essa cidade chamada Hospital de Clínicas de Porto Alegre, que é referência, como eu dizia, aqui no Rio Grande do Sul a gente tem referências, né, tem outros hospitais também, mas hoje falando do Clínicas, hoje qual é o principal estudo, se é que dá para eleger um ou se o senhor quer elencar mais, porque além do Clínicas que a gente conhece para atendimento, alta complexidade, SUS, também tem muita pesquisa acontecendo dentro do Clínicas. O senhor pode destacar alguma para os nossos ouvintes terem ideia do que é estudado por aí?
2: Não, perfeito. Então, o hospital, ele é o maior prestador de alta complexidade do estado do Rio Grande do Sul. Mas ele tem, de fato, né, aproveitando que é o aniversário, né, o motivo de criação do hospital, que foi idealizado lá em 1931, pois é um hospital universitário, um hospital de apoio à universidade. Então, junto com a assistência de alta complexidade, assistência de alta qualidade que o hospital presta, ele tem vocações que são vinculadas ao ensino e à pesquisa. Então, no ano passado, nós tivemos mais de 1.000 artigos revisados por pares, publicados em jornais científicos de grande impacto. E dentro dessas pesquisas, a gente pode ressaltar pesquisas na área de genética, pesquisa na área de doenças raras, pesquisas em neurologia, no tratamento do AVC, doenças cardiovasculares, para citar algumas das áreas que a gente tem, né, como um segmento muito forte na área da pesquisa. Mas são inúmeras as disciplinas e as especialidades que o hospital atende na sua assistência, mas ao mesmo tempo, né, por esse vínculo acadêmico com a Universidade Federal do Rio Grande do Sul, também desenvolve pesquisa.
4: Essa é uma área cada vez mais importante, né, professor? E vocês, nós estamos na era da inteligência artificial, na era da robótica para fazer cirurgias. Eu queria que o senhor falasse um pouco destes avanços, né, de que forma o Clínicas está usando a robótica e a inteligência artificial no tratamento de pacientes.
2: Pois então, esse é um momento muito oportuno, né, porque o hospital já há pelo menos 25, 30 anos, né, começou a falar sobre inovação na área de saúde e agora, né, está às portas de inaugurar o seu parque tecnológico, HCPA Tech, né, uma obra que já está concluída e que vai transferir então para uma área física o núcleo de inovação e transferência de tecnologia de saúde do hospital. para uma área bastante grande num prédio também, né, que vem sendo, foi concluído e que está sendo ocupado nesse momento, para a tecnologia da informação, dados e inovação. E dentro disso, o hospital tem estruturas de incubação, pré-incubação e até de intraempreendedorismo para desenvolvimento de inovação na área da saúde. Isso pode se refletir em projetos que vão desde o desenvolvimento de órteses e próteses, impressão de comprimidos em três dimensões, desenvolvimento de aplicativos que facilitam o funcionamento da estrutura do hospital, mas também servem de apoio para os pacientes com determinado tipo de doença. E uma infinita gama de ideias que podem apoiar a operação do hospital. Junto com isso, sim, o hospital foi pioneiro em cirurgia robótica, foi o primeiro hospital fora do eixo Rio-São Paulo que adquiriu uma plataforma robótica. Isso vem de 2013, né, e desenvolveu, né, dentro do estado do Rio Grande do Sul, como pioneiro, todas as especialidades relacionadas à cirurgia robótica que atuam nesse momento, né, nesse campo de atuação da cirurgia. Então, o hospital sempre está buscando, né, estar conectado com a inovação, ao mesmo tempo ele trabalha de uma forma que desenvolve e valida essas inovações e aplica na área da saúde. Por fim, né, falando em inteligência artificial, acho que tem dois elementos aqui que são importantes. Um deles é a própria inteligência artificial aplicada à área da saúde. A gente tem um projeto, por exemplo, que a inteligência artificial faz a leitura de exames radiológicos de tórax para, enfim, priorizar os exames que têm resultados alarmantes, né? A gente tem esse projeto em andamento e já aplicado na prática clínica. E, ao mesmo tempo, a própria prontidão humana que é necessária para a crítica adequada, né, da própria aplicação da inteligência artificial. Isso é um assunto que nos move também aqui, né, de que a gente possa também ter o desenvolvimento adequado e apropriado da inteligência artificial dentro da área da saúde.
5: Diretor, eu queria falar sobre o plano de expansão do Clínicas. Recentemente, em maio, né, houve a inauguração de uma expansão da UTI pediátrica. Como tem sido esse cronograma de abertura de novos leitos e o que o Clínicas espera oferecer de aumento na capacidade de atendimento nos próximos meses?
2: Perfeito. Então, nós temos um projeto de expansão que diz respeito a três prédios. Um eu mencionei há pouco, que é o prédio da tecnologia da informação e dados e mais inovação. E aí os dois prédios que são prédios assistenciais, né, que é o bloco B e o bloco C, que são os prédios virados para Protásio Alves. No bloco B, recentemente, a gente fez dois movimentos de expansão de leitos de terapia intensiva. Nós fizemos

0: muito importante, e porque objetiva reorganizar e redefinir o atendimento oncológico, o formato do atendimento oncológico na instituição, né? E dentro desse contexto também, né, dentro da nossa avaliação do processo de expansão, concluir e entregar o Centro Integrado de Oncologia é algo chave para dentro do nosso planejamento.
1: 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Porto Alegre tem 811 vagas de emprego disponíveis por meio do Cine Municipal. Mega Sena acumula novamente e pode pagar R$ 78 milhões de reais no sorteio de terça-feira. Presidentes Lula e Xi Jinping reforçam o compromisso do Brasil e da China com o multilateralismo durante conversa por telefone. Céu nublado em Porto Alegre, agora faz 16 graus. A previsão para segunda-feira é de avanço da instabilidade no Rio Grande do Sul, com possibilidade de chuvas isoladas e temporais. 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
1: Fluxo tranquilo em Porto Alegre. A IPTC não registra nenhuma ocorrência no momento. Já na BR-116, conforme a Polícia Rodoviária Federal, um carro bateu em um poste em Canoas, próximo do acesso à Freeway. O veículo já foi retirado da pista e o condutor encaminhado ao Hospital de Canoas, com fratura em uma das pernas.
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1: Dois rios seguem acima da cota de inundação no Rio Grande do Sul. Em São Borja, o rio Uruguai, acima do nível desde sábado, registrou o declínio de 4 centímetros desde a meia-noite e chegou a 11 metros e 23 centímetros. São mais de 2 metros acima da cota de inundação, que é de 9 metros. Já na passagem por Itaqui, o Uruguai atingiu 8 metros e 88 centímetros, ficando acima da cota de 8 metros e 30 centímetros. Em São Leopoldo, o leito do Rio dos Sinos mostrou estabilização durante a madrugada. Com a cota de 4 metros e meio, a altura atual da água está em 4 metros e 54 centímetros, estágio em que começa a avançar sobre a Rua da Praia e a Rua das Camélias. Três novos semáforos que multam por avanço do sinal vermelho começam a funcionar nesta segunda-feira em Porto Alegre. Os chamados caetanos passam a operar a partir de hoje no cruzamento das avenidas Ipiranga e Azenha, na região central, na Avenida Bento Gonçalves com a Estrada João de Oliveira Remião, na Zona Leste, e na Avenida Baltazar de Oliveira Garcia com a Avenida Dante Ângelo Pila e Manuel Elias, na Zona Norte. Outros 5 cruzamentos da capital já contam com os detectores de avanço de sinal e mais 7 devem receber o equipamento em agosto. 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Da redação, Lucas de Oliveira.
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0: 4:09, João Nogueira, Poder da Criação, para você aqui na nossa trilha sonora. Você que acompanha o nosso Bom Dia Segunda-feira, muito obrigado pelo carinho, pela sua audiência. Você ligado aqui conosco e, é claro, muitas informações, sempre você acompanhando, mandando seu recado aqui para nossa programação também, tá bom? Muito obrigado pelo carinho sempre e o recado que chega, é claro, a gente vai acompanhando. Tem um boletim muito especial da Isadora Garcia, que eu vou chamar agora, que é a questão do mofo, né? Com a chegada do inverno e aumento da umidade, o mofo começa a aparecer com mais frequência em paredes e tecidos, podendo afetar a saúde. Para evitar o problema, é necessário um cuidado que se estende ao longo do ano. A repórter Isadora Garcia conversou com especialistas para entender como realizar a higienização correta e prevenir problemas. É com você, Isa.
1: Olha, quem tem esse problema em casa sabe que é complicado. O mofo é uma proliferação de fungos e de tudo o que produzem para se desenvolver no local em questão. A umidade, seja a do ar, seja a que surge a partir de problemas como infiltração, está entre as principais condições para a propagação. Mas o micro-organismo também precisa de alimento, digamos assim, ou seja, partículas de sujeira, poeira e até mesmo a gordura das mãos ao encostar nas superfícies. Os fungos estão naturalmente presentes no ambiente em qualquer época do ano, mas no inverno a falta de ventilação nos locais contribui para o aumento da umidade. O baixo isolamento térmico dos ambientes também colabora. Eu conversei com a arquiteta e urbanista Fernanda Lamego Guerra, que pesquisa sobre crescimento biológico e materiais de construção, e ela ressaltou que se livrar totalmente do mofo é uma tarefa bem difícil, mas que há formas de reduzir a presença dele. Primeiro, vale lembrar, ao limpar uma superfície contaminada, a orientação é utilizar máscara e luvas. Depois disso, passo a passo inclui umedecer e limpar a superfície, seja parede ou teto, com detergente neutro e esponja. A limpeza a seco não deve ser feita porque dispersa ainda mais os fungos e facilita a inalação. Depois, é necessário borrifar uma solução de água sanitária diluída em uma proporção de 1:10, deixar o produto agir por cerca de 10 minutos e remover o produto com um pano úmido. A aplicação posterior de algum desinfetante pode auxiliar a perdurar o efeito. Quanto à secagem, se o local estiver muito molhado, vale remover o excesso com pano seco e usar alguma ventilação, se possível, junto a ar-condicionado ou aquecedor. Mesmo que o mofo não apareça, é necessário manter as paredes e teto limpos ao longo de todo o ano. A dica é limpar esses locais pelo menos a cada 15 dias. Já a parte de passar água sanitária deve ser feita apenas quando o mofo estiver aparente. E um alerta, a especialista não recomenda o uso de soluções caseiras. Isso porque, dependendo da composição da mistura, é possível que o problema se agrave. Por exemplo, o vinagre pode tornar a superfície mais ácida. E os fungos gostam justamente de uma superfície um pouco mais ácida. Trago mais explicações e a descrição desse passo a passo na reportagem em GZH.
0: Obrigado, Isa. O Cléo está voltando agora para quinta-feira com a previsão do tempo, Cléo.
2: Agora a gente comenta sobre o comportamento do tempo entre a quinta e a sexta-feira. Sim, a gente já chegando para o final de semana. Nesses dois dias, a gente tem uma situação um pouco mais tranquila na quinta. Por que isso? Porque depois de três dias mais chuvosos, a chuva dá uma boa trégua, vamos dizer assim, dá uma diminuída legal. É por conta da chuva em si? Não, é porque tem uma pequena massa de ar frio que avança sobre o estado e dá uma espantada na chuva. Ah, mas Porto Alegre pode ter uma chuva pela manhã. Pode, mas depois a chuva vai embora. Litoral Norte também. Mas as outras áreas, alguns pontos da serra, principalmente Campos e Aparados, também pode ter alguma chuva para começar a quinta, mas depois vai embora e a gente tem para tarde uma situação de tempo sem chuva no estado. Agora vai esfriar. A temperatura mínima cai para 7, 8 graus no estado, talvez 5, 6 na região da campanha, que fica um pouco mais frio por ali. E esse sistema, então, não deixa as temperaturas subirem à tarde, mas máximas em torno de 16, 17 graus Celsius. Então, pessoal, fica atento. Quinta-feira, chove numa pequena parte do estado aqui, que envolve Porto Alegre, litoral e algumas áreas da serra. E pronto, e mais de manhã cedo, depois o tempo está abrindo e faz bastante frio no estado, que é um modo de espantar a chuva. Mas só na quinta-feira. Na sexta-feira, entre a tarde e a noite, a chuva está voltando. Porque apesar da gente ter um pouco de frio de manhã, na sexta-feira, de tarde a temperatura vai a 23, 24 graus em algumas áreas. Ou seja, entra um ar quente e esse ar quente vem carregado de umidade e traz mais pancadas de chuva. Então, pessoal, fica atento. A chuva dá uma trégua na quinta, mas a chuva volta com força na sexta-feira entre a tarde e a noite, atingindo todo o estado.
0: Muito obrigado, Cléo. Vamos à nossa central de jornalismo conversar com Lucas de Oliveira, trazer todas as informações da nossa ronda, fechamento do domingo, a madrugada desta segunda-feira, no nosso Bom Dia Segunda-feira, também destaques aí do serviço, GZH e muito mais. Lucas, seja bem-vindo, bom dia.
3: Muito bom dia, Drago. Bom dia a todos os nossos ouvintes.
0: Lucas, como é que nós estamos aí fazendo o nosso balanço desde ontem à noite, né? Final de tarde, começo de noite, até esta madrugada, meu amigo.
3: Olha, Drago, no trânsito tivemos mais 3 mortes aqui no Rio Grande do Sul. O Gossen até trouxe mais cedo, né, um balanço, então vamos atualizar aqui para os nossos ouvintes. Na RS-124 em Montenegro, ali no Vale do Caí, uma mulher ela morreu em um acidente entre 2 carros. Foi uma colisão frontal que ocorreu por volta das 8h30 da noite de ontem, no quilômetro 40. E conforme o comando rodoviário da Brigada Militar, ela conduzia um Fiesta que invadiu a pista contrária e bateu de frente com uma Mercedes-Benz GLB 220. A identidade desta mulher, né, a condutora do Fiesta, que acabou morrendo, ela ainda não foi divulgada, porém o veículo dela era emplacado em Triunfo. Ainda também não temos detalhes sobre o estado de saúde da motorista da Mercedes. E ainda na RS-124 tivemos outros 2 acidentes ontem, horas antes, né, mas estes com menor gravidade. Por volta das 4h30 da tarde, no quilômetro 29, 2 pessoas ficaram feridas em uma colisão entre 2 carros. Um Corsa Sedan teve a frente obstruída por um Honda Civic no acesso à estrada Antônio Inácio de Oliveira Filho. 2 passageiros, 1 de cada veículo, foram encaminhados ao hospital de Montenegro. E por volta das 13h30, no quilômetro 28, 1 quilômetro antes deste outro acidente, um Siena, que saída da estrada Silão da Rosa para acessar a rodovia, ele cortou a frente de um Virtus. E aí, neste caso, os 2 veículos colidiram, mas ninguém ficou ferido. Aí um outro acidente com morte, agora na RS-317, em Coronel Bicaco, lá no noroeste do estado, em que um ciclista de 77 anos morreu após ser atingido por um carro. Esta colisão ocorreu por volta das 7h30 da noite de ontem, no quilômetro 48. Segundo aí informações do comando rodoviário da Brigada Militar, os indícios apontam que o impacto, né, este ciclista, ele foi atingido na faixa de rolamento onde trafegava a bicicleta. O motorista do Nivus, ele fugiu após o acidente sem prestar socorro, e um advogado, ele procurou a Brigada Militar e informou que este condutor, ele deixou o local por medo de sofrer represálias. Ele não teve o nome divulgado e a vítima também não. E um homem de 35 anos morreu e outras 4 pessoas ficaram feridas em um acidente envolvendo 3 veículos na BR-293 em Capão do Leão, lá no sul do estado. Essa ocorrência foi por volta das 4h30 da tarde de ontem, no quilômetro 21. Conforme a Polícia Rodoviária Federal, a colisão envolveu um HB20, uma Saveiro e uma caminhonete Hilux. O motorista do HB20, natural de Pelotas, morreu no local. 2 pessoas receberam atendimento médico e outras 2 foram encaminhadas ao pronto-socorro de Pelotas. As causas do acidente ainda estão sendo apuradas, né? Não temos mais detalhes sobre a dinâmica deste acidente. Então, o domingo com ao menos 3 mortes no trânsito aí no Rio Grande do Sul.
0: Ok, Lucas. Tristeza, tristeza, meu amigo. Nas áreas da segurança e serviço também, o que nós temos?
3: Bom, um serviço importante, né, Drago? Na última semana nós informamos sobre a paralisação do catamarã e as viagens elas serão retomadas hoje, né? Serão normalizadas nesta segunda-feira, a travessia entre Porto Alegre e Guaíba, que estava suspensa desde a tarde de quinta-feira por medida de segurança, né? O Acatsu informou que devido aos dejetos no Guaíba, presentes no Guaíba, as viagens poderiam sofrer algum tipo de risco, né? Então, havia suspendido a travessia entre Porto Alegre e Guaíba e agora está retomando. Todos os trechos e horários serão retomados hoje, conforme a Catsul. A primeira viagem para Guaíba sai aqui de Porto Alegre às 5h50 da manhã e no sentido Porto Alegre, a primeira travessia ocorre às 6h20. Então, o catamarã retornando hoje com todos os horários e trechos. E também, a partir de hoje, né, nesta semana, o Cine Municipal disponibiliza 811 vagas de emprego em diferentes áreas de atuação aqui em Porto Alegre. As vagas, né, quem tiver interesse tem que comparecer lá no espaço de oportunidades na rua Uruguai 83, aqui no Centro Histórico, e além destas vagas também há outras 107 oportunidades para pessoas com deficiência, né, exclusivas para pessoas com deficiência, então totalizando 918 vagas de emprego aqui em Porto Alegre a partir desta segunda-feira.
0: Fica a nossa dica, meu amigo. Tem mais algum recado à ronda ou vamos ver os destaques de EZH?
3: Vamos aos destaques de EZH, que a chuva retorna ao RS e preocupa especialistas. Veja a previsão do tempo para a semana. Sete rios entram em alerta para inundação no Rio Grande do Sul e Defesa Civil estende aviso até quarta-feira. Morre aos 95 anos Octávio Galotti, ex-presidente do Supremo Tribunal Federal. O que os colunistas de GZH disseram sobre o empate do Grêmio contra o Fluminense? Com gol de estreante, Grêmio busca empate contra o Fluminense, sobe uma posição na tabela, mas segue perto do Z4. Inter negocia contratação de lateral do Bahia. Embaixador do Brasil na Argentina é chamado para consultas após falas de Milei em evento do PL. Capivaras repousam em meio à sujeira na margem do dilúvio na capital. O que a prefeitura pretende fazer? E aí, claro, nossos colunistas com diversos temas e destaques.
0: Ok, vamos à nossa notícia do bem, Lucas.
3: Vamos lá, que Drago, no último sábado, dia 25 de julho, foi celebrado o Dia do Motorista. E para a notícia do bem de hoje, nós destacamos uma matéria do colega Pietro Oliveira, que conta a história de Luiz Silva Rocha. Ele atua como motorista de ônibus aqui em Porto Alegre há 26 anos. E o detalhe é que os veículos que o Luiz conduz, ele tem uma característica especial. São decorados. Diariamente, antes de iniciar as viagens, que ele faz uma linha entre a Zona Sul de Porto Alegre e o Centro, o Luiz ele bota uma capa no banco do motorista, limpa os vidros com álcool, varre o corredor e borrifa até um aromatizante pelo ônibus. E ele também espalha enfeites coloridos e coloca cortinas feitas por ele mesmo para enfeitar, decorar este ônibus. E aí só uma aspas do Luiz, né, para quem quiser conferir depois a matéria completa, que ele diz o seguinte: o ônibus é meu escritório, o passageiro não pode andar no meio da sujeira. Então, quem quiser ver essa matéria completa, inclusive com imagens e vídeo também do seu Luiz Silva Rocha, pode acessar lá no meu Instagram, @olucasdeoliverar, que eu estou compartilhando agora o link, né? E a manchete. Vou te marcar também, Drago, para repostar aí para os nossos ouvintes. Mas lembrando, né, uma matéria do nosso colega Pietro Oliveira.
0: Sabe que eu estava dando uma olhada aqui também numa matéria muito interessante e está fazendo o maior sucesso, que é a... Deixa eu ver quem fez a matéria. Vamos ver aqui rapidinho. A Duda Romanha. Acho que é Romanha o nome dela, né? Nossa colega. Mates derrubados. Perfil que reúne acidentes com chimarrão faz sucesso nas redes sociais. Recebe mais de 100 registros por dia. Está lá quase 60 mil. Eu estava dando uma olhada aqui. Cara, que loucura. O mate derrubado.
3: Uma tragédia para o gaúcho, né, Drago?
0: Vou mandar a foto para lá, porque seguidamente acontece com todo mundo, não tem jeito não, tia. E o nome do Instagram ali é Mates Derrubados. E daí tem as fotos ali, meu Deus, dentro do carro, no escritório. em cima do carro, meio na camisa, no tapete, e é bem assim mesmo, gente. Quando dá um acidente, é uma loucura o que dá de acidente com mate, e acontece isso mesmo, acontece. Tá aqui, ó, maior sucesso o perfil no Instagram, ali, Lucas.
3: Eu tava dando uma olhada antes, é realmente muito bom o perfil, mas, né, é uma verdadeira tragédia para nós.
0: Meu Deus do céu, já aconteceu comigo, tanto em mesa, em casa, tudo, e eu tento, né, pelo menos, agora eu uso essa que tem pezinho, porque essa que o pé é fixo, eu prefiro aquela que o pé não é fixo, tá? Que tem ali o suportezinho, mas aquela para derrubar é barbada, né? Aquela ali é barbada. Então, eu prefiro que tu pega na mão bem essa aqui com o pezinho, tu não consegue pegar bem a cuia na mão, né? Tu pega, mas não é o mesmo sentimento. E aquela, só que aquela cai muito, né? Meu Deus do céu. A com o pezinho. Mas essa que tem o pé fixo, ela já cai menos. O pé é mais largo, né? Por exemplo, né? Quando eu tenho uma que o pé é fininho também, que também é um problema. Se tu bater, foi pro saco. Acaba caindo, fazendo a tragédia, como se diz. Mas quem nunca derramou o mate, Luquinhas? Levante a mão.
3: Ah, eu já derrubei, inclusive, aqui na redação mais de uma vez.
0: Isso aí. Lucas, muito obrigado.
3: Muito obrigado, Drago. Um bom dia para ti e para todos os nossos ouvintes.
0: Grande abraço. Lucas Oliveira, na Central de Jornalismo. Daqui a pouquinho tem Raí Quadros. Nossa galera com a gente nesta madrugada. Bom, esta semana que passou agora, saiu o 20º Anuário Brasileiro de Segurança Pública e o Gaúcha Atualidade conversou com o coordenador temático do Fórum Brasileiro de Segurança Pública, Leonardo Silva. Vamos trazer mais informações, porque foi analisado aí os dados com o coordenador. Acompanhe.
4: Olá, bom dia, tudo bem?
5: Tudo bem, a gente olhou com bastante atenção a muitos dos dados do Anuário da Segurança, que foi divulgado ontem, e alguns desses temas a gente traz aqui para essa entrevista com o senhor, porque são absolutamente preocupantes, como o caso do aumento de feminicídios, um recorde, na verdade, nesses 10 anos de tipificação desse crime. Peço que o senhor fale a respeito dos dados aqui do Rio Grande do Sul também, porque além do feminicídio consumado, tem os dados de medidas protetivas descumpridas no nosso caso aqui.
4: Isso, essa é a 20ª edição, né, do nosso Anuário Brasileiro de Segurança Pública. Acho que é a principal publicação referência quando a gente fala de dados de segurança pública no Brasil, justamente porque a gente pede para todas as 27 unidades da federação dados que cada vez mais completos sobre a realidade de segurança pública no Brasil. Então, o objetivo dessa... Hoje a gente está lançando a 20ª edição e a gente vem aí ao longo desses 20 anos olhando com bastante atenção todos os itens, né, que vão, os tipos de crime, tudo que desperta atenção para a gente quando a gente fala de segurança pública no Brasil. Agora, para essa edição, a gente vem observando uma questão que chama muito a atenção da gente, que é a violência contra a mulher como um todo, né? Acho que é importante destacar que quando a gente está falando da violência contra a mulher, que tem ali no seu nível mais elevado, né, a morte dessa mulher, geralmente por feminicídio, mas a gente precisa entender que a gente perpassa todo um ciclo onde essa mulher é cada vez mais revitimizada, né? É um ciclo de violência que começa muitas vezes com ameaças, com xingamentos, com uma questão verbal, vai evoluindo, né, para agressões físicas, onde muitas vezes essa mulher, essa vítima, procura as autoridades, né, pedindo alguma assistência, alguma rede de apoio. A gente vai observando aí que, de modo geral no Brasil, essa rede de apoio, ela precisa ser mais eficiente, né, dado aí o percentual de medidas protetivas de urgência que são descumpridas, né, dado aí, acho que para essa edição também a gente também traz dados de stalking, né, ou seja, aquela perseguição, entendeu, online, que o agressor faz para as vítimas. A gente vai observando cada vez mais casos de violência psicológica contra essas mulheres, né? São situações em que muitas vezes a vítima nem se percebe como vítima de uma violência, mas sim, a violência psicológica é um tipo de violência, né? Culminando muitas vezes em tentativas de feminicídio, chegando aí a vítima de maneira letal, tá? Essa mulher, que foi ao longo, geralmente ao longo do tempo, revitimizada a cada vez com níveis mais intensos de violência. É importante destacar que a taxa, né, o número de feminicídio no Brasil, ela vem aumentando ano após ano. Quando a gente olha especificamente a taxa, os números do Rio Grande do Sul, a gente vê um aumento dessa taxa, tá? Que não é uma especificidade só do Rio Grande do Sul, é importante destacar isso. Quando olhando os dados de 2025 em relação a 2024, a gente observa que esse aumento observado no Brasil, ele não é resultado de uma concentração específica de um estado ou outro.
6: Mas vocês conseguem ter, nós temos, acompanhamos muito aqui no Rio Grande do Sul esse crescimento, e a gente sabe que aqui o monitoramento é muito consistente. Eu tenho uma dúvida em relação aos outros estados do Brasil, se a tipificação de feminicídio, ela é, a notificação, ela é precisa, como é aqui também, ou de fato nós no Rio Grande do Sul temos casos, um número maior de casos proporcionalmente à população do que nos outros estados?
4: Aqui a gente observa que, na verdade, os estados, eles estão em níveis diferentes, né, de qualidade da informação. Tá? A gente observa estados em que há claramente um problema de tipificação, né, dos casos de homicídio de mulheres tipificados como feminicídio, e outros estados onde a gente observa que as polícias estão mais preparadas para reconhecer e fazer a tipificação correta, né, do caso de feminicídio, tentativa de feminicídio. Justamente por isso, a gente considera, a gente olha não só os feminicídios, mas todos os homicídios de mulheres. Tá? Justamente para entender, por exemplo, a proporção desses homicídios de mulheres que foram tipificados como feminicídios. No Brasil, em 2025, a gente observou que 44% dos homicídios de mulheres foram tipificados como feminicídio. Então, no caso do Rio Grande do Sul, essa proporção está em 48%, ou seja, um pouco acima da média brasileira.
7: Show. Bom, além da qualidade dos dados, Leonardo, vocês conseguem hoje afirmar que há subnotificação em alguns estados, ou hoje os dados estão confiáveis suficientemente, inclusive para a gente fazer comparativos entre os estados?
4: Essa é uma pergunta muito boa, porque a gente tem observado aí, né, ao longo desses 20 anos, consolidando no anuário, que primeiro, houve uma melhora bem considerável da qualidade dos dados, mas a gente ainda tem muito o que fazer. Tá? Então, a gente trabalha também no nosso anuário, a cada 2 anos a gente faz uma pesquisa sobre a qualidade da informação, justamente para tentar agrupar e entender quais estados têm melhor qualidade dos dados fornecidos, né? Então a gente cria toda uma categorização disso também, justamente para no fazer uma análise correta e acabar gerando uma análise que não prejudique aqueles estados que têm uma melhor qualidade da informação, em detrimento de outros estados que têm uma qualidade inferior ou simplesmente não publica e não entrega o dado.
5: Bom, em relação a outros crimes violentos, o anuário tem dados de homicídios, de guerra de tráfico, de roubo de celular, tem uma infinidade de informações. Mortes violentas vem diminuindo nesses últimos 5 anos. A que se atribui este resultado e quais são as recomendações para os lugares com uma média maior? A gente tem aqui, por exemplo, Alvorada, que é uma cidade na região metropolitana, que chama atenção por ter um número por 100 mil habitantes igual ao do Rio de Janeiro.
4: A gente criou uma categoria chamada mortes violentas intencionais, que é a soma de homicídio doloso, das mortes decorrentes de intervenção policial, das lesões corporais seguidas de morte e dos latrocínios. Né? São crimes que têm aqui algumas peculiaridades, mas têm algumas interseções. Então a gente olha dessa maneira agrupado justamente para conseguir ver no plano macro como está o panorama de assassinatos no Brasil. Quando a gente olha cada uma dessas subcategorias de maneira mais detalhada, isolada, na verdade a gente percebe que existem dinâmicas muito diferentes entre as cidades. Tá? Então, eu vou citar um exemplo, né? As cidades com as maiores taxas de mortes violentas intencionais, a gente observa uma predominância aqui dos estados, por exemplo, da Bahia e do Ceará. As cidades baianas, por exemplo, elas têm um perfil de violência que é muito caracterizado pelas mortes decorrentes de intervenção policial. Ou seja, aquelas mortes que são que ocorrem a partir de operações policiais, sobretudo, né, de ações policiais. As cidades do Ceará, por outro lado, elas têm uma baixa participação, relativamente baixa, dessas mortes provocadas pelas polícias, mas a gente vê um alto índice de homicídios, que estão muito relacionados às disputas entre facções criminosas pelo controle territorial. Então, é preciso entender e olhar caso a caso para entender qual é a dinâmica regional desses municípios, para a gente não falar, porque não tem uma regra geral que se aplique a todos, né? Precisa entender o perfil de cada um, olhar a localização, entender um pouquinho como ela está contextualizada na sua realidade. Daí sim, a pensar em políticas públicas que sejam específicas, customizadas para aquele município.
6: Em relação aos latrocínios, que é um crime que aqui no Rio Grande do Sul se conseguiu nos últimos anos reduzir bastante, qual é a situação do Brasil?
4: Em relação aos latrocínios, a gente tem observado, de fato, uma queda, né, de 2025 em relação a 2024. No Rio Grande do Sul, a gente tem observado também, na verdade, no Rio Grande do Sul, a gente tem observado uma estabilidade, né, mas é um número relativamente baixo em relação ao total de mortes violentas intencionais. Mas o que a gente tem observado é que esses latrocínios estão cada vez mais relacionados ao uso de arma de fogo, né, para o cometimento de roubos. Então, acho que tem uma outra discussão que a gente faz também no próprio anuário, que é sobre o aumento de circulação de armas de fogo e a falta de fiscalização, sobretudo daquelas pessoas que compram armas para prática desportiva, para coleções, enfim, e que em algum momento deixam de ter aquela arma em situação regularizada quanto à sua documentação. Então, o que a gente observou nesse anuário é um aumento bem considerável de pessoas que estão com certificado vencidos, vamos dizer assim, de porte de arma vencido, né, que são os CACs.
8: Perfeito. Leonardo, tem um dado que me chamou muita atenção, que são as mortes causadas por policiais, as mortes que são executadas pela polícia, claro, muitas vezes em confronto, mas também as mortes de policiais. E acho que nada mostra melhor, né, o que é o descontrole da segurança pública, do poder do Estado num país, do que o envolvimento da polícia com morte, seja como vítima ou seja como executora. No Rio Grande do Sul, 4 policiais morreram, foram mortos por criminosos em 2025, e a gente tem um outro dado preocupante de que 14 tiraram a própria vida, né? Porque é uma atividade que expõe muito os policiais a problemas psicológicos. O meu questionamento é o seguinte, analisando o cenário do Brasil, tem aumentado ou reduzido o número de mortes de policiais e mortes causadas por policiais?
4: Essa sua pergunta é muito boa, porque revela também uma outra face desse sistema de segurança que a gente tem hoje, né? Então, a gente fala que no Brasil a gente tem uma polícia que mata muito, e a gente tem falado que é uma polícia que se mata muito, né? Então, como está a saúde mental desses e dessas policiais que estão cotidianamente exercendo as atividades, sobretudo as atividades operacionais, de patrulhamento, de investigação? A gente sabe que são situações de risco, situações estressantes, né? E é preciso que o Estado proporcione para esses e essas policiais uma estrutura para compor a saúde física e mental. A gente tem um dado que é muito alarmante. Desde 2017, o aumento de suicídio entre policiais cresceu quase 40% no Brasil. Então, a gente tem observado, né, um aumento da letalidade, né, das mortes provocadas pela polícia, e também a da mortalidade de policiais, onde a gente tem aí, óbvio, né, as questões que envolvem, que são inerentes à atividade, envolvem os confrontos, toda essa questão, mas a gente também tem a questão do cuidado com a saúde mental dessas policiais.
5: Coordenador temático deste estudo, Leonardo Silva, obrigada por conversar conosco nessa manhã. Bom dia e bom trabalho.
4: A gente que agradece, bom dia, bom trabalho. Só lembrando que o estudo está completo, disponível no nosso site para quem quiser acessar e olhar os dados relativos ao seu estado, à sua cidade.
5: Tá bem.
4: Muito obrigado,
5: muito
4: bom dia.
5: Muito obrigada.
0: 4h40, vamos a um breve intervalo comercial. Na sequência, tem mais destaques da nossa reportagem, Raí Quadros, ainda tem Gustavo Gossen, Cléo Kuhn e Antônio Carlos Macedo. Voltamos em seguidinha.
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0: 4h45. Você me vira a cabeça com Alcione. Tem, foi pedido de ouvinte, hein? Uma dica do nosso ouvinte. Bom dia, Draga, equipe. São Leopoldo sem chuva agora. Um abraço a todos, em especial Valdir Hertal. Plácio, seu Valdir. Nosso diretor Rogério Noé de São Leopoldo. Valeu, Rogério. Um abraço ao Valdir também. Grandes parceiros lá de Montenegro. Bom dia, Drago. Marli da Costa Gama. Abraço. Obrigado, Marli. Quem mais aqui com a gente? Mandando aquele recado especial. Bom dia por aqui. Ainda tempo bom. Nada de chuva. Leonardo Bizinella, Paraí, aqui no interior do estado. Bom dia. É o Cláudio da Ilha de Torotama, interior de Rio Grande. Aqui está 15 graus. Boa semana, Drago. Obrigado, meu amigo. Para todos nós, que seja uma semana muito especial. Bom dia também, muita neblina no trecho de Três Coroas a Novo Hamburgo, Drago. RS 115 239 Júlio Motora de Três Coroas, fazendo alerta. Bom dia também, Drago, madrugadores, excelente semana para todos nós, Chuletão, motorista da Sogil, fazendo fretamento, Doces Guimarães de Santo Antônio da Patrulha. Bom dia também, Alexandre Pintor, General Câmara com a gente, tomando aquele cafezinho bem informado. Nosso amigo aqui, fala Drago, Jefferson aqui de Perth, na Austrália, todo dia na escuta durante o trabalho. Boa semana aí para vocês, trabalho na área de vendas, venda de produtos de segurança e manutenção para empresas de mineração aqui na Austrália. Mandou foto aqui, perguntei o que ele fazia lá na Austrália, né? Bom dia em Uruguaiana, 15 graus, tempo bom, César aqui já tomando um café. Aqui são 8h05, Drago. Do, café do Brasil, hein? Eliane na Alemanha. É Bucks. Agora não sei pronunciar isso aqui, né? Qual a cidade lá na Alemanha? Vou dirigir a pronúncia e eu volto aqui. Visitando minha filha e neto. Tomando um cafezinho, 8h50, mais ou menos, da manhã. Nosso ouvinte mandou um recado aqui na escuta. Do teu belíssimo programa, excelente produção e apresentação, Porcina. Desde Santa Vitória do Palmar, 12 graus por aqui. Aquele abraço, Drago. Muito obrigado, meu amigo. Bom dia também, Drago. Sempre ouvindo seu programa todas as madrugadas. Boa semana, Emerson de Osório. Ligado com vocês. E aqui também o Adilson e Simone de Gravataí com a gente. Obrigado, pessoal. 996995218. Agora 4h48. Vem chegando a nossa... Raí, tá com a gente? Beleza. Raí Quadros, nosso colega da RBS TV. Alô, Raí, seja bem-vindo, muito bom dia.
1: Oi, Drago, bom dia para você, bom dia a todos os amigos, um ótimo começo de semana para todo mundo. Olha, essa madrugada, a gente de olho em algumas ocorrências, principalmente relacionadas ao trânsito aqui em Porto Alegre, na região metropolitana. Durante a madrugada, a Polícia Rodoviária Federal, Drago, atendeu uma ocorrência bem na BR-116, quase chegando em Porto Alegre, bem no limite entre Canoas e Porto Alegre. Um carro bateu em um poste. De acordo com a Polícia Rodoviária Federal, o motorista desse veículo acabou perdendo o controle do carro, bateu no poste que estava ali à beira da rodovia, foi socorrido. Segundo a PRF, teve uma fratura na perna e foi encaminhado para atendimento médico no hospital. Situação também ali referente ao trânsito foi prontamente resolvida pela Polícia Rodoviária Federal. O veículo já foi removido em um guincho, não tem mais transtorno para quem for passar ali naquele trecho. Em relação à segurança pública, uma madrugada bastante tranquila aqui em Porto Alegre, na região metropolitana, sem ocorrências mais graves confirmadas, registradas até o momento por aqui, Drago.
0: Bom, não tem chuva nessa madruga, né?
1: Ainda? Não tem chuva, longe disso, até o momento, ao menos, não tem chuva. A gente tem uma madrugada bastante seca, né? Sem registro aqui em Porto Alegre, ao menos em todos os pontos que a gente andou da cidade, a gente não tem. Temos o céu parcialmente encoberto, dá para ver a lua em alguns pontos da cidade. Então a temperatura até está agradável, viu? Na beira aí dos 17, 18 graus, marcando nos termômetros de rua aqui na capital, Draco.
0: Valeu, meu amigo. Um abraço pra ti, boa semana, hein?
1: Igualmente, uma ótima semana. Vamos falando aí durante os próximos dias. Um abraço.
0: Grande abraço, Raí Quadros, que daqui a pouquinho participa do Gaúcha hoje e depois com imagens lá no Bom Dia Rio Grande. Agora 4h50, agora sim nossa agenda cultural. Lembrando, Vicente Nolasco está de aniversário hoje, é isto aí. Parabéns, Vicente. Vicente, ele que edita as nossas agendas culturais da semana inteira e também tem outras funções, é claro. Uma delas, né, é fazer editar a nossa agenda cultural, que é realizada pelo Jacques Machado e Denise Cruz. Grande Vicentão cuida da nossa biblioteca, vamos dizer assim, né, dos nossos arquivos. Vicente Nolasco, que também edita aí vários programas da Rádio Gaúcha. Vicente, um abraço para ti, felicidades, saúde, meu amigo, e tudo de bom. Vicente Nolasco, de Aníver, nesta segunda-feira, dia 27 de julho, chegando a agenda cultural.
2: Tudo certo por aí? Hora da gente conferir a agenda cultural e as boas dicas para você curtir.

O tenor espanhol José Carreira se apresenta pela última vez em Porto Alegre, acompanhado por uma orquestra, no palco do Araújo Viana, dia 29 de setembro. Durante o espetáculo, Carreiras vai interpretar óperas famosas, canções clássicas e peças que marcam a longa trajetória internacional.

Nascido em Barcelona, Carreras é um dos tenores mais reconhecidos da história. Ele era um dos três tenores, sucesso que popularizou a música lírica, cantando ao lado de Plácido Domingo e Luciano Pavarotti. Além da carreira artística, o cantor se dedica a iniciativas sociais por meio da Fundação Internacional José Carreras para a Leucemia. O tenor estará então no Araújo Viana, dia 29 de setembro, às 9 da noite. Ingressos pelo Simpla a partir de R$ 600.

O Roupa Nova vai retornar a Porto Alegre para dois shows da tour Simplesmente Roupa Nova. Devido à grande procura pelos ingressos, a banda vai estar no Auditório Araújo Viana nos dias 8 e 9 de agosto para executar clássicos como Whisky a Go Go, Dona, Volta Pra Mim e A Viagem. A escuridão teu olhar me iluminava. Dias 8 e 9 de agosto, 8 da noite, com ingressos pelo Simpla e que custam entre 205 e R$ 770.

0: dos expoentes do cenário independente norte-americano, Sean James, vai fazer a estreia em Porto Alegre. O músico sobe ao palco do Opinião no dia 6 de agosto. Conhecido por incorporar elementos do folk, do blues, do rock e do gospel, James construiu uma trajetória singular dentro da cena dos Estados Unidos. Desde a estreia em Shadows em 2012, o cantor e compositor emplacou músicas na trilha sonora das séries The Last of Us e Shameless. O show será dia 6 de agosto, 9 da noite, no Opinião. Ingressos pelo Simpla a partir de R$ 185.
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1: Com edição de Vicente Nolasco, falamos eu, Denise Cruz e Jax Machado.
2: Muito obrigado a Denise, o Jax e o Vicente de Aníver. Parabéns, Vicente. Palinha com a gente aqui, nosso amigo padeiro, nesta madruga, já no trecho, né? E o Gerson Sabiá acordado, né? Acordando e já ligado aqui na nossa programação. Gerson, um abração para ti. Abasteceu com um monte de, né, dicas aí para o momento quinta série. Maravilha mesmo. Aqui, ó, bom dia, Drago, da Alemanha, Linz am Rhein. Sou a Maria Augusta, amiga da Cristiane de Estocolmo. Vou começar a acompanhar o programa. Obrigado, Maria Augusta. A Guta, aqui o Guga Samarino. Boa semana também, Drago. Valmor Tacon na sintonia. Aqui também, nosso ouvinte aqui. Bom dia, Palmares do Sul. É o Rodrigo Mesquita Ferreira. Aqui, quem mais com a gente aqui? O pessoal que está no trecho também. Muita neblina, trecho de Jaguari, São Vicente. O Carlinhos Zambelli levando o neto para consulta na companhia da família e da gaúcha, é claro. Bruno de Imbé, também visitando a minha filha e netos aqui na Alemanha, em Munique, Drago. Ótimo programa, parabéns, obrigado, meus amigos, obrigado mesmo. Bom, vamos à nossa central de jornalismo, Gustavo Gossen. Seja bem-vindo, Gossen.
3: Obrigado, Drago. A gente encerra então a nosso programa, nossa madrugada. A gente teve aqueles acidentes ainda na noite, acidentes com morte. A gente teve um lá na RS-124, um acidente envolvendo dois carros. Uma mulher que estava dirigindo um Fiesta invadiu a pista contrária, batendo uma Mercedes. Essa mulher do Fiesta morreu no local. Um ciclista de 77 anos, que na RS-317, em Coronel Bicaco, foi atingido por um carro, por um Virtus, e uma colisão entre o carro e duas caminhonetes na BR-293 em Capão do Leão. Essa foi mais cedo ainda, foi na tarde. Um homem de 35 anos morreu. Então a gente tem esses três acidentes com vítimas fatais entre a finalzinho da tarde e a noite.
2: Obrigado, Gosto. Um abraço.
3: Abraço, boa semana.
2: Antônio Carlos Macedo. Bom dia, Macedão.
4: E aí, Drago, que tal? Tudo certo? Tudo tranques?
2: Tudo tranques, meu amigo, tudo certo. Sabe que, como é uma realidade hoje, Macedão, quantos avós, principalmente avós e pais e avós, né, tem que se deslocar para outro país, né, para visitar os netos e os filhos, né? Porque a galera, quando vai para fora, dificilmente volta, Macedão. A maioria fica, né?
4: É, tem isso, né? Tem isso. É, os filhos que se mudam e aí depois os pais têm que ir atrás, né? Para principalmente, claro, ver os filhos, mas é os netinhos também, né?
2: Também, né, tio? Olha só, hoje aqui deu casualidade. Acho que tem quatro ouvintes aqui que estão na Alemanha visitando filhos e netos. Deu uma casualidade, todo mundo mandou mensagem nesse horário que lá pega. Agora, por exemplo, dependendo a cidade, é 8 e pouco, 9 horas da manhã. Então, bem naquele horário gostoso, né? Para quem está escutando a rádio pela manhã lá nessa.

0: Já apresentei lá na secretaria, tá tudo ok.
1: Tá bom, tá bom. Tá bom. Mas amanhã venha pra aula com os trabalhos em dia, tá certo?
0: Né? Tudo em dia, né? Faço, daí eu fazia a prova, como é que é aquela prova de
1: recuperação,
0: né? Ou um trabalho, entregava um trabalho, né? Daí valia a nota, dependendo do
1: pior situação também, né? O pior, eu tinha uma bronca e um medo quando a recuperação era oral, na frente dos colegas, né?
0: Que prova, literalmente uma prova, né, Marcelo?
1: Porque aí era duas provas, né? Responder as questões encaminhadas. Isso. E aí ainda vencer também a cara de gozação dos companheiros, né?
0: Que não
1: alguns
0: faltava.
1: Ficavam penalizados. Eu lembro de uma vez uma prova de história, porque eu estava respondendo e respondia, e a cada resposta certa, o professor fazia outra pergunta, não parava nunca. Uhum. Até que um colega disse: ô, professor, chega, professor. O colega veio em minha ajuda, em minha solidariedade, aí, achando que o professor tinha que parar com as perguntas.
0: Amigo, até logo mais. Um abraço.
1: Um abraço.
0: Bom, 5:01, uma boa semana para todos. Vem notícia na hora certa e depois tem Gaúcha Hoje. Tchau.
2: 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Notícia na hora certa, 5:00. Homem morre, 4 pessoas ficam feridas em acidente envolvendo 3 carros na BR-293 em Capão do Leão, no sul do estado. Travessia de catamarã entre Porto Alegre e Guaíba volta a operar normalmente nesta segunda-feira. Semana começa com 12 concursos públicos abertos com vagas no Rio Grande do Sul. Céu nublado em Porto Alegre agora faz 17 graus. A segunda-feira tem previsão de chuvas isoladas, com possibilidade de temporais e rajadas de vento na maioria das regiões. Na capital, mínima de 17, máxima de 22 graus. 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
2: Trânsito fluindo normalmente na capital e também nas rodovias da região metropolitana.
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2: O Rio Grande do Sul está sob alerta amarelo, que representa perigo para tempestades nesta segunda-feira em todas as regiões. O aviso do Instituto Nacional de Meteorologia é válido até às 11h59 da noite de hoje. A possibilidade de chuva de até 50 milímetros, ventos de até 60 km por hora e queda de granizo. 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Lula recebe hoje o presidente da Coreia do Sul, Lee Jae-myung. O encontro será no Palácio da Alvorada, em Brasília. Eles vão tratar sobre os minerais críticos e as terras raras, além da ampliação do acesso de produtos agropecuários brasileiros ao mercado sul-coreano, incluindo a carne bovina. Também estão na pauta parcerias nas áreas de educação e cinema e um possível acordo comercial entre o Mercosul e a Coreia do Sul. A primeira-dama sul-coreana Kim Hae-kyung também desembarca no Brasil e vai cumprir a agenda cultural em São Paulo. 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Da redação, Gustavo Gossen.
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9: Antônio Carlos Macedo,

0: 5:07. Temperatura em Porto Alegre, nesse momento, na marca dos 16 graus. E preocupantemente, o computador traz mais uma vez o alerta para tempestade, ou seja, alerta para temporal, para chuva, para granizo e até o risco de tornado no norte do estado. Tudo isso previsto para período aí que estamos vivendo, né? Nas próximas horas, até amanhã especialmente. Vai ser uma semana de chuva, vamos ter sol só na quinta e na sexta, e aí na sexta já emenda de novo com chuva, e a previsão para o próximo fim de semana é de tempo rigoroso mais uma vez. Olha, a história de que o El Niño vinha com tudo, né? Que parecia, né, ser um certo exagero, a gente já está confirmando aí na largada, né? Nem bem vencemos a primeira etapa aí, que já resultou em enchentes no Vale do Taquari e em outras regiões do estado. Já temos pela frente a previsão de mais uma semana de tempo rigoroso aqui no Rio Grande do Sul. Mas fazer o que, né? Vamos nos cuidar dentro do possível e tocar o barco, ir em frente. E sempre, sempre com muita paz, saúde e felicidade. O parceiro Tiago Bittencourt segue em férias, por isso, Kathleen Moreira, mais uma vez na parceria. Bom dia, Kathleen.
1: Bom dia, Macedo. Bom dia a todos os ouvintes. Boa semana. Cuidando da lojinha aqui, mas o Tiago volta essa semana. Ainda tem mais uns diazinhos de descanso para curtir as férias do pequeno, que já não é mais tão pequeno assim, né? O Nicolas, o filho do Tiago. E estamos aqui já atentos, dando uma olhadinha nas mensagens dos nossos ouvintes, que são madrugadores, que estão já nos acompanhando no nosso chat no YouTube da Gaúcha. Então, deixa eu dar um bom dia lá para o José Alfredo Delfilho, que está nos dando um like. O pessoal pode deixar o like lá, se inscrever para não perder nenhuma informação no canal. A Elisete Ribeiro dando um bom dia. O Júlio César de Souza Cabral também desejando bom dia para todo mundo, falando que lá em São Leopoldo está sem chuva. O Mário, o Patrick Antiqueira, são a Olga, desejando também uma boa semana para a gauchada. São alguns dos nossos ouvintes que já estão a postos, acordando cedinho para começar mais uma semana, Macedo.
0: Muito bem. E o senhor Cléo Kuhn, tudo certo? Tudo bacana? Tudo legal, Cléo?
2: Tudo tranquilo, graças a Deus, tudo bem. Aí, até a temperatura está boa hoje, não está fazendo muito frio. Então, aproveitando esse clima ameno que a gente está tendo para este começo de segunda-feira, e está tudo tranquilo aí, a gente está aí sempre atento aí ao que pode mudar por enquanto mais cedo, mas aproveitando o clima seco que a gente tem neste começo de segunda-feira.
0: Valeu, obrigado, Cléo. Kathleen Moreira, equipe do Gaúcha hoje, na produção a Giovana Dúlios. Vamos em frente, vamos aos fatos, vamos às notícias.
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0: 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Dois rios seguem em situação de enchente no estado. Gustavo Gossen.
4: A Defesa Civil, inclusive, emitiu novos alertas de cor vermelha para as inundações. O Rio Uruguai está 1 metro acima da cota de inundação em São Borja desde sábado, conforme o Serviço Geológico do Brasil. A marcação também está acima da cota no Rio Uruguai quando ele passa por Itaqui. Em Uruguaiana, o nível está a poucos centímetros da cota, que é de 8,5 metros. O alerta da Defesa Civil é válido até as 9 da noite. Alerta vermelho para que inclui o Rio Jacuí, em Cachoeira do Sul, que ainda está abaixo. Em São Leopoldo, Rio dos Sinos, esse sim também está acima da cota de inundação, de 4,5 metros. A marca estava estabilizada durante boa parte do fim de semana, porém, conforme a Defesa Civil Municipal de São Leopoldo agora à noite, subiu 10 centímetros entre as 6 da tarde e as 11 da noite. E o Guaíba, na medição do Cais Mauá, reduziu 20 centímetros nas últimas 24 horas e as bacias do Caí e do Taquari seguem em declínio.
0: Estado tem alerta amarelo do Instituto Nacional de Meteorologia para temporais em todas as regiões. Kathleen Moreira.
1: O Rio Grande do Sul está sob alerta amarelo, que representa perigo para tempestades nesta segunda-feira em todas as regiões. O aviso do Instituto Nacional de Meteorologia é válido até às 11h59 da noite de hoje. A possibilidade de chuva de até 50 milímetros, ventos de até 60 km por hora e queda de granizo.
0: 488 pessoas seguem fora de casa desde a última semana em razão das inundações. Lucas de Oliveira.
5: O número indica nova redução com relação aos desabrigados no estado. De acordo com a Defesa Civil Estadual, são 488 pessoas. Na atualização anterior, divulgada na manhã de domingo, eram 531. O número de abrigos ativos também caiu, de 9 para 8, distribuídos em 8 municípios. O Vale do Taquari concentra 92% dos desabrigados, sendo a maioria no Parque do Imigrante, em Lajeado, e no Ginásio Municipal de Encantado.
0: Suspenso desde a última quinta-feira, catamarã volta a operar hoje entre Porto Alegre e Guaíba. Giovana Dullius.
6: A travessia entre Porto Alegre e Guaíba estava suspensa desde a tarde de quinta-feira por medida de segurança em função de galhos e entulhos na água. Conforme a CatSul, todos os trechos e horários serão retomados hoje. A primeira viagem para Guaíba sai às 5h50 da manhã. No sentido Porto Alegre, a primeira embarcação parte às 6h20.
0: Agora 5h15, previsão do tempo para o interior do estado. Cléo.
2: O interior gaúcho tem pancadas de chuva hoje, principalmente à tarde. Se chover agora pela manhã, muito pouco na fronteira oeste. Não tem, assim, uma nebulosidade muito grande por lá ainda. Tem umidade chegando, vindo ali da Argentina. Vamos ter chuva hoje, não em todo o estado, mas em parte dele, e a chuva é forte, é mais restrita ainda, principalmente fronteira oeste, campanha até o centro, e mesmo assim o volume não é nada extraordinário, mas pode trazer, digamos assim, consequências, porque os rios e os açudes e os arroios já estão cheios e o solo está encharcado. Então não é tanto pela chuva, é mais pelas condições que a gente já tem. A parte norte do estado, essa divisa com Santa Catarina, principalmente na área do Rio Uruguai, provavelmente não tenha chuva. Tem uma chuva leve na área do Rio Pelotas. A parte mais norte, noroeste do estado, não tem uma chuva muito expressiva, não. É mais lá para a fronteira oeste, campanha, até o centro do estado. Zona sul também não tem chuva muito forte, mas tem chuva. E a tendência é que a gente tenha chuva amanhã. Amanhã deve chover um pouco mais, principalmente na metade norte do estado. E a gente segue com a ocorrência de algumas trovoadas. E se a gente tem trovoada, tem a nuvem como no Nimbus, pode ter alguma coisa com o vento localizado ou com alguma queda de granizo. Mas nada assim que seja muito abrangente, é pontual se houver. E a expectativa quarta-feira, ainda com chuva fraca em muitas áreas do estado, mas já diminui bastante a chuva na quarta. Tem alguns simuladores que não estão nem colocando chuva na quarta. Quinta e sexta não tem chuva, que volta no sábado, entre a tarde e a noite, ao estado, deixando o próximo domingo chuvoso por aqui.
0: Agora é 5h16. Duas pessoas morrem em acidentes de trânsito em rodovias gaúchas nas últimas horas. Gustavo Gossen.
4: Um desses acidentes, uma cena da RS-124 em Montenegro, no Vale do Caí, uma mulher morreu em um acidente entre dois carros. Conforme o comando de polícia rodoviária da Brigada Militar, acidente por volta das 8h30 da noite, quilômetro 40. Ela dirigia um Fiesta, que invadiu a pista contrária e bateu de frente a uma Mercedes-Benz GLB-220. A identidade da vítima fatal ainda não foi divulgada, mas se sabe que o Fiesta tinha placas de Triunfo. O estado de saúde da motorista da Mercedes não foi informada. E o outro acidente com vítima fatal na noite, RS-317, em Coronel Bicaco, no noroeste do estado. Um ciclista de 77 anos morreu atingido por um carro. Conforme o comando, os indícios apontam que o impacto ocorreu na faixa de rolamento onde trafegava a bicicleta, no sentido que ele estava indo, e o automóvel Nivus veio de frente. O motorista desse carro fugiu após o acidente, mas o advogado dele informou à polícia que ele deixou o local por medo de represálias. O nome do ciclista, esse idoso de 77 anos, não foi divulgado.
0: Três novos radares que multam por avanço do sinal vermelho começam a funcionar hoje em Porto Alegre. Kathleen Moreira.
1: Os chamados Caetanos passam a operar a partir de hoje no cruzamento das avenidas Ipiranga e Azenha, na avenida Bento Gonçalves com estrada João de Oliveira Remião e na avenida Baltazar de Oliveira Garcia com avenida Dante Ângelo Pila e Manuel Elias. Outros cinco cruzamentos da capital já contam com os detectores de avanço de sinal e mais sete devem receber o equipamento em agosto.
0: Após relatório da queda de avião que deixou 62 pessoas mortas, presidente da Agência Nacional de Aviação Civil afirma que a ANAC foi enganada pela empresa Voipass. Lucas de Oliveira.
5: Em entrevista ao Fantástico, Thiago Feierstein afirmou que muitas informações que a Voipass repassava à ANAC eram falsas. Conforme Thiago, a empresa apresentava documentos fraudulentos aos técnicos da ANAC para assegurar que manutenções necessárias nas aeronaves estavam em dia. O relatório do Centro de Investigação e Proteção de Acidentes Aeronáuticos, o CENIPA, aponta que uma falha estratégica nas tomadas de decisão da ANAC contribuiu para o acidente.
0: Agora, 5 horas 20 minutos, Cleocum traz a previsão do tempo.
2: Nascendo aqui por Porto Alegre região, tempo instável hoje entre a tarde e a noite na capital e região metropolitana. Principalmente durante a noite, deve chover com um pouco mais de intensidade. Agora pela manhã o tempo é seco, a gente tem, claro, um aumento na quantidade de nuvens, uma temperatura mediana. A gente vai ficar com 22, 23 graus aí, dependendo da região. E a expectativa toda é que a gente tenha mais chuva amanhã, uma chuva na quarta-feira. Não deve ser muito forte, mas teremos chuva pelo menos de manhã, de tarde está melhorando. Depois tem previsão de tempo seco entre quinta e sexta. E para o final de semana a chuva está voltando, especialmente na tarde de sábado e durante o domingo. Muito provavelmente o início de agosto vai ser bem chuvoso em Porto Alegre e toda a região, Marcelo.
0: Agora 5 horas 20 minutos. Grêmio empata com o Fluminense na Arena e a dupla Grenal volta a campo no meio da semana pelo Brasileirão e Copa Sul-Americana. Lucas Arruda.
4: Grêmio freia a sequência de derrotas na temporada, mas fica apenas no empate contra o Fluminense na Arena. O estreante Diego Caíto marcou para o tricolor gaúcho no segundo tempo e Hulk de pênalti após a falta cometida por Kahneman fez para os cariocas. O Grêmio chegou a 22 pontos e está na 15ª posição do Campeonato Brasileiro, com um a mais do que o Inter, que entrou em campo no sábado fora de casa contra o Atlético Paranaense e foi derrotado por 2 a 0 com duas falhas individuais dos seus zagueiros. O Inter é 16º com 21, é o primeiro time fora da zona de rebaixamento, mas tem a mesma pontuação do primeiro time dentro do Z4. A dupla Grenal volta a campo no meio desta semana por Brasileirão e Copa Sul-Americana.
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5h23, uma segunda-feira de lentinhas dos anos 80 na trilha sonora. Começando pela Anita Baker, Sweet Love.

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0: 5h24, vamos às ruas, recebendo o colega Raí Quadros, parceiro da RBS TV. Bom dia.
1: Oi, Macedo, bom dia para você, os amigos da Rádio Gaúcha. A madrugada de segunda-feira, começando com um acidente registrado aqui na região metropolitana. A gente teve uma noite de domingo, desde a tarde, noite de domingo, com vários acidentes registrados pelo Rio Grande do Sul, infelizmente com algumas mortes. E aí, na madrugada, a gente acompanhou uma ocorrência da Polícia Rodoviária Federal, foi um acidente com um carro em Canoas, foi na BR-116, quase chegando em Porto Alegre, no bairro Niterói. Por lá, o motorista desse carro acabou perdendo o controle do veículo e bateu em um poste. A Polícia Rodoviária Federal ainda não sabe as circunstâncias, né, de fato, o que aconteceu para que esse motorista acabasse batendo o carro. Ele teve ferimentos, fraturou uma perna e foi encaminhado pelo SAMU para atendimento médico no hospital. O trânsito já foi liberado ali naquele trecho, o veículo foi removido em um guincho. Na segurança pública, até o momento, sem ocorrências mais graves aqui em Porto Alegre e também na região metropolitana, Macedo.
0: E como é que está o tempo? Qual é a roupa para sair de casa?
1: Olha, a temperatura tá amena. Tô passando agora por um dos termômetros de rua aqui de Porto Alegre, nas proximidades da rodoviária, marcando 17 graus nesse momento. Então, pessoal que tá saindo aqui na rua, tem gente que tá com moletom, tem gente que tá com um casaco a mais, passando aqui na parada de ônibus, ó. Olhando até, o pessoal tá com uma roupa não tão reforçada hoje, porque a temperatura realmente não pede. Eu hoje tô com uma camisa e uma jaqueta, assim, quando bate um ventinho é bom, enquanto o sol não nasce, né, nesse começo de manhã aqui na capital. E sem chuva, viu? Tempo seco até o momento em todos os pontos que a gente circulou por aqui, Macedo.
0: Então tá certo. Raí, boa semana, obrigado, abraço.
1: Um abraço, uma ótima semana.
0: Valeu, Raí Quadros, parceiro da RBS TV. Agora vamos à Central de Jornalismo, Gustavo Gossen, bom dia.
2: Bom dia, Macedo, bom dia a todos. No Top 10 eu trouxe dois acidentes com vítimas fatais, um em Montenegro e outro em Coronel Bicaco, mas a gente teve aí já na tarde, ainda resgatando aqui, um outro acidente bem grave lá na região sul do estado. Foi um acidente na BR-293 em Capão do Leão, um acidente envolvendo 3 veículos e com uma vítima fatal e 4 pessoas feridas. A vítima fatal foi o motorista de um HB20, natural ele de Pelotas, morreu no local, a gente não tem a identidade. A gente não sabe a dinâmica ainda, a Polícia Rodoviária Federal não nos passou, mas envolveu esse HB20, cujo motorista foi a vítima fatal, uma Saveiro e uma caminhonete Hilux. Duas pessoas receberam atendimento no local, ficaram feridas levemente, e outras duas tiveram ferimentos mais graves e foram encaminhadas ao pronto-socorro de Pelotas. Então as causas desse acidente sendo apuradas, e a gente monitora esse estado de saúde das duas pessoas que se feriram com gravidade. No mais, nas últimas horas, nenhuma outra situação no nosso radar, Macedo.
0: Valeu então, Gustavo Gossen, redes sociais.
2: Acrescentando, a gente está apurando também uma situação na noite em Tramandaí, mas assim que a gente trouxer, a gente obtiver as informações, a gente traz. Então, isso aí, não foram só essas, a gente está apurando também em Tramandaí. As redes sociais, Macedo, em parte do Grêmio, nome de Kahneman, que admitiu a falha no pênalti que resultou no gol do Hulk, e Diego Caíto, elogios, ele que foi o estreante da noite, autor do gol que impediu a derrota no finalzinho do segundo tempo. E alguns dias, Macedo, estão repercutindo nas redes sociais as imagens de uma confusão em uma partida de futsal feminino, uma jogada no meio da quadra, uma jogadora sofre a falta, e a que cometeu, ela dá chutes na adversária caída. A gente tem ali na nossa live a imagem frisada, até porque são imagens fortes, mas estão rolando aí nas redes. A agressora, essa menina que chutou, ela foi suspensa, banida de qualquer atividade esportiva na cidade de Eusébio, na região metropolitana de Fortaleza, no Ceará. Foi banida por 5 anos e pode responder agora por lesão corporal. E a que recebeu o chute na cabeça, Júlia, se não me engano o nome dela, está bem, está se recuperando em casa, e as imagens se percutem bastante.
0: Mais que uma atitude antidesportiva, uma covardia, porque ela fez a falta, a adversária caiu no chão e ela, irritada, sei lá com o que, voltou e chuta 2 vezes a adversária na cabeça, a moça caída no chão. O fato repercutiu e a prefeitura lá de Eusébio, que era organizadora do evento, já determinou que a atleta ficará suspensa de qualquer atividade esportiva na cidade pelo prazo de 5 anos e tem que pegar mesmo um processo pela violência, né, pela agressão corporal que cometeu.
3: Não teve sequela, né, Marcelo?
0: Pois é, porque foram dois bicões na cabeça, né?
3: É, eu tava me lembrando, sabe, daquele jogador aqui no estado que sofreu essa mesma agressão, lembra? Um que teve chute também na cabeça, um jogador nosso aqui.
0: É verdade, é verdade. Eu não lembro exatamente o nome do jogador, mas lembro do episódio.
3: Mas foi uma coisa parecida, né?
0: Foi.
4: E muito nada justifica, né?
3: Não, claro que não, né, Keto? Não tem como.
4: Atitude nem um pouco esportiva, né? Pode estar irritado, pode estar frustrado, mas por favor, né?
0: Bom, agora são 5 horas 30 minutos, a trilha sonora avança, são as lentinhas dos anos 80. George Benson. Nothing's gonna change my love for you.

0: O sinal marca 5:30 e o nosso WhatsApp, o 996995218, está liberado para o seu recado, para a sua mensagem.
1: O pessoal está curtindo a trilha sonora lá no nosso YouTube, também no chat da Gaúcha. Amo essa música, Sweet Love, que foi a primeira, a Daisy Nascimento mandou, e eu achei ótimo, Macedo, uma segunda-feira começando leve, gostei da seleção musical, eu tava aqui já me balançando. Tem mensagem de neblina pelo estado aqui no nosso WhatsApp, muita neblina entre Dois Irmãos e Novo Hamburgo, a mensagem do André, Palmares do Sul, neblina, céu fechado, Rodrigo Mesquita Ferreira, desejando uma boa semana para todo mundo, 16 graus em Morungava, tá tapado de neblina, a mensagem da Giana, e a Cláudia Quiminazzo também mandando recado, dizendo que tá o clima ameno no bairro Santana. E tem um recado com imagem, vou pedir para o Tainã colocar na nossa live, quem está nos acompanhando lá no YouTube, um vazamento de água potável há mais de 30 dias, é a reclamação do nosso ouvinte Darcy aqui de Porto Alegre. Ele disse que já comunicou o Demai e que eles informaram que resolveriam a situação em 48 horas, mas ele disse que já passou de 30 dias. Quem está acompanhando a imagem está o vídeo da câmera de segurança lá da casa do seu Darcy, com uma água jorrando para cima bem alta. Até o presente momento o problema continua. É na rua Cariri, em frente às residências 824 e 631. A reclamação do nosso ouvinte com imagem lá na live YouTube, no YouTube, Macedo.
0: Valeu, obrigado, Kathleen. Agora são 5:31. A temperatura em Porto Alegre na marca dos 16 graus. A gente faz um rápido intervalo e volta em seguidinha.

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2: Agora são 5 horas 36 minutos e a temperatura em Porto Alegre na marca dos 16 graus. Vamos com a notícia da hora, Gustavo Gossen.
3: Ocorre hoje o velório do ex-ministro do Supremo Tribunal Federal, Luiz Otávio Pires e Albuquerque Galotti. O Otávio Galotti, ele morreu ontem aos 95 anos. O Supremo Tribunal Federal lamentou a morte do ministro, que estava aposentado, destacou a atuação na corte entre 1984 e 2000. Ele foi indicado pelo presidente João Figueiredo, comandou a corte entre 1993 e 1995. Otávio Galotti, o velório será lá mesmo no Supremo, no Salão Branco, das 10 da manhã às 4 da tarde.
2: 5h37, previsão do tempo, Cleocum.
4: Olha, mas agora pela manhã tem uma certa tranquilidade, mesmo aumentando a nebulosidade na fronteira com o Uruguai. À tarde é que virão as pancadas de chuva, começando pela fronteira oeste, campanha, num segundo momento o centro do estado, pode haver chuva forte nestas áreas, nas outras áreas chove bem menos, é o caso aqui do leste, é o caso do sul, Serra Gaúcha com pouca chuva, litoral norte também, e talvez boa parte dali do rio Uruguai não tenha chuva, especialmente essa parte do Alto Uruguai, e no rio Pelotas chove pouco hoje. Entre amanhã e quarta, principalmente na quarta, chove mais em toda a parte norte do estado.
2: Agora 5 horas 37 minutos, vamos às ruas mais uma vez e a reportagem em ação com o Leandro Rodrigues. Bom dia!
5: Muito bom dia, Macedo, bom dia para todo mundo, uma boa segunda-feira, bom começo de semana. A gente espera que seja uma semana boa, sem surpresas, ainda mais no tempo. Macedo, a gente está aqui na Antônio de Carvalho, parando para dar uma sinalização para o motorista passar aqui, cruzar, cruzando Antônio de Carvalho. Então, estamos em direção a Bento Gonçalves. Tá? A gente passou por um trecho que tinha bastante cerração, um trecho anterior, até agora abriu, porque na altura da Manuel Elias, Baltazar de Oliveira Garcia, a gente tinha uma serração, estava mais densa. Agora, para esses lados, até imaginava encontrar um pouco mais para cá, mas deu uma limpada. A gente está com uma temperatura boa, enfim, não tem aquele frio incapacitante, é temperatura mesmo que está mostrando o termômetro. Então quem estiver saindo agora, tiver no seu deslocamento, não vai encontrar nesse ponto nenhum desconforto. E não chove, mas é claro, tem previsão ao longo do dia. É bom levar um guarda-chuva, uma sombrinha pequenininha na mochila, na pasta, vai fazer um bom serviço. Na última hora, a gente não tem nenhum relato mais sério de acidente na capital, na região metropolitana, pelo menos nas principais vias. Então, a gente vai encontrar o motorista vai encontrar o trânsito começando já das primeiras tintas, depois de uma madrugada, pelo menos nas últimas horas, sem nenhuma situação. Então, as principais vias liberadas nesse deslocamento é o que a gente tem nessa largada de segunda-feira, Macedo.
2: Agora são 5 horas 39 minutos. A temperatura em Porto Alegre está na marca dos 16 graus. Hoje a nossa trilha sonora vem de Lentinhas dos anos 80. É a Betty LaBelle e o Michael McDonald, On My Own.

0: Agora 5h40, vamos com as informações de serviço. Giovana Dúlios, bom dia.
1: Bom dia, Macedo. Bom dia a todos. O destaque de hoje é para o catamarã, que todos os trechos e horários vão ser retomados hoje. O serviço estava suspenso desde a tarde de quinta-feira por uma medida de segurança, porque tinham muitos entulhos e galhos na água. A primeira viagem para Guaíba sai em seguida às 5h50 da manhã e no sentido Porto Alegre às 6h20. Bom, para quem pega o trem hoje pela manhã, a operação está normal, agora os trens operando com intervalo de 12 minutos. E no aeroporto Salgado Filho tem um voo atrasado que vem de Lima, no Peru. Ele estava previsto para chegar às 6h20 da manhã e agora o novo horário é às 10h50 da manhã. No restante, as partidas e chegadas estão ocorrendo normalmente. A gente volta a trazer mais informações se tiver mais alguma alteração.
0: Muito bem, são 5 horas 41 minutos. A temperatura em Porto Alegre, nesse momento, está na marca dos 16 graus. 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
2: Aqui dizendo que voltou no tempo, viu, Macedo? Voltei no tempo que eu gravava a fita cassete, só faltava entrar a assinatura da rádio no meio da música. A mensagem do Luciano Trindade, de Jaraguá do Sul, em Santa Catarina. Tá fazendo sucesso a seleção musical por aqui. E o Kleber Chornardier, lembrando que em Parobé, hoje é feriado municipal pelo Dia do Colono.
0: Muito bem, mas o Dia do Colono não foi ontem?
3: Foi dia 25, né?
2: Pode ser que tenha.
3: Não, foi 25, foi sábado, Marcelo.
0: Pois é, sábado.
2: É, será que puxaram?
0: E aí
2: puxaram
0: para segunda-feira? Ah, não, estão de brincadeira aí, né?
2: Vou perguntar aqui, ó, daqui a pouco ele responde para nós. Deixa eu pesquisar.
3: Foi dia 25, dia do colono.
2: É, foi dia 25, isso mesmo, dia do colono, também dia do motorista.
3: Exatamente, os dois dias são sempre juntos, né? O dia do colono e o dia do motorista.
2: É, ele falou que era feriado municipal, só se der uma esticadinha por lá. Vamos esperar, daqui a pouquinho ele nos responde, o Kleber Chornardier, que nosso ouvinte assíduo, direto, tá mandando mensagem aqui para nós. E tem um ouvinte que tá na audiência, tá se recuperando no Hospital Getúlio Vargas, em Estância Velha, teve um infarto, o Lorenzo Kreuzberg. Tá na escuta da Gaúcha. A Gaúcha está de companhia para esse nosso ouvinte e desejamos uma boa recuperação para ele.
0: É isso aí. Força, Lorenzo. Vamos lá. Vamos em frente. Seguindo com a trilha sonora, mais uma lendinha dos anos 80. Agora o grupo é o Atlantic Star e a canção Always.

0: agora, destaque para o futebol, para a dupla Grenal, que não foi bem de novo no Campeonato Brasileiro. No sábado, o Internacional, com dois erros graves de sua defesa, perdeu para o Atlético Paranaense por 2-0. Ontem, o Grêmio, com erro grave do Kahneman, ficou só no empate contra o Fluminense na Arena. Vamos conferir as notícias da dupla Grenal. Felipe Duarte fala sobre o Grêmio e Lucas Katsurayama traz o Inter.
1: Não foi o resultado esperado, empate por 1-1 em casa com o Fluminense, mas ao mesmo tempo uma atuação elogiada pelo técnico Luiz Castro e um sentimento de alívio perto do que poderia ter acontecido. O Fluminense abriu o placar, saiu na frente num pênalti cometido por Walter Kahneman, que depois pediu desculpas na zona mista da Arena, pênalti convertido por Hulk. E o gol de empate veio dos pés de um estreante, o lateral direito Diego Caíto, que entrou no segundo tempo ao lado do cabo-verdiano Giovanni Cabral. O empate, um ponto conquistado, não distancia o Grêmio da parte de baixo da tabela de classificação, mas ao mesmo tempo, o tricolor agora precisa olhar para adiante. Tem o próximo jogo contra o Bolívar, quinta-feira que vem, jogo da volta dos playoffs da Copa Sul-Americana, e uma sequência de dois jogos contra o Mirassol na Copa do Brasil. Nessa segunda-feira, o elenco se reapresenta e terá a apresentação oficial de Diego Caíto, autor do gol de empate contra o Fluminense. Também, segunda-feira para reavaliações do goleiro Everton, que não participou da partida contra o Fluminense por conta de uma indisposição estomacal, bem como o meio-campista William, que apresentou uma fisgada, não chegou a ter uma lesão diagnosticada, mas foi desfalque entre os relacionados. Com os destaques do Grêmio, para o Gaúcha hoje, Felipe Duarte.
2: O Inter tem negociações avançadas pela contratação do lateral esquerdo Iago, do Bahia. Jogador de 29 anos, foi revelado pelo próprio Colorado em 2017, onde permaneceu até 2019. Depois ele foi para a Alemanha e em 2024, na metade daquele ano, ele foi para a equipe de Salvador, onde está até hoje, e tem um contrato até o final de 2028. Na atual temporada, ele soma 11 partidas, um gol e uma assistência, e agora deve chegar ainda nessa semana para reforçar a equipe do técnico Paulo Pezzolano e disputar posição com Matheus Bahia. Com o Inter, Lucas Katsurayama.
0: Agora são 5h48, a temperatura em Porto Alegre em 16 graus. O Internacional tem o Matheus Bahia e tem o como é que é o nome do lateral esquerdo hoje jogando como meia? Poxa, de repente dá um branco assim na gente e um nome simples escapa. Mas enfim, tem esses dois jogadores e que é o Iago. Para quê? O Iago é reserva no Bahia. Há outras posições muito mais carentes. O time está faltando, sente a falta de um centroavante efetivo. Porque não bastassem os erros graves cometidos pelos zagueiros que literalmente entregaram a bola para os adversários nos gols do Atlético Paranaense no sábado, o ataque do Internacional perde gols incríveis, o Alejandro perde gols inaceitáveis, impossíveis, e aí, com esse combo, não tem quem vá adiante, né? A defesa entregando, e o ataque perdendo gols incríveis, aí a direção quer trazer o Iago, pra quê?
3: Agora, era cinco... o Bernabé, Macedo.
0: De repente, sabe que a gente...
3: Dá um branco. Tá...
0: É, e aí não vem mesmo na cabeça, né?
3: É, o Bernabé, Matheus Bahia e o Iago, laterais do Inter.
0: Bom, agora 5h49, a temperatura em Porto Alegre em 16 graus. Parabéns pro São José. O Zequinha está nas quartas de final da Série D. O time de Porto Alegre foi até o Piauí. Perdeu no tempo normal para o 13, mas venceu nos pênaltis e está classificado para a próxima fase da competição. Já o São Luís foi eliminado, tinha empatado em casa contra o CSA e ontem perdeu lá nas Alagoas, está eliminado da competição a equipe do São Luís de Ijuí. Na Série C, o Caxias perdeu em casa para o Botafogo da Paraíba e agora está fora do G8 da competição. O Ipiranga venceu em casa, ganhou a sua partida por 1-0 e subiu, mas também está fora ainda, né? Está se aproximando da zona de classificação, mas nesse momento ainda está fora. Se a Série C terminasse agora, os dois gaúchos não iriam para os mata-matas. Na Série B, B, o Juventude perdeu, mas o jogo de Juventude já foi na semana passada. Só que com os desdobramentos da rodada, o Juventude perdeu uma posição, mas ainda assim está no chamado G6, que, se terminasse agora, iria decidir quem sobe para a primeira divisão no ano que vem. A Série B, que chegou à metade agora, né? É, já estão jogando o segundo turno. Primeira partida do segundo turno, a Série B do Campeonato Brasileiro, que começou depois do Brasileirão. 5h52, a temperatura agora na marca dos 16 graus.

0: Vamos com o baú do Stout. Bom dia, Stout.
1: Bom dia, Macedo. Vocês sabem o que faziam os cabungueiros? Era uma profissão no passado. Em Porto Alegre, o Parque do Pontal, na Orla do Guaíba, tem uma lembrança desse trabalho. Os cabungueiros recolhiam os cabungos, recipientes usados para retirar das casas o esgoto cloacal, na época sem encanamento para coleta. O Parque do Pontal era conhecido antigamente como Ponta do Melo, um ponto de descarte do esgoto da cidade. Vou contar essa história. Os cabungueiros passavam pelas casas para recolher os cubos de madeira cheios de fezes e urina. Até o final do século XIX, esses dejetos eram despejados no rio, na área mais central da cidade, causando mau cheiro e problemas de saúde. Empresas prestavam esse serviço de coleta domiciliar. Em 1896, Porto Alegre já somava 5 mil assinantes do asseio público. Em uma tentativa de afastar o esgoto do centro urbano, foi construída a Ferrovia do Riacho em direção ao sul da cidade. Pelo plano original, o trem levaria vagões carregados de cubos até a ponta do Dionísio, atual bairro Vila Assunção. Em razão de um impasse com o proprietário das terras, porém, o projeto precisou ser alterado. O trapiche foi construído na Ponta do Melo. A operação regular do serviço começou em novembro de 1899. As primeiras redes de esgoto cloacal foram inauguradas apenas na década de 1910, mas os cabungos ainda continuaram em uso nas décadas seguintes em áreas sem encanamento. Quer saber mais desta e de outras histórias? Então, vai lá na minha coluna em GZH ou no Almanac Gaúcho em Zero Hora.
0: Agora são 5h53, a temperatura em Porto Alegre, na marca dos 16 graus, segue a nossa trilha sonora.

0: São as lentinhas dos anos 80, marcando a nossa trilha sonora dessa segunda-feira, desse 27 de julho. Cleocon, explica pra gente aí, a previsão do tempo indica uma semana inteira praticamente de chuva, porque, pelo que vi, nós vamos ter um pouco de sol quinta, um pouco na sexta e já segue com mais chuva intensa fim de semana dentro, Cleo?
1: Talvez quarta-feira de tarde tenha sol em grande parte do estado. Porto Alegre fica fora, porque a chuva é mais quarta-feira pela manhã. Então a gente tá meio a meio, mas cedo tá essa semana. Tem chuva de hoje para amanhã? Tem, mas tu vê, já hoje de manhã não tem. É à tarde. À tarde a chuva vai pegar mais pela fronteira oeste, pela região da Campanha. Ali o problema todo é que aqueles rios ali estão todos eles colocando água para fora com uma facilidade muito grande. Então a gente tem todos os rios da fronteira oeste e o principal deles que é o Rio Uruguai. Então a gente tem a situação já complicada, se chover em cima, e vai chover, vai complicar mais a quantidade de chuva que caia na faixa de 50 litros, não chega a ser nada demais, 50 litros por metro quadrado, é normal chover aqui no estado. Então a gente tem esse tipo de chuva que o problema todo é que ela já encontra, repito, tudo encharcado. Agora, a gente tem para amanhã, sim, uma chuva um pouco mais, digamos assim, volumosa, atingindo o estado como um todo, e fica ali onde chove muito, 70. Grande parte fica na casa dos 30. Então, a gente tem chuva? Tem, mas não é uma chuvarada grande. E, mais uma vez, o problema todo é que já está tudo cheio d'água. Tu vê, agora, quando começou o programa, né, estava dando que tem rios que ainda hoje estão... se não no nível ali para colocar água para fora, é pertinho. Então aí tu bota mais um pouco de chuva, a situação se complica. E de terça para quarta, e quarta chove bem na metade norte do estado, porque tanto hoje quanto amanhã não tem muita chuva no norte, mas é para quarta-feira. E aí depois essa chuva quinta dá uma trégua, mas aí tá tudo cheio, mesmo outro dia. Vai parar quinta e sexta. Mas sexta de tardezinha já tem chuva lá no sul. E depois disso tem uma boa chuva de sábado para domingo. E agora eu estava vendo aqui os que vão um pouco mais longe, e para a primeira semana de agosto tem chuva. Enfim, o pessoal tem que ficar atento. A gente pegou um inverno que começou frio e seco, e ele vai terminar com umidade, então com chuva. Então o pessoal fica atento. O inverno nosso é assim. Às vezes ele é bastante chuvoso. A gente é que tem que... digamos assim, aprender a conviver com a chuva e não querer que a chuva vá embora. Então, fiquem atentos por causa disso. Tem chuva nessa semana? Tem. E tem mais chuva na semana que vem sobre o estado. E isso já praticamente consolidado. O que a gente vê de diferença dos prognósticos é a quantidade de chuva que cai sobre o estado do Rio Grande do Sul durante esses dias. Uns fazem mais, outros fazem menos. E a quantidade de chuva, eu sempre aviso para as pessoas, tchê, é apenas uma tentativa de se ver quantos litros d'água vai cair sobre uma região. Isso não tem, assim, grande precisão. E não é só aqui, é em qualquer lugar do mundo. Quer dizer, de repente a gente acha que aquela quantidade que vê na internet, num modelo prognóstico feito na Europa, vai ter uma precisão muito grande com relação ao comportamento da chuva aqui no estado, sem estudo, assim, prático nenhum. A gente não tem muita pesquisa sobre o clima no Rio Grande do Sul, para não dizer nenhuma. E a gente não tem muita coisa, assim, de previsão do tempo específica para cá. Em termos de estado, aqui no Brasil, tem a área de São Paulo, onde os institutos de pesquisas fazem alguma coisa específica para o estado. Agora, para cá, a gente simplesmente pega o que os modelos de fora colocam e transmite aqui para a região. Então, vamos devagar e quando? A gente sabe que vai chover bastante, a quantidade também a gente não tem assim muita precisão. Mas é sempre bom ficar em alerta, como tu diz, porque de repente aqui e ali vem uma chuva um pouco maior, e principalmente com o granizo, que não chega a ser nenhuma novidade, que acontece a qualquer hora, em qualquer lugar, sobre o estado do Rio Grande do Sul, em qualquer mês do ano, porque a gente tem essa instabilidade, lamentavelmente, acontecendo por aqui com certa facilidade, Marcelo.
0: Valeu, obrigado, Cleocon. Agora 5 horas 59 minutos, a temperatura está em 16 graus. 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Na sequência, no sinal das 6, notícia na hora certa.

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5: Muito bem, bom dia, 6 horas e 3 minutos, gente, nesta manhã de segunda-feira, né, começando aí mais uma semana abençoada aqui para nossa região. Eu sou Jean Martinaz, muito prazer, hoje segunda-feira, 27 de julho de 2026, né, passados aí 208 dias de mais um ano, lua de hoje crescente, 57% já se passado de mais um ano de 2026, a edição desta segunda-feira, Dia Mundial de Conscientização e Combate ao Câncer de cabeça e pescoço, também Dia Nacional da Prevenção de Acidentes do Trabalho. 6 horas e 4 minutos, Canto Nativo desta manhã, que tem 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Cordiô.

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Esse é o Quero Quero Diário Fronteira. Isso aqui na manhã, 6 horas e 12, temperatura 16 graus. Uma excelente manhã até as 9 da matina. Eu, Jean Martinazzo, te faço companhia aqui na programação. E o nosso canto nativo.

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5: Vamos lá então, de volta às 6h17 da manhã. 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
4: 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A participação do presidente Javier Milei na convenção do PL em São Paulo repercutiu na imprensa argentina. Os principais jornais destacaram os ataques de Milei ao presidente Lula e avaliam que o episódio aumentou a tensão diplomática entre o Brasil e a Argentina. Nos Estados Unidos, um tiroteio nas proximidades de Space Needle, um dos principais cartões postais de Seattle, deixou duas pessoas mortas e pelo menos quatro feridas neste domingo. Entre as vítimas está uma criança. O ataque aconteceu durante um festival que reunia moradores e turistas na região. A polícia prendeu um suspeito e segue investigando a motivação do crime. A Defesa Civil emitiu alerta para tempestades severas até quarta-feira com risco de granizo, ventos acima de 90 km por hora, chuva intensa e possibilidade de tornados. Há riscos de inundações em rios no estado. De 488 pessoas seguem desabrigadas devido aos temporais que atingiram o Rio Grande do Sul.
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4: O Conselho Monetário Nacional aprovou as regras para negociações das dívidas rurais, né, permitindo aí que produtores afetados por perdas causadas pelo clima entre 2019 e 2025 tenham acesso a condições especiais de pagamento. Para participar, será necessário comprovar perdas mínimas na produção ou na renda, conforme os critérios estabelecidos. As novas linhas oferecem juros reduzidos, prazos de até 10 anos para quitação e carência de 2 anos para o início do pagamento. Agricultores familiares, médios, produtores, grandes produtores e cooperativas poderão aderir ao programa, que deve movimentar em mais de 100 bilhões de reais em dívidas renegociadas. O prazo para contratar as novas operações vai até 12 de novembro, mediante a apresentação de laudo técnico que comprove os prejuízos.
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4: 25 para as 7. Bom dia.
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4: Esse é o Canto Nativo, gente. 25 para as 7. Bom dia, família. Bom dia. 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Carqueja.

0: Obrigado, amigo Robson Garcia, por essa quarteada. Um abraço do Grupo Carqueja.
1: Eu que agradeço a gauchada magnífica do Grupo Carqueja aí pelo convite. Um baita abraço. Graças a Deus. Tamo junto, gauchada.
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5: 16 graus.
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1: 10 soltando para as 7 da manhã, gente. Bom dia, família, bom dia. 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E na sequência, tem o Sertanejo 97.

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1: Muito bem, gente. Bom dia. 7 horas e 7 minutos. Vamos iniciando

Mais um dia de trabalho aqui na programação da 97, com sertanejo até as 9 da manhã. Em minha comunicação, Jean Martinazzo, bom dia para você que está acordando agora, para iniciar mais um dia com positividade, esse dia com determinação, com alegria. Segunda-feira, 27 de julho de 2026, passados aí 208 dias do ano, né? 57,0% do ano de 2026 já se passado aí. Estado da lua de hoje é a lua crescente. Neste exato momento, 7 horas e 7 minutos, temperatura 16 graus. 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
2: Muito bem, 7h16. 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
3: Oi, hoje é segunda-feira, dia 27 de julho de 2026. Boa semana pra você. Eu sou a Suzy Luiz e tô chegando com as previsões astrais pra hoje, dia 27 de julho. Quem nasce no dia 27 de julho é do signo de Leão, com a personalidade do signo de Áries. São pessoas mais lúcidas, ambiciosas. Tudo de bom pra você que faz aniversário hoje, 27 de julho. Áries, Touro e Gêmeos. Oi, Áries, nascidos de 21 de março a 20 de abril. Áries, o dia pede mais paciência e planejamento. Evite agir por impulso. Cor para hoje é o vermelho. Números da sorte 09, 18 e 27. Touro, nascidos de 21 de abril a 20 de maio. Touro, concentre-se em seus objetivos e evite distrações. O esforço vai valer a pena. Cor para você verde, números da sorte 06, 20 e 30. Gêmeos, nascidos de 21 de maio a 20 de junho. Comunicação em destaque. Boas oportunidades vão surgir em conversas casuais. A cor para você é o amarelo. Números da sorte 08, 17 e 42. Eu já volto e falo com Câncer, Leão e Virgem com mais previsões. Horóscopo do dia.
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2: 16 graus.
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2: 718. Bom dia.

7 horas e 29 minutos, você escute o som do Damião, né? Declaração de amor. 7 horas e meia, gente. Daqui a pouquinho tem RSA News, informação na manhã pra você. Bom dia.

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9: Vamos de informação aqui da manhã, confira as manchetes sobre as notícias que serão ampliadas logo mais no programa Estúdio Atualidades nesta manhã. Nos Estados Unidos, um tiroteio nas proximidades da Space Needle, um dos principais cartões postais de Seattle, deixou duas pessoas mortas e pelo menos quatro feridos neste domingo. Entre as vítimas está uma criança. O ataque aconteceu durante um festival que reunia moradores e turistas na região. A polícia prendeu um suspeito e segue investigando a motivação do crime. O projeto Bota Fora acontece de terça, dia 28, a quinta-feira, dia 30, em 15 comunidades. A ação recolhe móveis, colchões, eletrodomésticos e outros objetos volumosos, incentivando aí o descarte correto e ajudando a prevenir alagamentos. O Cine Municipal de Porto Alegre oferece, a partir de hoje, 918 vagas de emprego. E a Defesa Civil emitiu um alerta para tempestades severas até quarta-feira, dia 29, com risco de granizo e ventos acima de 90 km por hora, chuva intensa e possibilidade de tornados. Há risco de inundações em rios do estado. E 488 pessoas seguem desabrigadas devido aos temporais.
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9: Muito bem, estamos de volta aqui na manhã, 7h36. 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

0: Ei, seu Alan e Aladim aqui na manhã, pra poder voltar aqui.
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0: E olha só, após o empate de 1-1 contra o Fluminense, né, o técnico Luiz Castro do Grêmio elogiou o desempenho do Grêmio, especialmente na defesa, mas lamentou o resultado na arena. Vaiado aí antes da partida, o treinador também rebateu críticas ao seu trabalho e demonstrou incômodo com questionamentos sobre o seu futuro no clube. Já no Internacional, o Inter está próximo de acertar a contratação do lateral esquerdo, o Iago, do Bahia. É revelado pelo Colorado, né? O jogador deve retomar por empréstimo até o fim da temporada e pode chegar a Porto Alegre ainda nesta semana para disputar a posição com o Matheus Bahia.
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0: 16 graus.
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0: Muito bem, de volta. Horóscopo da manhã. 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
6: As previsões astrais dessa segunda-feira estão de volta. Câncer, Leão e Virgem, Câncer nascidos de 21 de junho a 22 de julho. O momento hoje é ideal para você cuidar das emoções e evitar discussões desnecessárias. A cor para hoje é o prata e os números da sorte 04, 19 e 31. Leão, nascidos de 22 de julho a 22 de agosto, seu carisma está em alta. Aproveite para brilhar e conquistar novas oportunidades. A cor para hoje é o dourado, números da sorte 12, 28 e 47. Virgem, nascidos de 23 de agosto a 22 de setembro, organização e disciplina vão ser fundamentais. Evite sobrecarga. Cor para hoje é o azul e os números da sorte 10, 22 e 29. Eu já volto e falo com Libra, Escorpião e Sagitário.

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0: 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Informa a hora.
1: 8:01.
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1: Muito bem, de volta aqui na manhã, 8 horas e 3, com a Rota 126 Veículos, fone 99981-6114, Safra Certa em Tapejara, Sananduva, Santo Expedito do Sul e Honda Alta e Constantina, que diz o bom senso da moda, Streamline, Volvo, Scania, DAF e similares, fone 99360794. 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

na 97, Zezé de Camargo e Luciano, aqui na manhã, valeu demais. Teodoro Sampaio, com o telefone no ar. Bom dia!

0: Salão do VFM, a rádio que todo mundo ouve, de Paulo e Paulinho, onde anda você? Manda abraço, alô, Dai, bom dia! As meninas lá do restaurante Cantinho Caseiro já se preparando para aquele almoço gostoso de hoje. Bom dia, meninas!
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0: Olá então, de volta, 8h20, horóscopo do dia, oferecimento Super Ávila, um supermercado completo com açougue, padaria, os melhores produtos para suas compras e o seu rancho. 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
5: Previsões astrais de volta para essa segunda-feira. Libra, Escorpião e Sagitário. Libra, nascidos de 23 de setembro a 22 de outubro. Libra, o amor pode trazer surpresas. Abra-se para novas possibilidades. A cor para hoje é o rosa, números da sorte 05, 23 e 38. Escorpião, nascidos de 23 de outubro a 21 de novembro. Transformações importantes no ar. Confie na sua intuição, Escorpião. A cor para hoje é o preto. E os números da sorte 12, 29 e 44. Sagitário, nascidos de 22 de novembro. Novembro a 21 de dezembro, dia favorável para aventuras e novas experiências. Seja um pouco mais ousado. A cor para hoje é o laranja. Números da sorte 07, 16 e 33. Eu já volto com o último bloco de previsões e falo com Capricórnio, Aquário e Peixes.
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0: 8h22, gente, bom dia. 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Uma excelente manhã para você!

0: Esse é o Gustavo Lima, 10 anos, aqui na manhã. Busca Jorge Matheus, os vestígios. É do Matheus e Cauã com Gatilho. 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A sequência tem previsão do tempo e logo mais às 9 da manhã, já atualizando, aí tem Estúdio Atualidades aí com Edson da Costa, trazendo as atualizações das manchetes do final de semana para você e do decorrer da semana também. Todo mundo ouve. A melhor da sua manhã, bom dia! 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
0: A Metsu Meteorologia alerta para dois períodos de chuva intensa entre o fim de julho e o início de agosto. Pode provocar elevados acumulados aí de precipitações e aumento de risco de novas cheias em diversas regiões do estado. A chuva deve ganhar força entre amanhã e a quarta-feira, com possibilidade de temporais, volumes expressivos e manutenção dos rios em níveis elevados, existindo aí, exigindo atenção da população, principalmente nas áreas com histórico de alagamentos e inundações. Neste exato momento, temperatura 16 graus, para o decorrer de hoje, bastante nebulosidade. Para amanhã, terça-feira, tem previsão de chuva aqui para o nosso estado.
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0: Olha a hora, 8h35, 25 para as 9.
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0: 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Tem a Saveiro Trendline 2015, único dono. 8h37, manhã aqui na 97. 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
4: Bora então, de volta ao nosso último bloco do horóscopo da manhã. 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
5: Último bloco de previsões astrais para essa segunda-feira, Capricórnio, Aquário e Peixes. Capricórnio, nascidos de 22 de dezembro a 20 de janeiro. Persistência vai trazer bons frutos para você, continue focado nos seus objetivos. A cor para hoje é o marrom e os números da sorte 03, 14 e 40. Aquário, nascidos de 21 de janeiro a 18 de fevereiro. Criatividade em alta, confie nas suas ideias inovadoras. A cor para hoje é o azul marinho, números da sorte 15, 25 e 46. E para finalizar as previsões, Peixes, nascidos de 20 de fevereiro a 20 de março. Intuição forte, siga seu coração e confie no destino. Cor para hoje, lilás, números da sorte 02, 21 e 37. Amanhã tem mais previsões astrais, boa semana, até lá!

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3: Muito bem, de volta aqui na manhã, 10 faltando para as 9. Na sequência, tem o Estúdio Atualidades aqui com Edson da Costa. 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Gente, obrigado pela sua audiência. Um excelente dia. Até mais.

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na nova edição da revista Perfil Especial 15 anos, Eilson Studart Filho, fundador da Six Wellness Club, primeira academia 6 estrelas no Brasil. Com uma visão estratégica e olhar voltado para o futuro, Eilson apostou em um modelo que une tecnologia, personalização e relacionamento, consolidando a Six como um verdadeiro

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Muito bem, estamos de volta. Estamos chegando por aqui na comunicação da Sananduva FM. Estamos retornando, né? A partir de agora, para comandar o programa Estúdio Atualidades. Vamos até às 11h30 da manhã, trazendo informação, entrevistas com a unidade móvel que gira por Sananduva. Nosso colega Sandala Santos está de férias. E agora houve uma alternância de horário, né? Nosso colega Jean Martinazzi está pela parte da manhã até às 9h.

fazendo o nosso horário e a gente vem das 9 até as 11h30 e depois volta da 1 às 3 da tarde. 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Muito bem, vamos trazendo alguns destaques que a gente vai ampliar a partir de agora aqui na nossa programação do Estúdio Atualidades da manhã de hoje, aqui na Sananduva FM. Olha, a Defesa Civil Nacional reconhece situação de emergência em 17 municípios do Rio Grande do Sul. Defesa Civil emite alerta para temporais no estado com chuva intensa, granizo e ventos acima dos 90 km por hora. BR-470 na Serra das Antas passa a ter tráfego liberado 24 horas por dia. Polícia Rodoviária Federal prende mulher que constava como falecida nos registros oficiais por uso de documento falso em Erechim. Agricultor morre em acidente com trator na IRS-126 em Marcelino Ramos. Fim da taxa das blusinhas faz compras internacionais disparar em 118% no Brasil. Exportação brasileira recorde de frutas. E Rio Grande do Sul se destaca na maçã. Preço do arroz tem mais uma semana de aumento. Desenvolvimento de pastagens mostra melhora gradual no estado. Futuro da produção do leite no estado é incerto. E também estaremos trazendo informações na programação do Estudo Atualidades com a unidade móvel que gira por Sananduva. A partir de agora, fiquem ligados.

0: Muito bem, vamos lá com o primeiro giro de informações por aqui. Olha, a Defesa Civil Nacional reconhece situação de emergência em 17 municípios do Rio Grande do Sul. A Secretaria Nacional de Defesa Civil reconheceu situação de emergência em 17 municípios gaúchos atingidos por eventos climáticos ao longo dos últimos dias. Conforme o documento publicado na edição da última sexta-feira no Diário Oficial da União, a lista abrange 16 cidades com danos decorrentes dos temporais, à exceção de Eldorado do Sul, na região metropolitana da capital gaúcha, afetada por vendaval. Com o reconhecimento dos decretos emitidos pelas respectivas prefeituras homologados pelo Poder Executivo do Rio Grande do Sul e reconhecidos pelo governo federal, as autoridades locais podem solicitar recursos da União. Os repasses podem ser destinados a medidas de assistência como compra de cesta básica, água mineral, refeições para trabalhadores voluntários, kits de higiene e limpeza, bem como ações de restabelecimento de serviços essenciais e recuperação da área danificada. Desde o início de junho, o estado é atingido por temporais. A Defesa Civil Gaúcha contabiliza que, até o momento, 140 dos 497 municípios do estado reportaram danos e consequências de inundações. Em Eldorado do Sul, um dos mais afetados pela catástrofe de maio de 2024, os fortes ventos deixaram mais de 720 desabrigados. Vamos à lista das cidades, né? Pedidos aceitos até agora. Então foram Áurea, a cidade de Braga, Constantina, Dois Irmãos das Missões, Eldorado do Sul, Floriano Peixoto, Getúlio Vargas, Humaitá, Jacutinga, Ponte Preta, Porto Xavier, Redentora, Sananduva, São Valério do Sul, Três Palmeiras e Vila Nova do Sul. Então, Sananduva está entre as cidades, segundo as informações, que foram aceitas, né? Aí, com o pedido aí da Secretaria Nacional de Proteção da Defesa Civil, reconheceu Sananduva em situação de emergência. A Sananduva está entre as cidades, né? Cinco delas tem ainda aí Getúlio Vargas, Áurea, Floriano Peixoto, Jacutinga, Ponte Preta, relataram grandes prejuízos. Mas Sananduva está entre as cidades, então, que vão receber ajuda, segundo as informações repassadas. E olha, a Defesa Civil, ainda dentro desse bloco, emitiu alerta para temporais ainda no estado, com chuva intensa, granizo e ventos acima de 90 km por hora. A Defesa Civil do estado emitiu um novo alerta para a chegada de um episódio de tempo severo que deve atingir o estado possivelmente até amanhã. A previsão acende um sinal de atenção para chuva intensa, temporais, granizo, ventos fortes e risco de alagamento e inundações em diversas regiões gaúchas. O cenário, no entanto, se torna muito mais preocupante entre hoje e amanhã. A Defesa Civil alerta para a possibilidade de tempestades severas com ventos que podem ultrapassar 90 km por hora, granizo de maior dimensão e volumes elevados de chuva. Em algumas regiões, os acumulados poderão superar 120 milímetros em poucas horas e alcançar até 200 milímetros em até 48 horas, aumentando significativamente o risco de transtorno. De acordo com o aviso hidrometeorológico número 11, as primeiras instabilidades começam a se formar ainda hoje. Embora ocorram de forma isolada, elas poderão provocar chuva moderada a forte, descargas elétricas, rajadas de vento e queda de granizo, principalmente nas regiões noroeste, norte, nordeste, que é a nossa região, né? Serra, região metropolitana da capital gaúcha e litoral norte. Ah, então fica o alerta aí, mais uma vez. Vamos ficar sobre aviso. Agora são 9h17, 9h17. Esse é o programa Estúdio Atualidade. A gente vai fazer um breve intervalo comercial e daqui a pouquinho a gente retorna com mais informação. Fiquem ligados.
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0: Muito bem, já já tem as mais informações aqui na nossa programação da Sananduva FM, a rádio que todo mundo ouve. E a gente vai trazendo, claro, né? 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
0: 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Muito bem, seguimos por aqui na programação desta manhã. Vamos trazendo mais um bloco de informações, claro, né, para você que nos acompanha. E este giro de informações foi com a nossa unidade móvel, que geralmente a gente está na rua, está fazendo aqui nos estúdios, sempre com patrocínio aí do Remus e Tratores Multimarcas. 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Agora são 9 horas com mais 30 minutos, 9h30. Já já tem mais informações na nossa programação. Temperatura em elevação, estamos com 18 graus.
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0: Muito bem, vamos trazendo algumas informações com o Radar do Trânsito na nossa programação desta manhã. Na IRS 135, passando pelo pedágio, em direção aí ao trevo de Coxilha Tapejara, ligando a estação Sertão, Getúlio, Erebango. Até Erechim temos 5 veículos por minuto, o trânsito flui levemente. O trânsito é leve e é maior de veículos pesados. Vamos dando uma espiada aqui na 285, que liga liga Passo Fundo, a Lagoa Vermelha e Ramificações. O trânsito foi normal, maior de veículos pesados, não tem alteração, né? A 470, que liga a Lagoa Vermelha, Barracão, divisa com Santa Catarina, tudo dentro da normalidade também, não tem alteração. Buscando informações sobre o trânsito da IRS 343, que liga Sananduva, a Cacique Dobles, São José Barracão, também divisa com Santa Catarina. O trânsito flui normal, não tem alteração e é maior de veículos pesados neste momento, tá? Espiando aqui também, online, na IRS 126, que liga Sananduva, passando pelo trevo de Biaçá, direção ao trevo da 285, que liga Lagoa Vermelha. O trânsito flui normal, não tem alteração e é maior de veículos leves neste momento. As demais rodovias, a gente segue o monitoramento online.
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0: 25 para as 10.
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Muito bem, de volta por aqui para mais um bloco do programa Estúdio Atualidades, aqui na 97 Sananduba FM. Já já tem mais informação, né? Daqui a pouquinho tem a unidade móvel mais uma vez que vai girar por Sananduba. E você vai ficando assim muito bem informado nesse início de semana através da nossa programação. 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Logo abaixo da rodoviária em Sananduva. Olha as informações, BR-470 na Serra das Antas passa a ter tráfego liberado 24 horas por dia. Desde sábado, a BR-470 no trecho entre Bento Gonçalves e Veranópolis passou a ter o tráfego liberado 24 horas por dia. De acordo com o Departamento Nacional de Infraestrutura e Transporte, o DENIT, a liberação foi antecipada após a conclusão dos serviços, né, de pavimentação e sinalização do viaduto localizado no quilômetro 192, além da realização de ajustes operacionais nas frentes de obra. Diante dos impactos causados pelas fortes chuvas na infraestrutura viária da região, a medida amplia a mobilidade da população e garante uma alternativa segura e contínua para o deslocamento pela Serra das Antas, especialmente enquanto outras ligações viárias, como o trecho entre Cotiporã e Bento Gonçalves, permanecem com restrições. Em função das obras de reconstrução da rodovia, o tráfego seguirá operando no sistema de pare e siga em determinados pontos durante o dia. A orientação para os motoristas é que respeitem, né, a sinalização e a orientação das equipes que atuam no trecho. Ainda nesse bloco, Polícia Rodoviária Federal prende mulher que constava como falecida nos registros oficiais por uso de documento falso em Erechim. Na tarde da última sexta-feira, durante a ação de combate ao crime, policiais rodoviários federais deram ordem de parada para um Ford Ka com placas de Passo Fundo no perímetro urbano de Erechim. Durante a fiscalização, ao entrevistarem os ocupantes, os agentes constataram diversas contradições. O motorista não soube comprovar o itinerário da viagem, já a passageira, que se apresentou como influenciadora digital, contando com pelo menos 600 mil seguidores nas redes sociais, entregou um documento de identificação com dados divergentes dos contidos nos sistemas oficiais. Diante das suspeitas, os ocupantes e o veículo foi conduzido à unidade operacional da PRF em Passo Fundo para uma fiscalização aprofundada e demais procedimentos de identificação. Durante as consultas complementares, revelaram que o documento entregue pela passageira pertencia a uma mulher moradora de Santa Catarina. Ao identificarem a verdadeira identidade da abordada, os policiais constataram que a influenciadora figurava oficialmente como falecida no sistema desde março de 2026, confirmando a fraude. A mulher de 31 anos, natural de Passo Fundo, recebeu voz de prisão e foi encaminhada juntamente com o veículo à Delegacia de Polícia Federal de Passo Fundo para formalização do auto de prisão em flagrante. Ela responderá pelo crime de uso do documento falso, além de ter apurado as circunstâncias do registro de óbito em seu nome no sistema oficial. Agora faltam 18 para as 10. Já tem mais informação na nossa programação desta manhã de segunda-feira. 17 faltando para as 10. Muito bom dia.

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Muito bem, vamos seguir por aqui na nossa programação desta manhã. 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Vamos com o resultado das loterias. 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Vamos lá com o resultado das loterias, anote aí. Mega Sena, concurso 3036, números 05, 12, 21, 33, 43 e 50. Quina, concurso 7075, números 02, 04, 20, 50 e 73. Loto Fácil, concurso 3.745, números 01, 02, 04, 05, 06, 07, 08, 09, 10, 12, 13, 19, 21, 22, 24. Vamos agora com a Time Mania, concurso 2420. Número 02, 14, 21, 72, 76, 77 e 78. Dia de Sorte. Concurso 1255, números 05, 06, 14, 20, 25, 28 e 31. Tá aí então os resultados das loterias na programação da Sananduva FM. Daqui a pouquinho tem mais giro com a Unidade Móvel aqui na nossa programação desta manhã, tá bom? Olha, agricultor morre em acidente com trator na IRS 126 em Marcelino Ramos. Um agricultor de 66 anos veio a óbito em um acidente de trator agrícola na manhã de ontem, Marcelino Ramos. O senhor Adélio Antônio Risson ficou preso sob o maquinário e teve o óbito confirmado no local. De acordo com o comando rodoviário da Brigada Militar, o trator trafegava pela IRS 126, próxima à ponte sobre o Rio Ligeiro, na divisa entre os municípios de Marcelino Ramos e Maximiliano de Almeida, quando saiu da pista e tombou. O atendimento à ocorrência aconteceu por volta das 11 horas da manhã. Uma equipe do SAMU chegou a ser acionada, mas a vítima estava em óbito. A Polícia Civil deve investigar o caso. Ainda neste bloco, líderes de facções criminosas custam quase 300 milhões de reais por ano aos cofres públicos brasileiros. Custa cada vez mais aos cofres públicos manter presos considerados de alta periculosidade e lideranças de organizações criminosas em penitenciárias federais. O custo médio anual por detento no sistema penitenciário federal chegou a R$ 46.462,44 no ano passado, o maior valor da série histórica iniciada em 2020. As cinco penitenciárias federais de segurança máxima são destinadas principalmente à custódia de líderes de facções criminosas e presos considerados de alta periculosidade. Atualmente, o sistema abriga 461 detentos com vínculo identificado com organizações criminosas, dos quais 159 exercem funções de liderança em âmbito nacional ou internacional.
regional ou nacional. Segundo a Secretaria Nacional de Política Penal, os dados mostram que o custo por preso vem crescendo de forma contínua. Em 2020, considerando apenas o período entre julho e dezembro, o gasto médio foi de R$ 25.256,83. Então, veja bem, de seis meses, né, apenas seis meses do ano passado, cada preso de facção criminosa, né, organizações criminosas aí, em seis meses custaram o ano passado, né, de julho até dezembro, R$ 25.256,83, quase R$ 25.500, né, por seis meses, manter um preso. Agora faltam 4 para as 10. Daqui a pouquinho tem mais informação chegando por aqui na nossa programação desta manhã. Bom dia. Olha a temperatura, 18 graus.

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0: milímetros é uma previsão de chuva para amanhã. E para quarta-feira, mínimas de 12, máxima de 22 graus, 16 milímetros, está marcando de chuva para quarta-feira, segundo a meteorologia.
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0: 10:04.
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Estamos de volta para dar sequência na programação desta manhã com o programa Estúdio Atualidades, abrindo mais uma horinha com o patrocínio aí da Cooper Campos, Mantovani Móveis e Eletros, Unimed Alto da Serra, Retífica e Mecânica Zezé, Corsan. 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

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Informações na nossa programação desta manhã. Olha, assassinatos caem para menor nível em 14 anos no Brasil. 8 em cada 10 vítimas são negras. O Brasil atingiu a taxa de assassinatos desde 2012, com um total de 40.775 vítimas em 2025. Segundo o Anuário Brasileiro de Segurança Pública, divulgado, o crime, entretanto, continua expondo uma desigualdade racial. 8 em cada 10 mortos são negros. Em 2025, a taxa ficou 19,1 registros a cada 100 mil habitantes, número que representa uma queda de 8% em relação a 2024 e 31% se comparada em 2012, primeiro ano da série histórica. Classificada como mortes violentas intencionais pelo Fórum Brasileiro de Segurança Pública, a taxa de assassinatos corresponde à soma dos casos de homicídio doloso, latrocínio, lesão corporal seguida de morte e mortes decorrentes de intervenções policiais em serviço e fora. Ainda neste bloco, somente 3 estados têm plano vigente contra trabalho infantil. Segundo as informações, apenas Maranhão, Paraíba e Rio Grande do Sul têm planos decenais de enfrentamento ao trabalho infantil vigente. Nas outras 24 unidades ou estados da federação, esses documentos estão vencidos em elaboração ou atualização, aguardando publicação ou ainda não existem. Os dados foram apresentados pelo Fórum Nacional de Prevenção à Erradicação do Trabalho Infantil e Proteção do Adolescente do Trabalho no estudo inédito Mapeamento de Planos Estaduais e Distrital de Prevenção à Erradicação do Trabalho Infantil e Proteção a Adolescentes no Trabalho. Os planos estaduais definem a responsabilidade do poder público, estabelecem metas e desempenham um papel estratégico na articulação entre áreas para a promoção e garantia dos direitos da criança e do adolescente. Agora 10h12. Daqui a pouquinho tem a unidade móvel que gira por Sananduva chegando por aqui na programação.

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4: 18 graus.
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0: Olha a sequência na programação desta manhã. 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Muito bem, a gente vai trazendo mais um giro de informações com a Unidade Móvel nesta manhã, diretamente aí da Emater, né, com Osmar Mioto, para aquele recado semanal com o patrocínio do Remusse 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Osmar, muito bom dia, seja bem-vindo.
1: Bom dia, Edson, bom dia, Sandro, bom dia a todos os ouvintes da Rádio Sananduva. É com alegria que voltamos aos vossos lares para levar informações, recados e a programação da semana do Escritório Municipal da Emater aqui de Sananduva. No dia de hoje estaremos fazendo atendimento aqui no escritório pela parte da manhã e à tarde também estaremos executando um projeto, iniciando um projeto do programa até de compra de terra do PNCF, Programa Nacional de Crédito Fundiário. Pela amanhã, pela parte da manhã, então, também estaremos atendendo aqui no escritório e pela parte da tarde, então, eu estarei indo até Machadinho e o colega estará indo para visitas para o interior, para o Terra Forte. Na quarta-feira, então, dia 29, também pela parte da manhã, atendimento aqui no escritório e pela parte da tarde, visitas do Terra Forte. Na quinta-feira de manhã, então, também atendimento aqui no escritório e pela parte da tarde, visitas. E na sexta-feira também da mesma forma. Então, pela parte da manhã, atendimento aqui no escritório e pela parte da tarde, então, visitas. Essa é a programação do Escritório Municipal da Emater aqui de Sananduva. No dia de hoje, nós queremos dedicar um pouco desse espaço para falar sobre o quarto jantar do peixe, que foi executado, né, foi realizado ele na sexta-feira, dia 24, ali no Salão do Ouro Verde. Com a presença, sim, né, nós tínhamos ingressos limitados, então foram todos vendidos, então o salão estava cheio, né, mais de 360 pessoas foram servidas nesse jantar. E desta forma, nós queremos agradecer a todos os que participaram, então, desse jantar e também ao Poder Público Municipal de Sananduva por atuar diretamente na organização e execução deste evento juntamente conosco, bem como a todas as parcerias. Nós temos o Sicredi, o Sicoob, a Cressol, a Cooperativa Casa, a Vicato, o Banrisul, o Sindicato Rural aqui de Sananduva. Então, todas essas entidades foram parceiras na execução deste jantar. Então, nós queremos agradecer a essas parcerias pelo empenho, pela dedicação, pelo bom preparo de cada prato apresentado e degustado neste quarto jantar do peixe. Queremos também parabenizar a todas as instituições, entidades e empresas parceiras, então, neste evento, que dedicaram o máximo, né, para que esse jantar fosse um sucesso. Acho que quem esteve lá presente nesse jantar certamente sairá falando, como de outros jantares que foram feitos, jantar do peixe, da variedade de pratos, né, que foram apresentados e degustados, então, neste jantar. E certamente no próximo ano, a ideia é sempre levar algo diferente, né, para que esse possa ser apresentado, então, neste jantar. O nosso propósito, então, neste jantar é sempre difundir a questão da criação do peixe, né, na cada propriedade e também o bom preparo dele. Tem várias formas de preparar o peixe, não precisa ser só peixe frito. Então, nesse jantar também apresentamos vários tipos de preparo. E no próximo jantar do ano que vem, né, ainda nós não olhamos as observações, as sugestões que foram deixadas pelos presentes, né? Então, nós, à medida que nós conseguirmos dar uma analisada, olhada, ouvir as sugestões que foram deixadas, ficará mais fácil até para nós executar no próximo ano. E nós, para finalizar, então, sobre a questão do jantar do peixe, o nosso agradecimento especial à Associação Ouro Verde por nos disponibilizar o espaço e também pelo trabalho realizado. Porque sem essa parceria, né, com as entidades, com algum clube, algum local para nós executarmos esse jantar, nós não teríamos realizado então esse jantar. E também o nosso agradecimento especial, né, dentro da questão do poder público aí, a questão da liberação, né, por parte do CRAS lá da cozinha para executar a questão do preparo dos pratos então na cozinha do CRAS. Aí. Nosso agradecimento também a essa instituição que presta muito serviço para a comunidade de Sananduva. Nosso agradecimento especial então também para o CRAS, para o pessoal do CRAS aí que nos abriu as portas para nós podermos trabalhar a questão do preparo dos peixes. As informações que nós tínhamos para o programa de hoje eram essas. Desejamos um bom dia e uma boa semana a todos.
0: Muito bem, valeu Osmar, obrigado pela tua participação em mais um giro com a unidade móvel nesta manhã. Daqui a pouquinho a gente tem o SAMU, né? Com os atendimentos, dicas, se teve ou não, muito trabalho para o pessoal. 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Seguimos por aqui. Agora 10h30, daqui a pouquinho tem mais informações, tem mais giro com a unidade móvel, vamos trazer o SAMU, fiquem ligados.

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8: 26 para as 11.
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E o programa Estúdio Atualidades, por aqui na Sananduva FM. 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Vamos trazendo informações da nossa programação. Olha, fim da taxa das blusinhas faz compras internacionais dispararem 118% no Brasil. O fim da chamada taxa das blusinhas provocou um forte aumento nas compras internacionais de baixo valor. De acordo com dados da Receita Federal, o Brasil recebeu 28,36 bilhões de encomendas internacionais em junho, primeiro mês completo após a revogação do imposto de importação para compras de até $50. O volume representa alta de 118% em relação a junho de 2025 e 72% na comparação com abril deste ano. A cobrança, que aplicava uma alíquota de 20% sobre produtos de menor valor, era alvo de críticas de consumidores por encarecer compras em plataformas internacionais. Com o fim da tributação, houve uma retomada das importações, impulsionando o comércio eletrônico estrangeiro. Ainda nesse bloco, municípios gaúchos estão entre os mais afetados pelo tarifaço de Trump. Segundo as informações, cidades dos estados do Rio Grande do Sul, São Paulo, Espírito Santo, Rio de Janeiro, Paraná, Santa Catarina estão entre os mais afetados pelos mais recentes tarifaços do presidente dos Estados Unidos, Donald Trump, a produtos brasileiros. Os Estados Unidos aplicaram uma tarifa adicional de 25% sobre os produtos comprados do Brasil, que entrou em vigor na última quarta-feira. No dia seguinte, veio outra taxação de 12,5%, que teve início na última sexta-feira. Somadas, as tarifas chegam a 37,5% para uma série de produtos exportados aos americanos. A primeira decisão é uma punição por práticas comerciais consideradas desleais pelo governo americano, como o PIX. A segunda ocorreu sob a alegação de punir 60 parceiros comerciais que, segundo os Estados Unidos, falharam em combater a importação de bens produzidos com trabalho forçado. Os principais produtos sujeitos à dupla tributação são madeira, máquinas e equipamentos, rochas naturais, calçados, gordura vegetal e animal e armas. Outras mercadorias como combustível, carne, café e suco de laranja ficaram livres das duas taxações. A produção de tabaco de Santa Cruz do Sul e outras cidades gaúchas, além das exportações de armas de fogo de São Leopoldo, estão na lista das mais atingidas. Agora faltam 17 minutos para as 11 horas da manhã. Daqui a pouquinho tem a unidade móvel que vai girar por Sananduva.

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9: Temperatura atualizada em 19 graus.
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0: 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Muito bem, vamos trazendo mais um giro com a unidade móvel nesta manhã. E neste momento a gente conversa com a Michele Perin, enfermeira responsável por trazer as informações do SAMU nesta manhã, né, sobre os atendimentos com o nosso giro no patrocínio do Remus Tratores 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Michele, bom dia, seja bem-vinda.
1: Bom dia, Edson. Bom dia, demais. Hoje eu vim de Serra de Sananduva. Nós vamos passar, então, Edson, os atendimentos que a gente teve no final de semana aqui no SAMU. Nós tivemos, então, apenas dois atendimentos. Foi um final de semana, então, bastante calmo. Primeiro, na data de sexta-feira, dia 24, no turno da manhã, por volta do meio-dia, a equipe se deslocou, então, até a comunidade de Santo Antônio dos Fagundes para atender uma paciente feminina de 81 anos de idade. Essa paciente, então, já tem problemas prévios de saúde, estava com bastante esforço respiratório, apresentando vômito também em grande quantidade. Essa paciente então foi avaliada, né, instalado oxigênio, mais o soro, né, avaliada e encaminhada ao hospital. O outro atendimento então foi na data de ontem, dia 26, por volta das 18 horas, a equipe se deslocou até aqui o Salão São Cristóvão para atender uma paciente feminina de 48 anos de idade. Essa paciente também estava pouco responsiva, confusa, né, ela havia feito uso de bebida alcoólica, estava apresentando bastante vômito. Essa paciente, então, também foi avaliada, medicada no local, encaminhada ao hospital para atendimento médico. Esses foram, então, antes os dois atendimentos que a gente teve nesse final de semana.
0: Muito bem, obrigado a Michele, né, o pessoal do SAMU que gentilmente nos traz as informações nas segundas e também nas sextas-feiras sobre os atendimentos. 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Agora 4 para as 11.

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0: Dólar comercial a 5,09. Dólar turismo 5,29, euro 5,80 e o Bitcoin está operando em 1,4 positivo com R$ 34.131 o Bitcoin.
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0: 11:02.

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Vamos lá então, entramos na reta final do programa Estúdio de Atualidades de hoje com o patrocínio da Cooper Campos, Mantovani Imóveis e Eletros, Unimed Alto da Serra, Retífica e Mecânica Zezé. 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Muito bem. Olha, exportações brasileiras. Recorde de frutas e Rio Grande do Sul se destaca na maçã. Vamos trazendo as informações então. As exportações brasileiras de frutas frescas foram recorde no primeiro semestre, tanto em valor quanto em volume. Segundo o Radar Agro Balança Comercial, frutas e exportações, elaborado pela consultoria e baseado em dados, os embarques somam 619 mil toneladas entre janeiro e junho, com receita de US$ 709 milhões. Incremento de 21% sobre o mesmo período do ano passado, enquanto as importações permanecem praticamente estáveis em 476 milhões, crescimento de 4% apenas. O resultado do primeiro semestre deste ano foi impulsionado principalmente pelo desempenho da manga, além do bom avanço da melancia, limões e limas, melões e da recuperação das exportações de maçã. E o preço do arroz tem mais uma semana de aumento. A recuperação das cotações do arroz seguiu avançando de forma consistente na semana passada, visto um movimento de reposição de preços, enquanto o fluxo comercial permanece moderado. A avaliação é do analista Evandro Oliveira. O indicador é safras de arroz em casca do Rio Grande do Sul, 58,62% de grãos inteiros, pagamento à vista, encerrou cotado em R$ 67,38, a alta de 6,68% em relação à semana anterior. Na comparação com o mesmo

0: período do mês passado, o avanço era de 13,34%, enquanto em relação a 2025, a desvalorização atingiu 2,7%. Agora 11,9. 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E a gente manda um abraço aí pro pessoal do Vida Moto Parts, né? O Chaveiro, que ontem, ele como presidente do Sananduva Moto Clube, promoveram aí a segunda etapa da Copa Norte de Velocross. E a gente esteve presente por lá, colaborando. E foi um dos maiores eventos do motociclismo da região, acontecendo em Sananduva, aqui em Sananduva, né? E contando, claro, com a organização do Sananduva Moto Clube, que está de parabéns. Tem como presidente aí o Chaveiro, né? E do Vino Moto Parts também. Tem como vice aí o Gabriel Carbonera, junto com os demais integrantes do Sananduva Moto Clube, promoveram esse evento maravilhoso. Um evento que envolveu aí não só o motociclismo, mas famílias, né? Muitas famílias passaram um domingo maravilhoso aí na pista do Sananduva Moto Clube e também aí no Parque de Rodeios da Prefeitura Municipal, onde teve toda a infraestrutura com água, com energia elétrica, né? Olha que bacana. Parabéns aos envolvidos aí. Foi sucesso total, né? E durante a semana a gente vai bater um papo com o Chaveiro aí para dar aquela atualizada, né? Sobre o número de pilotos, né? E entre outros números do Sananduva Moto Clube, tá ok? Agora 11:12.
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5: 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E a temperatura?
6: 20 graus.
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Seguimos por aqui com o programa Estúdio Atualidade nesta manhã. 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Vamos lá, rapidamente, informações do esporte. Vinícius Júnior deve ter o maior salário da história do Arsenal caso deixe o Real Madrid. Vitória cola com a dupla Grenal na briga pelo Z4. É, Grêmio e Internacional estão com um passo na zona de rebaixamento aí. Flamengo tropeça no São Paulo e perde chance de se aproximar da liderança do Campeonato Brasileiro. Agora 11:23.

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1: E a temperatura em Saranova nesse momento na marca dos 20 graus. 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
1: Vamos lá então com a previsão do tempo, mínimas em torno aí de 11 graus durante a madrugada, máxima poderá ultrapassar os 23 graus. Existe uma previsão de chuva para Saranduva ainda hoje de 2,7 milímetros. Para amanhã, mínimas de 16, máxima de 26 graus. Existe uma previsão de chuva de 19 milímetros para amanhã. E a quarta-feira, mínimas de 14, máxima de 23 graus. Existe uma previsão de chuva para quarta de 10 milímetros. É a previsão, segundo a meteorologia, pode haver mudanças no decorrer do período.
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1: 11:27.
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11:30, finalizamos o programa Estúdio Atualidades. E eu volto a 1 da tarde aqui na Sena do BVM para comandar o programa Tarde Demais. Fiquem ligados que a gente volta logo mais.

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1: 11:47,
2: 21 graus.
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7: Olá, bom dia! O informativo Vicardo chega no seu rádio com as atualizações de hoje do mercado de grãos. Petróleo despenca, arrasta soja mais de 30 pontos para baixo em Chicago no dia de hoje. O alívio geopolítico faz o petróleo desabar e o complexo soja e grãos sofrem forte correção na Bolsa de Chicago. No balcão, a soja passa hoje a ser cotada ao valor de R$ 129,00 a saca. O trigo fechou em queda também em Chicago com realização de lucros e mercado atento ao Mar Negro. O mercado devolve parte dos ganhos da semana de olho nos conflitos. E no balcão, o trigo hoje sendo cotado a R$ 72,00 a saca. E os futuros do milho da B3 acumulam valorização semanal de 3% e a comercialização avança no Brasil. Chicago fechou a semana com altas acumuladas de mais de 4% para o cereal. No balcão, preços estáveis sendo cotados a R$ 60,00 a saca. O dólar encerrou sua última sessão com leve baixa, cotado a R$ 5,08. Essas eram as nossas atualizações dos preços do mercado de grãos para hoje. A todos um bom dia e até a nossa próxima edição.

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2: Meio-dia e 3.
3: 21 graus.

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1: Um agricultor de 66 anos morreu em um acidente com um trator agrícola na manhã desse domingo em

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1: As fortes chuvas que atingiram Ibiraiaras na última terça-feira provocaram prejuízos estimados em cerca de 40 milhões de reais ao setor agropecuário, principal atividade econômica do município. O levantamento preliminar foi apresentado pelo prefeito em exercício, Jones Vuelma, e integra os relatórios elaborados após o temporal. Além das perdas nas lavouras, o município contabiliza prejuízo de aproximadamente R$ 800 mil em pontes, bueiros e acessos destruídos pela força da água. O comércio também foi atingido, com 3 estabelecimentos registrando danos, enquanto mais de 60 pessoas, distribuídas em cerca de 25 famílias, tiveram prejuízos em suas residências. Segundo Vuelma, cerca de 220 milímetros de chuva foram registrados em apenas um dia, afetando todas as comunidades do interior. A prefeitura montou uma força-tarefa para restabelecer os acessos às propriedades rurais e estima que entre 800 e 850 quilômetros de estradas vicinais precisarão de recuperação, trabalho que deve ter o custo total conhecido nos próximos dias.
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3: A semana começa com alertas na região sul do Brasil. Novas áreas de instabilidade favorecem a formação das nuvens carregadas no Rio Grande do Sul, especialmente entre segunda e terça-feira. A chuva pode ser acompanhada por rajadas de vento, trovoadas, não se descarta também queda de granizo e há potencial para que essa chuva atinja inclusive áreas que já foram atingidas na semana passada, como a região do Vale do Caí e do Vale do Taquari. O nível dos rios já começou a descer, mas essa chuva pode trazer novamente potencial para enchentes e alagamentos. Até pelo menos a quarta-feira, as instabilidades devem alcançar também áreas de Santa Catarina e do estado do Paraná, especialmente na região oeste. E nestas duas regiões também ocorreram volumes elevados de chuvas na semana passada. Inclusive, a região de Foz do Iguaçu teve a vazão bem acima da média na última semana e essa chuva deve alcançar aí a região novamente entre quarta e quinta-feira. E a partir de quinta, aí sim, a condição já é de tempo mais firme novamente pela região sul do Brasil. Os 3 estados devem ter o predomínio de tempo mais firme e temperaturas voltando a subir entre quinta e o final de semana. É somente a partir de sábado que as instabilidades retornam para as áreas de fronteira entre o Rio Grande do Sul e o Uruguai. Maria Clara Sasaki, da Tempo Ok Meteorologia, em parceria com a agência Rádio Web.
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4: A madrasta de um menino de 1 ano e 3 meses foi condenada a 41 anos e 8 meses de prisão pelos crimes de homicídio qualificado e tortura qualificada. O julgamento foi realizado pelo Tribunal do Júri da Comarca de Pelotas e a pena deverá ser cumprida em regime inicial fechado. O Conselho de Sentença reconheceu que o crime foi cometido por motivo fútil, com emprego de meio cruel, uso de recurso que dificultou a defesa da vítima e contra menor de 14 anos. A sentença foi proferida pelo juiz de direito, Regis Adriano Vanzin, que presidiu a sessão do júri.
5: A ré, na ocasião, foi presa em flagrante, porque a polícia recebeu a notícia da existência de uma criança com lesões severas no crânio. A realização de um exame pericial foi verificada a existência de provável ação humana assim, mais contundente em relação à vítima, que seria incompatível com uma justificativa dada pela ré, que seria uma simples queda da criança durante um banho. Também foi constatada a existência de várias marcas de lesões, hematomas, que pela natureza dessas lesões elas eram indicativas de várias fases temporais, ou seja, indicava que teria havido outras agressões em datas anteriores.
4: Segundo a denúncia do Ministério Público, o crime ocorreu em abril de 2024. A acusação apontou que a criança morreu em decorrência de um traumatismo crânioencefálico provocado por agressões físicas. O menino sofreu diversos golpes na cabeça e em outras partes do corpo dentro da residência onde vivia apenas com a madrasta. Além do homicídio, a condenação também inclui o crime de tortura qualificada. Conforme a denúncia, a criança era submetida a episódios recorrentes de violência, que incluíam tapas, mordidas, socos e pontapés, além de uma fratura no fêmur sofrida meses antes da morte.
5: Antes de ser designada sessão de julgamento pelo Tribunal do Júri. A defesa solicitou e foi deferida a instauração de um incidente de insanidade mental em relação à ré, que concluiu pela imputabilidade, ou seja, pela possibilidade dela receber uma sanção penal, ou seja, pela inexistência de uma condição mental que a tornasse inimputável. Então, foi ela condenada, de acordo com a decisão,

0: prisão com selo de sentença pela prática do crime de homicídio qualificado e também foi reconhecido para a prática do crime de tortura. Resultou, portanto, numa pena final de mais de 40 anos de reclusão.
1: O pai biológico da criança chegou a ser denunciado, mas foi impronunciado durante o processo por falta de provas de que tivesse conhecimento das agressões. Com informações do Tribunal de Justiça do Rio Grande do Sul, Beatriz Colan.
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3: Entre os dias 1º de fevereiro e 15 de julho, a Comissão de Defesa do Consumidor e do Contribuinte Participação Legislativa Popular realizou 14 reuniões ordinárias. Além dos debates realizados, a comissão aprovou até o mês de julho 5 requerimentos de audiência pública e apresentou um projeto de lei de autoria do próprio colegiado. O PL 89 de 2026 normatiza a instalação de pontos de carregamento para carros elétricos em prédios residenciais e comerciais do Rio Grande do Sul. A proposta foi sugerida pelo Fórum Nacional das Entidades Civis de Defesa do Consumidor na reunião do dia 4 de março. Da Assembleia Legislativa, Maureci Filho.
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5: O governo federal prorrogou por mais 30 dias o subsídio de 44 centavos do litro de gasolina para conter a disparada dos preços nos postos de combustíveis de todo o país. A medida, que começou a valer no dia 25 de maio, perderia a validade no último sábado, mas foi estendida por mais 30 dias a partir de domingo, 26 de julho, após a nova alta do preço do petróleo no mercado internacional, provocada pelo agravamento dos conflitos militares no Oriente Médio. A subvenção econômica funciona como um desconto que é aplicado diretamente nas refinarias e importadores para evitar que o encarecimento do barril seja repassado integralmente aos motoristas. Além da gasolina, o desconto de R$ 1,02 por litro de óleo diesel também continua garantido depois que o Congresso Nacional prorrogou no último dia 16, por mais 60 dias, a medida provisória que instituiu a subvenção. E vale lembrar que, como alternativa complementar para baratear os custos na bomba e reduzir a dependência do petróleo importado, o governo brasileiro também aumentou temporariamente a mistura de etanol anidro na gasolina para 32%. Da Rádio 2, Milena Abreu.
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5: Um golpe a cada 4 minutos. Essa foi a média registrada no Brasil em 2025. De acordo com números do 20º Anuário Brasileiro de Segurança Pública, foram 2.261.055 ocorrências registradas no ano passado, uma média de 258 golpes por hora, ou 4 por minuto. O número é recorde e inclui os casos mais tradicionais, em que os golpistas usam encenações, cenários falsos e documentos físicos, e fraudes digitais praticadas por meio de links, aplicativos e redes sociais. Na comparação com o total de golpes registrados em 2024, houve uma alta de quase 3%. Lembrando que o anuário é elaborado com base em registros feitos pelas Secretarias de Segurança Pública dos 26 estados e do Distrito Federal. Significa que os números podem ser ainda maiores, já que muitas pessoas que caem em golpes acabam não informando o ocorrido às autoridades de segurança. Em relação aos casos registrados no ano passado, um dos destaques é o aumento dos golpes digitais, que superou 20%. Ainda de acordo com o anuário, entre os golpes mais comuns estão a clonagem ou a troca de cartão de crédito, o golpe do WhatsApp, em que os criminosos se passam por familiares ou amigos e pedem dinheiro com urgência, e o golpe da falsa central bancária, além dos golpes do Pix e do uso indevido de CPF, que é aquele com alegações de que há irregularidades envolvendo o documento. Para evitar cair em uma dessas armadilhas, é importante estar atento e conhecer alguns indícios de que a tentativa de contato é, na verdade, uma tentativa de golpe. Algumas das principais dicas são: desconfie imediatamente de mensagens pelo WhatsApp de familiares ou amigos amigos pedindo dinheiro urgente, sob a justificativa de um número novo. Lembre-se também de que os bancos nunca ligam pedindo senhas, códigos de confirmação ou para que você realize transferências para contas de segurança. Ao fazer compras presenciais, mantenha o cartão de crédito sempre no seu campo de visão para evitar trocas e confira com atenção o valor digitado no visor da maquininha antes de digitar a sua senha. Da Rádio 2, Milena Abreu.
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5: A fila de espera por benefícios do Instituto Nacional do Seguro Social, o INSS, registrou uma queda de 74% em 2026, atingindo o menor patamar em quase 2 anos. De acordo com dados atualizados pelo Ministério da Previdência Social, atualmente cerca de 1.600.000 pedidos aguardam resposta do órgão. Do total de requerimentos pendentes no sistema, 486 mil processos estão tramitando fora do prazo legal de 45 dias, enquanto outros 745 mil seguem dentro do prazo regimental. Ainda de acordo com os números da pasta federal, cerca de 450 mil pedidos dependem apenas do envio de documentos ou laudos complementares por parte dos próprios segurados. Todos os meses, o INSS recebe em média 1.300.000 novos requerimentos. E a meta anunciada pelo governo é zerar a fila até o mês de setembro. Para o INSS, zerar a fila significa acabar com o estoque de requerimentos com mais de 45 dias. Da Rádio 2, Milena Abreu.
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4: Eu sou Humberto Ferretti e esse é o Giro Rural. O preço das verduras subiu com força em junho no atacado. É o que mostra balanço da CEAGESP, a Central de Abastecimento de São Paulo, que trabalha com a compra e a venda de mercadorias de todo o país. Na média, o avanço ficou na casa de 6%. Ele foi puxado, por exemplo, pela oferta menor de produtos que são mais sensíveis às baixas temperaturas registradas nas últimas semanas. Destaque para as alfaces crespa lisa e hidropônica, que ficaram até 36% mais caras. O preço do algodão em pluma voltou a cair no campo. Dados do CPEA indicam que a libra peso foi vendida nos últimos dias pouco acima dos R$ 4,00. No geral, compradores e vendedores não têm conseguido se entender sobre o preço e a qualidade da mercadoria, o que faz com que o ritmo de negócios seja lento. Os preços só não têm caído mais porque muitos agricultores, principalmente os que têm algodão de melhor qualidade para oferecer, batem o pé na hora de negociar. Apesar do sobe e desce diário das cotações, que é normal, o preço do café caminha para fechar o mês em alta no campo. Vale para o Arábica, vendido a cerca de R$ 1.700 a saca, e o Robusta, que teve picos acima de R$ 1.100 nos últimos dias. Os números são do CPEA. O mercado está preocupado principalmente com o clima e o andamento da colheita, que está atrasado em várias regiões. Para os próximos dias, a tendência é que o tempo seco permita acelerar os trabalhos.
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5: A previsão do tempo para esta segunda-feira na região sul indica predomínio de muitas nuvens com chuva isolada em parte da região. No Rio Grande do Sul, a instabilidade atua sobre a maior parte do estado. A capital Porto Alegre terá muitas nuvens com pancadas de chuva isoladas. As temperaturas variam entre 19 e 25 graus. Em Santa Catarina, o tempo segue com muitas nuvens e pancadas de chuva isoladas desde o oeste até o litoral, abrangendo também as demais áreas. Em Florianópolis, a mínima será de 16 graus e a máxima de 29 graus, com previsão de muitas nuvens e pancadas de chuva isoladas. No Paraná, o céu permanece com muitas nuvens ao longo do dia. Há previsão de nevoeiro entre o Centro-Sul, os Campos Gerais e parte da região metropolitana de Curitiba. Nas demais regiões, o tempo também será de muitas nuvens. Em Curitiba, os termômetros marcam mínima de 15 e máxima de 27 graus, com muitas nuvens e nevoeiro. As informações são do Instituto Nacional de Meteorologia. Viviane Bessa, o tempo e a temperatura.
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6: Eu sou Humberto Ferretti e esse é o podcast Na Bola.
4: Esquenta a briga pelo título do Campeonato Brasileiro. No fim de semana, na abertura do segundo turno, o vice-líder Flamengo tropeçou, mas ainda assim se aproximou do líder Palmeiras. Em casa, o rubro-negro ficou no 1-1 com o São Paulo. Só que o Verdão, também como mandante, perdeu para o Atlético Mineiro por 2-1. Agora o Palmeiras soma 44 pontos contra 38 do Flamengo, que tem uma partida a menos. Bom para o Atlético Paranaense, que encostou. Ele recebeu o Inter, que agora é o primeiro time fora da zona de rebaixamento, e venceu por 2-0. Com isso, o Furacão, terceiro colocado, está só 2 pontos atrás do Flamengo.
7: O Atlético ainda comemorou os tropeços dos três times que vêm logo atrás na tabela. O Fluminense ficou no 1-1 com o Grêmio. O Red Bull Bragantino não saiu do zero com o Coritiba. E o Bahia empatou com o Corinthians por 1-1. Na sequência, vem o Botafogo, que bateu o Cruzeiro por 1-0. Na parte de baixo da tabela, Vasco e Mirassol empataram por 1-1 e seguem no Z4. Assim como o Remo, que fez 2-0 no Vitória, e a lanterna Chapecoense, que empatou com o Santos por 2-2.
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3: Meio-dia e 24.
4: 21 graus.
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1: Meio-dia e 41.
2: 22 graus.
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0: Minha gente, no ar então, a melhor programação do seu rádio, sob o nosso comando aqui na cena do FM, no ar o programa Tarde Demais, comigo mesmo, Edson da Costa, aqui meu parceiro, até as três, não tem espaço pra tristeza não, é só alegria, tá bom? 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Vamos que vamos, meu povo querido, até as três da tarde, só as melhores músicas e a melhor comunicação, é claro, né?
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0: Marino! Bandida! Kiko Chicabana, Natanzinho Lima, Pega Pega também, Matheus Icauã com Ana Castela, Ilusão de Ótica. Começamos bem demais a nossa programação, né, meu povo? Hein? Será que começamos bem? 1h17.
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0: Vamos lá então com o radar do trânsito. IRS 135 que liga Passo Fundo, Erechim, Trevo de Coxilha, Tapejara, passando por Estação, Sertão, Elebango, Getúlio até Erechim. 5 veículos por minuto, o trânsito normal e a maior de veículos pesados. Vamos espiando aqui na IRS 285, Passo Fundo, Lagoa Vermelha e Ramificações. O trânsito flui normal, não tem alteração e a maior de veículos pesados. A 470, Lagoa Vermelha a Barracão, divisa com Santa Catarina. Tudo dentro da normalidade, não tem alteração. A 343 que liga Sananduva, Tapejara, ou melhor, Sananduva, a Cacique Doble, São José e Barracão, também flui normal e maior de veículos leves. A 126 Sananduva, passando pelo Trevo de Biaçá, ligando aí ao Trevo da 285, a Lagoa Vermelha, ambos a 343 e a 126, o fluxo é maior de veículos leves e não tem alteração. As demais rodovias, a gente segue o monitoramento online.
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0: 22 graus.
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gente, é segunda-feira, 27 de julho do ano de 2026. É, 27 de julho vocês vão ver só o ano que vem agora, não tem o que fazer, então bora aproveitar. Bora aproveitar esse 27 de julho aí da melhor maneira possível, né? Legal! 1h23!

0: 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Olha o Porto do Sol, Deus me livre. Mário Fernandes, Choro, Gelo e Gin, também Zé Neto e Cristiano, grupo Menos é Mais, Amizade com Ex. Agora 29 para as duas.
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0: Vamos atualizar a previsão do tempo, né? Hoje pela manhã estava marcando um pouco de chuva para ainda para hoje. Vamos lá então, olha. Mínimas em torno de 11 graus durante a madrugada, né? Que passou a máxima, poderá ultrapassar os 23 graus. Estamos com 22 neste momento. Tem uma previsão de 2,5 milímetros de chuva para hoje, tá? Existe essa previsão. Mas para o final da tarde e noite. Neste momento, o céu encontra-se parcialmente nublado. Para amanhã, mínimas de 16, máxima de 26 graus. Tem uma previsão de 19 milímetros para amanhã. E a quarta-feira, mínimas de 14, máxima de 23 graus. 10 milímetros é a previsão para quarta-feira, segundo aí a meteorologia.
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0: 26 faltando para as duas.
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por aqui, a cena do BFM, por aqui, tarde demais, no patrocínio da PS Atacarejo, gente, que tem preço atacado no varejo. 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Segundou por aqui.

0: Muito bem, gente. Olha, tá aí os atuais. Antes de ir embora, Amado Batista Princesa, Sabrina Monteiro, Laço Aberto e Coração Espinhado. Não se perca na hora, 12 para as duas. 97.7.
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0: Muito bem, vamos falando do Internacional neste momento. Olha, o Inter vai enfrentar o Flamengo na próxima quarta-feira pelo Campeonato Brasileiro. E o Inter estaria negociando contratação do ex-lateral da base do Bahia, né, diz a imprensa de Salvador. E o vice-presidente do Inter encara de frente o fantasma do rebaixamento. Esta é uma realidade hoje. A torcida colorada está indignada. Lá no lado gremista, também enxergando logo à frente um possível rebaixamento se não houver postura. Castro vê injustiça no empate. Foi um dos melhores jogos da temporada. A torcida discorda. Grêmio anuncia a contratação do meia croata Felipe Krovinovic. Trabalhou com Luiz Castro no Rio Ave da temporada 2016-2017.
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0: Vamos embora, meu povo. Faltando apenas 7 minutinhos para as 2 da tarde. 7 para as 2. Gustavo Lima. Fascista. Temperatura 22 graus, hein?
1: Pede pra que seja
2: desaparecido. 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

0: Legal, olha a primeira hora do programa, né? Ficou por aqui então com a participação musical da JM final de semana. O Zé Felipe, se não tivesse ido, Gustavo Lima, Pensamentos Intrusivos. Bora pro intervalo, vamos trazer informações e já já eu tô de volta.
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3: Vamos lá com as informações então. Olha, a Defesa Civil Nacional reconhece a situação de emergência de cidades da nossa região, inclusive Sananduva. Vamos às cidades, então. Áurea, Braga, Constantina, Dois Irmãos das Missões, Eldorado do Sul, Floriano Peixoto e Getúlio Vargas, Humaitá, Jacutinga e Ponte Preta, Porto Xavier, Redentor, Sananduva, São Valério do Sul, Três Palmeiras, Trindade do Sul e Vila Nova do Sul. Então, Sananduva está incluída nas cidades que foram relacionadas em situação de emergência aí pela Defesa Civil Nacional. E BM recupera trator furtado em Montes Capões. Um produtor rural de Montes Capões teve um trator recuperado pela Brigada Militar após ser vítima de um golpe falso intermediário. A ação ocorreu na tarde da última sexta-feira e evitou que o maquinário fosse perdido após uma negociação fraudulenta. De acordo com a Brigada Militar, o agricultor havia acertado a venda do trator, mas depois que o equipamento foi carregado para transporte, recebeu um comprovante falso de transferência bancária. Ao perceber o golpe, a ocorrência foi registrada e os policiais iniciaram as buscas para localizar o veículo. Durante as diligências, os militares reuniram informações sobre o trajeto, transporte, fizeram contato com pessoas envolvidas na logística da entrega e as informações levaram até a cidade de Passo Fundo, onde que, com o apoio do setor de inteligência da Brigada Militar, o trator foi localizado e recuperado. A investigação continua para identificar o autor da fraude.
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mais uma horinha de programa tarde demais por aqui na Cena do FM. 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

0: 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Vamos lá para mais uma horinha de programa. Vem comigo que eu tô contigo. 2h12.
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0: É a Casa 66, é a Casa 66, é isso mesmo, né? Tá bom, então. O André Baigo na programação, agora voltou aí pro Pérola Negra. Luan Pereira com Lauana Prado, Lençol de Cera, Panda e Corpo Nu.
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0: Vamos, minha gente, vamos que vamos. Segundou por aqui, olha a temperatura no centro em Sananduva em 23 graus, hein? 23 graus de temperatura, umidade relativa do ar 82%, céu parcialmente nublado, 2,5 milímetros é a previsão de chuva. Enquanto não chove, a gente vai curtir mais um bloco musical por aqui. Vamos, bora lá! 12h25.
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0: Duda Passarela conta pra mim, participação da Aninha Soares. Pedro Soberano, Se Você Ama, Perdoa. Maíra e Marcelo. E ouvimos também aí o Xande Avião. Quem ama, cuida, meu povo. Olha a temperatura, 23 graus.
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0: Foi perdida uma cega da marca Bosch no trajeto Salão da Vila Jardim até o Centro Comunitário em Sananduva. Quem encontrou, encontrar. Entra em contato pelo fone 549-9941-6388. 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
0: 25 para as 3.
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0: gente, o programa Tarde Demais e a sua segunda horinha. 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Zezé de Camargo, pra dar aquela respirada, né? Tá bom, então. 21 pras 3.
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0: sabe de imperador.
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0: É som de paredão. O solinho que vai ficar na sua mente aí, ó. Bora, Demi Boy. Bota.

0: Ação! Louco, apaixonado, para a expressão do Negão, Vitinho, Imperador, eu me apaixonei, Zezé de Camargo e Luciano, irmão da Lua, amigo das estrelas. Mereciam Zezé hoje, né? Uma segunda-feira, meu amigo. Que morão bom demais. 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

finalizamos mais uma edição do programa. Na sequência tem Jean Martinazzo. E eu volto amanhã às 9 da manhã, né? Nosso colega Jean está comandando o Sertanejo 97. E eu volto às 9 para comandar o Estúdio de Atualidades. Nosso colega Sandro está de férias. E chega o baile, meu amigo. Valeu, meu povo. Até amanhã.

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Muito bem, estamos de volta, né? Estamos revisando nosso horário por aí. A gente observou que estamos aí até às 5 da tarde, meu povo. Então estamos de volta, estamos retornando aí, tá? Nossa colega Gia Martinez está pela parte da manhã e eu estou pela parte da tarde. Não tem o que fazer, bora que bora! Vamos lá comandar o programa, estamos juntos até às 5. 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Então até às 5 a gente faz a companhia por aqui, na rádio que todo mundo ouve. 3 e 9, é o programa Tamo Junto no Ar.

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Legal! Vamos lá com as informações. Olha, o fim da taxa das blusinhas faz compras internacionais dispararem de 118% no Brasil. A Receita Federal registra mais de 28 milhões de remessas no primeiro mês completo sem imposto. Entidades divergem sobre o impacto para consumidor no varejo.

0: IBM recupera trator furtado em Montes Capões. Um produtor rural do Montes Capões teve um trator recuperado pela Brigada Militar após ser vítima de golpe falso intermediário.
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0: 23 graus.
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13h22, a gente segue por aqui com a melhor programação na sua tarde no Tamo Junto. 23 graus, gente.

0: mais, hein?
1: Sabrina Monteiro, Preciso de Encontrar Fogo e Paixão, também teve Os Morenos, Marrom Bombom, Felipe... Com Wesley Safadão, Vacilão, Zé Felipe, né? Olha o Gustavo Lima, Eu Não Iria. 23 graus. 97.7.
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1: 25 para as 4.

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Agora 22 para as 4.

0: os demais. Pagando mal com mal. Simone Mendes, Pé e Abismo, também teve Felipe Araújo, Sorte no Amor, Luana Prado, Escrito nas Estrelas. Olha a hora, gente. Agora é 11 para as 4. 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

0: E a Conab alerta para risco de perdas por excesso de chuva no estado. Levantamento destaca condições favoráveis para a safra na maior parte do país, mas alerta para o excesso de chuvas que ameaça a produtividade no Rio Grande do Sul. Vamos trazendo as cotações com fechamento até este momento, podendo alterar para mais ou para menos ainda até o final do dia. R$ 127 a saca de soja, trigo branqueador R$ 72, trigo pão R$ 72 e o milho R$ 60 a saca.
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1: e Xandão Avião.
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3: Aí, fechamos a primeira hora do programa. Tamo junto, então, aqui na cena do BVM. Olha o Turma do Pagode com o Xande, né? Passa Longe do Copo, Safadão, Diga Sim Pra Mim. Mariana Fagundes, Humberto Ronaldo, Beber Pra Te Esquecer. Olha a hora, 4:04.
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3: O Defesa Civil emite alerta para chuva intensa e eventos fortes no estado. Vamos lá com mais algumas manchetes. O presidente dos Estados Unidos ameaça ação militar forte se negociações com o Irã falharem. O Tribunal Superior Eleitoral terá outra reunião com embaixadores para explicar urna eletrônica. E chuvas no estado atingiram mais de 59 mil pessoas.
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5 da hora do programa, tamo junto. 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Vamos lá com mais música. Agora 4:09.

0: aqui, passou, Grupo Clareou, sem ela não dá. Olha, Paula Fernandes, traidor, também Valéria Barros, alô, porteiro. E a gente segue na programação da Rádio Mais Ouvida, agora 4h19. 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
0: 23 graus.
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0: Vamos trazendo as informações de esportes. Olha, Infantino acusa críticos da Copa de espalhar ódio e diz: futebol não é política, é união. FIFA abre registro para voluntários da Copa Feminina de 2027. Diego Caetano é apresentado após gol na estreia pelo Grêmio. No Internacional, Victor Gabriel será julgado amanhã no STJD pela expulsão contra o Cruzeiro.
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0: 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Agora 4h23.
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1: Grupo Pixote, postadores de mentira. Ainda teve João Bosco e Vinícius, não era você, Marcos de Belucci, passarinho fofoqueiro. E a hora? 28 para 5. Seguimos por aqui na Rádio Mais Ouvida com o programa. Tamo junto.
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1: Muito bem, vamos atualizando por aqui então a previsão do tempo, gente. Olha, mínimas em torno aí de 11 graus durante a madrugada passada, a máxima poderá ultrapassar os 25 graus, 2,2 milímetros. É a previsão de chuva para hoje, né? Estamos com o céu encoberto neste momento aqui em nossa cidade. Para amanhã, mínimas de 16, máxima de 21 graus. Ó, subiu agora, estamos com 29 milímetros de previsão de chuva para amanhã. Tá? E a quarta-feira, mínimas de 14, máxima de 22 graus. E subiu para 21 milímetros a previsão de chuva para quarta-feira, segundo a meteorologia. Mas pode haver mudanças no decorrer do período.
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programa Tamo Junto nesta tarde de segunda-feira, início de semana, 27 de julho, né? 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

0: Turma do Pagode, cobertor de orelha, também aviões, inquilina, Michel Teló, caixa empoeirada. 14 para 5.
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0: Dólar comercial a 5,11. Dólar turismo 5,31. Euro 5,81. E o Bitcoin operando em 0,84% positivos. 333 mil. 884 reais o Bitcoin.

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2: 23 graus.
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Muito bem, agora sim finalizamos, né, a nossa participação aqui na cena do FM no dia de hoje. Eu volto amanhã às 9 da matina. Valeu, gente amiga!

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11: 17:05, bom final de tarde pra você. Começando mais uma edição da Voz do Pampa, edição desta segunda-feira, dia 27 do mês de julho de 2026. Temperatura neste exato momento aqui para a nossa região na casa dos 23 graus. Né? Hoje, segunda-feira, 27 de julho. Estamos no passados 208 dias de mais um ano, né? Estamos na semana do ano 31, 57,0% aí do ano de 2026 já se passando. Hoje é a lua crescente e nesta segunda-feira, hoje é comemorado-se aí Dia Nacional da Prevenção de Acidentes do Trabalho, Dia Mundial de Conscientização e Combate ao Câncer de Cabeça e Pescoço. Eu sou o Jean Martinazzo, logo após aí o Edson da Costa. Iniciamos mais uma edição aqui, líder de audiência da Voz do Pampa, nesta edição, aqui na programação da 97, com o oferecimento de Ceneval Veículos, a revenda multimarcas mais conceituada da região, o Super Simeonato. 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

0: Esse é os Monarcas aqui na tarde com a Querenciado. E abrindo com o rastro da gadaria do Jairo Lambari. 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
6: Vamos de informação do agro, atualizando as informações, atualizações. O clima favorável na maior parte do país impulsionou aí o desenvolvimento das lavouras de inverno e acelerou aí a colheita do algodão e do milho na segunda safra, segundo a Conab. Os índices de vegetação seguem acima da média histórica, refletindo aí boas condições para a produção. No entanto, que no Rio Grande do Sul, o excesso de chuvas no fim de julho, né, acende um alerta para possíveis perdas nas lavouras de trigo, com risco de danos às plantas e reduções da fertilidade do solo devido ao excesso da água. E o Conselho Monetário Nacional aprovou as regras aí para a renegociação das dívidas rurais, né, permitindo que produtores afetados por perdas causadas aí pelo clima entre 2019 e o ano de 2025 tenham acesso a condições especiais de pagamento. Para participar, será necessário comprovar perdas mínimas na produção ou na renda, conforme os critérios estabelecidos. As novas linhas oferecem juros reduzidos, prazos de até 10 anos para quitação e carência de 2 anos para o início do pagamento. Agricultores familiares, médios produtores, grandes produtores e cooperativas poderão aderir ao programa, que deve movimentar aí cerca de 100 bilhões de reais em dívidas renegociadas. O prazo para contratar as novas operações vai até o dia 12 de novembro, mediante a apresentação de laudo técnico que comprove os prejuízos.
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6: Estamos de volta, 17h36, a nossa voz do Pampa, de volta aqui no programa com oferecimento de Ceneval Veículos, a revenda multimarcas mais conceituada da região, o Super Similato. 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
0: 22 graus.
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0: Muito bem, de volta. 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Tá mandando aqui pedido musical, quem que foi? Deixa eu ver aqui.
9: E meu amigo Jean Martinasso, aí toca o vento com os monarcas aí. Um abraço, tudo de bom pra você.
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8: Vamos para as informações. Os Estados Unidos, um tiroteio nas proximidades da Space Needle, os principais cartões postais de Seattle, deixou duas pessoas mortas e pelo menos quatro feridas neste domingo. Entre as vítimas está uma criança. O ataque aconteceu durante um festival que reunia moradores e turistas da região. A polícia prendeu um suspeito e segue investigando a motivação do crime. Espanha e França enfrentam uma das maiores ondas de incêndios florestais dos últimos anos. Mais de 325 mil pessoas precisaram deixar as suas casas, enquanto dezenas de milhares de hectares foram destruídos pelo fogo. Na Espanha, as chamas já consumiram cerca de 77 mil hectares, incluindo um incêndio histórico na região de Ávila. Na França, um grande foco próximo a Bordeaux ameaça áreas urbanas e importantes regiões produtoras de vinho. As autoridades alertam que os próximos dias ainda serão críticos e equipes de emergência seguem mobilizadas para conter o avanço das chamas, as chamas no país. O projeto Bota Fora acontece nesta terça-feira, em 15 comunidades. A ação recolhe móveis, colchões, eletrodomésticos e outros objetos volumosos, incentivando aí o descarte correto, ajudando a prevenir alagamentos. O Cine Municipal de Porto Alegre oferece a partir de hoje, 918 vagas de emprego, sendo 107 destinadas a pessoas com deficiência. Outras atualizações e informações você acompanha também lá no site da 97, sananduvafm.com.br, onde tem uma das informações que o mercado financeiro projeta a inflação de 5,12% para 2026.
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8: 18:06.
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0: Muito obrigado, meus amigos. Muito obrigado. Que Deus ilumine a todos. Obrigado.
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9: Temperatura 22 graus.
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13: tarde. Na Voz do Pampa, 18 horas e 22, Os Monarcas.

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5: Vamos de previsão do tempo neste exato momento, temperatura marcando na casa dos 20 graus, né? A Defesa Civil emitiu alerta para tempestades severas até esta quinta-feira, com risco de granizo, ventos acima de 90 km por hora, chuva intensa e possibilidade de tornados. Há risco de inundações em rios no estado. E 488 pessoas seguem desabrigadas devido aos temporais. Para amanhã, terça-feira, previsão de chuva já na parte da manhã, tarde e noite. Temperatura máxima para amanhã 21, mínima 16. 29 milímetros previstos de chuva para esta terça.
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5: Muito bem, de volta, 18 horas e 38 minutos. 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A gente segue aqui na programação.

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3: Temperatura a 18 graus.
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3: 18 horas e 47 minutos, na sequência vem a voz do Brasil e logo após a programação da noite para você. 18 horas e 47, obrigado pela sua audiência.

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2: Olá, boa noite.
1: Boa noite para você que nos acompanha em todo o país.
2: Segunda-feira, 27 de julho de 2026.
1: Vamos aos destaques do dia.
2: Estatuto da Igualdade Racial completa 16 anos.
1: Um marco legal no fornecimento de direitos e geração de oportunidades.
2: E quem conversa com a gente sobre os avanços da lei é Bárbara Oliveira, secretária executiva do Ministério da Igualdade Racial.
3: O Estatuto, ele fez um processo de trazer como responsabilidade para o Estado brasileiro a obrigação de enfrentar o racismo nas suas políticas, nas suas ações.
1: Proteção no ar.
2: Na hora de escolher o que as crianças assistem e jogam, a classificação indicativa é a maior aliada de pais e responsáveis.
4: A classificação indicativa leva em conta se a produção exibe cenas de violência, se há conteúdo sexual ou de nudez, ou se faz uso ou referência a drogas lícitas e ilícitas.
1: Cultura.
2: Teatro Amazonas em Manaus e o Teatro da Paz em Belém são reconhecidos como patrimônio cultural do mundo. Luana Karen.
5: Os teatros passam a figurar juntos na lista do patrimônio mundial cultural da Unesco, com o nome Teatros da Amazônia.
1: Hoje, na apresentação da Voz do Brasil, Mariana Jungmann e Luciano Seixas.
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1: Brasil e Coreia do Sul assinaram 5 memorandos de cooperação nas áreas de educação, energia, tecnologia industrial, atividades espaciais e esportes.
2: Os documentos foram assinados durante a visita do presidente sul-coreano Lee Jae-myung ao Brasil.
1: Os dois países vão fortalecer a cooperação em atividades espaciais pacíficas, biocombustíveis e energia limpa, intercâmbio entre universidades e atletas e incentivo à pesquisa e inovação.
2: Brasil e Coreia do Sul também retomaram as negociações para um acordo comercial entre o país asiático e o Mercosul.
1: Em 2025, o intercâmbio comercial entre os dois países chegou a 11 bilhões de dólares. O Brasil também abriga a maior comunidade coreana na América Latina.
2: A campanha Julho Verde chama a atenção para a importância do diagnóstico precoce do câncer de cabeça e pescoço.
1: Feridas na boca que não cicatrizam, rouquidão persistente e caroços no pescoço são alguns dos sinais que não devem ser ignorados.
2: Saiba como prevenir a doença na reportagem.
6: Uma ferida na boca que não cicatriza, rouquidão prolongada ou um caroço no pescoço. Sintomas que muitas vezes são ignorados, mas que podem ser sinais de alerta para o câncer de cabeça e pescoço. Foi o que aconteceu com a aposentada Karina Oliveira Souto, de Brasília. Hoje, em tratamento, ela transforma a própria experiência em um alerta para que outras pessoas não adiem a procura por atendimento.
7: O câncer não espera. Hoje, quanto mais você descobrir esse diagnóstico mais rápido, melhor sua chance de cura.
6: Segundo o INCA, o Instituto Nacional de Câncer, o Brasil deve registrar mais de 780 mil novos casos de câncer por ano até 2028. Desse total, cerca de 40 mil serão de câncer de cabeça e pescoço. O problema é que a maioria ainda é diagnosticada tardiamente. E é justamente para mudar essa realidade que a campanha Julho Verde reforça um alerta. Identificar os sintomas cedo pode aumentar as chances de cura. O câncer de cabeça e pescoço reúne tumores que atingem regiões como boca, garganta, laringe, nariz, tireoide e pele da face e do pescoço. Entre os principais fatores de risco estão o tabagismo, o consumo de bebidas alcoólicas e a infecção persistente pelo HPV. Quando descoberto precocemente, as chances de sucesso do tratamento aumentam e o risco de sequelas diminui, explica Isabela Costa Santos, chefe substituta do setor de cirurgia de cabeça e pescoço do INCA.
8: É importante a gente entender que quanto mais cedo essa doença é diagnosticada, melhores são os resultados. Em qualquer lugar do mundo, se você pode tratar um tumor no estágio inicial, nós estamos falando de índices de cura muito melhores, né? E altos.
6: A prevenção passa por hábitos saudáveis, alimentação equilibrada, higiene bucal, prática de atividade física, proteção contra o sol e vacinação contra o HPV, oferecida pelo SUS para crianças e adolescentes na faixa indicada pelo Programa Nacional de Imunizações. E a vacinação é um grande aliado no combate à doença, destaca o secretário de Atenção Especializada à Saúde do Ministério da Saúde, Mozart Júlio Tabosa Salles.
9: Então, a vacinação contra HPV é fundamental para a prevenção do câncer de cabeça e pescoço, fundamental das doenças laringeais. Precisamos trabalhar isso e fazer de maneira muito efetiva. E isso é fundamental. O Brasil já tem hoje 82%, 83% de cobertura entre as meninas, cerca de 60%, um pouco mais, um pouco menos entre os meninos. Precisamos subir mais o patamar de cobertura entre os homens para que a gente possa chegar naquilo que é ideal.
6: Ao perceber sintomas persistentes, como feridas na boca que não cicatrizam, rouquidão prolongada, dificuldade para engolir ou caroços no pescoço, a orientação é procurar a unidade básica de saúde mais próxima. Se houver necessidade, o paciente é encaminhado para exames e atendimento especializado. Reportagem Pablo Mundim.
1: E o Ministério da Saúde publicou portaria que define os 18 medicamentos oncológicos considerados de altíssimo custo para oferta no Sistema Único de Saúde.
2: A relação abrange fármacos para tratamento de diversos tipos de câncer, como o de mama, pulmão, gástrico, ovário, medula óssea e a leucemia.
1: A medida determina a forma como o medicamento será apresentado e os critérios analisados para definição de altíssimo custo.
2: A estratégia prioriza a economia em escala e a garantia de acesso aos medicamentos já incorporados pela Comissão Nacional de Incorporação de Tecnologias no Sistema Único de Saúde.
1: Julho é um mês com datas importantes para a luta racial no Brasil.
2: No último sábado, dia 25, foi comemorado o Dia Internacional da Mulher Negra, Latino-Americana e Caribenha.
1: E no dia 20, o Estatuto da Igualdade Racial completou 16 anos.
2: O Estatuto estabeleceu em lei uma série de diretrizes para a condução das políticas públicas de combate ao racismo e de redução das desigualdades raciais no país.
1: E hoje nós conversamos mais cedo com a secretária executiva do Ministério da Igualdade Racial, Bárbara Oliveira Souza, sobre esse marco. Vamos acompanhar.
2: Olá, secretária, bem-vinda à Voz do Brasil. Olha, a gente queria começar então falando do Estatuto da Igualdade Racial, que está completando 16 anos, e queria que a senhora trouxesse para a gente então quais são os principais avanços desde a criação da lei, o que, que ela trouxe aí de inovação.
3: Não, perfeito. Bom, o Estatuto da Igualdade Racial é uma grande conquista nossa, né? Que está completando agora, em julho, 16 anos de vigência. Então, com muita alegria, Mariana Jungmann e Luciano Seixas,

0: como temos também as ações afirmativas nos concursos públicos, que também tem gerado muito resultado, além de políticas públicas transversais na saúde, na educação, na cultura, no trabalho e na moradia, para de fato superar o racismo estrutural e promover a igualdade racial no Brasil, que é algo tão central. A gente tem alguns resultados, eu estava falando da lei de cotas, como, por exemplo, uma ampla presença hoje de estudantes negros e negras nas universidades. São mais de 4 milhões de estudantes que ocupam universidades públicas e privadas no Brasil. Isso é um avanço se a gente pensa os dados estatísticos em relação aos anos 2000, né? Quando apenas 2% da população negra estava na universidade.
1: Bom, secretária, a senhora citou aí as questões de cotas, vale para a educação, vale também para o trabalho. Na verdade, o Estatuto da Igualdade Racial reúne direitos em diversas áreas, né? Educação, trabalho, também saúde, na cultura. Na prática, como é que ele impacta a vida da população brasileira?
0: Não, perfeito. O Estatuto, ele orienta as políticas de igualdade racial e traz alguns aspectos que são centrais para a forma como a gente se organiza no governo federal e também em articulação com governos estaduais e municipais para implementar essa política. E traz alguns princípios, como, por exemplo, da transversalidade. Então, ele prevê essa articulação com os vários ministérios que executam ações voltadas para a igualdade racial e para a superação do racismo.
2: A gente está falando aí de 16 anos da construção dessa política. A senhora mencionou políticas afirmativas também, mas apesar disso, a gente ainda continua precisando trabalhar em torno da redução das desigualdades raciais, né, que são uma realidade no país. Quais são os maiores desafios que a senhora considera para que os direitos previstos no estatuto realmente se tornem uma realidade e se tornem presentes mesmo?
0: Essa pergunta, Mariana, agradeço muito. Eu acho que ela é chave para a gente avaliar o porquê que a política de igualdade racial ainda é muito importante no Brasil hoje. A gente tem avanços fundamentais em marcos legais, temos uma política nacional estruturada, temos o Sistema Nacional de Promoção da Igualdade Racial, que leva essa política para governos estaduais e municipais, mas uma conquista, inclusive, do Estatuto da Igualdade Racial, é ele quem cria o SUS. Nosso SUS da Igualdade Racial, que é o SINAPI, e que hoje está presente nos 27 estados da federação e em quase 500 municípios. Vou começar por esse ponto, porque é um ponto que demonstra avanço, mas demonstra também desafio, né, que é o foco da sua pergunta, e por que que é importante a gente avançar nisso. É fundamental que a gente busque incrementar e capilarizar cada vez mais essa política e avançar em mais estados e municípios. Foi julgada, né, e está em curso a elaboração da resposta a ela, a DPF Vidas Negras, a DPF 973, que obriga o governo federal a atualizar o segundo Plano Nacional de Promoção da Igualdade Racial. A gente vem trabalhando nisso ativamente e, obviamente, a gente vem também destacando a importância de que estados e municípios também sejam envolvidos nessa obrigação de fazer dessa ação, pela importância da gente federalizar essa política. Então, é um desafio que a gente ainda tem, temos um avanço importante, estamos nos 27 estados, mas precisamos, de fato, avançar e capilarizar essa política no Brasil. Outro ponto é que os dados socioeconômicos, de segurança pública, são muitas as dimensões que ainda demonstram que, mesmo tendo avançado muitíssimo, e, de fato, na história, né, ao longo da história, um incremento importante na política de igualdade racial no Brasil, é possível a gente avaliar que ainda há muito o que fazer. E os dados que foram publicados recentemente do Fórum Brasileiro de Segurança Pública e do Atlas da Violência, por exemplo, pegando apenas um aspecto, demonstram a relevância da gente avançar na política de igualdade racial para enfrentar esse racismo que toca a vida das pessoas, que toca o cotidiano das pessoas. 83% das vítimas de morte decorrentes de intervenções policiais no Brasil são pessoas negras. E o jovem negro tem 3 vezes mais chance de ser vítima de homicídio no Brasil do que o jovem não negro. Então, essa inequidade tão presente nas famílias, nas mães, né, ela precisa ser enfrentada. E esse enfrentamento, ele também tem algo estruturante para guiar a nossa política de igualdade racial.

0: discurso da igualdade racial ele fortalece isso, e obviamente os dados socioeconômicos, sociais do Brasil, eles são um chamariz para a importância da gente priorizar de forma central a relevância da política de igualdade racial e do enfrentamento ao racismo no nosso, na nossa atuação no Estado brasileiro.
1: Muito bem, nós conversamos com a secretária executiva do Ministério da Igualdade Racial, Bárbara Oliveira Souza. Muito obrigado, secretária, por sua presença aqui na Voz do Brasil.
0: Eu que agradeço, Luciano Seixas, agradeço muito, Mariana Jungmann, por esse espaço dedicado aqui ao Ministério da Igualdade Racial.
2: E é importante a gente destacar os principais canais de denúncia para crimes raciais no país.
1: Caso você viva ou presencie um ato de racismo ou injúria racial, é possível fazer a denúncia por meio do Disque 100, canal de direitos humanos do governo federal.
2: Ou pela plataforma Fala BR, que reúne as ouvidorias também do governo federal.
1: E é sempre bom lembrar que racismo é crime, portanto, pode ser denunciado em delegacias de polícia e para o Ministério Público.
2: E também responsáveis. Vocês já repararam naquele selinho colorido que aparece antes dos desenhos, filmes e jogos de celular? Aquilo ali é a classificação indicativa, uma ajuda de ouro para você saber o que é seguro para a idade do seu filho.
1: Na hora de saber se um filme, desenho ou jogo eletrônico é recomendado para crianças e adolescentes, a classificação indicativa funciona como um instrumento para proteger os jovens de conteúdos impróprios em cada fase do desenvolvimento.
3: A dona de casa, Natália da Silva, tem 4 filhos. Durante o dia, eles estudam, brincam, praticam esportes e fazem atividades ao ar livre. E em alguns momentos, também assistem televisão. Natália conta que o acesso às telas é monitorado por ela, que observa cada conteúdo escolhido.
4: Filmes eu vejo antes, desenho eu costumo sentar para assistir com elas mesmo. Muitas vezes eles mesmos vêm e conversam com a gente sobre o que tem no desenho, sobre curiosidades que eles viram. Mas assim, sempre observando a classificação indicativa de filmes e desenhos.
3: Para orientar a Natália e outros pais na hora de escolher o que é apropriado para os filhos assistirem, existe a classificação indicativa. A informação estabelece a idade recomendada para programas, filmes e até mesmo eventos culturais exibidos em público, como explica o coordenador de políticas de classificação indicativa audiovisual, Eduardo Nepomuceno.
5: A classificação indicativa é uma informação para as famílias a respeito dos conteúdos presentes nas obras audiovisuais, nos espetáculos públicos, né, nos streamings, nas TVs a cabo, TV por assinatura, no cinema e nos aplicativos e jogos.
3: A classificação indicativa leva em conta se a produção exibe cenas de violência, se há conteúdo sexual ou de nudez, ou se faz uso ou referência a drogas lícitas e ilícitas. Também observa se há linguagem ofensiva ou situações que possam causar medo ou forte impacto emocional. A partir da identificação desses elementos, é definida a faixa etária adequada para cada fase do desenvolvimento, como destaca o coordenador de políticas de classificação indicativa audiovisual, Eduardo Nepomuceno.
5: Cada um desses grandes eixos tem critérios específicos para cada faixa etária. Em razão desses conteúdos identificados, é que a gente consegue chegar numa faixa etária indicada para cada momento do desenvolvimento das crianças e dos adolescentes.
3: A classificação indicativa de obras audiovisuais funciona como um instrumento de proteção aos direitos de crianças e adolescentes. A neuropsicóloga Renata Nunes destaca como a indicação da idade tem a ver com a compreensão da criança em certas fases da infância.
6: Elas são orientadas por essas fases do desenvolvimento, para que ela não tenha acesso a conteúdos que ela ainda não está pronta emocionalmente. Mas isso tudo não precisa ser inflexível. Os pais precisam entender quem são seus filhos.
3: Para avaliar qual a classificação indicativa de uma obra do circuito comercial, é atribuída uma faixa etária. Além disso, há uma mensagem que diz os principais temas presentes na obra. Para vídeos disponíveis em plataformas de streaming, a própria plataforma realiza a autoclassificação seguindo os parâmetros estabelecidos. Reportagem, Márcia Fernandes.
2: Hoje, Hoje, o Brasil conquistou um novo reconhecimento internacional para a cultura.
1: O Teatro Amazonas, em Manaus, e o Teatro da Paz, em Belém, passaram a integrar a lista do Patrimônio Mundial da Unesco.
2: Com isso, o país chega a 26 bens reconhecidos pela organização.
1: Os dois monumentos já eram tombados pelo Instituto do Patrimônio Histórico e Artístico Nacional, o IFAM, desde os anos 1960.
2: Conheça um pouco da história desses dois monumentos na reportagem de Luana Karen.
7: Foi durante o ciclo da borracha, período em que a extração do látex deu impulso para um grande crescimento econômico da região norte, que surgiram os teatros Amazonas, em Manaus, e da Paz, em Belém. Era fim do século XIX, e a riqueza produzida pelo chamado ouro branco despertou nas elites da época o desejo de reproduzir, no coração da maior floresta tropical do mundo, o requinte das grandes capitais europeias. Primeiro veio o Teatro da Paz, em 1878. Inspirado na arquitetura neoclássica italiana, tornou-se símbolo da prosperidade da capital paraense, então principal porta de saída da borracha para o mundo. Quase duas décadas depois, em 1896, foi a vez do Teatro Amazonas abrir as portas em Manaus. De estilo renascentista, o edifício preserva até hoje parte da arquitetura e decoração originais. Embora inspirados na estética europeia, os dois monumentos incorporaram referências amazônicas, pinturas, madeiras nobres e elementos decorativos da região ajudam a contar a história do encontro entre a cultura local e as influências trazidas do outro lado do Atlântico. O compositor brasileiro Carlos Gomes chegou a se apresentar no Teatro da Paz, mas não conseguiu ver o Amazonas inaugurado. Morreu três meses antes, sendo homenageado na pintura que representa a ópera, no teto do Teatro Manauara. Aliás, marcados pelos concertos clássicos, apresentações de balé e óperas, os espaços também se abriram à cultura popular. Nomes como Milton Nascimento e Roger Waters passaram pelo Amazonas, que recebeu até uma visita inusitada em 1997 das Spice Girls, no auge da carreira. Agora, mais de um século depois de terem sido erguidos como símbolos da riqueza da borracha, os teatros da Amazônia ganharam um novo significado, o de patrimônio de toda a humanidade. O presidente do IFAM, o Instituto do Patrimônio Histórico e Artístico Nacional, Davidson Guzmão, destacou que a medida também é um reconhecimento da cultura produzida pela região amazônica.
8: A Amazônia, para além do paradigma do meio ambiente e do patrimônio natural, é também reconhecida pela sua produção cultural, pela sua produção artística e pelos circuitos culturais que os teatros engendram.
7: Os teatros Amazonas e da Paz foram tombados pelo IFAM na década de 1960. Agora passam a figurar juntos na lista do Patrimônio Mundial Cultural da Unesco, a Organização das Nações Unidas para a Educação, a Ciência e a Cultura, com o nome Teatros da Amazônia. Com isso, o Brasil passa a contar com 26 sítios inscritos na lista. Reportagem Luana Karen.
1: A Defesa Civil Nacional segue prestando apoio humanitário aos municípios do interior de São Paulo. A região foi atingida por fortes chuvas na última sexta-feira, dia 24.
2: No sábado, foi reconhecida a situação de emergência dos municípios de Taquaritinga, Ribeirão Preto e Dumont.
1: Com a medida, as prefeituras podem solicitar recursos federais para ações de socorro, assistência humanitária à população afetada e recuperação das áreas atingidas.
2: Foram realizadas também visitas aos municípios de Guariba e Dumont para levantamento dos danos.
1: O diretor do Departamento de Assistência Humanitária do Ministério da Integração e do Desenvolvimento Regional, Wesley de Almeida Felinto, deu detalhes da ação.
9: Conseguimos depois ao município de Guariba, o mais afetado da região, e sentamos com a Defesa Civil do município para iniciarmos o processo de reconhecimento federal e as orientações junto ao setor de engenharia e inspeções em campo para orientação quanto às ações de assistência humanitária, restabelecimento dos serviços essenciais e recuperação. Neste momento, a gente se encontra no município de Dumont, finalizando também o reconhecimento federal para posterior envio à Defesa Civil Estadual de São Paulo, e a equipe de engenharia está em campo, visitando ainda algumas áreas afetadas no município de Dumont.
2: E um alerta pelo celular informa se onde você vive corre algum risco de evento climático intenso, sejam chuvas ou incêndios.
1: Com esse aviso, é possível se prevenir contra desastres.
10: A Defesa Civil Nacional oferece um serviço gratuito para envio de alertas sobre situações de emergência diretamente ao celular. As mensagens podem avisar sobre chuvas intensas, alagamentos, deslizamentos de terra, incêndios florestais, tornados e outros riscos. O cadastro pode ser feito por SMS, WhatsApp ou Telegram. Para receber por mensagem, basta enviar o CEP da localidade de interesse para o número 40199. No WhatsApp, é necessário iniciar uma conversa com o número 61-2034-4611 e seguir as orientações do assistente virtual. No Telegram, basta procurar por Defesa Civil Alertas, enviar a mensagem Olá e concluir o cadastro. Também é possível receber avisos automaticamente pela TV por assinatura, pelos alertas públicos do Google e pela tecnologia Cell Broadcast, disponível em aparelhos compatíveis conectados às redes 4G e 5G. Nesses casos, não é necessário fazer cadastro. Natália Koslick, para a Voz do Brasil.
2: E essas foram as notícias do governo federal.
1: Fique agora com as notícias do Poder Judiciário e do Congresso Nacional. Boa noite.
2: Boa noite. Bom fim. Boa noite. Até amanhã.
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12: Você vai ouvir agora notícias do Poder Judiciário.
13: Ministro aposentado Otávio Galotti é velado no Supremo Tribunal Federal com a presença de ministros, autoridades e familiares. TSE realiza a Semana Nacional do Sistema Eletrônico de Votação entre 3 e 9 de agosto. STJ decide que prazo de 90 dias para indenização em proteção veicular é válido. Boa noite, eu sou Marcela Luiza. O Supremo Tribunal Federal decretou luto oficial de 3 dias pelo falecimento do ministro aposentado Otávio Galotti, que morreu ontem, aos 95 anos. Nesta segunda-feira, houve o velório no Salão Branco do Tribunal, com a presença de ministros, autoridades e familiares. O presidente do STF, ministro Edson Fachin, destacou o papel de Galotti na magistratura brasileira.
14: Recordar o ministro Galotti. Não evocamos apenas o integrante da história deste tribunal. Evocamos uma determinada compreensão da magistratura, aquela que reconhece que a autoridade moral precede a autoridade jurídica, que a legitimidade das decisões repousa antes de tudo na integridade daqueles que a proferem. A morte interrompe uma biografia, mas não alcança um legado. As decisões permanecem nos livros, os ensinamentos permanecem na memória de todos nós. O exemplo permanece nas instituições.
13: Nascido no Rio de Janeiro em 1930, Otávio Galotti formou-se em Direito em 1953. Foi integrante do STF entre 1984 e 2000, sendo presidente da Corte de 93 a 95. Também presidiu o Tribunal Superior Eleitoral entre 1994 e 1996 e teve papel relevante na consolidação da jurisprudência constitucional durante os primeiros anos de vigência da Constituição de 88. O sepultamento está marcado para amanhã, no Rio de Janeiro. Tribunal Superior Eleitoral realiza a primeira edição da Semana Nacional do Sistema Eletrônico de Votação de 3 a 9 de agosto. Rimac Souto.
15: O objetivo é aproximar a justiça eleitoral da sociedade e ampliar o conhecimento sobre o funcionamento, a segurança, a transparência e a auditabilidade da urna eletrônica. O lançamento da Semana Nacional do Sistema Eletrônico de Votação será feito pelo presidente do TSE, ministro Cássio Nunes Marques, durante a sessão plenária de abertura do segundo semestre forense de 2026, na próxima segunda-feira, dia 3 de agosto. A iniciativa envolve todos os tribunais regionais eleitorais do país, com ações como visitas a escolas, demonstrações da urna eletrônica, palestras, exposições e distribuições de materiais informativos oficiais sobre o processo eleitoral. A programação termina no domingo, dia 9 de agosto, com a Corrida pela Democracia, no Autódromo Nelson Piquet, em Brasília.
13: Para a terceira turma do STJ, é válida a cláusula de contratos de proteção patrimonial mutualista, que estabelece prazo de até 90 dias úteis para o pagamento de indenização após um prejuízo. Tiago Gomide.
16: Os ministros analisaram o caso de um associado de uma cooperativa de transportes de Goiás que teve veículo roubado e questionou a demora no pagamento da indenização. O colegiado entendeu que os contratos de proteção patrimonial mutualista têm características diferentes dos seguros tradicionais e, por isso, não se aplicam automaticamente às regras da SUSEP que estabelecem um prazo de até 30 dias para seguradoras. Segundo o relator do caso, o ministro Ricardo Villas Boas Cueva, a Lei Complementar 213 de 2025 passou a prever a fiscalização dessas operações pela SUSEP, mas ainda não há uma regulamentação específica para esse tipo de contrato.
13: Estão abertas as inscrições para o mutirão da 16ª Semana Nacional da Execução Trabalhista. Rocine Gomes.
17: Essa é uma forma mais radical de fazer com que a decisão judicial seja cumprida e que tudo o que é devido seja pago. Com o slogan Seu Direito por Inteiro, a iniciativa, marcada para o período de 14 a 18 de setembro em todo o Brasil, é um esforço concentrado para localizar bens de devedores, incentivar acordos e dar mais celeridade ao pagamento dos créditos trabalhistas. Para outras informações sobre a 16ª Semana Nacional da Execução Trabalhista, acesse csjt.jus.br.
13: 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Uma boa noite e até amanhã.
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18: Eu sou Paula Groba.
19: E eu sou Ricardo Nakaoka.
18: E estes são os destaques de hoje do Jornal do Senado, que começa agora.
19: Comissão de Relações Exteriores vai acompanhar medidas do governo contra a tarifaço dos Estados Unidos.
18: Nova lei permite venda de spray de pimenta para mulheres.
19: Senado aprova projetos para fortalecer a recuperação ambiental e a economia circular.
18: Boa noite.
19: Boa noite.
18: As novas tarifas impostas pelos Estados Unidos a produtos brasileiros acendeu um alerta no Senado.
19: A Comissão de Relações Exteriores quer avaliar a resposta do governo e possíveis medidas do Congresso. O tema será debatido pelo colegiado, que solicitou informações sobre as ações do Brasil diante desse novo cenário. Repórter Márcio Maturana.
20: O presidente da Comissão de Relações Exteriores, senador Nelsinho Tradi, do PSD de Mato Grosso do Sul, enviou um pedido de informações ao Ministério do Desenvolvimento, Indústria, Comércio e Serviços sobre a estratégia do Brasil em relação às novas tarifas de 25% impostas pelo presidente dos Estados Unidos, Donald Trump, sobre produtos brasileiros. Uma das perguntas é sobre a possível aplicação da Lei da Reciprocidade Econômica, aprovada pelo Congresso em 2025.
21: O Congresso aprovou essa legislação e agora cabe ao Senado acompanhar a sua implementação. Precisamos entender se os instrumentos criados são suficientes para enfrentar uma situação como essa e, se necessário, discutir aperfeiçoamentos. sempre com base em critérios técnicos e na proteção da economia brasileira.
20: As novas tarifas de Trump alcançam 3 mil itens, o que significa 18% das exportações brasileiras para os Estados Unidos, segundo cálculos do Ministério do Desenvolvimento. Isso corresponde a 37,6 bilhões de reais, com base nas exportações de 2024, antes dos primeiros tarifaços. No mesmo dia em que começou o novo tarifaço, 22 de julho, o presidente Lula assinou uma medida provisória criando o Plano Brasil Soberano 3, que abre 18 bilhões e meio de reais em linhas de crédito com juros subsidiados para exportadores. Também nessa data, Lula sancionou uma lei derivada de outra medida provisória que criou linhas de financiamento no Plano Brasil Soberano, com expansão apresentada pelo Congresso Nacional para setores estratégicos. O objetivo do pedido de informações, segundo Nelsinho Tradi, é oferecer aos senadores informações técnicas para eventuais iniciativas legislativas.
21: A Comissão de Relações Exteriores não substitui o Executivo na condução da política comercial, mas pode contribuir para a construção de soluções e acompanhar a atuação do governo. Foi isso que fizemos, desde o início.
20: No dia 4 de agosto, o grupo de trabalho criado pela Comissão de Relações Exteriores vai discutir novos mercados para as exportações brasileiras com o representante do governo e do setor privado, priorizando questões sobre proteínas de origem animal.
18: A proposta, que cria medidas de apoio às empresas brasileiras afetadas pelo tarifaço dos Estados Unidos, é uma das 32 medidas provisórias que aguardam votação no Congresso. Na próxima semana, o Congresso Nacional retoma os trabalhos e entre as propostas pendentes estão também a que prevê subsídios para combustíveis e a chamada taxa das blusinhas, que alterou as regras de tributação das compras internacionais de pequeno valor. As medidas provisórias têm efeito imediato, mas precisam ser aprovadas pelo Congresso para virar em lei. Se não forem votadas em até 120 dias, perdem a validade.
19: Também aguarda análise o novo Desenrola Brasil, voltado à renegociação de dívidas de pessoas físicas, microempresas e estudantes. O programa permite que devedores com renda mensal de até R$ 8.105 refinanciem dívidas de até R$ 15.000 por banco, com juros de até 1,99% ao mês. Para o senador Paulo Paim, do PT do Rio Grande do Sul, a iniciativa contribui para a recuperação da economia e o alívio do orçamento das famílias. A medida provisória ainda depende da instalação da comissão mista para começar a ser analisada e depois seguir para a Câmara e o Senado.
0: Trata-se de uma medida concreta que oferece condições reais para que as pessoas saiam do sufoco financeiro. É uma forma de devolver dignidade a quem mais precisa, aliviando o orçamento das famílias e permitindo que voltem a planejar suas vidas com mais segurança.
18: Mulheres vítimas de violência passam a ter uma nova forma de autodefesa prevista em lei. Foi sancionada a norma que autoriza a venda de spray de pimenta para uso civil feminino, com regras para a compra e a utilização da substância.
19: A lei foi sancionada em meio ao aumento de casos de violência contra a mulher no país. Repórter Patrícia Oliveira.
4: A nova lei sancionada pelo presidente Lula permite a comercialização, aquisição e posse do spray de pimenta para a defesa pessoal das mulheres com mais de 18 anos. Esse spray provoca ardência intensa nos olhos, na pele e nas mucosas e assim pode conter temporariamente o agressor. O uso dessa substância até então era restrito às forças de segurança pública e às forças armadas. O estabelecimento que comercializar o spray deverá manter o registro da venda e a identificação da compradora pelo prazo de 5 anos. O senador Laércio Oliveira, do Progressistas de Sergipe, foi o relator do projeto aprovado no Senado que deu origem à lei. Para ele, a nova lei vai ajudar na proteção da integridade física, psicológica e sexual das mulheres.
22: Essas práticas de feminicídio que a gente tem ouvido todos os dias nos deixam atônitos e muito preocupados, e a gente precisa criar mecanismos de segurança e de proteção da própria mulher.
4: Um regulamento deverá definir as especificações técnicas do spray, os limites de capacidade da embalagem, a concentração da substância e os padrões de segurança do conteúdo.
18: E a Comissão de Direitos Humanos aprovou uma recomendação ao Ministério da Saúde para agilizar o atendimento de crianças com fissura lábio-palatina pelo SUS. A proposta prevê que o tratamento especializado comece em até 30 dias após o diagnóstico.
19: A indicação recomenda o prazo máximo de um mês entre o diagnóstico e o início do tratamento. A fissura lábio-palatina atinge um em cada 650 recém-nascidos no Brasil e pode comprometer a alimentação, a fala e a audição. A senadora Damaris Alves, do Republicanos do Distrito Federal, destacou que o atendimento precoce reduz complicações. O tratamento inclui cirurgias e acompanhamento multiprofissional. A recomendação segue agora para análise do Ministério da Saúde.
18: Reciclagem de baterias de carros elétricos e restauração de seringais na Amazônia. Esses foram alguns dos temas de projetos aprovados na Comissão de Meio Ambiente nesse primeiro semestre.
19: Um projeto que aumenta a pena para maus-tratos a animais também foi aprovado pelo colegiado. Repórter César Mendes.
3: Recuperação florestal, economia circular e agricultura regenerativa foram temas de projetos aprovados na Comissão de Meio Ambiente. Relator da proposta que cria a Política Nacional de Revitalização dos Seringais Amazônicos, agora em análise na Comissão de Agricultura, o senador Beto Faro, do PT do Pará, disse que o declínio da atividade seringueira trouxe degradação ambiental.
5: O projeto oferece uma resposta a esses desafios ao incentivar a recuperação e revitalização dos seringais nativos.
3: Já o projeto que estabelece regras para reciclagem e rastreabilidade de baterias de veículos elétricos e híbridos é do senador Jacques Wagner, do PT da Bahia, mas o texto aprovado foi o do substitutivo do senador Confúcio Moura, do MDB de Rondônia.
6: A Política Nacional de Circularidade de Baterias é fundamental para acompanhar a evolução da mobilidade elétrica.
3: Também foram aprovadas pelo colegiado as Políticas Nacionais de Fomento à Agricultura Regenerativa, do senador Sérgio Petecão, do PSD do Acre, e de Desenvolvimento Sustentável da Pesca, do senador Alessandro Vieira, do MDB de Sergipe, além do aumento da pena para maus-tratos a animais, proposta pelo senador Confúcio Moura.
18: E o Brasil passou a proibir a produção e a comercialização de alimentos obtidos por meio da alimentação forçada de animais. A lei, sancionada pelo presidente Lula, entra em vigor em 180 dias e atinge principalmente o foie gras, produzido a partir do fígado de patos e gansos submetidos à ingestão forçada de alimentos.
19: A norma teve origem em um projeto do senador Eduardo Girão, do Novo do Ceará. Quem descumprir a lei estará sujeito às penalidades previstas na Lei de Crimes Ambientais, como detenção, multa e sanções administrativas. Com edição de Paula Groba e trabalhos técnicos de Eliseu Caires, o Jornal do Senado fica por aqui. Acompanhe agora as notícias da Câmara dos Deputados. Boa noite.
18: Boa noite e até amanhã.
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23: Câmara pode tornar imprescritível crime sexual contra menores de 12 anos.
24: Proposta amplia a bolsa permanência do ProUni para alunos de meio período.
23: Deputados obrigam elaboração do plano de assistência social a cada década.
25: Boa noite. A Câmara aprovou proposta que obriga o governo a elaborar o plano de assistência social a cada 10 anos. A repórter Maria Neves tem mais detalhes sobre o texto que já foi encaminhado ao Senado.
26: A Comissão de Constituição e Justiça da Câmara dos Deputados aprovou o projeto que obriga o Poder Executivo a elaborar periodicamente o Plano Decenal de Assistência Social. Pelo texto da deputada Laura Carneiro, do PSD do Rio de Janeiro, a cada 10 anos o poder público deve prever metas e estratégias para melhorar o atendimento à população mais vulnerável. Laura Carneiro explica que o país conta atualmente com um plano de assistência com vigência entre 2016 e 2026. No entanto, ao contrário do que ocorre na educação, a elaboração do planejamento decenal ainda não é obrigatória por lei. Na opinião da parlamentar, estabelecer metas e diretrizes claras é fundamental para garantir a estabilidade das políticas de assistência social.
27: Em última análise, o mais importante é manter os programas de assistência social. Já é uma prática recomendada pela LOAS e agora a gente vai torná-la obrigatória. Esse plano decenal vai fortalecer as políticas públicas e evitar que a gente tenha qualquer tipo de retrocesso quando se avança numa política que atingiu aquelas determinadas metas.
26: A proposta aprovada determina que as metas do Plano Decenal de Assistência Social sejam elaboradas com base nos dados oficiais do Sistema Único de Assistência Social. Ainda de acordo com o texto, o Conselho Nacional de Assistência Social será responsável por aprovar e acompanhar os resultados do planejamento em conjunto com o governo federal. Da Rádio Câmara de Brasília, Maria Neves.
1: Comissões.
2: Presidente da Comissão de Previdência, Assistência Social, Infância, Adolescência e Família, Bruno Ganem, do Podemos de São Paulo, faz um balanço positivo dos trabalhos do colegiado. Para ele, a estratégia de priorizar projetos de consenso permitiu destravar votações e acelerar a análise de propostas.
7: Em comum acordo entre todos os membros, a gente buscou priorizar as pautas consensuais e tem sido uma experiência muito bem sucedida. Quero, inclusive, parabenizar todos os membros pela forma com que permitiram que a gente buscasse esses projetos de consenso. E o que a gente descobriu é que são centenas de projetos que todo mundo é favorável, mas por uma ou outra razão acaba ficando parado, porque a gente perde muito tempo olhando aquilo que não é consenso.
25: Bruno Ganem afirma que a comissão está perto de zerar a fila de projetos consensuais, muitos deles voltados à proteção de crianças e adolescentes. O deputado também destaca avanços na pauta previdenciária a partir da construção de convergências entre os parlamentares.
1: Educação.
2: Avança na Câmara projeto que amplia a bolsa permanência do ProUni para estudantes de meio período. O texto foi aprovado na Comissão de Educação, como informa a repórter Júlia Lopes.
8: Estudantes matriculados em cursos de meio período poderão passar a ter acesso à bolsa permanência do programa Universidade para Todos, o ProUni. O projeto do deputado Túlio Gadelha, do PSD de Pernambuco, foi aprovado na Comissão de Educação da Câmara dos Deputados. Atualmente, a legislação prevê o benefício apenas para estudantes de cursos presenciais em período integral, com carga horária mínima de 6 horas diárias. Na prática, a proposta retira o critério de carga horária mínima do curso de graduação para a concessão da bolsa. O programa Bolsa Permanência é um auxílio financeiro mensal destinado a estudantes de graduação em situação de vulnerabilidade socioeconômica. O objetivo é evitar a evasão universitária, ajudando no pagamento de despesas como moradia, alimentação e transporte. O valor atual da bolsa é de R$ 700 e atende bolsistas do ProUni com renda familiar por pessoa de até um salário mínimo e meio. O relator da proposta, deputado Pedro Kizai, do PT de Santa Catarina, também incluiu no texto aprovado que o Ministério da Educação poderá exigir frequência e aprovação dos estudantes para a garantia do benefício.
9: Nós deixamos aberto e claro na lei que o Ministério da Educação vai exigir frequência, aprovação. Por quê? Porque se ele está recebendo dinheiro público do ProUni e mais uma bolsa permanência, ele agora precisa o quê? Dar conta do recado, como a gente diz. Dar conta, estudar, frequentar, aprovar e se profissionalizar.
8: A proposta que amplia o acesso à bolsa permanência para estudantes de graduação em cursos de meio período segue agora para análise na Comissão de Finanças e Tributação da Câmara dos Deputados. Da Rádio Câmara de Brasília, Júlia Lopes.
25: Rafael Brito, do MDB de Alagoas, defende a ampliação do programa Pé de Meia para todos os estudantes do ensino médio da rede pública, sem restrições de renda. O deputado argumenta que a permanência na escola é um desafio que vai além da condição socioeconômica das famílias.
2: Rafael Brito afirma que a experiência do programa Cartão Escola 10 em Alagoas inspirou o Pé de Meia e contribuiu para reduzir a reprovação e a evasão escolar. Ele acredita que a universalização do benefício fortalece a educação e incentiva mais jovens a concluírem o ensino médio.
10: E quando a gente criou aqui em Alagoas, a gente criou o programa de forma universal. Todo aluno que está matriculado no ensino médio das escolas públicas de Alagoas recebem o cartão Escola 10, o que fez com que a nossa taxa de reprovação caísse, o que fez com que o percentual de estudantes em atraso caísse e o que fez principalmente com que Alagoas pudesse praticamente dobrar o número de concluintes no ensino médio por ano. Antes de existir o programa, em Alagoas se formavam aproximadamente 26 mil estudantes e no ano passado se formaram 47 mil estudantes.
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11: Saúde.
25: A Comissão de Saúde aprovou a exigência de desfibriladores em locais de grande circulação. A repórter Sofia Peçanha traz mais informações sobre a proposta.
1: A Comissão de Saúde aprovou o projeto que torna obrigatória a presença de desfibriladores externos automáticos em locais de grande concentração de pessoas, ambulâncias e veículos de resgate em todo o país. O desfibrilador serve para aplicar choques elétricos controlados que ajudam a restabelecer o ritmo normal do coração em caso de parada cardiorrespiratória. O texto aprovado reúne 11 propostas que tratavam da instalação de desfibriladores em diferentes locais. Por isso, o relator, o deputado doutor Luiz Ovando, do PP do Mato Grosso do Sul, optou por estabelecer critérios mais objetivos para definir os locais obrigados a disponibilizar os equipamentos. A medida valerá para eventos artísticos, esportivos e comerciais com circulação superior a 1.000 pessoas por dia, além de aeroportos, portos, rodoviárias e estações ferroviárias. O texto também inclui trens, aeronaves e embarcações com capacidade para 500 ou mais passageiros, academias com pelo menos 1.000 alunos matriculados e ainda ambulâncias e veículos de resgate. Durante a votação na comissão, o deputado Luiz Ovando, que é cardiologista, destacou que a presença dos equipamentos pode ser decisiva em casos de parada cardíaca.
13: Sua disponibilização será fundamental para permitir a rápida intervenção em casos da parada cardíaca, o que aumenta as chances de sobrevivência da vítima. A presença do aparelho, combinado com o treinamento do pessoal para seu uso, pode salvar vidas.
1: Pelo projeto, os responsáveis pelos estabelecimentos deverão adquirir os aparelhos, garantir sua manutenção e disponibilizar profissionais capacitados para realizar manobras de reanimação cardiopulmonar e operar o equipamento. Além disso, os desfibriladores deverão permanecer acessíveis durante todo o período de funcionamento dos locais que recebem público. Em caso de descumprimento, o texto prevê advertência na primeira autuação, multa de R$5.000 e possibilidade de interdição do estabelecimento. A multa poderá ser dobrada em caso de reincidência. O projeto que torna obrigatória a disponibilização de desfibriladores cardíacos em locais de grande concentração de pessoas será analisado pela Comissão de Constituição e Justiça. Da Rádio Câmara de Brasília, Sofia Peçanha.
11: Desenvolvimento Regional.
23: Maria do Rosário, do PT, defende a aprovação de projeto de sua autoria que cria regiões de insegurança hídrica no Rio Grande do Sul. Ela argumenta que a metade sul do estado enfrenta secas recorrentes com falta de água potável para a população e para a agricultura familiar.
14: Para resolver essa situação de cada ano novos decretos de emergência, nós queremos que a metade sul do Rio Grande do Sul, onde a seca tem se instalado a cada ano, ela seja declarada como uma área de insegurança hídrica. Essa proposta, ela vem de acordo com os objetivos do Milênio das Nações Unidas, que diz que a segurança hídrica é um dos princípios para garantia da qualidade de vida. E a prevenção exige a gente atuar sobre as mudanças climáticas de forma a termos infraestrutura adequada na capital, Porto Alegre, nas grandes cidades e nas pequenas também.
25: Maria do Rosário elogia o esforço do governo federal no socorro ao Rio Grande do Sul, especialmente após as enchentes que atingiram o estado em janeiro de 2024. Ela também defende investimentos em infraestrutura, defesa civil e recuperação ambiental contra os impactos das mudanças climáticas.
23: Projeto de Zé Silva, do União de Minas Gerais, proíbe a reconstituição de leite em pó importado para a produção de alimentos para o consumo humano. Segundo o deputado, a ideia é proteger mais de 1 milhão de produtores rurais que enfrentam uma queda no preço do leite.
15: O produtor não precisa de favor do Congresso Nacional, não precisa de favor do governo, ele precisa de respeito. E esse respeito é a aprovação do meu projeto, que já temos já um efeito prático no Paraná. Já foi proibido por uma lei estadual e já no primeiro mês reduziu a importação da metade de leite que o Paraná importava. Então está claro que é preciso aprovar esse projeto.
25: Zé Silva argumenta que a proposta pretende reduzir os impactos da importação de leite em pó sobre a cadeia produtiva nacional. O projeto já foi aprovado na Comissão de Agricultura e aguarda análise na Comissão de Constituição e Justiça.
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4: Justiça.
23: Comissão aprova aumento de pena para responsáveis legais nos casos de homicídio contra menores com deficiência. A repórter Silvia Munhato tem mais detalhes da medida.
11: A Comissão de Defesa dos Direitos das Pessoas com Deficiência aprovou o projeto que aumenta a pena para pais, mães ou responsáveis legais que praticarem homicídio contra crianças e adolescentes com deficiência. O relator na comissão, deputado Márcio Anaiser, do Solidariedade do Maranhão, defendeu a mudança.
16: Justifica-se a opção pela instituição de uma circunstância qualificadora por serem os pais e responsáveis aqueles com maior obrigação de zelar pela proteção e pelo desenvolvimento de crianças e adolescentes com deficiência.
11: O deputado especificou que a pena será de 12 a 30 anos de reclusão, acrescida de duas causas de aumento, um terço até a metade pela deficiência e dois terços pela autoridade do agente. O projeto que aumenta a pena de responsáveis legais que praticam homicídio contra crianças e adolescentes deverá ser analisado agora pela Comissão de Previdência, Assistência Social, Infância, Adolescência e Família. Da Rádio Câmara de Brasília, Silvio Minhato.
4: Transportes.
25: Kim Kataguiri, do Missão de São Paulo, é um dos autores da proposta que limita a alíquota máxima do IPVA a 1% do valor do veículo. O objetivo, segundo o deputado, é tentar tornar a carga tributária mais justa.
17: Então, o governador, a Assembleia Legislativa, vai poder decidir entre 0% a 1% do valor venal do veículo e a principal base de cálculo passa a ser o peso do veículo e o seu impacto ambiental. A gente se espelhou na legislação do Japão, de alguns países europeus e de alguns estados dos Estados Unidos, que consideram que o peso ele é uma forma justa de se calcular o tributo sobre o veículo, porque quanto mais pesado o veículo, maior o impacto dele sobre o asfalto e maior a necessidade de manutenção das vias.
23: A proposta de Kim Kataguiri prevê compensar a redução da arrecadação com cortes de despesas do poder público, como a limitação de gastos dos legislativos e de publicidade institucional. Para o deputado, a medida aumenta a receita pública sem criar mais impostos.
4: Segurança Pública.
25: Avança na Câmara a proposta que torna imprescritíveis crimes sexuais contra menores de 12 anos.
23: Conheça detalhes da matéria na reportagem de Paula Bittar.
20: A Comissão de Constituição e Justiça da Câmara aprovou a proposta de emenda à Constituição que torna crimes sexuais cometidos contra menores de 12 anos de idade imprescritíveis. Hoje, por exemplo, o crime de estupro de vulnerável prescreve em 20 anos e a contagem para a prescrição começa a partir dos 18 anos da vítima, a não ser que a ação penal já tenha sido iniciada em data anterior. A relatora na comissão, deputada Júlia Zanatta, do PL de Santa Catarina, avaliou que a proposta fortalece a dignidade e a integridade sexual das crianças. Ela também citou um caso recente para defender a importância da medida.
21: Uma notícia muito triste vinda do Ceará. Uma bebê de 10 meses morreu porque foi estuprada por dois homens, um de 22 anos. E me surpreende estupro contra vulneráveis, não ser ainda imprescritível.
20: A proposta que torna crimes sexuais cometidos contra menores de 12 anos de idade imprescritíveis ainda precisa ser analisada por uma comissão especial e depois segue para apreciação do plenário, onde precisará ser votada em dois turnos. Outra proposta aprovada pela CCJ foi projeto que determina a monitoração eletrônica dos condenados em primeira instância pelo crime de estupro de vulnerável. De acordo com o Código Penal, o crime de estupro de vulnerável consiste em ter conjunção carnal ou praticar outro ato libidinoso com menor de 14 anos e tem pena de reclusão de 10 a 18 anos. Esse projeto já pode seguir para análise do Senado, a menos que haja recurso para votação antes pelo plenário da Câmara. Da Rádio Câmara, de Brasília, Paula Bittar.
4: Meio Ambiente.
25: Projeto de Felipe Beccari, do Podemos de São Paulo, aumenta a pena para crimes de maus tratos contra animais cometidos com o objetivo de divulgação em plataformas digitais. A proposta busca combater desafios e competições que incentivam esse tipo de violência na internet.
3: A gente vem com esse projeto para poder dar uma contra-resposta, dar uma resposta imediata, né, dizendo que essa crueldade, que é, com o fim de diversão, com o fim de competição nas plataformas digitais, ela tem que ser freada urgentemente. Né? Então, isso foge daquele habitual dos maus-tratos na rua, nas denúncias que a gente atende. Então, esse projeto vem ampliar, dobrar a pena praticamente para quem comete o maus-tratos com esse fim. Não porque queria cometer maus-tratos ou porque não gosto do animal, mas simplesmente por uma gincana.
23: A pena atual para maus-tratos a animais pode chegar a 5 anos de prisão. Com a aprovação do projeto, quem cometer o crime com o objetivo de divulgar em plataformas digitais pode ter a pena praticamente dobrada. Felipe Beccari alerta que a prática tem crescido de forma silenciosa, especialmente durante a madrugada.
25: Termina agora o Jornal Câmara dos Deputados, produzido pela Rádio Câmara, com trabalhos técnicos de Wellington Teles e apresentação de Val Monteiro.

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1: 8 e 1.
2: 18 graus.
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4: E o nosso Território Sertanejo de volta com o Giareta Implementos Agrícolas, Aliança Supermercado. Nós seguimos. Eu quero mandar um grande abraço para São João do Ortiga, pessoal que acompanha a programação também pelas nossas redes sociais, já convidando também para você que acompanhar a questão do YouTube lá da 97. Tem as entrevistas que você acompanha aqui na programação do Estúdio Atualidades, você acompanha lá em Rádio Sananduva no YouTube. Pesquisa lá, se inscreva no canal, segue a gente nas redes sociais. No nosso Território Sertanejo tem muito som para você.
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4: Sananduva FM, 8 horas e 2 minutos. Boa noite.

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1: Sananduva FM, 20 horas e 16.

0: 20h26.
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2: 8:32.
3: 18 graus.
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1: Na 97 é bom demais. Aqui na programação, nosso território sertanejo pra você, até levando, né, as melhores canções do sertanejo, desde o clássico
2: até aquela música recente do sertanejo, música boa, passa aqui no nosso território. 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E aproveitar e mandar abraço pro pessoal que acompanha a nossa programação no carro, para você que tá no trabalho aí, dando carona pra gente, né, nessa noite abençoada. Obrigado pelo seu carinho, pela sua audiência. E o nosso território segue aqui na nossa programação.
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14: 20 horas e 37.

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1: Na 97 é bom demais, é o nosso Território Sertanejo. Aqui pra você que tá acompanhando, dando carona pra 97, obrigado pela sua audiência. Uma boa segunda-feira, bom início de semana, que essa semana seja abençoada, repleto de muita coisa boa pra você. No nosso território, as melhores canções passam aqui pra você.
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1: 15 faltando pras 9.

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1: 9:17.
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10: Boa noite, 21 horas e 4 minutos.